0: de José Carlos Andrade e Márcio Aquilissardi. Uma boa noite para você.
1: Uma ótima noite para você. A Voz do Brasil volta amanhã.
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11: 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Somos todos Lages. Acompanhe os destaques.
12: A Secretaria Municipal da Educação realizou distribuição de aparelhos de ar-condicionado para unidades de ensinos municipais. A meta é climatizar 100% das escolas.
13: O objetivo da ação é proporcionar mais conforto e melhor estrutura para as crianças, estudantes e profissionais de educação.
12: Estão abertas as inscrições para o 20º Congresso da Educação do Município de Lages. O tradicional evento ocorre nos dias 20 e 21 de julho no Centro Serra Convention Center e em diversos pontos da cidade.
13: As inscrições são gratuitas e podem ser realizadas até o dia 12 de julho, através da página especial do evento www.educaçãolages.sc.gov.br. Podem participar profissionais de educação das redes municipal, estadual e privada, estudantes de graduação e o público em geral.
12: A prefeitura entregou à comunidade a nova recepção infantil e a nova rede de drenagem pluvial do estacionamento e pátio interno da UPA 24 horas.
13: Além de acabar com os alagamentos, a reforma permite que crianças, adolescentes e seus responsáveis sejam recepcionados em um ambiente exclusivo com a nova entrada específica pela lateral do prédio.
14: Prefeitura de Lages.
15: A Prefeitura de Lages pagou R$ 79,54 na produção desse programa e foi bonificada pela execução desse programa.
16: Boa noite, boa noite, boa noite, 9h07. Eu sou Marcelo Dias, cheguei! Ficaremos juntos, você e eu. Ei, você! Até 1 da manhã, tá bom? É a nossa noite, a noite da Band FM. Às 10 horas tem Band Love.

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1: Super 6 das 9 tá no ar, são 6 músicas bem legais da programação da Band FM. Você escolhe uma das 6 pra eu tocar de novo, tá? O telefone é 11-3743-1313. Luísa tá do meu lado atendendo as suas ligações. Você pode mandar mensagem no WhatsApp também e votar quantas vezes quiser, porque nós temos ela que já tá fazendo sucesso. É a jaqueta corta-vento exclusiva Band FM. Bonita, moderna, marca da Band aqui, ó, no peito, tem capuz também, tecido leve, te protege do vento gelado. Então liga, manda mensagem, escolhe a sua. Música 1, Jorge Mateus, Haverá Sinais. Número 2, Não Mexe Nas Minhas Gavetas, Danilo e Davi. Música 3, Gustavo Lima, Vagabundo. Número 4, Estranho de Novo, Felipe Araújo. Música 5, Panda, Eu Te Seguro. E a número 6, É o Menos é Mais, Pela Última Vez.
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0: Gustavo Lima e a música 3 da Super 6 das 9. Número 2, Não Mexe Nas Minhas Gavetas, Danilo e Davi. A música 1, Jorge Mateus, Haverá Sinais. Participação da Laona Prado, de presente pra você. A jaqueta corta-vento exclusiva da Band FM, feita de tecido leve. Tem a marca da Band no peito, tem capuz. Protege do vento gelado, você vai adorar. 1137-43-1313. Esse é o telefone, vem pra Band FM, escolha a sua. Pode mandar mensagem no WhatsApp da Band também. Música número 4, eu toco agora, Felipe Araújo, Estranho de Novo.
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0: Tarde FM Menos é Mais, pela última vez com a participação do Natan, é a música 6 da Super 6 das 9.
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0: São 9:25. Estamos na noite da terça-feira, 7 de julho, e a Suíça está nas quartas de final da Copa do Mundo. Após um empate sem gols no tempo normal, o time europeu venceu a Colômbia nos pênaltis, gente, e vai enfrentar a atual campeã, a Argentina, na próxima fase. Os confrontos das quartas de final já estão todos definidos, mas lembrando que amanhã não teremos rodada. Os jogos voltam na quinta-feira com França e Marrocos, às 17h. Na sexta-feira, Espanha e Bélgica, às 16h. No sábado, gente, tem Noruega e Inglaterra, às 18h, e Argentina e Suíça, às 22h.
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0: Porta-vento exclusiva da Band FM. Legal demais, gente. Feita de tecido leve, moderna, marca da Band, protegendo você do vento gelado, viu, minha amiga Roberta Vicente da Cunha? Roberta Vicente da Cunha, parabéns. Ligou, escolheu a sua preferida, votou na sua preferida e ganhou a jaqueta corta-vento da Band. Vamos tocar a música vencedora? Essa aqui, ó.
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0: FM, imagina eu, Eduardo Costa, aqui na nossa noite, na noite da Band também, Marília, Eterna Mendonça, Fui por Conveniência, Jorge Mateus, Haverá Sinais, foi a música vencedora de mais uma Super 6 das 9. Ó, essa música que eu vou tocar pra você no momento, lembra dessa de hoje? É bem romântica, tá? Aborda de forma, aquela sofrência das antigas, né? Aborda de forma sensível a insegurança, a dificuldade de autoaceitação, especialmente entre mulheres que não reconhecem sua própria beleza, olha só. Sua mensagem central, sabe o que que é? É de aceitação, é de respeito, é de amor, ressaltando que o mais importante é estar ao lado de quem se ama, independentemente das escolhas ou circunstâncias. Que música é essa?
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estúdio, sim, o controle remoto, aqui na noite da Band FM, Maiara e Maraíza se olha no espelho, participação do Cristiano Araújo, foi um momento lembra dessa, você sabe que toda noite, aqui na programação da Band FM, um pouquinho antes do Band Love, a gente tem esse momento especial que é o momento lembra dessa, sempre lembrando um clássico nacional ou internacional para você já fazer o clima para viajar gostoso no nosso Band Love. Tá tudo pronto pro Band Love, faltam 10 para as 10, tá?

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1: Amado por uns e odiado por outros, o árbitro de vídeo terá um pouco mais de autoridade no jogo a partir dessa edição da competição. Agora, o VAR poderá chamar o árbitro para revisar lances de segundo cartão amarelo que acaba gerando expulsão. Antes, ele só podia recomendar revisões para o cartão vermelho direto em lances de agressão. Ele também poderá corrigir escanteios marcados incorretamente, apenas avisando o árbitro, sem necessidade de revisão no monitor.

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14: 5 para as 10 é hora de Band Love. 5 para as 10 é hora de viajar gostoso com as melhores músicas de todos os tempos. Eu sou Marcelo Dias, feliz e grato. O Band Love segue até 1 da manhã. Aqui na sua rádio do seu jeito.
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14: Pois bem, começou. O que você curte? Anos 80, 90, 2000. Você gosta de música mais velhinha, mais novinha? Internacional, nacional. A gente toca de tudo aqui no Band Love. Por quê? Pra deixar sua noite bem melhor. Eu sei que tem muita gente na luta, trabalhando, dirigindo. Tem muita gente nesse Brasilzão de Deus aí, viajando pelas estradas, sempre com a Band FM, através da rede Band FM em todo o Brasil. Tem Band FM em todo lugar, certo? E sei também que tem muita gente voltando pra casa, muita gente relaxando, descansando. Outras pessoas estão namorando. Que delícia! e vão curtir as melhores músicas de todos os tempos aqui no nosso Band Love. Você pode pedir a sua também através do WhatsApp da Band, que é 11 99991 9197. Aperta o microfone do WhatsApp e manda teu áudio agora, manda 11 99991 9197. Todo mundo que participa no Band Love de hoje concorre, hein? Temos o Big Copo Térmico de 1,2 litros, exclusivo Band FM. O que quer dizer? Que tem a marca da Band FM. Vai tomar água, suco, refri na temperatura certa. Mais um mascote da Band FM pra você. Hoje tem Neil. Já já, because of you. É Band Love. Essa música é linda demais. Um dia, um adeus. Guilherme Arantes. I wanna know what a love is. Aqui no Band Love. Só pra contrariar. E se chama amor?

Exalta Samba, Gamei, aquele classicão do passado lindo pra você. Chaka Khan, Got to Be There.

0: é lindo demais, né? Você vai ver ainda hoje aqui no nosso Band Love, combinado? 10 horas, 12 minutos, mande a sua mensagem de amor, mande a sua mensagem de amizade. A gente quer espalhar amor, a gente quer espalhar amizade, quer espalhar otimismo aqui no nosso Band Love até uma da manhã. Vamos de áudio aqui, ó.
1: Boa noite, Band FM, boa noite, Marcelo,
0: boa noite,
1: Band Love.
0: Fala, meu amigo.
1: Aqui é o Thomas.
0: E aí, Thomas?
1: Vocês aí desde manhã, estamos aí terminando o dia, graças a Deus.
0: Maravilha.
1: Já tô indo pra casa e vou ficar aqui até escutar a história, que hoje de manhã eu não consegui escutar.
0: Rapaz, perdeu.
1: Aí depois da história eu vou pra casa.
0: Tá certo.
1: Um abraço, Marcelo.
0: Um abraço. Daqui a pouco, às 10h30, tem Murilo e Tatá com a história de amor do Band Love. E é justamente por isso, ó, como é a situação do nosso amigo Thomas. Às vezes você não consegue ouvir no fim da manhã, no Que Ama Não Esquece. Ou às vezes você ouve metade da história. Às vezes está no trabalho, às vezes está na correria em casa. O que você pode fazer, então? Você pode ouvir à noite. Certo, você pode ouvir à noite aqui no Band Love às 10h30. Ouviu de manhã, quer ouvir de novo? Vai ouvir à noite no Band Love. Combinado? Salatiel!
2: Boa noite, meu amigo Marcelo Dias.
0: Boa noite
2: a todos. Pra cá estamos, entrando na REF, sentido Curitiba, para mais uma jornada abençoada por Deus. E na excelente companhia de vocês, com
0: obrigado,
2: essas músicas maravilhosas.
0: Obrigado.
2: Um abraço a todos. Salatiel de Jundiaí.
0: Valeu, Salatiel. Um grande abraço pra você também. Boa viagem aí, meu amigo.
3: Boa noite. Queria estar pedindo uma música aí. Toca Lembranças de Amor, Diogo e Guilherme.
0: Tá anotado aqui, amigão. Fala teu nome aí na próxima, tá bom? Quem mais tá com a gente?
4: Boa
0: a Cris.
4: Noite, Band FM, Cris Trajano, de Taboão da Serra.
0: Fala, Cris.
4: Hoje eu tô passando pra desejar uma boa noite a todos os Ubers, principalmente os meus amigos aqui de Taboão da Serra.
0: Tá certo.
4: Inclusive o marido da minha pastora Cida. Olha, um beijão pra vocês. E eu sei que eles estão todos ligados na Band, hein?
0: Muito bom.
4: Um beijo, Band. Muito obrigada por deixar a gente ter essa oportunidade de falar.
0: Valeu.
4: Beijo.
0: Beijo pra você também. Um abraço a todos os motoristas de aplicativo do Brasil, taxistas também, que dão carona pro Band Love. Um beijo pra Fernanda. Fernanda falou que queria ouvir uma música romântica, né, Fê? Cadê ela aqui, ó? Fernanda de Pirituba. Beijo pra você, Fernanda. Só tem música linda e a próxima é maravilhosa. Você vai gostar, viu? 10h14, já falei. História já às 10h30. A gente vive esperando apoio, esperando incentivo, né? Em vários lugares, né? Em casa, na vizinhança, no trabalho. Ó, na boa, seja o seu maior incentivo. A vida sempre encontra um jeito de surpreender quem segue em frente com o coração em paz, os pés no presente e a esperança de que o melhor ainda está chegando. Acredite sempre em você e lembre-se, você sempre em primeiro lugar.

Band FM Lucas Louco, quando Deus quer. Aqui no nosso Band Love, o clássico Você, do Tim Maia. Leo, Because of You e Bengals. Na sua rádio do seu jeito, tivemos Eternal Flame. São 10:28. Agora tem Murilo e Tatá com a história de amor do Band Love. 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

0: Às vezes, a vida tem um jeito cruel de complicar aquilo que parecia tão simples. E quando isso acontece, não importa quanto você ame alguém, nem sempre existe um final feliz para os dois. Eu conheci a Verônica quando nós dois ainda éramos muito jovens. Ela tinha um sorriso lindo. Era daquelas pessoas que conversava com todo mundo, ria das próprias piadas e que tinha uma alegria que era impossível não contagiar os outros. Foi justamente isso que acabou me conquistando. A gente combinava em tudo. Gostávamos das mesmas músicas, mesmos bares, dos mesmos restaurantes, das mesmas festas. A gente adorava viajar sem planejar muito. Descobrir uma cidade nova, fazer churrasco em casa para reunir os amigos, tomar uma cervejinha, terminar a noite assistindo um filme no sofá. Nós éramos parceiros, de verdade, para tudo. Eu nunca precisava convencer a Verônica a fazer alguma coisa comigo. Se eu falasse, vamos viajar, ela já perguntava que roupa precisava colocar na mala. Se aparecesse um convite para uma festa, era ela quem lembrava de comprar a carne, a bebida. Ela organizava tudo. Quando tocava uma música que a gente gostava, ela aumentava o volume e começava a cantar, mesmo desafinando completamente. Ela tinha esse jeito de fazer qualquer momento ficar especial. E antes que alguém imagine outra coisa, não. A Verônica nunca foi uma mulher irresponsável. Nunca foi de exagerar. Nunca foi dessas que viviam em festa ou davam motivo para desconfiança. Pelo contrário, ela trabalhava muito, cuidava da nossa casa, era muito ligada à família e sempre soube separar as coisas. Ela gostava de viver. E foi essa mulher que eu escolhi para passar o resto da minha vida. A gente se casou cercado de gente dizendo que nós dois combinávamos em tudo. Eu também achava isso. Os primeiros anos foram exatamente como eu imaginava. E o que eu mais lembro daquela época, início de casamento, é que a gente ria muito, mas muito, conversava sobre qualquer assunto, quase nunca brigava e tinha uma paz que hoje eu vejo como um privilégio. Até a nossa intimidade era assim, leve, espontânea, cheia de cumplicidade. Não existia vergonha, cobrança ou pressão. Existia confiança. A gente se curtia, se desejava, fazia planos e aproveitava a vida como um casal que realmente gosta da companhia um do outro. Eu tinha certeza de que eu tinha encontrado a minha companheira para a vida inteira. E durante muitos anos, eu achei realmente que tinha. Foi mais ou menos 10 anos depois do nosso casamento que a nossa vida deu a primeira sacudida de verdade. A mãe da Verônica recebeu um diagnóstico. Um diagnóstico que derrubou a família inteira. Os médicos descobriram que ela estava muito doente. E de uma hora para outra, a rotina mudou. Mudou muito. Exames, consultas, internações, a Verônica fazia de tudo para estar do lado da mãe. E eu também ajudava no que podia. Mas era nítido que ela estava carregando um peso muito maior. Por ironia do destino, na mesma época, a gente recebeu uma notícia que parecia trazer um pouco de esperança no meio daquele caos. A Verônica descobriu que estava grávida. Tudo ao mesmo tempo, né? A gente nem estava tentando, mas os dois queriam muito ser pais. E parecia que Deus tinha colocado uma luz no fim do túnel justamente quando a gente mais precisava. Só que, infelizmente, essa luz durou pouco. Com poucas semanas de gestação, ela sofreu um aborto espontâneo. E isso arrasou com a gente. E aí, como se não fosse o suficiente, para dificultar tudo, poucos dias depois, a minha sogra partiu. Olha, eu nunca vou esquecer dessa fase. Foi muito difícil. Muito. Tudo aconteceu ao mesmo tempo. Foi como se o mundo inteiro tivesse caído sobre os nossos ombros. E a minha esposa, que sempre foi tão alegre, iluminada, divertida, de repente murchou e apagou.
1: Eu tô bem, Denilson. Eu preciso ser forte.
0: Você não precisa ser forte o tempo todo, Verônica. Me deixa cuidar de você.
1: Vai passar. A vida é assim mesmo, né?
0: Meu amor, olha aqui. Eu conheço você melhor do que ninguém. Eu vejo que você tá desmoronando.
1: Não precisa se preocupar, eu dou conta.
0: Tava nítido. Alguma coisa tinha mudado. Lógico que era uma fase muito difícil. Lógico que para ela era um peso enorme. Mas a Verônica começou a ter crises de ansiedade. Às vezes ela chorava do nada. Outras vezes ficava horas em silêncio, olhando para lugar nenhum. Eu tentava ajudar de todas as formas. Conversava, insistia para a gente sair um pouco. Sugeri para ela terapia, mas eu tinha a sensação de que nada conseguia preencher o vazio que ela estava sentindo. Foi nessa época que uma vizinha nossa, que frequentava a igreja, começou a conversar mais com ela. Nunca teve pressão, nunca disseram que os problemas dela iam desaparecer da noite para o dia. Essa mulher simplesmente ouviu a Verônica quando ela mais precisava ser ouvida. Convidou a minha mulher para ir para a igreja. E ela, que nunca foi religiosa, resolveu ir. E pela primeira vez em muito tempo, eu vi a minha esposa voltar para casa com uma expressão que eu não via há meses. Ela parecia estar em paz. E claro, aquilo foi um alívio para mim. Os dias foram passando e quando eu percebi, a igreja passou a fazer parte da rotina dela. Sinceramente, no começo, eu só enxerguei coisas boas. Ela parecia mais calma, dormia melhor, as crises de ansiedade foram diminuindo e aquela tristeza começou aos poucos a dar lugar a uma paz que eu não via fazia muito tempo. E foi por isso que eu nunca tentei impedir nada, pelo contrário. Eu agradecia todos os dias por ver a minha esposa sorrindo de novo. Eu não entendia muito daquele mundo, mas também não tinha motivo nenhum para ser contra. Se aquilo estava ajudando a Verônica, eu só conseguia sentir gratidão. Inclusive, algumas vezes eu fui com ela. Não porque alguém tivesse me pedido. Eu ia porque eu gostava de ver minha esposa sorrindo outra vez. Ia para fazer companhia. Aí, outras mudanças começaram a chegar. Bem devagar. Um dia, por exemplo, ela decidiu que não queria mais beber. Depois ela começou a dizer que já não tinha tanta vontade de ir para barzinho e, quando nossos amigos chamavam para sair, ela respondia com carinho, inventava uma desculpa ou dizia que preferia ficar em casa. Eu imaginava que aquilo ainda era reflexo de tudo que ela tinha passado. E também não via problema nisso. Outra coisa que mudou foi a música. A gente sempre ouvia as mesmas músicas no carro, dentro de casa, aos finais de semana. E a nossa playlist foi substituída só por louvores. Às vezes eu entrava na cozinha e encontrava a Verônica fazendo o jantar enquanto cantava baixinho uma música que eu nunca tinha ouvido. Mas ela parecia feliz. E isso para mim bastava. Algum tempo depois, ela começou até a acordar mais cedo para ler a Bíblia. Estava estudando, fazia algumas anotações e só começava o dia depois de rezar. Aquilo passou a fazer parte da rotina dela. Logo vieram os cultos durante a semana. Primeiro um, depois dois, às vezes três. Eu brincava dizendo que daquele jeito ela conhecia mais gente da igreja do que do nosso bairro. Mas estava tudo sendo levado na maior normalidade. Na minha cabeça, aquilo era só uma fase, uma forma que ela tinha encontrado de reconstruir a própria vida depois de tudo o que aconteceu. E se aquilo fazia bem para a mulher que eu amava, eu só tinha motivos para apoiar. Mas foi aí que eu comecei a perceber uma coisa que, na época, eu não tive coragem de admitir nem para mim mesmo. A Verônica estava voltando a sorrir, mas ela já não sorria mais pelas mesmas coisas que eu.
1: Não vi a hora de chegar sexta-feira.
0: Nem eu, amor. Faz tanto tempo que a gente não vai naquele barzinho que a gente adorava dançar, né?
1: Ah, Denilson, eu acho que não. Acho que não faz mais sentido pra mim.
0: Tá bom, meu amor, tudo bem, tudo bem. Eu posso colocar aquele filme que eu tinha falado e aí a gente fica de boa aqui em casa.
1: Ah, sei lá, esse tipo de filme, essas coisas, eu prefiro ver outra coisa.
0: Naquele dia eu fiz a vontade dela. Escolhi outro filme. Meses antes, eu teria achado estranho. Mas naquele momento, eu só pensava que ela ainda estava encontrando um novo jeito de viver. Só que aí, uma coisa ali, outra aqui, essas pequenas mudanças começaram a se juntar. As viagens que antes terminavam com a gente andando pela cidade à noite, entrando num barzinho para ouvir música ao vivo, já não despertavam mais o interesse dela. Ela preferia outros lugares. Quando começava um pagode, um sertanejo, um samba, que antes fazia a Verônica levantar da cadeira para cantar, ela ficava na dela. Não reclamava, não mandava desligar, mas dizia que aquele não era mais o estilo dela. No Réveillon, por exemplo, ela comentou que não tinha mais vontade de passar virada em festa. Preferia agradecer pelo ano que passou e começar o outro de um jeito diferente. Os churrascos com os amigos foram ficando cada vez mais raros. Ela me dizia para eu ir. Nunca me proibiu. Mas ela não queria mais me acompanhar. Não reclamava, não fazia cara feia, nunca brigou comigo ou disse que eu estava errado. Só dizia que não queria mais isso para ela. E aí, aos poucos, eu comecei a perceber que eu não estava perdendo uma companheira por causa de uma discussão, de uma briga. Eu estava perdendo porque, sem que nenhum dos dois percebesse, nós já não estávamos mais encontrando felicidade nas mesmas coisas. Com o passar dos meses, eu vi que não era só a Verônica que estava mudando. A nossa casa também. Antes, quando eu chegava do trabalho, normalmente encontrava uma série ligada na televisão, uma música tocando na caixa de som. E aí, eu passei a ouvir, a ver tudo diferente. Era um louvor tocando baixinho, a Bíblia, que antes nem fazia parte da decoração, estava lá, aberta sobre a mesa da sala. Depois vieram pequenos quadros com versículos, um na cozinha, outro no corredor, outro no nosso quarto. Foi tudo acontecendo muito devagar, que eu nem sei dizer exatamente o momento em que aquela deixou de ser a casa que nós dois montamos. E aquilo tudo passou a mostrar mais aquele mundo. O mundo que a minha mulher estava vivendo. As amizades mudaram, os casais que antes apareciam quase todo final de semana foram dando lugar a pessoas da igreja. Toda semana tinha um culto, um encontro de casais, uma reunião para oração, um café na casa de alguém ou algum evento que envolvia a igreja. Quando eu abri a agenda do celular para pensar no nosso final de semana, quase sempre ela já tinha algum compromisso marcado. E o curioso é que a Verônica nunca tentou me obrigar a participar. Ela só dizia que se eu quisesse acompanhá-la, ela iria ficar muito feliz e eu seria bem-vindo. Mas se eu não fosse, ela ia do mesmo jeito. Até a nossa intimidade começou a mudar. Não de uma hora para outra, nem por falta de amor e muito menos por falta de desejo. A Verônica continuava carinhosa comigo. Continuava me abraçando, me beijando, segurando a minha mão enquanto a gente assistia televisão. Mas algumas coisas que antes faziam parte da nossa relação simplesmente deixaram de existir. Uma noite, quando nós estávamos juntos, eu fiz uma brincadeira que eu sempre fazia. A reação dela foi diferente. Ela sorriu, segurou na minha mão e disse assim, numa boa, que era melhor não. E que tinham coisas que não combinavam mais com a mulher que ela queria ser. Ela falou sem me julgar, sabe? Sem dizer que eu estava errado, sem levantar a voz. Que era melhor não. E que tinham coisas que não combinavam mais com a mulher que ela queria ser. Ela falou sem

0: com toda a delicadeza do mundo, que aquelas coisas não faziam mais parte da vida dela. E eu respeitava tudo, porque eu amava aquela mulher. Só que ao mesmo tempo, eu comecei a sentir falta da Verônica que existia antes. Não porque a mulher que estava na minha frente fosse pior, mas porque ela já não era mais a mesma pessoa. A pessoa que eu tinha me apaixonado. Depois de um tempo, eu decidi que também precisava fazer a minha parte. Afinal, a Verônica tinha me acompanhado em tantas fases da minha vida. Por que eu não poderia acompanhar essa? Então, eu passei a ir aos cultos com mais frequência. Conheci as pessoas da igreja. Passei a me aprofundar mais sobre tudo da Bíblia. Conversei com o pastor. Tentei entender aquilo que estava transformando a minha esposa de um jeito tão profundo. Eu queria muito sentir o que ela estava sentindo. De verdade. Eu queria voltar a caminhar do lado dela. Só que quanto mais eu tentava, mais eu percebia que alguma coisa não estava se encaixando. Eu assistia ao culto inteiro. Olhava para Verônica emocionada, cantando, orando, completamente envolvida. Eu olhava em volta e via pessoas vivendo aquela fé de um jeito muito sincero. E eu me sentia um impostor. Não porque eu estivesse sendo mal recebido, muito pelo contrário. Todos sempre me trataram com muito carinho. O problema era outro. Eu estava ali porque eu queria salvar o meu casamento, não porque aquela também tivesse se tornado a minha fé. E existe uma diferença enorme entre as duas coisas. Durante muito tempo, eu tentei convencer a mim mesmo de que, se eu insistisse mais um pouco, tudo acabaria se encaixando. Mas não. Não aconteceu. E chegou um momento em que eu percebi que eu estava vivendo uma vida que não era minha. E ao mesmo tempo, eu não queria perder a mulher que eu amava. Eu estava dividido. Essa aqui é a verdade. Se eu permanecesse exatamente como era, eu acabaria me afastando da Verônica. Mas se eu fingisse ser alguém que eu não era, eu acabaria me afastando de mim mesmo, entende? A conversa então aconteceu numa noite completamente comum. E não foi durante uma briga. Não teve grito, não teve porta batendo. Nós ficamos, na verdade, vários minutos em silêncio. Até que a Verônica falou primeiro.
1: Danielson, você tá feliz?
2: Eu não sei. Não sei.
1: Eu percebo que você anda tentando. Tentando por mim.
2: Eu tô tentando por nós, Verônica.
1: Eu sei. Eu continuo te amando, mas eu não consigo voltar a ser quem eu era.
2: Eu também continuo te amando. Mas eu também não consigo ser quem você precisa que eu seja.
1: Eu também sei disso. Eu nunca vou deixar de agradecer tudo que você fez por mim. Você ficou do meu lado no pior momento da minha vida. Nunca tentou me impedir de buscar a Deus. Nunca desrespeitou a minha fé. Eu sempre vou pedir a Deus que cuide de você.
0: Nenhum dos dois ali estava com raiva. Nenhum dos dois queria machucar o outro. A verdade é que nós ainda nos amávamos muito. Só que em algum momento da caminhada, a gente passou a seguir em direções diferentes. E essa foi a maior dor da minha vida. Porque é muito fácil aceitar o fim de um casamento quando existe traição, mentira ou falta de amor. O difícil é perceber que, às vezes, duas pessoas podem continuar se amando muito. E mesmo assim, essas pessoas já não conseguem caminhar lado a lado. Depois daquela conversa, a gente ainda tentou. Ninguém saiu de casa no dia seguinte, ninguém pediu divórcio. Durante alguns meses, nós continuamos vivendo debaixo do mesmo teto, na espera de que alguma coisa mudasse. Mas não mudou. A Verônica continuava feliz, vivendo a fé dela. E eu continuava tentando encontrar um lugar dentro da minha vida que já não parecia ser a minha. Até que chegou um momento em que a gente teve que parar de insistir. Não porque o amor tinha acabado, mas porque nós dois entendemos.

que amar alguém também é não obrigar essa pessoa a viver uma vida que ela não quer. Não teve jeito. Não teve advogado, não teve briga. A nossa separação foi tranquila. Não teve discussão por causa de dinheiro, não teve traição, não teve violência, não teve ódio. Só teve duas pessoas arrumando as próprias coisas enquanto tentavam aceitar que a vida tinha levado cada uma para um caminho. E que o amor sozinho não consegue manter duas pessoas caminhando na mesma direção. Foi a única vez na minha vida em que eu perdi alguém sem que existisse um culpado. Até hoje, quando alguém conhece a minha história, tenta encontrar um culpado. Tem quem diga que eu perdi minha esposa para a igreja, tem quem diga que a Verônica finalmente encontrou Deus e que esse era o verdadeiro propósito da vida dela. E eu, sinceramente, gente, eu não sei. Tudo que eu sei é que a mulher por quem eu me apaixonei mudou. E eu também não consegui mudar junto com ela. Ninguém enganou ninguém, ninguém traiu, ninguém desrespeitou ninguém. Nós simplesmente passamos a enxergar a felicidade em lugares diferentes. Chega uma hora em que só amor não consegue vencer isso. Se tem uma coisa que essa história me ensinou, é que um casamento precisa de amor, respeito, admiração, mas também precisa que os dois caminhem na mesma direção. Porque o mais difícil não é quando duas pessoas deixam de se amar. O mais difícil para mim é quando elas continuam se amando, mas já não conseguem viver a mesma vida. E por mais que essa lembrança ainda doa em mim, eu nunca desejei que a Verônica voltasse a ser quem ela era, só para me fazer feliz. Porque a paz que ela encontrou foi uma paz verdadeira. Assim como também era verdadeiro o homem que eu continuei sendo. Talvez o nosso maior erro tenha sido acreditar que o amor sozinho seria suficiente para manter duas pessoas unidas para sempre. Hoje eu sei que às vezes amar também é aceitar que o outro encontrou um caminho diferente do seu. Mesmo que isso parta o seu coração. E eu digo isso porque eu vivi tudo na prática. E entendi de verdade como o casamento funciona.

Band FM Frejá. Segredos, a música da história de amor do Band Love que a Murilha Tatá acabaram de contar pra você. Denilson e Verônica construíram uma história de amor, mas descobriram que nem sempre o sentimento é suficiente pra manter o casamento, né? O luto, a perda de um filho, as mudanças que a vida trouxe, fizeram com que seguissem caminhos diferentes, mesmo continuando a se amar. A história emocionou por mostrar que, às vezes, o maior gesto de amor, gente, é aceitar que algumas pessoas permanecem para sempre no coração, mesmo quando já não conseguem caminhar lado a lado. Vamos comentar? Vamos mandar sua mensagem pro 11 99991-9197. Aperta o microfone do WhatsApp, manda teu áudio. A partir de agora, a gente coloca no ar no Band Love até uma da manhã. Combinado? 11 99991-9197. Vamos falar com o Band Love. O que você achou da história? Conta pra gente aqui, comenta, vamos bater papo. Tô te esperando aqui no Band Love, lembrando que tem post no Facebook e também no Instagram da Band. 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

0: Band FM, Maiara e Maraíza, a culpa é nossa aqui no nosso Band Love. Ainda hoje, Elton John. You gotta love someone pra você aqui no nosso Band Love. Tivemos Guilherme Arantes, o clássico Um Dia, Um Adeus. Linda, linda, linda demais. Maná, Você é Minha Religião, participação de Jorge Mateus. E Chaka Khan, Got to Be There. Classicão também, né? 11:12, vamos com os comentários da história de amor do Band Love, contada pelo Murilo, pela Tatá, a história do Denilson e da Vitória. Tem muito áudio chegando aqui. A gente vai colocando no ar aqui, tá certo? Manda o teu. 11 9 9 9 1 9 1 9 7. John Santos, sempre com a gente.
1: A gente precisa entender na marra que o amor é só o alicerce. Mas se a vida bate forte e cada um decide construir ali uma parede para um lado diferente, a casa vai cair igual. É triste demais. Mas, assim, às vezes a maior prova de maturidade e também de amor próprio não é você insistir até os dois ali se destruírem por completo, mas é você ter coragem de soltar a mão e entender que os caminhos mudaram e que tá tudo bem, sabe? Você ficar guardando ali as memórias boas e seguir em frente, tá certo? Então ninguém foi o vilão da história, não. Tudo aconteceu como tem que acontecer. E agora é tocar pra frente. Abraço.
0: Valeu, John. Aquele abraço. O Rogério deixou o comentário dele aqui. Vamos ouvir o que falou o nosso amigo Rogério.
2: Essa história nada me surpreende. Devido ao seu casado, 34 anos. Minha esposa há pelo menos 31. Ela é evangélica. E a gente tem uma relação totalmente muito boa, devido eu levo ela para a igreja, eu vou por meus bares, com meus amigos, e a gente são felizes dessa maneira.
0: Legal.
2: Não é, talvez não seria tão bom eu estar na igreja sem essa fé, como ela não estaria se sentindo bem com meus amigos. Então é besteira dele ter separado da esposa. Era procurar um jeito bom e ser feliz os dois da maneira deles, né? Deus abençoe vocês aí. Rapaz, volta pra tua mulher.
0: Valeu, Rogério. Aquele abraço pra você. Obrigado, viu? O Éder tá com a gente também, né?
3: O conselho que eu posso dar pra esse amigo dele, esse amigo aí, é que ele acabou de perder o amor da vida dele. Porque o amor da vida dele foi encontrar o verdadeiro amor, que é o amor de Deus. Que o verdadeiro amor que o ser humano pode ter é o de Deus. E a mulher dele foi atrás disso. E o que ele fez? Virou as costas. Então, meu querido Edmilson, o que você deve fazer é primeiro você encontrar o verdadeiro amor, que é o de Deus, para depois você ir atrás do seu segundo amor, que é a sua esposa.
0: É isso aí.
3: Que o casamento abençoado por Deus, diabo nenhum derruba.
0: Obrigado, amigão.
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0: Falei do Elton John?

0: fazendo maravilhosa. Essa mulher linda é Marina, e é Lília Cabral, e todas as mulheres todas.
1: Com certeza, todas são maravilhosas.
0: Você está querendo me atrapalhar?
1: Não, eu não.

Band FM, o Rei Roberto Carlos. Participação do Alexandre Nero, ator. Mulher de 40, virou clássico, né? Edson Hudson, Te Quero Pra Mim, música linda que você curtiu comigo aqui no Band Love. Também a Vanessa da Mata, Boa Sorte. E o Elton John, You Gotta Love Someone. 11 horas 30 minutos, até 1 da manhã temos o nosso Band Love. Continue comentando a história pelo WhatsApp, continue comentando a história pelo Instagram, pelo Facebook. A gente espera você aqui na Band. Lembrando que 1 da manhã tem Band Coruja com o Léo Júnior. Aproveite para seguir Titio Celo lá no Instagram e no TikTok. Quero ver você ali, tá bom? Locutor Marcelo Dias no Instagram, locutor Marcelo Dias no TikTok. Fácil demais, coloca aí na sua busca, locutor Marcelo Dias no Insta, locutor Marcelo Dias no TikTok. Aí você vai me encontrar, só clicar em seguir. Quero ter você ali. Combinado?

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0: Rádio FM, tudo fica blue. Pagode dos anos 90, gostoso demais. É Soweto no Band Love. Ainda hoje. Whitney Houston, I Have Nothing. Isso é maravilhoso, né? Tudo que é da Whitney Houston é maravilhoso. A eterna Whitney Houston. Deixa eu dar um beijo na Natália Nati, que tá aqui curtindo um Band Love. Um beijinho no seu coração. O Marcos deixou o áudio dele comentando a história.
1: Boa,
0: né,
1: Marcos? Noite, Marcelo. Boa noite, ouvintes da Band FM. Ouvindo a história do nosso amigo aí, bem impactante. E o legal disso tudo, que eu vivi isso daí. Mas eu fui pra igreja, eu transformei, eu mudei. E durante 3 anos eu fui nessa pegada, respeitando muito a minha esposa, com a vontade dela, fazendo, tentando encaixar tanto a eu participando da igreja e tentando também a trazer ela comigo. E para a graça de Deus, o Espírito Santo a convenceu e hoje a gente caminha junto. Eu não sei o que aconteceu na história deles, porque Deus, ele faz tudo perfeito. Eu não sei como houve transformação tão grande nela e ele não conseguiu alcançar essa transformação. Porque em nenhum momento Deus, ele quer que um casal se separe. Mas eu creio que ainda eles vão achar o amor e a fé junto.
0: É isso, tá bem? Aí.
1: Deus abençoe, Marcelo. Deus abençoe. Amém. A todos os ouvintes. E vamos juntos, rompendo em fé.
0: Obrigado, amigão. Um grande abraço para você. Oi, meu filho gosta de ouvir vocês aí no Band Love. Agora já ouvi História de Amor, manda uma música pra ele. É o Gustavo Henrique Veloso, de Pouso Alegre. Gustavo, eu acho que teu nome é Edson, né? É o pai do Gustavo, mandando mensagem aqui falando do Gustavo. Obrigado, viu? O Eduardo Severino também tá aqui. Diz o seguinte: boa noite, Band Love. É muito estranho esse mundo. Um casal que dizia que se amava não pode acabar assim por motivos religiosos. Me desculpe, não existia amor verdadeiro. Obrigado. 11h49, a Aline disse o seguinte: hoje eu estou vivendo quase o mesmo caso da Verônica.

0: minha esposa e eu tivemos um diálogo, porque não estamos mais felizes, um do lado do outro. Temos objetivos e focos diferentes, mas não desejamos mal um para o outro. Só vamos seguir a vida da forma que nos fará felizes e para isso vamos nos separar. É doído, porque são 9 anos de convivência, mas é necessário. Um abraço a todos. Ô, Aline, que você e o seu marido sejam felizes, tá bom? No caminho que vocês escolherem, tá? Beijo pra vocês. 10 para meia-noite.
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0: Marília Eterna Mendonça.

0: Band FM, a Mariah Carey, Without You, aqui no nosso Band Love. Também Foreigner, Waiting for a Girl Like You, e a Marília Eterna Mendonça cantou pra você, graveto. Meia-noite em ponto, até uma da manhã, o nosso Band Love. Sexta-feira agora, hein?
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4: Ótima madrugada pra você que tá aqui na Band FM, 12:05. Eu sou Marcelo Dias, estou aqui com você, feliz da vida, grato, apaixonado, sempre. Continuamos com a nossa viagem no tempo.
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4: Trazendo um clássico mundial chamado My Girl, aqui na sua rádio do seu jeito. Temptations.

0: Contrariar que se chama amor aqui no nosso Band Love. Que clássico, hein? Que coisa linda essa música. Cantou aí? Curtiu? Eu curti aqui, juntinho com você. Commodores, clássico mundial Easy. A gente teve Zizi Posse per Amor e uma música linda chamada Tudo Que Se Quer. Emílio Santiago e Verônica Sabino. Deixa eu dar um abraço aqui no Jean. Ele mandou uma mensagem dizendo o seguinte: obrigado por tocar essa música do Emílio Santiago. Era a música da minha mãe que partiu em 1994. Obrigado. Eu que te agradeço pela mensagem. E a música tem esse poder, né? De trazer bons momentos de volta. Tenho certeza que você lembrou da sua mamãe cantando, curtindo. Isso faz bem. Dá saudade? Dá. Mas lembrar faz bem. Um abraço pra você, amigão. Quem mais tá com a gente aqui? O Maurílio comentou a história de hoje.
1: Oi, boa noite, Band. Boa noite. Eu acho, na minha opinião, Maurílio, por cá, né? Na minha opinião, acho que os dois, né, se perderam, né? Ele pelo lado dele e ela pelo lado dela. Mas que bom que todos os dois ficaram em paz.
0: Valeu, Maurílio. Um abraço pra você. O Johnny falou com o Band Love também, né, Johnny?
2: Nossa, que história linda, né, Marcelo Dias? Que história linda. Não teve traição, não teve remorso, não teve ódio, né? Não teve nada. Simplesmente ele não estava mais conseguindo viver a vida dela, né? E ela procurou Deus, né? Ele tentou seguir a mesma rotina dela, a mesma vida dela, mas não teve jeito.
0: Beleza, Johnny. Obrigado, um abraço pra você. O Max também deixou o áudio dele, Max?
3: Boa noite, Titio Célio. Boa noite, galerinha do Band Love. Max Estrela aqui. Titio Célio, tem umas coisas que não dá pra entender, né? Porque, geralmente, você faz de tudo pra ficar junto, né?
0: Sim.
3: Você move mundos e fundos pra ficar junto, né? Não desse jeito, né? Quando você tem amor, não tem um culpado, não teve motivos, nada, né? Aí tem que ver se é da parte dela, não tem o amor mesmo de verdade, se ela tem um sentimento de amizade, né? Porque tem umas coisas que não dá pra entender, né? Eu que sou casado desde quando eu tinha 15 anos, minha esposa tinha 12.
0: Rapaz.
3: Estamos 20 anos juntos, né? E nunca chegamos nem perto de pensar em se separar, né?
0: Tá certo.
3: Ouvimos um outro e sempre deu certo. Mas é isso aí, ele tem que procurar a felicidade dele, é o que importa.
0: Um abraço.
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0: Jorge Matheus, sosseguei aqui no nosso Band Love.

Band FM Band Love com Pink, Just Give Me a Reason. Também All for One, I Swear. Jorge Mateus, Sosseguei. 00:44. Você lembra desse clássico? Dois corações e uma história. Zezé de Camargo e Luciano.

0: Band FM, Whitney Houston, I Have Nothing. A última música de hoje do nosso Band Love, também Phil Collins, One More Night. Marisa Monte, Ainda Bem, Dois Corações e Uma História, com Zezé de Camargo e Luciano. Ó, Big Copo Térmico de 1,2 litros, exclusivo Band FM, mais um mascote da Band FM, dois prêmios com a marca da Band para nossa amiga Elaine Cristina Nascimento Matos dos Passos. Elaine Cristina Nascimento Matos dos Passos. Parabéns, um beijão para você. Nome chique, né?
1: Olha, e apesar que eu também tenho um nome grande, viu? Então, tá tudo certo.
0: Ah, é?
1: Não é
0: Léo Júnior?
1: Não. Ixi, melhor nem falar, viu? Porque se começar a falar, vou falar.
0: Fala aí teu nome.
1: Tá.
0: Como é que é teu nome?
1: Mário Silveira de Mascarinhas Almeida. Ó, é um nome grande, hein, cara?
0: Que?
1: Mário.
0: Que Mário?
1: Tchau.
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5: Oi, gente! E aí, belezinha? Tudo certinho? Vamos lá, chegamos, hein? Chegamos pra mais uma madrugada mais gostosa, madrugada do jeito que você gosta, é do seu jeito, gente. Band Coruja tá começando!
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5: Eu sou seu amigo Léo Júnior, vem comigo aqui, vem!
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5: A sua rádio do seu jeito começou, gente, começou o nosso programinha!
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5: Começou!

Juninho, vou fazer bagunça. É às 5 da manhã, quero você participando aqui no nosso, na nossa madrugada, aqui no nosso Band Coruja. 11 99991 9197. Pode aumentar o som aí que come.

0: beleza, chegamos, ó, chegamos. Pode avisar todo mundo aí que a bagunça vai começar a partir de agora, viu? Agora pode chegar. Vem comigo até as 5 da manhã, com muita alegria, muita bagunça aqui na nossa madrugada mais gostosa do Brasil. 1 às 5, tudo bem com você? Como é que passou o dia de hoje aí? Belezinha? Trabalhou muito, dormiu muito. O que que você fez, irmão? O que que você aprontou hoje? Me fala aí que eu quero saber as novidades, hein? Vamos lá.
1: Um sal de 40 graus, vou que tá na cara.
0: 8 de julho, já estamos na quarta-feira, gente. Meio da semana, pois é. Meio da semana, quarta-feira, 8 de julho.
1: É mesmo?
0: Ó, mês só começando, hein, gente? Já estamos no inverno brasileiro. Que diz aí? Vamos lá, vamos começar a nossa madrugada, começar a nossa bagunça, a nossa resenha de todas as madrugadas. Eu quero você junto comigo aqui com o Léo Júnior até as 5 da manhã. E a gente vai desenrolando aqui por aqui, né? A gente vai fazendo o quê? Vai desenrolando do jeito que a galera gosta, né?
1: As novinhas se amarram.
0: Deixa eu ver aqui.
1: Limonada, bebê.
0: Oi. Ó, as músicas que já começa o programa, já, meu Deus, começa bem já aqui, pelo amor de Deus. Vamos lá ver que o povo já tá falando por aqui. 1 às 6, vamos lá, oi, bom dia.
2: Ô, Léo Sutuna. E aí, tudo bem? Aqui é o Jaime. Tô aqui na portaria da manhã.
0: Ô, Jaime.
2: Toda, até amanhã, 7 horas.
0: Beleza,
2: e aí,
0: mano.
2: E aí? Cadê o Brasil?
0: Ah, cara, nem
2: o
0: fale
2: Brasil
0: mais.
2: O Brasil só foi feito de choro do Neymar.
0: Esquece o Brasil, deixa pra dentro. Ó, já foi, já, Deus o livre. Eu quero saber agora dos finalistas da Copa, né? Eu quero saber agora dos próximos jogos. O que me interessa agora é os próximos jogos da Copa do Mundo, velho. Virou a página, não, eu quero saber o que vai acontecer, como é que tá os jogos aí. Se o pessoal tem assistido, muita gente tem assistido, mas a gente vai falando, né?
1: Vamos divulgar.
0: A gente vai falando aí pra durante o programa também, né, gente? 1 às 7, vamos lá começar. Deixa eu falar com a Como que é? Fada doce? Fada do doce? Fada do doce? Bom dia, vamos ver.
3: Bom dia, já iniciando meu bom aniversário.
0: Dia. É mesmo?
3: Com a Band Coruja, do melhor jeito, né, claro.
0: Aí, parabéns! Ó, já fazendo aniversário, parabéns, muitos anos de vida, muitos anos de vida pra você. Felicidades, viu? Tudo de bom aí. Aproveite seu dia, aproveite. Ó, e tem mais alguém que faz aniversário hoje? Já manda os parabéns pra nós aqui também. Vamos falar com você no WhatsApp 11 999919197. Vamos lá bater papo? Vamos, vem comigo.
4: Fala, Léo. Gabriel de Diadema, bom dia.
0: Fala, Gabriel, e aí?
4: Bom, o Brasil deveria ter jogado igual a Argentina.
0: Não,
4: uma vontade de passar, sabe?
0: Pois é, cara.
4: A Argentina hoje mostrou vontade. Mostrou vontade, tá perdendo de 2-0 e mostrou vontade de passar. O Brasil aceitou demais.
0: Pois é, mano.
4: Só decepção, hein?
0: Pois é, cara, isso infelizmente, né, cara? Essas coisas acontecem, né? Vamos nessa, né? Vamos ver o que vai dar a Copa aí do mundo, né?
5: Bom dia, Léo. Black Tatu na voz aqui.
0: Ô, parceiro,
5: rapaz, eu quero que os outros jogos da Copa vai pra puta de pariu.
0: Que isso?
5: É Brasil.
0: Que isso, cara?
5: Brasil, pai. Sem Brasil não tem graça.
0: É, mas não tem,
5: sem,
0: né,
5: Brasil,
0: cara?
5: Não tem graça.
0: Já foi, já, né? Fazer o quê, né?
5: Aí lembrando também que o Messi, fora da casinha, né?
0: Ó, na boa, meu. Messi, né, velho? A gente tá falando de... Ainda tá falando de outra história, né, cara? Bom demais. Vamos lá, nosso WhatsApp tá aqui, à sua inteira disposição, 11 999919197. Quero falar com você, vamos desenrolando a nossa história por aqui. Vai chegando, vai mandando sua mensagem pra gente. Ah, mas Léo, meu áudio não abriu, tá demorando. Calma que nós vamos chegar lá, viu? A gente vai chegar no seu áudio vai ser ouvido aqui no Band Coruja, tá bom? Então às vezes demora um pouquinho, a gente pede um pouco de paciência, porque é muita gente. E a gente vai desenrolando com você por aqui, tá bom? Deixa eu falar aqui com quem mais? Quem que tá aqui comigo, hein? Fala comigo aí!
6: Bom dia, Léo.
0: Opa!
6: Será que vai aparecer aquele Salatiel sabe tudo? Tomara que não, senão eu vou aguentar o condomínio dele. Se liga, Salatiel, a casa tá caindo pro seu lado, hein?
0: Ó, tá uma briga com esse cara aqui, o Salatiel, cara, o Salatiel. E que será que tá acontecendo entre os dois, hein? Os caras estão brigando muito. Ó, isso desde outro programa, faz uns 2 programas já que eu já tô vendo essa briga aí. E tá rolando isso aí, cara. O que será que aconteceu? Ou tá devendo dinheiro pro outro, será? Namoro antigo? Será que é amor antigo, cara? Alguma coisa tá acontecendo. Alguma coisa tá acontecendo com esses caras aí. Vamos falar com você aqui. Fala comigo, vai.
7: Bom dia, Léo. Aqui é motorista de ônibus em Visa, no transporte público. Um grande abraço pra todo mundo.
0: Ô, parceiro.
7: Aqui é o Máximo de Sorocaba.
0: Máximo. Um abração, Alô, Sorocaba. Um abraço pra vocês aí também. Tamo junto na nossa madrugada. Vamos lá com o povo aqui. Nossa, deixa eu pegar esses áudios, os primeiros aqui que tá chegando, né? Os primeiros áudios que estão chegando, vamos colocando o povo pra falar.
8: Bom
0: aqui.
8: Dia, Mário, de não sei lá das quantas, meu amigo, que é isso?
0: Que foi, cara?
8: Quanto sobrenome é esse?
0: É, fazer isso aí, cara.
8: Vamos nosso... que vamos, Mário, até as 5, hein?
0: É o nosso nome, né, cara? É o nosso nome, né, meu? Vamos lá, vai.
9: Ah, já fala pros caras controlar a boca e parar de falar palavrão nessa porra, hein, tá, cara.
0: Ó quem fala, né? Ó quem fala. É o que eu digo, né? Gente, por favor, palavrão não entra no programa. Eu acho que nenhum programa de rádio entra um palavrão feio, né? Fica feio, né? Fica feio, gente. Ai, não, não. Peraí também, né? Vamos falar outra palavra no lugar disso, gente. Né não? Ah, eu falo palavrão, mas peraí, mas no rádio não dá também, não entra. Não é legal, não é bonito. Mas vamos falar com você no nosso WhatsApp. O outro aqui, ó, o desgranhento. Já começou a panelinha. Que panelinha, cara? Não tem panelinha nenhuma aqui, não, ó. Tô atendendo o pessoal, ó. Você tem uma ideia, gente? Eu tô atendendo os primeiros ouvintes que chegaram. Tem um monte já aqui, ó. Eu tô aqui nos primeiros ouvintes. Os caras não falam que tem panelinha, né? Os Laza, né? Não falam que tem panelinha. Oi, bom dia.
10: Alô, Léo Júnior, tudo bem?
0: Beleza?
10: Bom dia. Aqui é o DJ Máscara.
0: DJ Máscara, ó.
10: Já estamos na boleia aqui. Em sentido Rio Preto no Ceasa pra entregar as verduras no JK. Um abraço, Léo Júnior.
0: Me lembrou aquela música lá, quem é que quer verdura? Isso é bom de falar.
11: Meu nome é Júlio César.
0: Ah.
11: Júlio César aqui do Rio de Janeiro.
0: Júlio César.
11: Amém, meu irmão Léo. Fica com Deus aí, meu irmão.
0: Ô, rapaz, valeu.
11: Jogando muito bom. Tá. Tá. Ele é aquele da Simões do Macarrão até hoje.
0: Já para de falar do macarrão do Davi, vai, gente. Pelo amor de Deus, hein? Um abraço. Rio de Janeiro ligado na Band FM também. Um abraço pra todo mundo aí. Valeu pela audiência. Ele chegou também aqui, né? Olha lá, tem que ser ele, né? Com esse Ray-Ban, cara. Putz, cara tá, ô, tiozão, você tá parecendo um alienígena com esse Ray-Ban na foto do WhatsApp dele. Olha isso, cara. Pessoal, não é um alienígena. Ele tá parecendo uma formiga atômica. Você lembra da formiga atômica? É igualzinho a formiga atômica, cara. Olha isso.
12: Bom dia, Léo. Bom dia, de coruja. Parabéns pelo programa.
0: Valeu.
12: Vamos, vem fazer companhia comigo até as 5, Léo. Você tá sentadinho aqui na minha garupa.
0: Eu não tô sentado.
12: No meu banco do Uber.
0: Tá.
12: Bora. Vamos, velho do lixo. Sai, cachorro. Olha o peru.
0: Tem que ser, né? Tem que ser o tiozão pra dar umas dessas, né? Pra dar umas dessas no começo do programa, hein?
13: Bom dia, Léo. Bom dia, mano, velho, meu bruxo.
0: E aí?
13: Como é que tá?
0: Tamo aí.
13: Tudo certo.
0: Tá tudo certo.
13: Aqui é o Mamal do Rio Grande do Sul. Tô aqui na Gerdau puxando fila.
0: Ô, Mamal.
13: Na caçamba. Valeu, tamo junto.
0: Caçambeiro da madruga, hein? Caçambeiro do Brasil! Olha os caçambeiros chegando com a gente também aqui na Band, ó. Oi!
14: Oi, Léo!
0: Oi!
14: Bom dia!
0: Bom dia!
14: Bota quantos dias pra aquela canela seca voltar?
0: Ixi, rapaz, ó! Nem fale, viu, cara? Ele não sai de férias ainda! A hora que ele sair de férias é 30 dias, meu filho. Ixi, agora é só mês que vem agora.
14: Porra, já estamos até acostumados com você. Olha,
0: verdade. É.
14: Vai não, cara. Aquele canela seca, deixa ele acordar cedo mesmo. Antes aqui, Seropédica Rio de Janeiro. Vamos que vamos. Band de coruja no ar.
0: É verdade, gente. Na verdade, o Diegão, né? Ele tá entrando 5 da manhã. O Tadeu acho que volta semana que vem já. Acredito eu, acho que é isso. Aí, ele sai de férias, gente. Aí só 30 dias vai sair daqui. Ixi, vamos ficar um pouquinho junto por aqui, viu? Você vai aguentar aí um pouquinho mais aqui, um pouquinho mais por aqui no Band Coruja. Mas vamos nessa, vamos falar com você no nosso WhatsApp. Vamos enrolar muitas histórias por aqui. 11 999919197, pra você chegar junto, colar na grade aqui no nosso Band Coruja. Vai até 5!
15: Fala, Léo, bom dia, você tá bom, meu querido?
0: Tudo bem e você, cara?
15: Ô, Léo, tira uma dúvida pra nós aí, fazendo favor. Que doeu mais? As três bolas da Argentina que entrou hoje ou as duas do Haaland no domingo?
0: Olha, cara, eu acho que doeu mais as do Haaland no domingo, hein, cara? Do Haaland lá? Caraca, velho. Putz. Eu acho que vocês sentiram também, não sei, não sentiu o baque aí? Você deve ter sentido o baque legal também, viu, cara? Eu tenho certeza, velho.
16: Ô, Léo, bom dia.
0: Beleza.
16: Eu
0: sou
16: da cidade de Andradina.
0: Alô, Andradina.
16: Bora, até às 5 da manhã. Estamos aqui na usina IP, na moto niveladora. Que Deus abençoe todos nós. E vai, Corinthians.
0: Nossa, que gostoso ouvir isso, vai, Corinthians, né? Faz tempo que a gente não ouve isso, né? Não, a gente tá falando tanto de Copa do Mundo, né? Que a gente esqueceu, né? Dos nossos times, né? Vai Corinthians, vai Palmeiras, né? Vai Corinthians! Fala comigo aí!
17: Bom dia, Léo Sem Tanga!
0: E aí?
17: Não, é o Léo Dias. É o paparazzo aqui de Jaceara, no Mato Grosso. Passando aqui no Cuiabrás, hein? Cuiabrás hoje tá esfriou, tia, mano.
0: É, mano.
17: 36 graus no Cuiabá, tio, mano. Em Cuiabá não tá tudo morando de frio, tio, mano.
0: Apesar que Cuiabá aí é mais calor pra esse lado, né, cara? No Mato Grosso é bem mais calor, mas nessa época também é de frio também. Quando é frio também, né?
17: Um abraço aí pra toda a galera do Bang Coruja, paparazzi por cá.
0: Valeu, paparazzi. Que paparazzi, meu? Paparazzi. Deve, sei lá, deve ser fotógrafo, não sei. Vai saber, né? 1:17, olha lá, manda a sua mensagem 11 999919197. Esse é o WhatsApp do Band Coruja pra você participar junto com a gente, que só tá começando, hein, gente?
18: Ô, morto! Esquece o Brasil! O Brasil já perdeu já faz uma semana.
0: Já faz tempo, já era.
18: Agora deixa pra Copa de 2030.
0: É, 2030.
18: O Fenomenal já falou que não vai perder de novo.
0: Exatamente. De 2030 tá batendo na porta e o Fenomenal falou que já vai perder em 2030. Então você já sabe. Então não precisa nem falar, né? Já sabe que vai perder em 2030. Então tá tudo certo. Tá tudo beleza e vamos seguindo.
19: Léo, bom dia. É o Grosso falando por cá.
0: Ô, parceiro!
19: Você tá falando na banda de finalista, vamos lá. Roland. Vai pegar o Davi e botar o macarrão dele todo pra dentro.
0: Cala a boca, para de falar de Davi, cara. Meu Deus, vocês amam o Davi, viu? Vai falar do Davi. Olha, eu vou falar pra vocês. Vocês têm algum fetiche, alguma coisa, pelo Davi, cara? Não é possível uma coisa dessa, mano.
20: Bom dia, FM. Até as 5 da manhã.
0: Valeu. 11 999919197.
21: Bom dia, galera do Band Coruja, que é o Dercy Sedex 10, Campo Grande MS.
0: Aí, hein? Campo
21: Aqui
0: Grande.
21: Aqui tá 11 graus, você tá doido.
0: Ó, tá
21: bora
0: frio.
21: Bora, hein? Até tá 5.
0: Vamos lá, vamos nessa. Tá friozinho.
22: Bom dia, Léo. Bora. Mais um dia abençoado, graças a Deus aí. Mandar um abração lá pro nosso grupo Puxa Sacos do Léo.
0: Claro, pô.
22: Sai cachorro,
0: exatamente, puxa sacos do Léo.
22: Vai aparecer um doido lá, o nome do cara. John Gênesis. É um nome meio estranho.
0: Como é que é?
22: Motorista carreteiro e afeminado.
0: É mesmo?
22: Vamos até as 5 na paz de Deus. De tudo de bom. Leandro Cavalão de Orenha.
0: Ó, puxa sacos do Léo Júnior. Que legal, gostei do nome, hein? Ó, puxa sacos do Léo Júnior. Gostei dessa.
23: Bom dia. Léo Júnior, o melhor do Brasil e das madrugadas.
0: De nada. Tô aprendendo ainda, cara.
23: Bom dia, Coruja. Léo Júnior, bom dia, galera. Bom dia a todos.
0: Valeu pra você também. Um abraço pra todo mundo. Aliás, um abraço aqui pra você, meu amigo motorista do Brasil. Você é do aplicativo, é? É taxista? É caminhoneiro? Motorista de ônibus? Tá nas guaritas, meus amigos, nas guaritas de todo o Brasil. Tá todo mundo curtindo a Band FM. Um abraço pra vocês aí. Muito obrigado pelo carinho que vocês têm aqui pela Band FM, viu?
24: É, Adelmo de Araranguá, Santa Catarina. Rio pra cachorro.
0: Rio pra cachorro. Tá bom.
25: Bom dia, Léo. Peguei um empréstimo aí, cara.
1: Comprei 3 mil camisas do Brasil.
0: Caramba!
1: Cara. Chegou ontem. Chegou aqui em casa cheio de camisa do Brasil. É. E o seguinte, o Brasil tá fora da Copa. O que eu vou fazer com tudo isso, cara?
0: Oh, meu Deus, oh, meu Deus.
1: Aí, ó, quem quiser ir comprar, é R$10 cada uma.
0: Oh, meu Deus.
1: Eu não sei o que eu vou fazer, não. É nóis.
0: Então, putz, você fez um empréstimo pra comprar camisetas do Brasil. Chegou lá na sua casa, e aí agora? E agora, cara? E agora? Gente, o que, que eu falo pra esse cara, hein? Por favor, me ajudem. Sei lá, cara, faz uma rifa aí, ué. Uma cesta da Copa, ou... Sei lá, cara. Dá pra inventar alguma coisa aí, velho. Não é não? Sei lá.
2: Boa noite, Leozinho.
0: Oi.
2: Tudo bem?
0: Tudo bem?
2: Rose.
0: Oi, Rose.
2: Faz aplicativo. Não quero ninguém falando mal do Brasil hoje, viu?
0: É.
2: Ninguém. Porque quando ele tá ganhando, todo mundo é brasileiro.
0: É,
2: depois quando... que só porque perdeu, já ficou metendo pau.
0: Já todo mundo
2: aí
0: quer
2: fica
0: falar.
2: Difícil, né?
0: Ah,
2: perdeu, perdeu. Acontece.
0: É.
2: Vamos ser brasileiros. Daqui a 4 anos nós estamos de novo. É isso aí. Beijo.
0: Valeu.
2: A
0: Rose falou bem. Vocês tratem de falar igual a Rose, tá? Trate de se comportar, falar igual a Rose falou aí, tá vendo? Tá vendo, gente? Quando ganha, todo mundo ama. Quando perde, nossa senhora. O povo para de amar rapidinho. O outro comprou 3 mil camisetas do Brasil. Agora ele quer desfazer, não tem como, vai lá.
3: Ih, bom dia. Só tem cara de amor reprimido, hein?
0: Tem.
3: Um tá querendo o outro e um tão sabendo pedir, isso
0: é, sim. Exatamente. Um tá querendo o outro, mas não sabe como é que faz, né? Como é que faz, sei lá. É, mas eu acho que os dois vão acabar junto lá. Os dois vão acabar junto, tenho certeza.
4: Bom dia, Léo.
0: Opa!
4: Cadê os corno motorista de caminhão, de aplicativo aí, ó? Hoje vai sair guerra de chifre, hein?
0: Verdade, hein, cara? Verdade, hein? A guerra de chifre sai todos os dias no Bande Coruja. Aqui é um lugar que sai guerra de... Olha o lugar pra sair guerra de chifre. É aqui no Bande Coruja.
5: Bom dia, Léo. Bom dia, Bande. Chorão por cá, carreteiro. Ah. Léo, comprei uma camisa do Brasil, dividi em duas vezes no cartão, minha mulher quase me bateu.
0: Original.
5: Na loja do R$25, eu não quis, não. Vou comprar o original que o Brasil vai passar.
0: Originalzona.
5: O Brasil perdeu o jogo, quase apanhei por causa dessa camisa.
0: Ah,
5: não paguei
0: imagina.
5: Nem a primeira parcela.
0: Caramba! Puta, não pagou nem a primeira parcela, mano. Que, nossa, você se lascou legal, hein, cara? Caramba! Não, não, não. Essa aí é pra... pra ferrar com você, hein, cara. Agora tem que fazer alguma coisa com essas camisetas aí, cara. Tem que fazer alguma coisa com essas camisetas aí, pô. Fala comigo, vai.
25: Fala, Léo. E seu colega de rádio aí, o Pedro, na hora que a Argentina tava ganhando de 2-0, ele pegou e falou se virasse o jogo lá, podia chamar ele de Mariazinho Chique Chique.
0: E aí?
25: A Argentina não virou do nada, mas foi uma resenha aí no rádio.
0: Que legal.
25: A galera chamou de Mariazinha Chique Chique.
0: Boa noite. Ele não gosta que chamam de Mariazinha Chique Mariazinha Chique Chique, é o Pedrão? Mas os caras zoou, né? O Pedrão pediu também, não tem jeito.
26: Ô, Léo, bom dia, bom dia. Opa. Aqui é o Negão de Dolcinópolis, aqui na BP Bioenergia de Oroeste. Na Pá do Bagaço. Até às 5 da manhã aí, com esses bandos de louco do Bando Coruja. Manda um abraço pro meu sobrinho que tá lá do outro lado, lá no Costa Melo, lá na... Trabalhando também na irrigação na madrugada, acompanhando o Bando Coruja.
0: Valeu, cara, um abraço. Obrigado pela audiência de vocês. 1h24. Quem que tá aqui?
27: O Léo Júnior, manda um abraço pro Gustavo aí, Henrique, meu filho, ó. É um moleque especial, tô vendo vocês aí, ó. Eu fico falando com vocês no rádio, mas vocês não respondem.
0: Ah, tá aí, então estamos te respondendo, meu amigo. Tá aí, Edson. Ah, o Edson Ribeiro, tava aí respondendo você. Obrigado pela audiência, tá aí seu áudio, tá aí seu áudio, tá aí seu
28: dia,
0: áudio.
28: Léo Júnior. Tudo jóia?
0: Tudo jóia, e você?
28: Ô, macarrão de tchuca já passou.
0: Para de falar de macarrão de tchuca, que isso? Ó, Bom dia, meu amigo Léo Júnior. A seleção brasileira só decepcionou. Mais o que não te decepciona é o Band Coruja. Aí, é verdade. Ele é de Beto de São Vicente. Alô, São Vicente! Pois é, o programa que não te decepciona é o Band Coruja, é verdade. Pelo contrário, te anima, né? Às vezes mas é assim mesmo, é assim mesmo.
6: Bom dia, Léo. Aqui é do interior de São Paulo, aqui. O Márcio, carregando aqui cerveja do interior de São Paulo. Um abraço a todos aí.
0: Opa, você tá carregando o suco da confusão aí, pelo jeito, né? Carregando o suco da confusão. E ligado na Band, isso aí, isso é bom demais, vai.
7: Fala, Léo. Manda um beijo pra esses caminhoneiros da madrugada, Léo. Tchau, obrigado.
0: Valeu, parceiro. 11999919197. Ô, Léo Júnior, bom dia. Sou Flávio. Estou aqui na minha cama, deitadinho, ouvindo Band Coruja. Mas que muito, gente. É muito. Ah, deita. Pô, o cara fala deitadinho. Olha a foto do caboclo. Barba branca, veja. Ah, estou aqui deitadinho. Ah, dá licença. Vá se lascar, viu, meu? Pô, deitadinho. Só faltou falar que tá de ladinho também, né? Ouvindo Band Coruja, né? Ah, vá, que é isso.
8: Aqui é o Gaúcho, aqui é o Ronaldo. Fenômeno.
0: Valeu. Um abraço pra você, obrigado pela audiência aí. Vamos chegando, gente, vamos chegando, que o nosso WhatsApp aqui já tá cheio.
9: Rapaz, esse programa é top team, é o melhor da madrugada. Segunda, quarta e sexta, tô aqui na madrugada curtindo vocês, cara, é bom demais.
0: Valeu. Valeu, obrigado pela audiência aí, valeu, gente. Esse programa é tipo de internet, é tipo rede social. É bom, mas tipo divide opiniões, entendeu? É bom, mas divide opiniões. É. Uns gostam, outros não gostam. É assim mesmo, cara. Vai, fala aí.
10: Bora. Daqui a quatro anos mesmo. Bora.
0: Olha aí, o Davi.
10: Bora aí,
0: Davi. Ô, Davi, que desânimo é esse na voz? Bora. Que é isso, Davi?
10: Bora aí, Davi.
0: Ó, acordou? Tá acordando?
10: Aí. Argentina quase caiu fora, hein? Mas bora, hein?
0: Ó aqui, ó. Ô, Marcelo. Aí eu já tá pedindo pra zoar ele aqui, ó. Ó, meu nome é Jeter Marcelo Guimarães. Jeter. Cara, eu nunca vi esse nome. É um nome diferente, né, cara? Jeter. É, realmente, nome diferente, hein? Mas aí por que Jeter? Me fala aí. Por que Jeter o nome? É alguém da família? Ou a sua mãe não tinha o que colocar nome? O pai não tinha que colocar e colocou Jeter? Ah, eu não sei que nome que você quer dar pro menino. Ah, qualquer nome aí. Ah, vai, Jeter mesmo, Jeter. Sei lá, foi mais ou menos assim. E aí? Manda lá seu áudio pra gente, 11 99919197. Esse é o WhatsApp da Band FM pra você participar. Falar aqui no ar comigo, fala comigo que eu tô aqui sempre pra te fazer companhia, pra gente alegrar nossa madruga. Quem tá aqui no nosso programa, né? Vamos ver.
11: Bom dia, Léo Júnior, Mário Lobo Zagallo, bom dia, você tá bom?
0: Bom, e você?
11: Ô, Léo, esses caras criticam a seleção brasileira quando perde, porque quando ganha não critica também.
0: É.
11: Quando Zé Ruela, caralho.
0: Peraí, cara.
11: Bom dia, Marcelo de Novo Horizonte.
0: Já cortei. Cara, já falei mil vezes, mano, palavrão. Eu vou ter que repetir, acho que 10 milhões de vezes aqui que não entram palavrão, gente. Vamos cortar esses negócios do palavrão? Vamos cortar. Vamos colocar outra coisa. Fala de qualquer outra coisa, mas não fala palavrão, gente. É o que a gente... Eu sou pulso firme de falar. Eu não... Quando não acho legal o negócio, eu falo. Quando eu acho legal, eu falo. Então, gente, palavrão, acho que é... Vamos evitar isso aí, vai. Vamos lá.
12: E aí, Léo Dias, bom dia.
0: E aí?
12: Claudinho aqui de Jales. Manda um abraço aí pra galera da Vinhaça aí. Usina Colombo. Santa Albertina. Forte abraço pra todos aí.
0: Ô, cara,
12: boa madrugada pra nós.
0: Então aí, boa madruga pra nós. Tamo junto, quero você mandando sua mensagem pra gente. 11 99991 9197. Hoje eu vou fazer o concurso de piadas ruins. Aquele quadro famoso aqui do Band Coruja. Hoje eu vou fazer o nosso, hoje, lá pras 3 e pouco, quase 4 da manhã, vamos fazer, a gente muda aqui, do nada a gente muda as coisas. Nada fica pra sempre aqui no programa, então você sabe, aqui a gente muda algumas coisinhas, 4 e meia, vamos fazer um buzinar, se der tempo, né? vou fazer o concurso de piadas ruins. Só vale as piadas ruins. Não nada de piada boa, não, não, não. Piada boa, não, a gente nem vai rir, hein? Tem que ter piada ruim, aquela piada horrível. Você falava na escola. Não, tem aquela piada sem graça. É o que eu quero hoje, tá? Perto das 4 da manhã, nosso concurso internacional de piadas ruins aqui no Band Coruja, beleza? Hoje tem.
13: Deixa eu saber se o pessoal aí tá gostando das férias escolares das crianças aí. Semana que já começou as férias já e... trabalhando virado, porque não tem quem cuida das crianças.
0: Ih, rapaz.
13: Ai, meu Deus do céu.
0: É, rapaz, é que não tem pra ninguém pra tomar conta, né? Complicado, né, cara? É, rapaz. Tem quem cuida das crianças. Tem que ficar com as crianças, né? E, vamos nessa. 1h30, 1h31 já, 1h31.
14: Fala, Léo Áquila. Bom dia, um abraço aí. João, caminhoneiro do Brasil. Um abraço aí pro Té, pai e filha aí. Positiva?
0: Beleza, positiva.
14: Bora que bora.
0: Vamos nessa. 11999919197, vai.
15: E aí, Léo Dias, bom dia. Mais um carreteiro pro carro.
0: Ô, Manel,
15: bora
0: e aí?
15: Bora, até as 5 da manhã.
0: Vamos lá. Vamos com tudo.
15: Bande Coruja.
0: Vamos nessa, né? Deixa eu falar com a Carolina. Oi, Carolina.
16: Bom dia, Léo. Vamos embora aí até as 5.
0: Você tá bem, Carolina?
16: Acho que essa semana todos os brasileiros estão super tristes, mas, como diz o ditado, bola pra frente.
0: Bola, exato.
16: O comércio também tá sentindo bastante.
0: Exatamente.
16: Esse rapaz aí que pegou um empréstimo de 3 mil vai ter que mostrar como é que toca o barco de novo.
0: Exatamente.
16: Que é isso aí.
0: Ó, sei lá. Faz um queima de estoque aí da camisa do Brasil. Hã? Ó, cê faz o seguinte, coloca uma ideia assim, ó. Por exemplo, vamos relembrar o Penta. Vamos relembrar, ó, relembrando o Penta. Esta aqui é a camisa do Penta. Claro que não tem que falar que é a camiseta de hoje, a moderna do Brasil. Não precisa falar isso. Ó, essa aqui é. Ó, quando os caras colocaram o Penta, quando eles trouxeram o Penta, você fala que é do Penta. Inventa alguma coisa pra você vender essas camisetas aí, cara. Eu acho que o Penta é um bom caminho, viu? Eu acho que o Penta é um bom caminho. Vai por mim, cara. Vai por mim que você vai ficar bem. Vai por mim que você vai ficar bem.
17: Bom dia, meu amigo Léo. Bom dia a todos os ouvintes da Band FM, Band Coruja, Band FM, a rádio do seu jeito. Murilo Clemente, Núbia Paulista, interior de São Paulo, região de Presidente Prudente. Tamo junto, Léo.
0: Valeu, parceiro. Valeu, Murilo. Um abraço pra você também. Mel Banana chegou por aqui também, já acordando pra ouvir o Band Coruja. Falou, acordei cedo hoje, 6h30. Nossa senhora, eu também fui dormir cedo também hoje, 6 horas da manhã. Um abraço. E ela mandou um áudio aqui, ó. Fala aí, meu.
18: Tchau, Brasil. Bom dia. Ai, Léo. Bom dia, Léo. Bom dia.
0: Bom dia, bom dia.
18: Hoje eu consegui acordar a hora que o programa começa.
0: Dá bem, né? Dá bem. Ô, Mel, cadê o áudio da Mel? Por que que putz, eu fiz errado aqui, pelo. Cadê o áudio da Mel? Que sumiu agora. Achei. Agora vai, meu, pode falar.
18: Gente, todo dia tava acordando meio-dia. É. Como o psicológico da gente funciona, né?
0: Não.
18: Aí quando eu acordo aqui, tu já foi embora e já deve estar dormindo.
0: Tá certo, meu. É duro. E pior, quando a gente trabalha na madrugada, assim, o nosso reloginho muda totalmente, né? Não tem jeito. A gente fica vendo meio vampiro, né? Fica, dorme durante o dia e tá lá à noite acordado. Vamos lá, quero falar com você, ô Henrique. Bom dia, Henrique.
19: Bom dia, Leozinho. Manda abraço aí pra turma do Palito Doce, Usina Caeté, na cidade de Pauliceia, interior de São Paulo. É nóis.
0: É nóis, Queiroz. Muito obrigado pela audiência. Manda na sua mensagem pra mim. Vai, quero falar com você aqui no nosso WhatsApp. 11999919197. É legal a gente falar com tanto ouvinte, né? Pra gente saber a história de cada um. Aqui pra ver que rumo vai tomar esse programa até as 5 da manhã. A gente vai vendo, vamos lá.
20: Bom dia, Léo. Bom dia a todos aí e todas. Bom dia aí, mano.
0: Só falta falar todos também agora, né?
20: Aqui na Baixada Santista. Pose. E aí, o Léo já avisou, não pode falar palavrão não, caralho. Vai tomar no cu.
0: Tá, vai se lascar você então, vai. Tá. Ó, é outro que não vai. Vai ficar de castigo agora também. Vai ficar de castigo, já não vai também. Oi.
1: Fala, Léo Júnior. Como eu vou estar dormindo esse horário aí, então eu já vou mandar a minha piada ruim, beleza?
0: Tá bom, vai lá.
1: É a piada do pintinho de Piracicaba. Pir, pir, pir, pir, pir.
0: Puta, meio negócio sem graça, hein, cara? Legal. É uma piada sem graça. Uma piada ruim, né? Então é isso, gente. É isso que nós vamos ouvir mais tarde. 4 da manhã tem o nosso concurso de piadas ruins. Então você vai participar com a gente, lá perto das 4 da manhã, hein? Quero você aqui.
2: Ei, Léo, ó, depois daquela entrevista lá do Cabrini, que ele informou que a seleção brasileira é puro negócio, puro negócio. Nunca mais torci pra seleção brasileira, cara. É tudo corrupto, é tudo jogada de empresário, é tudo dinheiro. Nunca mais eu torci pra seleção brasileira depois daquela entrevista lá do Roberto Cabrini.
0: Entendi, entendi. Beleza, tá certo, cara. É complicado, né? 1:36. Quero falar com mais gente. Vai lá, fala comigo!
3: Bom dia, Léo Júnior. Bom dia, Band FM. Tiago Carreteiro aqui, positivo.
0: Viva!
3: Perto de Ourinhos, positivo. Bom dia a todos aí. Seleção brasileira tá fraca, hein? Fraquíssima.
0: Tá certo, hein? Mais uma chegando aqui, ó. Guinho, é isso? É, acho que deve ser isso. Aí.
4: Boa noite, Band Coruja. Eu tô aqui na... Tô aqui em Gaspar, Santa Catarina, ouvindo essa rádio maravilhosa, junto com a minha filha de 5 anos, a Pietra, que eu amo muito ela. Entendi. E meu filho Pedro, que tem 11 anos.
0: Tapa o ouvido da menina aí, pelo amor de Deus. Tapa o ouvido da menina. Tem 5 anos. Ai, meu Deus do céu. Tapa o ouvido dessa menina. Tapa o ouvido dela. Não, não deixa ela ouvir essas coisas desse programa, não. Pelo amor de Deus. Só sai. Ai, gente do céu. Fala aí, Rafa, bom dia.
5: Oi, Léo, bom dia.
0: Oi.
5: Me chamo Rafaela.
0: Oi, Rafa.
5: Tudo bem?
0: Tudo jóia, e você?
5: Sou de Laguna, Santa Catarina.
0: Que legal,
5: mando seja bem-vinda. Mando um abraço pro meu pai, que é caminhoneiro, e está viajando agora nesse momento, Falcão certo. Dourado. Abraço pra todo mundo que está ouvindo a Band.
0: Que legal, obrigado pela audiência, seja bem-vinda sempre aqui no nosso programa também. O programa aqui é um programa que a galera gosta, né? Onde a turma se encontra, que é uma companhia legal, que é da risada, vem com a gente aqui na madrugada. Vem que você não fica sozinho, não.
21: Olá, Júnior. Bom dia, o Mark. Mark Americana, viu? O nome do cara é Jetta, GG, Fer. Será que
0: se Jetta, é Jetter,
21: o pai dele queria ter um Jetta, carro Jetta. Aí não tinha condições de comprar, colocou o nome do carro no
0: FIFA. Verdade, cara. Não, ele quis colocar um nome parecido, né? Tem o Jetta, né? O carro e tem o Jetter, né? Caramba, né? Será que o cara era fã do... Ele era fã do carro mesmo? E quer colocar Jetta? Só não colocou Jetta pra ficar igual o carro, né? Oh, mas, gente, na boa. Pera aí, vou dar uma pesquisada na internet aqui. Vamos ver os nomes mais estranhos. Pera aí, deixa eu dar uma olhada. Vocês me deram uma ideia aqui, pera aí. Vamos ver. Pesquisar os nomes. Deixa eu ver aqui, ó. Nomes. Mais estranho do Brasil, vai. Brasil. Vamos ver. Uns nominhos mais estranhos que a gente vai ver aqui. Vamos ver. Olha lá, os 5 nomes mais estranhos registrados no Brasil. Olha os nomes, cara. Pera aí, eu preciso saber os nomes que a gente tem aqui. Tá? Pera aí, vamos ver os nomes aqui.
22: Pode dar limonada.
0: Que a criatividade dos caras, olha, tem uma lista aqui, hein?
22: Toca a batida aí, DJ Jean.
0: Olha esse nome, gente. Veja os 50 nomes mais estranhos registrados no Brasil. Aeronauta Barata. Aeronauta Barata. Vamos ver o outro aqui.
22: Bebeto Limonada.
0: Deixa eu ver aqui.
22: Bebeto Limonada no fumadinho.
0: Pera aí.
22: Bebeto.
0: Olha isso aqui, ó. Vicente mais ou menos de Souza.
22: É nada.
0: Olha lá. Zélia. Toca fundo. Não. Que toca fundo Pinto. Caramba, velho. Que isso, cara? Isso é nome que os caras registraram, velho? Deixa eu ver outra aqui. Vamos ver. Tem uns nomes aqui bem legais, ó. Então esses nomes aqui é mais de boa. É os nomes mais populares, né? A gente já sabe. Miguel, Arthur, Gael, Theo. Daniel, Heitor, Davi, Bernardo, Noah, Gabriel, Samuel. Ah, esses nomes a gente já sabe, cara.
6: As novinhas se amam.
0: Eu quero os nomes mais estranhos aqui. Peraí, cara, eu vou ter que achar uns nomes assim, bem estranhos, sabe?
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0: Limonada, vai.
6: É mesmo? É nada. Bebê.
0: Olha esse aqui, ó. ABC Nogueira. ABC. Já viu já esse nome? ABC Nogueira. Tem uns nomes aqui que eu vou falar pra você, hein? Olha lá. Xeropita Papazone o nome. Xero... Já viu alguém com o nome de Xeropita Papazone? Xeropita Papazone. Outra aqui, Adam Borda Bunda, que isso? Olha isso aqui, gente, ó. Adegesto, o nome do cara é Adegesto Pataca. Não, é só nome legal aqui, hein? Olha esse aqui, ó. Alce. Ah, Alce não, pô. Alce é um nome de bicho, pô. Olha lá. Amável não, isso aqui não, isso aqui, isso aqui não é nome estranho. Ana Maria Mosca, tá, Ana Maria até que vai, né? É, tem uns nomes legais aqui, mas porém, né, tem uns nomes que a gente é meio zoado aqui, que a gente sabe que é zoeira, né? Mas tem uns aí que eu vou falar. E aí, vocês conhecem algum nome diferente? Fala aí os nomes pra mim, vai, vamos ver.
7: Vixe, agora lascou.
0: Ah.
7: Se o nome do carinha é Jet, porque o pai gostava de Jetta, então o nome do Rola quer dizer que o pai dele gostava de Rola?
0: Pode ser.
7: Agora lascou, hein?
0: Vem por aí, vem por aí. Tá, cê, ó, me fala aí, você conhece alguém que tem um nome diferente, um nome estranho? Me conta aí.
8: Léo, Léo, bom dia, bom dia. Manda um abraço aí pro pessoal de Santo Inácio. Usina Alto Alegre, os puxador de cana aqui, terceiro, Câmbia.
0: Câmbia, Câmbia.
8: Tamo aqui, mal anoitado, todo dia ouvindo aí vocês aí.
0: Valeu, fala cara. Um pouco
8: com essa panelinha e ouve o áudio nosso aqui também, Câmbio. Ah,
0: mas o áudio de vocês está sendo sempre ouvidos aqui, gente. É, aqui a gente fala com todo mundo, pô. A gente fala com todo mundo. 11 999919197 para você participar junto com a gente. Olha esse aqui, olha esse nome aqui, ó. Antônio Manso Pacífico de Oliveira Sossegado. Sossegado, que nome lascado. Ó, Antônio Manso Pacífico de Oliveira Sossegado. Caramba. Amável Pinto. Ah, não. Que Pinto tem nome? Tem sobrenome Pinto por aí, isso que eu já vi já. Amado Amoroso. Caramba, tem uns nomes nada a ver aqui, viu? Eu quero saber de você. Me dá uns nomes diferentes aí, vai. Me dá uns nomes, me dá uns nomes.
23: Ô, Léo, bom dia, bom dia. O melhor nome que tem...
7: Esse nome do carinho
23: é o nome de bebida. Que é vinho. Aí, esse que, nome é bom, hein?
0: Que é vinho, quer vinho.
23: Quer de boi por cá, carreteiro.
0: É, quer vinho, quer vinho. Quer vinho, quer vinho, quer vinho? É, é ela.
24: O sobrenome desse cara aí que chama Jeter, não é Ski, não? Jeter Ski...
0: Dá certinho também. É legal, é legal, é legal. É bacana o nome, vamos ver. Mais um.
25: Boa noite, Léo, beleza?
0: Beleza?
25: Bruninho aqui, motorista de aplicativo.
0: Como é que tá?
25: Berlândia aqui, Minas Gerais, possível. Não escuta aí, Cãibra.
0: Cãibra? Cãibra? Ele falou Cãibra? Tá bom, Cãibra, Cãibra, vai, fala comigo.
26: Ô, Léo, bom dia. Rapaz, eu conheci, rapaz, né? Era um mineiro, tinha um nome por Dalgiso. Então quer dizer que ele gosta de Dal.
0: Dalgiso. É, Dalgiso, Dalgiso. Ó, Dalgiso, eu nunca vi, mas Dalgiza eu já vi, Dalgiza. Ok, ó, bom dia, Léo. Meu irmão estudou com um cara chamado... Coab, Coab, é isso? Coab, velho. Coab é o nome do cara. Eu, hein? Olha o nome aqui, ó. O nome do meu sobrinho é Eidreisson. Eidreisson. E-I-D-R-E-I. Nossa, Eidreisson o nome do. Meu Deus do céu. Caramba, hein? Que nominho, hein? Vamos ver, mais um.
9: Parece nome de medicamento.
0: É, nossa, então tem um monte que tem pessoas que tem nome de medicamento aí.
10: Na minha cidade tem uma menina chamada Morgana de Amar. O pior é que o nome do irmão dela ia ser Amorgado de Amor. É, só que não deixaram,
0: né? É, daí seria uma piada pronta, né? Olha aqui, ó, Antoniel. Antoniel, acho que é um nome que todo mundo usa, né? É, diferente, é um nome legal. Ó, bom dia, Léo, já tô por aqui. É, qual vai ser a resenha de hoje? Bom, de primeira, minha amiga, vai ser uma resenha, tão falando de uns nomes estranhos aí, sabe? Os nominhos lindios, sabe? Bom dia, Léo, já tô por aqui. É, qual vai ser a resenha de hoje? Bom, de primeira, minha amiga, vai ser uma resenha, tão falando de uns nomes estranhos aí, sabe?

0: Belo Rosa da Silva.
1: Flores Belo Rosa da Silva. Ó, eu imagino que você deve ter sido zoado na escola até umas horas na época, né? Ah, eu imagino. Ô, Flores Belo Rosa da Silva ainda, cara.
2: Ô, Léo, conheci um cara que veio lá do Maranhão, chamava Rose Verley.
1: Nossa.
2: O Rose Verley, depois eu coloquei o nome do meu cachorro de Rose Verley também. Em homenagem a ele.
1: Putz, depois colocou o nome do... O cara fez uma homenagem pra mim, colocou o nome do no cachorro. Meu Deus.
3: Bom dia, Léo.
1: Bom dia.
3: É o Leandro aqui, Morragudo. Um abraço pra todo mundo aqui na Antologiana. Ah, tem um amigo aqui, tava aqui, chegou. Etevaldo.
1: Ó, me lembrou o Etevaldo. Lembra daquele do Castelo Rá-Tim-Bum lá, chamado Etevaldo? Né? Que tinha, né? Lembra do Castelo Rá-Tim-Bum? Etevaldo, né? Tinha o Etevaldo.
4: Fala, Léo. Bom dia. O Anderson Curcá, subindo aqui sentido São Paulo, Curitiba. Tem um primo da minha esposa que tem o nome de Falquier.
1: Falquier
4: é pra acabar, hein?
1: Cara, o que que essas pessoas têm na cabeça de colocar nome em criança? Coitada, a criança acabou de nascer. Pô, dá um nome bonito. Falquier, cara. Não tem outro nome bonito pra dar, não, cara. Meu Deus do céu. Vamos lá, vai.
5: Léo, aproveitar que você tá falando em Manso, quero mandar um abraço lá pro meu compadre Antônio Manso.
1: Antônio Manso.
5: A gaiada já deve estar passando lá do telhado. Aquele abraço, opa.
1: Valeu, mano.
5: Palavra. Tamo junto, Léo.
1: Tamo junto na nossa madrugada. Obrigado pela sua audiência, hein? 1:47 já, minha gente.

0: quer ver, ó? Quer ver essa aqui, ó? Essa aqui todo mundo vai lembrar agora. Olha o nome do garoto. Preste bem atenção nesse nome. Olha o nome. Você já viu o nome grande? Então, ele tem vários nomes, é um sobrenome muito grande. Atenção para esse nome.
1: Muita atenção, por favor.
0: Ó, olha isso. Ó.
2: Está desaparecido desde ontem o garoto José de Almeida Carvalho Nogueira da Costa Freire de Lermano Soares Figueira Mendes da Silva Romeiro Camiliano Alves das Neves Monteiro de Romualdo Mileno e Alcântara Machado do Santos Júnior.
0: Olha isso!
2: Da última vez em que foi visto, estava usando sapato marrom de camurça com meia amarela de listra verde, calça de veludo preta com zíper cromado, passante bege com cintura pequena, camisa vermelha de algodão de manga comprida, botoaduras douradas contendo as iniciais. Agasalho de lã de carneiro com decote V, óculos de sol, luvas de couro, boné de pano e chaveiro da Chique
0: Caramba,
2: Show.
0: Caramba, cara!
2: Qualquer informação...
0: Meu Deus, vai! As informações.
2: ...dada ao senhor Augusto de Moura Salles Oliveira Costa Neto Diegues Rodrigues Alves Manuel de Souza Moraes Monteiro de Melo de Bragança Orleans Costa e Silva Bourbon.
0: Tá bom. Gente, alguém souber de algum paradeiro aí, vocês me falam, por favor? Se vocês entenderam o nome do garoto aí, vocês dão toque pra gente pra saber o paradeiro dele, pelo menos, né, meu? Pelo menos. Vamos ver o que o povo tá falando aqui, vai.
3: Vai, guerreiro! Bom dia pra nós. Nutri Rafael aqui, mandando um abraço pra todo mundo. Hoje estou ouvindo vocês matando a saudade da madrugada. Mesmo.
0: Ah, que bom, cara.
3: Alô! Deixa eu perguntar, você vai pro passeio?
0: Cara, se quiser, não, bora. Bora, passei então, bora, vai.
4: Bom dia, Leozão.
0: Eu não sei o que você tá falando, mas vamos então, vai.
4: Tranquilo, essa madrugada aí fria, né? Poxa, eu tenho um amigo lá da Índia lá, mano, que o nome dele é Jalan e o sobrenome dele é Bipau.
0: Ah, é, Jalan.
4: Jalan e o sobrenome
0: Jalan.
4: Bipau.
0: Jalan.

0: Esse é um nome estranhíssimo, né? Jalan, Jalan.
1: Bom dia, Léo. Minha sogra chamava Almezinda e eu trabalhei com um cara que chamava Mário César Sardinha.
0: Caramba.
1: Nós chamava ele de Sardinha, né? Pensava que era um QRA dele, mas não era, não. Era o nome mesmo.
0: Mas Alvezindra? Ó, porque antigamente, o pessoal mais antigo aí, principalmente mulheres, tinham os nomes diferentes, que não tem mais hoje em dia, né? Então é. Antigamente tinha muito disso aí, né, gente? Vamos ver.
2: Olá, Léo.
0: Oi.
2: Eu sou da família que tem mais nome esquisito.
0: É.
2: Vamos lá.
0: Vamos ver.
2: Soliane, Rosinalva, Rubenildo.
0: Sauliane, caramba!
2: Osibaldo, Ronierson, Rodoniel. É, só nome bonito.
0: Rodoniel, caramba, meu. Rodoniel, ó. Ô, louco, hein? Não, essa ganhou disparada nos nomes aí, hein? Pai do céu!
3: Fala, Léo de Guarulhos. Branco Carioca falando por cá.
0: Fala, mano.
3: Cara, nome estranho é de um fake que uma vez eu criei pro Dia dos Namorados. Meuricleide Abravanelson.
0: Caramba!
3: Tem uma pesquisa aí no Facebook aí.
0: É um pouco de...
3: Tá lá. É minha bonequinha.
0: É um pouco com de Silvio Santos junto também? Ó, Meuricleide Abravanelson. Quase um Abravanel aí, ó lá. Abravanelson, caramba, hein? Que nome, hein, cara?
4: Léo, ano passado estudei, tava na escola e tinha uma menina da minha sala que o nome dela era Bucegna. Olha o nome, cara, já viu esse nome?
0: Como é que é? O nome dela era como?
4: E tinha uma menina da minha sala que o nome dela era Bucegna.
0: Bucegna?
4: Olha o nome, cara. Já viu esse nome?
0: Bucegna. Nunca na vida. Primeira vez que eu ouço o nome desse. Deixa eu ver quem mais aqui, ó. É, eu falei da Milene, né? Ela falou, é difícil quem consegue pronunciar certo. Meu ex-chefe começou a me chamar de Mila. É, pra dar uma amenizada, né? Porque era mais fácil e ficou... E ela gostou assim, Mila. Mas é Milene. É, gente. Ela é diferente, né? É um nome super diferente. É. O meu é Mário, pô. Tem nada a ver, né? Nada a ver.
5: Ô, Léo Júnior, bom dia.
0: Oi. Viu?
5: Eu trabalhei numa transportadora, Léo Júnior.
0: Ah.
5: Tinha a moça do RH, chamava Viveca.
0: Viveca.
5: Viveca.
0: Viveca. Peraí, Iveca ou Viveca? Fala pra mim. Ai, ai, ai, gente. Isso é até demais pra cabeça, vai.
6: Ô, Léo, tem um amigo meu, cantor. O nome dele é Mirosmar. Olha o nome.
0: Ah, tá.
6: Mirosmar.
0: É, esse a gente conhece muito bem, o Mirosmar, né? Mirosmar a gente conhece muito bem. Mas, caramba, tá, você vê até o Zezé, né? Ele tinha uns nomes diferentes antigamente, né, cara? Olha lá, Josefina. Ah, tem vários nomes aí, vai.
7: Pra mim é o nome mais bonito. Vixe, adoro. Bucegna.
0: Bucegna. Bucegna. Ai, ai, ai, ai, ai. Aqui, ó, o Carlos mandou uns nomes aqui, ó. Vamos ver. Jacinto Pinto, que ele já tá zoando já. Ele já tá de brincadeira. Jacinto Pinto, Paula Vadão. É, olha lá, olha lá. É uma Maria, tá. Ele já tá de brincadeirinha já, né? Olha lá, Dalvão Fedegoso. Fala comigo aí.
8: Meu amigo Léo, Murilo Clemente por cá novamente.
0: Fala de novo aí, Murilo.
8: Já ouviu falar o nome Fasnim?
0: Fasnim? Fasnim, cara, nunca, eu juro pra você, nunca ouvi falar isso, nunca ouvi falar desse nome aí, cara, Fasnim. Nunca ouvi falar, meu. Vamos lá, vai mais um.
9: Rapaz, tá com bobeira na boca. Tá com bobeira na boca ele.
0: É. Ó, Veridiana é um nome mais antigo que as pessoas davam. Veridiana, eu já ouvi esse nome já, Veridiana.
10: Bom dia, Leozinho. Aqui é o Natan do Japão, beleza, cara? Então, eu estudei com uma menina chamada Veridiana.
0: Veridiana, aí, ó.
10: Segundo ela, diz que os pais são russos, né? Mas...
0: Ah, é.
10: Sei lá, né? Sei lá, saber. Ser veredito mesmo.
0: Verdade. O John colocou aqui, ó. Meu nome é John Vanir. Putz, John Vanir, hein, cara? John Vanir, John Vanir.
11: Ô, Léo. O meu é Giovanir, olha que nome de merda.
0: Ah, Giovanir, é isso aí que ele tava falando agora. Ah, Giovanir, eu acho que até passa, vai, gente. Eu acho que até vai. Giovanir, vamos ver. Mais um aqui pra gente fazer o um intervalo, vai.
12: Indiana, é o nome mais.
13: Ô, Leão Júlio, bom dia. Aqui é o José de Promissão. Ela é de Pernambuco, vai estar 20 anos de bola de Promissão. Lá de Pernambuco, na minha cidade de Bom Conselho, tem uma mulher que se chama Alfredina.
0: Pô, Alfredina, cara, ó. Poderia ter um nome, um irmão. Alfredo e Alfredina. Ó, já dá uma dupla de dois, já.
14: A gente dá um tempo e volta.
0: A gente volta já. Pera aí, gente.

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0: terror por aqui, com você até às 5 da manhã, meu filho.
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0: Muito prazer, eu sou o Léo Júnior.

Zé de Camargo, hein? Irmão da Lua, amigo das estrelas, do nosso Bate Coruja. Animando você, a nossa madrugada do jeitinho que você gosta. Obrigado pela sua audiência.

0: dessa música aqui? Uma nostalgia essa música aqui, né? Chama lá com o pessoal que tá aqui no nosso WhatsApp 11 999919197. Participa com a gente, já pede, pede nada, você não pede, mas pedir nada aqui hoje. Você vai falar comigo aqui, pronto. Vai.
1: Bom dia, Léo Júnior.
0: Oi, bom, beleza?
1: Renato Dami, de Limeira do Oeste aqui, Triângulo Mineiro, Ostanga. Aqui, firme e forte, que agarrado no puxo do palito doce.
0: Firme e forte, nem prego na areia.
1: O nome mais estranho que até hoje que eu conheço as pessoas.
0: Tá.
1: O rapaz fazer entregação numa firma uma vez, por nome de Oquildo.
0: Oquildo.
1: Meu irmão namorou uma moça chamada Ritivar Renai.
0: Caraca!
1: Tem um rapaz de serviço aqui que.
0: Ritivar
1: Renai. Bem-vindo.
0: Bem-vindo.
1: São os nomes mais estranhos aí. Deus ganha.
0: Ritivar
1: Renai. Falou, meu amigo, bom trabalho aí, fica com Deus. Aquele abraço.
0: Que Júlio. Nome é esse? Que nome é esse, cara? Eu nunca ouvi falar na vida esses nomes aí, velho. Eu, hein? Fala aí.
2: Fala, Léo Júnior. Aqui que fala o Rafael. Nossa. Carreteiro.
0: Que isso,
2: Rio
0: cara?
2: Rio de Janeiro, Nova Iguaçu.
0: Ah.
2: Cara, nome engraçado. Nome do amigo meu que trabalha comigo. O nome dele é Roster Zastron. Vou até escrever pra tu ver aí direito aí. Esse é o nome dele mesmo, é Roster e o sobrenome é Zastron.
0: Acabei de ver aqui, ó.
2: Valeu, tamo junto.
0: Ó, é H-O-R-S-T. Zastron. Caramba, hein? Bem diferente esses nomes aí, né? Bem diferente.
3: Olha, tô te escutando aqui, hein? Sou Karina Monteiro aqui. Tem uns Monteiro todinho que escuta você do Mato Grosso. Dá um alô aí pra mim entrar nessa conversa que vocês estão amando.
0: Ô, minha amiga,
3: eles
0: obrigado.
3: Eles falaram um terço de nome diferente.
0: Tem um nome, tem um
3: minha
0: monte.
3: Família é estranho mesmo, um monte de nome. Dá um alô aí pra Márcia Monteiro, Karina Monteiro.
0: Márcia e Karina Monteiro. Um abraço, Márcia! Karina! Um abraço pra vocês aí, tá todo mundo curtindo o Band Coruja, fazendo esse agito na madruga com a gente aí.
4: Bom dia, Léo. Bom dia, bom dia.
0: Tudo
4: Léo,
0: bem?
4: Aqui
0: Oi.
4: No meu trabalho tem duas pessoas que têm nomes assim super diferentes.
0: Vai, fala aí, vamos ver.
4: Tem um que chama Thompson.
0: Thompson.
4: E tem um outro que chama-se Windrick.
0: Windrick.
4: São nomes assim que a gente não escuta no dia a dia, né?
0: É, Thompson já é esse, é diferente. É, Thompson é diferente. Legal, legal. Léo Júnior, meu nome é Guido. Guido Valdinei. Cara, Guido, tem uma pessoa que lá em Sorocaba, que mora lá em Sorocaba muitos anos também, que é bem conhecido, chama Guido também. Nome diferente, Guido, né? Guido, é ela. Guido, a gente não vê por aí esse nome, né? É, mas existe esse nome. Eu conheço uma pessoa chamada Guido também. Que legal, hein? Ó, tem aqui, ó, Zelito. É, Zelito, a gente tá falando esses nomes mais antigos aí. É, deixa eu ver aqui. Kelly, beleza, é um nome já. É, todo mundo já conhece. Zelito. Guedes. Não, esse aí já não conheço. Eu conheço o Guedes. Aliás, um abraço, meu amigo Guedes, então, né? Guedão, Guedes Júnior. E tem o Guedes. Peraí, pô. Guedes, cara. Guedes. Caramba, hein? Não, até eu me perco pra falar uns nomes estranhos aqui. Vai lá, vamos ver.
5: Ô, Léo, bom dia. Léo, na época da escola eu estudei com um rapaz chamado Algil Dilson.
0: Algil
5: Dilson. O irmão dele era o Algil Pernon. E a irmã era Algil Dira.
0: Nossa.
5: E a gente falava que o cachorro devia chamar Algil Dog.
0: É, por aí. Algil Dilson, Algil Dira. É, os nomes bem, vou falar pra você. Tá cheio de nome assim por aí, viu? Fala comigo aí.
6: Ô, Léo, bom dia. Tá falando sobre nome diferente. Diferente é o da minha filha.
0: Vamos
6: Yanomami.
0: Ver. Yanomami. Yanomami.
6: Rafaela Yanomami. Inclusive, tá escutando aí a Band. Tá no
0: legal.
6: Plantão dela hoje até 6 da manhã. Escutando
0: legal.
6: Aí a Band FM aí. Abraço a todos.
0: Valeu, parceiro.
6: Abraço aqui pra Rafaela
0: também.
6: Bom trabalho.
0: Tem Yanomami.
6: Bom plantão também.
0: Valeu, valeu. Um abraço, obrigado. São 12h16. Vamos lá, você tem aquele nome estranho? Manda aqui pra gente, 11 999919197. Bora participar aqui da nossa Band, o nosso Band Coruja, vai!
7: Fala aí, Léo, bom dia. Ô, Léo, trabalhei muitos anos na prefeitura aqui em Guarulhos. Parecia muitos nomes diferentes.
0: Imagina.
7: O que eu nunca esqueço é o seu Antônio. É, seu Antônio 123 de Oliveira 4.
0: Nossa.
7: Esse eu, na época era da datilografia, né? era máquina de escrever. E eu datilografei esse nome numa certidão que ele foi pedir lá na prefeitura de Guarulhos.
0: João Antônio 123.
7: E o outro, um vizinho meu, né? Que ele tinha os irmãos, né? As irmãs, tudo nome normal. Sônia, Sueli, Vanessa,
0: Solange. Aí são nomes assim comuns que todo mundo usa, né? Praticamente.
7: Márcio, Marcelo. Tinha irmão pra caramba, hein? E o nome dele é o único diferente. Vassuir.
0: Vassuir.
7: Não entendi, né? Mas era o nome dele. Ele
0: caramba.
7: Tinha o nome de Sui, porque ele era um olhinho puxado, meio japonês.
0: Ah.
7: Entendeu?
0: Tá
7: aí
0: certo.
7: A gente chamava ele de Suir. Mas a mãe dele, quando chegava no portão, Vassuir, passa pra dentro.
0: Passe pra dentro.
7: Forte abraço.
0: Vai dar no chinelo. Valeu, cara, valeu. Obrigado pela audiência aí. 9:18. Vamos lá, fala com você no nosso WhatsApp, que vai. Chama.
8: Manda um abraço aí pro José Louco da Silva.
0: José
8: Louco. Da usina viral.
0: José Louco da Silva, hein? Ele é louco mesmo.
9: Família. É o José aqui de Sinop, gaúcho. O José Litorano.
0: José Litorano. Tá bom. Ó, temos aqui a Encarnação. Não, eu já vi esse nome, Encarnação. É um nome mais antigo que o pessoal dava aí, é verdade.
9: Boa noite, Léo. Boa noite. Pra cima, mais uma. Ô, Léo.
0: Oi.
9: Quando eu trabalhava na clínica veterinária de auxiliar, tinha uma senhora que ia lá levar a cachorrinha.
0: Ah.
9: Cara, chamava Dona Encarnação, cara.
0: Encarnação
9: é o nome da mulher.
0: Caramba, hein?
9: Ela deu até o RG pra fazer a fichinha lá, tal, do cachorrinha. Cara, Encarnação. O sobrenome eu não lembro, não, mas o nome era Encarnação.
0: Encarnação. Pedido. Se fosse uma pessoa mega daquele pão chato. Não, é. Ó, você é uma encarnação no lugar. É uma encarnação. Mas caramba, você vê como é que é? Encarnação. É uns nomes diferentes que a gente vê por aí e tal. Vamos lá, 11999919197. Ô, velho do lixo, seu nome também é diferente, né, velho do lixo, né?
10: Júnior, velho do lixo, sai cachorro. Um abraço pra todos aí do grupo Curu. Vamos lá, um abraço a todos os companheiros aí da madrugada, as companheiras, as caminhoneiras também. E um abraço pra você aí, meu parceiro.
0: Vamos
10: pra madrugada.
0: Vamos lá.
10: Mas cadê aquela professora de dança, hein? Quero aprender a dançar. Ei, psiu, ensina a dançar, ensina. É o velho do lixo, sai cachorro, não mais nada.
0: Ó, e outra coisa, o velho do lixo é a dança. É a dança, o velho do lixo, é isso, né? É, nome diferente também. Adams. É. Você não é da família Adams, não, né? Você não é da família Adams, não, né, velho do lixo? Um abraço pra você, 11999919197. Pra você participar aqui do nosso Bande Coruja. Programa que anima a sua madrugada e ninguém dorme com a gente aqui, não.
11: Olá, Júnior. Daí Delgado, motorista aplicativo de Campinas. Eu peguei uma passageira ontem. Lá em Sorocaba, que eu levei lá no mercado Taust.
0: Sei.
11: Ali em Sorocaba.
0: Ah.
11: E o nome dela no aplicativo era Maria Bucetina.
0: Ah, não.
11: Só que eu achei que era zoeira. O nome dela no aplicativo era Maria Bucetina.
0: Bucetina? Caraca, mano. E aí, é mesmo?
11: Só que eu achei que era zoeira.
0: Tá,
11: né?
0: tá.
11: E aí, tava o nome, os dois nomes assim. Aí eu perguntei pra ela, não do sobrenome, né? Pra não ficar sem graça.
0: Entendi.
11: Eu falei, é Maria... Aí ela falou, Bucetina, isso mesmo. Tá bom. Aí iniciei a corrida.
0: Você deixou ela
11: mas
0: falar,
11: né? Comecei a rir por dentro. Que eu não podia rir na cara dela, né?
0: Caraca, mano. Você foi esperto, né? Você foi esperto. Você deixou ela falar, né? Porque se você falasse, talvez ia sair uma risada ali. E tipo, ela ia até não querer fazer a corrida e tal. Mas, cara, tem uns sobrenomes aí que eu vou te contar, hein? Não, imagina a escola, né? Hoje em dia não, né? Que hoje em dia é um negócio de bullying e tal. Mas antigamente, cara, o que eu era zoado na escola, velho? O que a gente zoava na escola antigamente, meu, não tava escrito aqui. Não, aqui em Portugal, na empresa que eu trabalho, tem uma mulher que se chama Cidália. Ah, tá, Cidália. Nome Cidália, ó. O nome da mulher eu não acredito. Não, é isso mesmo, cara, não é? Não, você tá de brincadeira, velho. Olha o nome da mulher, gente, vocês é um... Presta bem atenção. O nome da mulher que trabalha com Anderson lá em Portugal, o nome dela é Cidália, que tem um acento bem forte no A, né? Cidália Galinha Elza Formiga. É, em Portugal pode até ser que seja mesmo. Tem uns nomes lá em Portugal, tem uns sobrenomes, né? Caramba, Cidália Galinha, cara.
12: Tem um rapaz aqui que trabalha no Rabecão que chama Penisvaldo. Putz, grilo, mano. Ai, ai, que ai. Nome é esse, mano? Hein, Léo?
0: Penisvaldo. Ô, Salatiel. Antes de você responder, me fala aí, cara. E aquela sua treta com seu amigo lá, hein, pô?
13: Vocês estão falando de nome estranho aí, mas ninguém citou até agora o nome Ivaneres, né, cara? Ninguém falou Ivaneres. Outro nome folgado é Denilson, cara.
0: Aí é nome Ivaneres, Ivaneres.
13: Né? Denilson do Sorocaba. Eu vou quebrar ele na porrada, passar com o carro em cima.
0: Calma, cara, mas que violência é essa, não? Não, o povo que vai passar com o carro em cima dele. Não, eu acho que tem alguma coisa entre vocês dois aí, cara.
13: Pô, eu ligo o rádio e o cara tá falando o meu nome aí, mano. Tiração, falta de respeito. Eu vou catar esse cara na rua. Ô, Léo, esse cara aí, ele trabalha, ele pega ônibus ali na Praça 9 de Julho, inclusive. Olha só, coincidência, 9 de Julho.
0: 9 de Julho.
13: Pega na Praça 9 de Julho ali umas 6h20 da manhã. Eu vou catar esse cara hoje, eu vou passar com corcinha em cima dele. Eu tô avisando. Oi. Eu vou sair no Sorocabanice.
0: Caraca, velho. já vai pra maldade, velho. Vai passar com o corcinho em cima dele. Ô, minha, ó, você tá ouvindo, hein, cara? Fica ligado aí, meu. Olha pros lados que ele vai passar em cima, velho. Ele vai passar em cima. Eu acho que essa briga desses caras vai longe, hein? A briga desses caras vai longe. Ó, a Mara Tassini chegou por aqui também. Ó lá, falou que o nome da mãe dela é Simflora. Nome diferente. Diferente esse, hein? Ó, sim, Flora, o sobrinho dela é Zorobabel, caramba, Zorobabel.
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0: E o meu é Vilmara. Ah, Taia, viu? Ah, mas Vilmara até que vai, Vilmara, até. Vilmara, né? Vilmara, tá. Até que passa seu nome.
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0: O nome da minha mãe é Sim Flora. Nome diferente, hein? Sim Flora, gente. Que coisa, hein? Que legal, né? A gente vai vendo os nomes, né? A gente vai vendo o nome da galera, os nomes estranhos aí também. Vamos sentindo o programa por aqui. 11 999919197. Ó, meu primeiro namorado se chamava José Genibaldo. José Genibaldo Evangelista de Jesus Júnior. 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
0: Ó, tem os nomes aqui, ó. Clessus, Jovine Veiga. Edinanci. E o da mãe dela era Maria Nianza. Maria Nianza. Olha, eu vou te falar, viu? Tá cheio de nome assim por aí, viu, gente? É.
16: Boa noite, Léo. Tudo bem? É o Luiz, taxista. É, a minha tia é casada com o senhor. O nome dele é Prazildo.
0: Apazildo?
16: Aprazildo. Aí meu sogro apelidou ele de genérico. Porque parece o nome de remédio, né?
0: Atrasil, se o cara for atrasado na vida em tudo, então seria atrasado. Dá certinho o nome pra ele. Atrasildo! Ô, Atrasildo! Olha lá, Jurandimiano. Quer dizer, é um pouquinho que gato, cara. Jurandimiano.
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0: Gerisvaldo, olha lá, Gerisvaldo. Ô, nominho, hein,
18: meu amor. Bom dia, Léo, tudo bem?
0: Tudo bem. Olha,
18: meu avô se chamava Agripino. Não bastava ser Agripino Lourenço.
0: Caramba.
18: Nome feio da gota, né?
0: Ah, não, nome feio da gota serena ainda, inclusive. Agripino, ó. O Agripino está com gripe. Vamos ver o outro aqui, vai dar sua resposta pro outro briguento lá, vai.
19: Isso mesmo, Salatiel. 6h20 não. 6h30 pra ser mais preciso. Só que você sabe, né? A gente mora na mesma quebrada, na Zona Oeste. Só que o seu lado é periferia, o meu é classe média alta da Zona Oeste.
0: Ó, tá doido. Ó, já jogou, já humilhou o cara, hein? Hã? Humilhou agora, hein? Toma cuidado. vai passar com o corsinho em cima, hein, cara? O nome da minha tia era Cinderela Carvalho Pinto. Aí já não é, não tem como, velho. Já é demais, já Cinderela, né? Fala, Léo, manda aqui um oi pra Sueli e seu neto Pedro. Ó, são nomes normais, até normal, você vê, só que a gente fala, né? Sueli e o Pedro. Normal, é. De boa até. O neto aqui vai.
20: Bom dia, Léo. O meu nome é Tolentino. E daí? Que tem? Que tem?
0: Tolentino ou Polentino, cara? Tolentino. Caramba, Tolentino. E aí, Tolentino? Hã? Daqui a pouco os caras vão falar: tô litorando. Tolentino.
21: Coente, amor.
0: Vamos lá, mais um aqui, vai.
22: Mandei aí, ó. O nome do meu primo é feio, hein? Epaminondas.
0: Já vi esse nome já.
22: Olha o nome, Epaminondas. Tá maluco?
0: Ó, já vi esse nome já. Epaminondas. Já vi esse nome. É no rumo também.
23: Castigra é espanhol, sobrenome.
0: É verdade, né? O Davi tem um nome, Castiga.
23: Agora mano. É Valpenta aí.
0: É.
23: Valpenta uma papinguinha pra poder passar o ponto, não dá não.
0: Vai.
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0: Que isso, cara? O Davi perde um tempo, como no áudio desse, cara.

0: Leozão.
1: Oi.
0: O meu primo chama Valfredo.
1: Valfredo. É, Valfredo é complicado, né? Ô, Val ou Alfredo, pô? Não, tem tanto nome bonito pra colocar. Ó, nome bonito, Miguel. Miguel é nome bonito, cara. Miguel, entendeu? Agora vai a Valfredo.
2: Bom dia, Leozão.
1: Opa!
2: É, o nome do meu avô era Máximo.
1: Máximo, ó.
2: Máximo Rodrigues.
1: E ó, Máximo.
2: E a minha avó, Jovelina Flor. Pode um negócio desse?
1: Ó, vamos ver um outro nome que o pessoal falando aqui, ó. Maria... Matafon. Caramba, velho. Isso aqui tá no, o que é no Instagram ou Facebook, esse aqui? Olha lá, Maria Matafome. Oh, e é verdade, gente, é verdade. Ele mandou, ele tirou um print aqui, ó. Maria Matafome. Cara, coitada da mulher que colocar um nome desse. Coitada da. Não, da dó da né, na criança receber um nome desse. Maria Matafome. Vamos ver o outro aqui. É, Suzy Formiga, tá aqui, realmente, Suzy Formiga, Elza Formiga, que aí seria um sobrenome, né? É, aí seria um sobrenome, Formiga, né? Ah, deixa eu ver o que mais aqui, vamos ver, mais pessoas chegando no nosso WhatsApp da Band FM 11 999919197, fala comigo!
3: Bom dia, Leozão, pô, agora que eu tava vendo que é nome estranho, cara, eu fui motoboy em Itanhaém. Hoje sou motorista carreteiro aqui da empresa Terra Master.
1: Certo.
3: E hoje eu não falo com ele, mas tem um motoboy lá diante da antiga lá, que foi um amigo meu ali. O nome dele é Atevaldo Júnior. Apelido de ET. Mas Atevaldo. O nome dele é Atevaldo Júnior.
1: Certo. Atevaldo Júnior. Caramba, é aí AT, beleza? Ou ET, né?
4: Olá, meu amigo Léo Júnior.
1: Olá, Lau.
4: Bom dia, meu querido.
1: Lalau.
4: Léo, é o seguinte, vamos agitar esse programa. Sabe aquela situação que eu havia falado da sauna? Este final de semana recebi dois radialistas de São Paulo.
1: É mesmo?
4: E juntamente com um grupo aqui da Baixada Santista, fomos nos deliciar numa sauna, tomando um banho turco, uma sauna gay aqui na Baixada Santista.
1: Olha,
4: foi
1: isso.
4: Excelente, tá bom? Ah. E é isso aí.
1: Mas fala
4: se
1: uma
4: você
1: coisa.
4: E mais alguém estiver interessado.
1: Pera, me fala uma coisa. Você tá na Baixada Santista, tá? E por um lado você não viu o Diegão por aí, não? Porque ele mora na Baixada. Você falou que tinha uns radialistas de São Paulo. Ó. Eu acho que o Diegão tava junto aí nessa aí, viu?
4: É só me avisar que eu agito a ida a sauna. Foi muito divertido, tá certo? Todos adoraram. Um beijo a todos, Ricardinho. Lala!
1: Qual que é o problema de ir numa sauna? Você nunca foi numa sauna, cara? Você fica lá, você fica de boa, lá é quentinho, entendeu? Você foge do frio, passa um tempo legal, você troca uma ideia com os parça lá, entendeu? É de boa, cara. Não vejo um problema na sauna, e na sauna, cara. Não vejo problema.
3: Pode ter certeza que foi o Diegão e o Homem Vinheta que foram na sauna gay.
1: É, o Homem Vinheta gosta, viu? O Homem Vinheta já curte pra caramba, que eu já sei. Ele curte pra caramba, velho. O Pidoncio já é mais na dele, ele não vai não, cara, o Pidoncio ele já é bem assim, bem mais na dele, mas o Diegão tá com um cara que vai lá, viu?
5: Ô Lalau, voou água de chuca pra todo lado, hein?
1: Ai. Aqui ó, vamos ver, a Isabel Porteira de Carapicuíba, fala Isabel, bom dia!
6: Oi Léo, boa noite, tudo bem?
1: Tudo e você, Isabel?
6: Isabel Porteira aqui de Carapicuíba. Então, Léo, eu trabalho num condomínio aqui em Carapicuíba e a filha de uma das moradoras aqui, o nome dela é Hasna.
1: Hasna?
6: H-A-S-N-N-A.
1: Hasna.
6: E eu nunca tive coragem de perguntar pra ela de onde foi que ela tirou esse nome.
1: Será que não é alemão isso aí? Alemão?
6: É, a outra filha dela tem um nome normal, Amanda.
1: Aí é
6: nome
1: normal.
6: Beijo, Léo.
1: Ô, beijão pra você, bom trabalho. Ô, Hasna, será que às vezes não é nome alemão? Porque às vezes tem uns nomes alemãos diferentes, né? É, pode ser. Oi.
7: Fala, Léo Dias, beleza? Na minha época de escola, no ensino médio, tinha uma menina que ela se chamava Valdervânia.
1: Valdervânia.
7: Olha o nome, cara.
1: Valdervânia, cara. Nossa senhora. Valdervânia é demais, hein? Ai, meu pai do céu. Gente, 11 999 9197.
8: Ô Léo, um amigo meu aqui da empresa que chama Caraglio Porra. Caraglio Porra, mano. Vê se pode.
1: Não, mas aí não é nome, cara. Daí você já zoou já, não é nome. Esse não é nome. Não, não tem nada a ver, cara. Nada a ver o que você tá falando aí, mano. Não, tem que ter um nome, é nome, que é nome, não é palavrão, velho. Vai.
9: Boa noite, boa noite. Meu nome é Geri. Era pra ser GR, né? Mas a...
1: Geriátrico ou não?
9: Pessoa que trabalhava no cartório lá no interior do Rio Grande do Sul, barbeirou. E botou meu nome de Geri.
1: Geri.
9: G, com G-P-R-I.
1: Ah, Geri. Eu
9: fiquei com essa...
1: Ah, tá, Geri, então.
9: Com esse nomezinho aí.
1: Esse nomezinho. Pô, nem ele gosta do nome dele. Geri. É...
10: O Coronco, é o que? Daronco, é o árbitro famoso aí. Daronco, qual é o nome do indivíduo?
1: Vai, vai.
11: Não, bom dia. Começando a jornada agora. Pegando o jornal aqui, na região de Sorocaba, Porto Feliz aqui.
1: Vai que vai, Emerson.
11: Bora lá. Essa são daí. O nome dele, cacete, esqueci.
1: Olha o outro já.
11: O Davi? Davi, é, Davi, Davi é. É dono dessa sauna aí na praia. Na Baixada Santista, né, Davi?
1: Ai, ai.
11: Garcia Vermelho.
1: Tá bom, cara, para de falar do Davi, meu. Ah, poxa vida. Vamos falar com o João, que tá por aqui participando. 11 999 919197. Oi, bom dia, bom dia, bom dia.
12: Com certeza, o cara que faz mêsversário de cachorro. Curte uma sauna gay. Certeza absoluta. Um abraço, bom dia a todos.
1: Mesmo, pô, depois de ontem, mesversário.
12: Eu quero a TVzona da Band FM.
1: Ó, oh, mesversário. Puta, que o Diegão tem na cabeça? Mesversário do cachorro, cara. Esse Diegão não tem jeito, hein? Oi.
13: Ah, Léo, vim de São Paulo, mano. Ô, Léo, eu tenho um brother meu que chama Brahma, bicho.
1: Brahma?
13: Chama Brahma. E a outra amiga minha que chama Suquita. Eles nunca pode faltar no churrasco.
1: Tá meu. Bom. Ai, caramba. Vai, fala comigo aí, vai.
9: Não, ficou com um R só.
1: Ah, então é Geri, então. Ah, mas aqui tá aqui no seu WhatsApp, tá Geri com dois R's. Então seria um R só. Geri, Geri, Geri. Tá bom, vamos ver, vai.
13: O nome esquisitinho é do Davi, porque o nome dele é Daviado.
1: Ah, Léo. Cala a sua boca, vai, meu. Poxa vida. Oi, bom dia, bom dia, bom dia.
14: Fala, Léo, bom dia. Thiago aqui de Osasco. Época de escola, Léo, tinha uma colega que chamava Venceslândia.
1: Venceslândia. Ó, Venceslau. Eu já vi nome assim, Venceslau. É, tem uns nomes bem assim, ruim,
15: bom,
1: né?
15: Bom dia, Léo. Tudo bom? Aqui é o Gleison, aqui, motorista carreteiro. Baixada Santista. Iniciando mais um turno aí. No Vira aqui na Baixada. Pose. É, o nome do meu bisavô era Filadélfio. Um abraço aí pra galera do GDC aí.
1: Valeu, um abraço pra você. Ô, Filadélfio, Filadelfo. Que nome é esse, velho? Que é isso aí? Vamos ver. Oi.
16: Bom dia, Léo. Porra, Sim Flora. Achei que o nome da mulher, nós que falou Sim Flora aí, eu achei que tava falando de um Pokémon. Eu tô com o cara da mãe da moça aí.
1: Tainá mandou aqui, ó. Léo, trabalhe com uma moça chamada Suelândia. Suelândia. Esse nome é diferente. Suelândia. Não, poderia ser Sueli, entendeu? Suelen, não. Suelândia. Suelândia, cara. O nome da mulher, cara. Coitada da mulher, velho. Oi?
17: Eu vou falar a verdade. Acho que o Léo, locutor, não frequenta essa sauna, não.
18: Mas o Mário, o cara tem cachorro que chama Zeus. Não dá.
1: Claro.
18: Isso aí deve bater ponto toda semana lá na Baixada Santista.
1: Não, cara, eu vou de vez em quando. Eu gosto de. Eu gosto de vez em quando, cara. Ah, eu acho legal. Faz bem pra pele, né, cara? Faz bem pra pele isso aí.
19: Na época de adolescente, tinha os forró ali no Largo da Batata. Forró atual. Saía com uma mina lá. Gardênia.
1: Já...
19: Puta, nós tiravamos um barato da cara dela que era, chamava ela de Viação Gardênia.
1: Gardênia é foda. Gardênia é complicado. 11 999 919 1997. Você participa comigo aqui? Vamos lá. Ô, Salatiel, você também vai lá na Baixada, Salatiel, tenho certeza.
20: Pergunta pra essa menininha atrás de você aí, como que era o nome dela na vida passada?
1: Ó, vamos ver aqui mais um, vai.
21: Léo, bom dia, tudo bom? Emerson aqui de São Paulo.
1: Fala, Emerson.
21: Já conheci uma menina chamada Gigliola.
1: Gigliola?
21: Era uma gatinha, mas chamada Gigliola.
1: Mas por que colocar o nome desse na criança, né? Gigliola. Primeiro a criança vai pra escola, velho. E todo mundo fica zoando. Gigliola, nome de gente, cara. Nome bonito na terra, né? Pra você colocar Rafael, sei lá. Poxa vida.
22: Ô, Léo, Timelo Rego, tem um camarada meu que chama.
1: Timelo Rego. Vamos lá, gente. 11 999 919 1997. Hoje vamos fazer o Campeonato Internacional de Piadas Ruins, hein? Lá pra perto das 4 da manhã, nós vamos fazer esse concurso de piadas ruins, né? Vamos voltar com esse concurso de piadas ruins. Quero falar com você, fala comigo aí.
23: Oi, Léo, bom dia. Meu nome é Amora Tandara.
1: Amora,
23: sou
1: olha,
23: da Bahia, de Porto Seguro.
1: Nome diferente,
23: e na minha família só tem artista, vários nomes diferentes.
1: Vai.
23: Posso citar um pra vocês.
1: Pode ser,
23: alguns,
1: vai,
23: né, pra vocês. É, mas eu amo meu nome, Amora Tandara.
1: É um nome legal.
23: Porto Seguro, Bahia.
1: Ó, Amora Tandara. E Tandara com TH ainda. Ó, Amora Tandara. É, nome legal. Ah, tem Elma Maria. Já até é demais. Já é demais esse também. Vai.
24: Boa noite, Band. Nome estranho não tenho, não, mas eu quero é o zap da Tacinha aí. Manda esse zap da Tacinha aí pra mim, ô Léo. É o Júlio, vigilante.
1: Cara, aqui não é um Band Love, cara. Puxa vida, hein? Já falei pra você, mano. 11 999 919 1997. Ah, deixa eu ver aqui. Tinha um ouvinte na época do Diguinho aqui que se chamava Estorolito. Que nome é esse que eu nunca vi? Na vida, isso aí. Estorolito. Nunca vi, mano. Nunca vi. Olha lá. O meu amigo se chama Chupingole. Não é, cara. Não é. Esse não é nome. Ele tá de sacanagem. Já tá de sacanagem, já. Que a gente sabe quando é nome, a gente sabe, vai.
25: Ô, Léo, boa noite, Léo. É, vendo as histórias do nome aí, lembrava que eu tinha um colega na escola, ele se chamava Valdomiro. E aí ele já tinha um jeitinho, e aí a gente chamava ele de Vialdomiro.
1: Vialdo? Ai, é. Eu imagino quanto que esse cara não foi zoado, né? Daqui a pouquinho, 3 da manhã, a gente já muda o assunto, né? Pra não ficar num assunto só. A gente tá fazendo isso, a gente tá. A cada hora a gente vai tentando colocar uns assuntos diferentes. Até pra poder ficar melhor o programa também, né?
26: Bom dia, Léo Júnior. Bom dia, aqui é o Ronaldo aqui de Goiânia, Goiás, Positiva. Gostei da voz da Tandara. Será que não consegue o número dela pra mim?
1: É outro já. Já quer demais também, né? Já é demais, né? Ó, vamos falar mais uma aqui que tá mandando mensagem pra gente. Ó, meu nome, o nome da minha irmã é Tayane, com dois esse aqui é com dois N's. É, TH também. Tá, é com Y, né? Tayane. É, Tayane é um nome que a gente vê também aí, por aí, né? Tayane, né? O seu é Cristiane, é isso, Cristiane? Tá mandado seu recado, então. Valeu, obrigado aí pela audiência. Deixa eu ver aqui que ela tá mandando pra gente. Mandando a sua mensagem, hein? Ó, a mulherada tá aparecendo hoje no Bande Coruja, hein? 11 999919197 pra você participar. Fala comigo, vai.
23: O nome dela é Tayene.
1: Tayene, né?
23: Tayene. Não Tayane.
1: Ah, Tayene. Tá. Tayene. É, diferente. Diferentíssimo, né?
0: Oi, Léo. Bom dia. Aqui é a Patrícia.
1: Oi, Patrícia.
0: Sou de Campurim Paulista, mas eu tô aqui em Minas. Sou caminhoneira.
1: Que legal.
0: Ô, Léo, é... o meu irmão, ele se chama Geraldo, mas meu pai queria colocar o nome dele a Miss Raidan. A Miss Raidan.
1: Caramba, velho.
0: Aí minha mãe me deixou, sabe?
1: A Miss...
0: Obrigado, beijinho, boa noite pra todos. Mas bom dia, né?
1: Será...
0: Boa noite, não.
1: Por que será a Miss Raidan? Porque ele é de onde? De país é esse aí? A Miss Raidan. A Miss Raidan é uma pessoa tipo turco, né? Ó, você pode ver que lá na Turquia tem uns nomes assim, né? Uns nomes diferenciados, né? É mais turco que tem um turco que tem uns nomes assim também, né?
2: Fala, Léo Júnior, bom dia, um abraço, jovem. É, cancela por cá, palco, é, rodovia Castelo Branco, sentido ali o Caraguatatuba, tá?
1: Legal, legal,
2: cara,
1: legal.
2: Cara, você estava falando de nome diferente, né? Cara, é, esse nome não é feio, é um nome diferente que eu achava, no caso. Uma menina que eu ficava quando era jovem, o nome dela era Alba Mariela.
1: Alba Mariela.
2: Eu acho bonito, cara, mas é bem diferente aí. Beleza?
1: Caramba, hein? Alba Mariela, que coisa. Ah.
23: Lembrando, eu sou da família dos Thundercats, sim, a última neta de Lion.
1: É de Lion, é verdade, Thundercats, Thundercats, oh! Aqui ó, Agna Rovena, é, Mazuki. Evisque, Mazuki Evisque, Michael Douglas, aí é um nome normal, né? Michael Douglas, que são dois nomes aí. Scarlett, ó, Scarlett. Scarlett Honra. É... Hadassa também é um nome diferente. Hadassa. É Maria Máxima, nossa, Maria Máxima. Thierry Henry. Caramba, hein? Olha essa aí, ganhou aí nos nomes.
3: Bom
1: aí.
3: Dia, Léo Júnior, beleza? É o
1: beleza.
3: Nome do carreteiro.
1: Daça. É Maria Máxima. Nossa, Maria Máxima. Thierry Henry. Caramba, hein? Olha.

0: inativa, que ela realmente ela ficou inatividade mesmo, né? É, realmente ela deve ter ficado inativa.
1: Bom dia, Léo Júnior. E o Egito? Parecia que ia, mas não ia. E a Argentina acabou fundo e botando no meio das intertelas do Egito. E agora?
0: Tipo, você percebeu que o negócio aqui é meio do nada, muda o papo, né, gente? Do nada, né? Do nada, hein? Vamos lá, vai!
2: Ô, Léo, parece piada, mas não é. O nome da minha avó era Vivinha. Agora ela tá mortinha lá no cemitério. Tá lá na vida dela, escrita assim, aqui já Vivinha. Brincadeira?
0: Ai, ai, ai, gente, vocês estão de brincadeira. Vocês não tem jeito mesmo, né? Ah, vocês ouvindo o Bando de Coruja aqui, é comédia.
3: Bom dia, Léo Júnior.
0: Oi.
3: A mãe de um amigo meu, chamava Braulina.
0: Braulina. Ai, gente, a gente vai vendo esses nomes, né? Caramba, né? A gente tem o nosso, né? A gente dá graças a Deus, tem um nome normal, né? Porque, olha... Mas eu acho que depois, quando a pessoa cresce, já fica adulta, eu acho que a pessoa se acostuma com o nome que tem, né? Tipo assim, no começo, quando a gente é mais novo, a gente acaba ligando, pega ar, né? Por causa de nome, que na escola é zoado. Mas eu acho que depois, quando cresce, fica adulto, a gente vira adulto, aí eu acho que acaba nem ligando mais, né? Acaba até acostumando com o nome também, né? 11 999919197. Oi!
4: Puta que pariu, Thundercats, as horas.
0: É, cara, Thundercats. Ai, ai, ai.
5: Fala, Léo, bom dia. Meu nome é Rosilmo. Rosilmo.
0: Oh, verdade, cara. Rosilmo. Olha lá, Rosilmo. Caramba, hein? Olha lá, outra aqui. Weberson. O nome do irmão dele chama Weberson. Tem nome pra mais de metro nesse programa hoje, hein?
6: Bom dia, Léo. Meu nome é comum, é Marcos, mas eu já tive uma tia que chamava Inocência e tem um amigo que chama Walt Disney.
0: Caramba, hein?
6: Fez associação do nome com alguma coisa aí? Famoso nos Estados Unidos ou não?
0: É, exatamente. Aí aqui, vamos ver de novo.
6: Eu já tive uma tia que chamava Inocência e tem um amigo que chama Walt Disney. Fez associação do nome com alguma coisa aí?
0: Inocência, Walt Disney. Ai, Senhor Jesus. Só você. Salatiel. Ah, quando o Salatiel já manda áudio, a gente já sabe que ele tá dando uma indireta pro o namorico dele lá.
7: Ô, Léo, sem zoeira nenhuma. O meu nome era pra ser Rabiele, só que...
0: Rabiele, caramba.
7: Que não deu pra ver na ultrassom, e só descobriu quando nasci. Era pra ser Rabiele. Minha irmã é Larucha. Minha outra irmã é Agna. Meu irmão era André Nilson.
0: Caramba.
7: Eu... Não, não vou falar, senão daqui a pouco estão puxando minha árvore genealógica e tô me rastreando.
0: Ah, bom, imagina. Mas fala, continua falando aí, cara. Não, continue falando, pô. A gente quer saber, velho. A gente quer saber. Vai lá.
8: Fala, Léo. Bom dia. Júnior aqui de Curitiba, Paraná.
0: Fala aí, Júnior.
8: 953 em busca do Berlândia. Sobre os nomes, é Tolentino. Eu tenho um amigo meu, guincheiro, lá em Curitiba. O nome dele é Tolentino.
0: Tolentino.
8: Mas o meu é pior, cara. Josmar. Acredita, cara? Tá louco?
0: Josmar. Abraço. Caramba, hein? Josmar, né? Manda lá sua mensagem pra gente, 11 999919197, pra você participar do nosso Band Coro. Vamos agitar esse programa. É às 5 da manhã, hein? Quero você aqui na Band. Bom dia, Léo. A minha bisa era Arvorina. Caramba, Arvorina, eu nunca vi um nome desse, pra vocês saberem. Ô, Léo, bom dia, sou de Presidente Prudente, hoje moro em Minas, mas quando eu era criança conheci uma garota em Rio Quente, Goiás, que morava em Rio Verde, e se chamava Aglânia. Aglaina, oh meu Deus do céu. Deus, a Gleina Costa de Oliveira, ó, meu Deus.
9: Bom dia, Léo Júnior, que é o Pedro de Itajaí.

0: Catarina.
1: Fala, parceiro.
0: Eu trabalhei com dois colegas, o nome deles é... deles, de um deles era Oziel da Silva.
1: É, Oziel até que vai.
0: E o primo dele era Jetro da Silva.
1: É, Jetro a gente viu aqui, Jetro, né? Jetro, não, a gente viu Jeter, né? Jeter, a gente viu Jeter. Ó, Jetro e Jeter, já dá uma dupla certa, Jetro e Jeter, ó.
2: Ô, Léo, bom dia. Aqui é o Ederson, do Puxa do Palito Doce.
1: Fala, Ederson.
2: Minha avó chama Pedrina, minhas tias chama Pedrina, Irineia e Neildes. Puxa,
1: Perineia.
2: Cada nome, você tá doido.
1: Não, Pedrina passa, mas Perineia... é demais, né? Olá, bom dia, Léo, tudo bem? Nos tempos de escola, eu estudei com uma menina chamada Ana Piroca. Você não fez isso, mano. Tenho certeza que você não estudou. Não foi. Aí tá zoando, já tá zoando já.
3: Fala, Léo Júnior, beleza? Hoje eu tive duas meninas gêmeas. Coloquei uma Ana Clara e outra Ana Gema.
1: Ana Clara e Ana Gema. Coitada das meninas.
4: E aí, Léo? Meu nome é Edmilson. O nome do meu filho era pra ser Projac.
1: Projac?
4: A minha mulher não deixou. Colocou Carlos Miguel. Tá bom, né?
1: Mas por que Projac?
4: É isso.
1: Projac não é o... Não é lá na Globo, cara? Projac, velho. Oxê, hein?
5: E aí, Leozinho, bom dia, mano. Pô, cada nome estranho. Tem um amigo nosso aqui, Léo, que trampa comigo aqui, pô. O nome dele é Rosildo.
1: Rosildo.
5: Tá ligado? Nós chamamos de Rufino, mano, mas é Rosildo.
1: Rosildo. Ai, ai, ai. Cerveja. Vai, vamos lá. 7:07 já. 7:03. Oi, bom dia. Fala comigo.
6: Bom dia, Léo. Aqui é Tira Bahia. Eu tenho um amigo aqui em Lunapa do Bahia que chama Orodonto. E aí dá pra você chamar Orodonto.
1: Orodonto, vai. Eu te conheci.
7: Bom dia, Léo. Meu nome é Luiz Barro Pinto.
1: É cada coisa, né, gente? A gente vê cada uma,
8: bom
1: viu?
8: Bom dia, Léo. Minha esposa tem uma tia que chama Natividade.
1: Natividade. Bom dia, Léo. Meu nome é Jociélio. Ó, esse é um nome diferente. Jociélio. Mas meu apelido é Lucas. O cara tem o apelido de Lucas e o nome Jociélio, caramba.
9: De mês em mês.
1: Ó, que diferença, né?
9: Chaça tomando.
1: Não, que diferença. Jociélio, mas o apelido dele é Lucas. Então acho que todo mundo chama de Lucas, né? Pelo jeito, né? Deve ser isso.
10: Bom dia, Léo. Eu tenho um amigo que chama Macarronildo.
1: Ah, é. Olha lá. Tava demorando já pra falar isso, né? Tava demorando.
11: Olha, bom dia, lembrei da minha vizinha lá, era Ema. O nome dela era Ema. Aí ela casou com um cara que era o sobrenome dela era Thomas. Ela ficou Ema Thomas, o nome dela.
1: Ó, tem aqui, ó. Tairlan. Obrigado. Tairlan. Ó, será que era pra ser Tarzan? O atendente do cartório errou. Tairlan, podia colocar Tarzan de uma vez então, pô? Tairlan, até de ruim de pra gente falar, né?
12: Bom dia, Léo.
1: Acorda aí, cara.
12: Beleza.
1: Acorda aí, meu.
12: Eu tive duas namoradas, não. Uma chamava Carmelita. E a outra chamava Geracina. Só que nenhuma deu certo, Léo. Hoje estou solteirão de novo, Léo. Solteirão na pista.
1: Beleza, mano. Valeu. Então, cara, acorda aí, meu. Acorda aí. Ó o meu xará, Léo. Fala, Léo.
13: Bom dia, Léo Júnior. Tudo bem?
1: Beleza,
13: uma
1: mano.
13: Uma vizinha minha aqui, que o nome dela é Senhorinha.
1: Senhorinha. Já ouvi esse nome.
13: Bom dia, Léo. Tudo bem? Joia. Tem uma vizinha minha que o nome dela é Senhorinha.
1: Senhorinha. Puxa vida. Caramba, isso é... É tipo assim, né? Senhorinha não seria um nome.
9: Eu te conheci.
1: Tipo assim, chamar aquela mulher, aquela senhorinha ali. Mas, cara, senhorinha, velho. Não, essa aí eu juro pra você que o cara do cartório, ele tava meio chapado, hein, meu? Tava estranho. Ah, não dá. Senhorinha, não. Eu já ouvi falar também.
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0: levar a viagem. Essa música linda, gente do céu, hein? Pra relembrar, hein? Voltamos, essa música aí, pra você ter uma ideia, essa música foi lançada no ano de 1994. Ela fez parte da trilha, da abertura da novela A Viagem. Lembra? É, vamos relembrar. Nós relembramos também aqui no Band Coruja. 3 horas e 12 minutos. 3 e 12, 3 e 12, 3 e 12. É! Você vai lá pro nosso WhatsApp, eu quero você participando com a gente. Lembrando que pertinho das 4 da manhã vamos fazer nosso campeonato internacional de piadas ruins, é. Vamos ver quem tem mais a piada mais ruim aqui, horrível. Vamos ver o que vai rolar nessa madruga, vamos ver o que vai rolar nessa madruga aqui. E foi falando dos nomes engraçados, os nomes diferentes, tem aqui, ó.
1: Olá, bom dia.
0: Bom dia.
1: Então, minha prima é diretora da escola, minha família é toda do Pernambuco, né? E ela aposta o aniversário das crianças, esses tempos aí ela colocou, a criança estava completando 4 anos. E o nome da criança era Britney Spears.
0: Ah, não, tá de brincadeira, Britney Spears.
1: E o teu primo da minha mãe legítimo, que o nome dele, que eu achei que era apelido a vida toda, eu descobri depois de velho, o nome dele era Elvis Presley.
0: Ah, não, cara.
1: E o sobrenome da nossa família.
0: Meu Deus do céu,
1: você tá doido?
0: Não, imagine, Britney Spears tem que ser muito fã, né? E Elvis Presley. Ó, oh, Britney Spears, presente. Elvis Presley, presente. Caramba, hein? Tá louco? Que isso? Ó, oh, parabéns pelo seu trabalho, saúde e sucesso. É o Sérgio. Obrigado, Sérgio. Abraço pra você, valeu por gostar do nosso programa. Estamos juntos.
2: Bom dia, Léo. A minha esposa tem uns primos cabeça quadrada lá do Ceará.
0: Cabeça
2: que
0: quadrada.
2: Que chama Walter Kingston, Weber Kingston e o Kingston.
0: Nossa. Walter Kingston, Weber Kingston, tudo Kingston.
3: Bom dia, Léo. Bom dia, Band de Coruja. Aqui é Donizete Silva.
0: Ô, Donizete.
3: Lucas do Rio Verde, Mato Grosso.
0: Legal, cara.
3: Ouvindo pela Band FM 102.9 Sinop.
0: Que legal, que bacana.
3: É, eu tenho um colega que o nome dele é Palmerindos.
0: Palmerindo?
3: Eu acho que na época o pai dele era palmeirense e era cliente do Bamerindos. Bom dia a todos.
0: Valeu, valeu, um abraço. É, pode ser que é do Bamerindos lá, né? Lembra do Bamerindos? E a poupança do Bamerindos continua numa boa. Ó, o Jean de Cotia. A minha irmã se chama Isidra. É isso? Isidra. Tá certo, tá mandado aqui seu valor, então. Ai, ai, ai, ai, ai. WhatsApp em 11 999919197 pra você participar com a gente lá no nosso Band Coruja que tá no ar. Ô Davi, o que que foi, Davi? Fala aí, Davi.
4: Destroiando, meu Júnior. Mas bem grandão pra ficar atrás do Zé aqui da madrugada aí. Mastroiano. Já deu mastroiano aí.
0: Mastroiano. Mastroiano, vai. Vai te catar, vai. Vai te catar, Davi. Vai te catar, vai. Oi.
5: Ô Léo Dias, bom dia. Tupanzinho, morador de Três Frações.
0: Ah.
5: Estamos aqui, chegando na capital da fumaça. Aqui, fazendo a entrega ali, virava o pé para trás. Quarta-feira abençoada para todo mundo aí que está escutando a Band FM, a melhor do Brasil.
0: Valeu, bom dia para você, tamo junto. Quem mais aqui está chegando? A Virlene, ó, nome diferente, hein, Virlene? Ó, a Virlene chegou por aqui também, já tá ligadona no Band Coruja. Um abraço pra você, valeu, Virlene, pela sua companhia aqui no nosso Band Coruja, tá? Ó, o Fenomenal aqui, ó, o Ale Fenomenal. Ale Fenomenal, o cara chegou.
6: Nossa, adiantada de ódio, Leão.
0: E aí, Fenomenal, como é que tá? É
6: Fenomenais, nice. Fenomenais.
0: É isso aí, ó. Ale Fenomenal chegou na parada aqui e já era, né, Ale? O Ale sempre, ele sempre chega com uma novidade, né? Falando de alguma coisa, de um mundo dos famosos, alguma coisa ele vai falar daqui a pouco.
7: Ô, Léo Dias, bom dia.
0: Bom dia. Quem
7: fala é Jefferson de Cuiabá, Mato Grosso.
0: Fala, da Jefferson.
7: Corrida 105.
0: E aí?
7: Tem uma amiga minha que chama Paula Latejano.
0: Ah.
7: Conhece? Tem mais gente com esse nome aí?
0: É. Sempre é um amigo, né? Nunca é ele, né, também. É engraçado que os caras falam, tem um amigo meu, né? Coloca sempre um amigo na frente, né? É, pois é, pois é. Tem uns assim, né?
8: Ale fenomenal. O verdadeiro retardado mental.
0: Não, para, não é.
8: É Sérgio de Guarapari.
0: Não, não é, cara, não é. O Ale é um cara que sabe tudo da... Não, eu tô defendendo o Ale, não fala assim do Ale, cara.
9: Ô, Léo Dias, bom dia.
0: Opa, bom dia.
9: Tem um amigo, chama Givanaldo, e um outro que trabalha lá com Chicote. O nome dele é Petrúquio.
0: Caramba, Petrúquio. Petrúquio não era aquele da novela lá? Lembra que tinha o Petrúquio na novela? Que novela que era essa mesmo? É a... Puta, faz tempo que passou essa novela aí, cara. É, acho que é o Cravo e a... Lembra daquela... O Cravo e a Rosa. O Cravo e a Rosa. Tinha um Petrúquio. Se eu não me engane, tá, gente? Se eu estiver falando bobeira, vocês me falam aqui.
10: Ô, Léo, aqui em casa todo mundo fala que eu sou a preferida da minha mãe.
0: Ah, é?
10: Parece que eu sou mesmo, porque eu me chamo Tânia, a minha irmã Josefa Gertrudes.
0: Caramba!
10: Meu irmão José Vianês.
0: Nossa.
10: A outra Maria Valmira e o outro Valmir.
0: Meu Deus!
10: Eu acho que escolheu o melhorzinho homem, foi pra mim mesmo.
0: Você se safou dessa, viu, Tânia? Não, você se safou dessa, porque não é possível. Hã? O coitado dos outros, olha o nome! Que coisa, hein? Não, a Tânia se livrou dessa, Tânia. Ah, deixa eu ver aqui, ó. Ah, o Antônio de Itaim Paulista também tá curtindo a Band FM. Um abraço pra você. Tamo junto na madruga. O que mais tá por aqui? Bom dia, Léo Dias. Não é Léo Dias meu nome, viu? É Léo Júnior. Vanilson por aqui. Nome diferente também. Vanilson. Exatamente. Vanilson. Nome diferente. Um abraço, Vanilson. Obrigado pela audiência também. Tá curtindo a Band FM. Deixa eu ver quem mais aqui. Fala comigo!
11: Zirlene, pega na minha spray.
0: Para com isso, para de falar o nome da última vez da menina, pô! Que isso, cara? Ó, joias. Joias ou joias? Mas que nome é esse? Joias, cara. Joias.
12: Bom dia, o nome do meu avô é Agripino.
0: Agripino. Ah, tinha muito esses nomes antigamente, né? Agripino, é. Só mais antigo aí.
13: Bom dia, Léo. Eu tenho um amigo que chama Vlautecir.
0: Vlautecir.
13: O apelido dele é Cuco. Cuco Louco.
0: E por que será Cuco Louco? Quando os caras falam um apelido assim, a gente quer saber o porquê, né? Cuco Louco.
14: Bom dia, Léo. Ademir de Promissão, caminhoneiro. Você tá doido? Vamos que vamos. É, sobre os nomes aí, eu tenho um amigo que quando diz o pai dele, quando foi registrar ele, falou que vai chamar André Corinthians.
0: Ah, não, André aí Corinthians.
14: Tá cartão, mas por que André Corinthians? Não pode? Ele falou, pode? Existe Marco Palmeira, Jair dos Santos, por que o meu não pode chamar André Corinthians?
0: André. É, deixa o cara, pô, se ele é corintiano, gosta, é com André Corinthians, vai isso aí, André, tá aí, ó. É, deixa o cara ser feliz, não é verdade? Tá certo, pô. Tá
6: certo.
0: Ó, o que o Fenomenal tá falando aqui, cara? Tem hora que eu não consigo entender o que o Fenomenal fala. É isso que é o problema. Eu não consigo entender, tem hora. Né? Bom dia, meu avô falecido chamava-se Boaventura. Boaventura de Macedo. Diferentíssimo esse nome.
15: Bom dia, Léo. Wesley aqui falando aqui de São José do Rio Preto.
0: Ah.
15: Deixa eu te falar, eu tive uma patroa que chamava Wesleya. Olha o nome, Wesleya.
0: Wesleya.
16: Eita. Ô, Léo, tá bom? Bom dia.
0: Bom dia, bom dia, bom dia.
16: É aqui do interior de São Paulo, Chavante. Ô, esse Sérgio aí, ó. que falou do Alê Fenomenal aí, ó. Fala pra ele respeitar o menino aí, ó.
0: Pois é, cara.
16: O Alê Fenomenal, ele não conhece o menino.
0: É o
16: Alê Fenomenal.
0: Alê dos nossos, olha.
16: É, isso aí já é. Já é propriedade.
0: Patrimônio histórico do Bande Coruja já.
16: Tati Perigosa, é. Maratacine, saborizada aí, ó. Já é patrimônio da rádio, viu? Se ele não sabe, pede pra ele respeitar.
0: Exatamente. Já,
16: beleza?
0: Já faz parte já, né, cara? Já é patrimônio histórico aqui, ó. Vai.
17: Ô, Léo Júnior, buzinaço aí. Mandei o buzinaço, Léo Júnior.
0: Mas calma, ô, Ale, são 3h22, cara. Só se o seu relógio tiver já bem 4h30 da manhã, só
17: pode. Ô, Léo Júnior, buzinaço aí. Mandei o buzinaço, Léo Júnior.
0: Não, eu
17: buzinaço. Ô, Léo Júnior, buzinaço aí. Mandei o buzinaço, Léo Júnior.
0: Ó. Ó, o Davi.
6: Adiantada,
0: ó, ó, o Davi, o que, que o Davi tá assistindo? O Davi é um cara assim que ele faz tudo ao mesmo tempo, né? Ele assiste televisão e ouve o rádio ao mesmo tempo, cara. Ele assovia e chupa cana ao mesmo tempo.
18: Futuro buscar os penta lá, cara. Futuro buscar os penta aí pra ganhar a Copa nós aí, o Eco pra nós.
0: Poxa vida, viu? 3h22, fala aí, ô velho do lixo.
19: E o Debrando, olha o nome diferente, o Debrando. Ele fala, né, o Chavante, é isso mesmo, valeu, tem que defender os meninos mesmo aí. Ele não conhece o Alê Fenomenal, não conhece o Davi. Os caras têm que respeitar a turma aí, entendeu?
0: É, tá certo.
19: Valeu, Chavante, um abraço, não vai do lixo, sai cachorro.
0: Tá mandado seu alô aqui, são 3h23. É, gente. Vamos nessa aqui, Léo, meu nome é Adevan. Eu acho que esse nome passa, não é um nome assim, não. Adevan. O meu irmão chama-se Adevaldo. Pô, ó, já uma dupla, Adevan e Adevaldo. Ó, você vê? Pois, hein?
20: Companheiro. Léo, tô aqui pra falar com você, meu filho.
0: Sai pra lá, você vai pra lá, vai. Meu amor de Deus, hein? Ah, bom dia, Léo. Tenho 3 filhas. Ó, o nome das filhas dele. O nome das filhas do Valdez aqui, ó. É. Caiana. Carita. Ah, não, é verdade isso. Carita. E Caícia. Ó. Caiana. Carita e Caícia. Caramba, o nome do que ele colocou nas filhas aí, ó. E Valdez Gonçalves, ele é da Bahia. Itabela. Puxa vida, mano. Como é que foi colocar o nome desse nas meninas, cara? Ó, meu nome é Tiezei. Sei lá que nome é esse. Tiezei, ó.
21: O cara coloca o nome de uma cana numa filha, o cara dele tem que apanhar na vida. Lobo solitário pro carro.
0: Ai, gente, colocar nome de cana é demais, hein? Coitada da menina. Bom dia, Léo. Onde eu morava em Olímpia, tinha as irmãs que se chamavam Guilhermina, beleza? Tem que vai Guilhermina. Felisbina. Rosalina é legal. Celestino. E tem por último um nome normal que chama-se Matheus. Tá aí, tá vendo?
22: É. Ô, Léo, você aceita no passeio? Passeio pau na tua cara! Ô, Léo!
0: Esse lascal, vai dormir que você ganha muito mais, vai!
22: Eu tenho um conhecido meu que chama Galdério.
0: É?
22: Ô, Léo!
0: Galdério. Ai, gente. São 3h25 já, hora
23: bom
0: passa.
23: Bom dia, Léo. Paulo Porcádio, eu tava de Castilho, puxando aquele palito doce. Ô, Léo, tinha uma vizinha que chamava Sherline.
0: Ô, Léo Júnior, minha vizinha se chama Gamora. Fui perguntar pra ela por que deste nome. Daí ela disse que é porque o pai dela trocou ela por pedras. E ele era cracudo. Putz, que história, hein, cara? Meu Deus do céu. Que história é essa, cara? Ai, cara, eu dou risada com vocês, viu?
1: Ô, Léo, manda um abraço pro meu amigo aqui do Ceás Campinas, Jacinto Pinto.
0: Jacinto Pinto, tá bom, tá bom. Você já sente, ó? Você tá sentindo aí, ó?
2: Bom dia, Léo. Ô, Léo, fala pra esses marmanjos aí pegar o Alê e a porra toda e levar pra casa dele. Vai, leva pra sua casa.
0: Ah, vai se lascar, você para de falar mal dos caras, velho. É, retira mesmo do ar aqui, vai.
3: Léo, hoje eu fui no posto de saúde e tinha uma mulher lá que a enfermeira chamou de Henriqueta. Aí eu falei pra minha esposa, acho que ela é rica e com etiqueta. Então, o nome Henriqueta.
0: Henriqueta.
3: Meu Deus, eu chorei de rir.
0: Tá certo, Henriqueta, gente. Henriqueta. Vamos lá, manda sua mensagem pra gente, 11 999 919197, pra você participar aqui do nosso Band Coruja. Agora, vamos mudar um assunto aqui. Vamos dar uma mudada de assunto, gente. Pra dar uma modificada no negócio aqui, pra não ficar só no assunto, né? Esse é o assunto, esse nosso assunto do nome rendeu, viu? Esse nome rendeu demais, hein? Puxa vida, cara, olha, é bom a gente ir num restaurante e você vai, né, naquele rodízio, você come pra caramba. Pô, eu sou do tipo que gosto no restaurante e comer, velho, negócio minha comida. E eu não engordo de ruim, né? Não, eu não engordo de ruim, né? Eu posso comer à vontade. Não, eu, esses dias, tempo atrás, eu fui no restaurante com a minha esposa, pô, gente, eu comi, né? Ela comeu um pouquinho, né? Eu, ah, velho, eu larguei mão na comida. E aí eu quero saber uma coisa. Qual que é a sua comida preferida? Vocês não vêm com historinha, hein, cara? Não tô falando também só de comida. Qual que é a sua comida preferida? Todo mundo tem uma comida preferida. Ó, tem gente que gosta, por exemplo, eu gosto arroz, feijão e bife, cara. Arroz, feijão e bife acebolado. É uma delícia. É uma delícia. Não, vamos ver. É uma delícia. Arroz, feijão e bife acebolado. Deu até água na boca. Eu adoro. Outra coisa que eu gosto de comer, feijoada. Ó, pode tá calor, pode tá frio, pode tá... Eu como, não tô nem aí, velho. Como feijoada. É uma outra coisa, deixa eu ver. Arroz com frango. Nossa senhora, arroz com frango. Se eu começar a falar de comida aqui, não tem jeito, eu vou ficar com fome. Você tem uma comida pra... Os caras já vêm falar de macarronada. Olha lá. Já chamou, não tem nada a ver uma coisa com outra. Pode tá falando de macarronada, mas eu não quero que fale do Davi aí, gente. Por favor, viu? Já encheu a paciência. Já. Coitado do Davi já. Vamos ver o que o povo tá falando sobre isso, vai. Vamos ver.
4: Ô, Léo, eu gosto de comer churrasco.
0: É, churrasco, cara.
4: Quando eu fazer churrasco, a minha sogra, ela vem fazer arroz, farofa,
0: essas coisas. Ó, que delícia.
4: Eu só como a carne, só churrasco.
0: Ó, eu também. Além disso, essas comidas que eu falei, é rodízio, cara. Churrascão à vontade, mano. Ó. Aí sim, hein? Não, aí sim é bom demais. Ah, pô, imagina. E vai comer um pratinho pequeno, com não sei o quê. Sabe aquelas pessoas frescas? Os milionários, né? Eles vão lá e eles colocam um pratão grande com uma folhinha pequena, mais aqueles ovinhos de codorna desse tamanho. Mais um pouquinho, assim, um punhadinho só de arroz. Depois coloca um punhadinho de não sei o quê. Vai se lascar. Meu, mete churrasco nesse prato aí, velho. Mete churrasco nesse prato aí, pô. Imagina, vê que é com história, né? Eu já vi gente comendo assim, dá uma... Aquela gente assim. Como é que pode, velho? Como é que pode?
24: Fala, Léo Júnior. Que maravilha de programa, hein, Léo Júnior? Nossa, passo a noite aqui acompanhando vocês aqui no meu trabalho, na entrega.
0: Obrigado, mano, valeu.
24: Queria mandar um abraço pra todos de Pouso Alegre e... participarão do sorteio aí, quem quiser. E é só mandar um áudio pra você aí, Léo Júnior. Vai participar do sorteio?
0: De sorteio?
24: Olha
0: de
24: o sorteio.
25: Já eu vou sortear alguém aí pra chupar meu pito.
0: Oh, que isso, cara?
24: Um abraço, cara. Aí eu divulgo os ganhadores depois. Pode um abraço, Léo Júnior.
0: Se alguém quiser, fica à vontade. Se alguém quiser, fica à vontade. Ó, o Davi já ficou animadinho pra isso aí. Ô, já, viu?
26: Macarrão, faço como sempre.
5: Gosta muito de pé de frango, panqueca, lasanha.
0: Não, Davi, se eu fosse você, eu nem falaria de macarrão, cara. Se os caras vão começar então, a zoar você aqui.
7: Léo, bom dia. Então, bom dia. A comida preferida, mano, a estrogonofe.
0: Oh, estrogonofe, cara.
7: Ó. Oh. De filé mignon também é gostoso, delícia, mas de frango...
0: Delícia!
7: Eu
0: delícia.
7: Nem sou fã de frango, hein?
0: Ah.
7: Mas um estrogonofe de frango...
0: Vai que vai, hein, cara?
7: Só que a minha predileta mesmo é esfirrinha de pelo, raspadinha.
0: É isso aí. É, tem umas comidas diferenciadas que os caras fazem também aqui, né? Bom dia, Léo. Estudei com Deus Detid. Trabalhei com Celumiga. Que nome, cara? Nem eu consigo ler isso aqui, cara. Tá lá, mudei de assunto também. Já mudei de assunto. Saí dos nomes, agora fui pra comida agora.
8: Não podem falar mal do macarrão do Davi. Desce uma porção aí, Léo.
0: 3 horas e 32. Fala comigo, vai.
9: Sortear minha mão na sua cara, Pouso Alegre. Pode ficar tranquilo. Olha, esse fim de semana com o seu governo, Léo.
0: Caipirão ficou louquinho pra participar do sorteio, né?
9: Eu comi feijoada. Nossa, tava gostosíssimo, delicioso. É, só deu um probleminha, sabe?
0: Que foi?
9: Um dia depois eu fui cagar, caguei preto.

0: Mel Banana chegou por aqui, fala, Mel.
1: Nossa, olha, hoje a hora tá voando, hein?
0: Que bom, que
1: estranho. Que pena que eu não tô acordando todo dia cedo.
0: É.
1: Porque eu quero fazer meu fuso horário bater quando chegar no Brasa.
0: Ah, você fica de olho. É, pra se acostumar com o horário daqui, né? Tá certo.
1: Horário europeu.
0: Tá certo,
1: ai,
0: tá certo.
1: Ai, Léo. Ai, que ansiedade. Vem em mim, férias.
0: Aí, ó. Tá, Brasil, tá doida pra tirar férias. Vai vir pro Brasil, a Mel aí, ó. É, vai acostumando com o fuso horário daqui já, vai acostumando já.
2: Olá, Robertinho, motorista de aplicativo de Rio Preto.
0: Fala, Bertinho. Oi.
2: Eu sou daqueles caras que comem de tudo, sabe? Que passar na frente, tô comendo.
0: Oh.
2: Aí eu fui pra Recife uma vez.
0: Ai,
2: e tinha bucho de bode.
0: Bucho de
2: eu
0: bode?
2: Eu não sabia o que era, rapaz. Ué. Eu comi.
0: É
2: comi,
0: bom isso aí, cara?
2: Comi assim, ó. Foi uma delícia.
0: Bucho de bode.
2: Comida,
0: cara,
2: gostosa. Só que bateu na barriga e começou já a fazer. Foi uma noite. Uma noite inteira de rei no trono. Tamo junto, Léo.
0: Cara, mas quem que é louco de comer bucho de bode? Fala pra mim. Ah, não dá também, não vai, né? Fala, costelinha com molho barbecue. Aí você tá falando coisa boa, cara. Fala comigo aí.
3: Fala, Léo Júnior, Bande Coruja, sem Alê Fenomenal, sem Murilouco e sem Davi, não é Bande Coruja?
0: Não, não é.
3: Esses caras aí é os mais massa que tem da rádio aí, os caras aí.
0: É tudo louquinho, né? Tudo louquinho também, né? Valeu, valeu.
3: Tamo junto.
0: Fala nisso, vamos ver o que o Alê tá falando sobre isso.
4: Banha e batata frita, Léo. É fenomenal, não.
0: Ah, o Ale, ele gosta de batata frita, meu. Batata frita, puta vida. Tanta coisa pra se gostar, cara. Tanta. Ó, gostei da comida do cara aqui, ó. O Max mandou aqui. Três oião. Ovo, né? O que que tem misturado aí? Manda pra mim o que que é. Ó, frango frito. É arroz, tem aí, pedaço de tomate com milho. Caramba, hein, cara, ó, boa comida, hein. 11999919197, fala comigo aí, Max.
5: Ô, Léo Júnior.
0: Fala aí, mano.
5: Esse bucho de bode aí é a famosa buchada de bode.
0: Ah, isso é um buchada de bode.
5: Esse mela cueca aí não aguenta, não. Esse mela cueca aqui, criado por vó.
0: Ah,
5: bom demais, viu? Uma buchadinha, viu?
0: Caramba, buchada de bode é... Eu não lembro se eu comi buchada de bode. Não, eu já comi vaca atolada uma vez. Não, faz tempo já. Vaca atolada, né?
6: É, bom dia pra nós, que é o Anderson Caeteiro Positiva. Olha que bora, hein? Ninguém falou aí, mas eu gosto de uma dobradinha, mano. Você é louco, bom demais.
0: Ô, dobradinha! Cara, essas comidas assim mais fortes, né? São comidas mais fortes, né? É bom, é uma delícia. Eu adoro com comida forte, assim, com tempero forte, sabe? Eu gosto.
7: Bom dia, Léo. Ô, Léo, fui na churrascaria aí esses dias aqui, ó, aqui em Minas, aqui.
0: Ah.
7: Tinha uma bandeja lá escrito farofa de testículo bovino.
0: Nossa.
7: E o povo tava entrando nela de voadora, tá?
0: Peraí, farofa de testículo... Peraí, farofa de testículo bovino.
7: O povo entrando nos testículos bovinos. Já experimentou, Léo? Testículo de boi?
0: Olha, nunca experimentei, cara. Então, se você gosta de testículos, fica à vontade. Agora, uma comida boa, com uma pimenta assim em cima, uma pimentinha, daquelas... Ó, eu gosto, hein, meu? Ah, não é molho de pimenta, não. Não tô falando de coisa Nutella, tô falando de pimenta mesmo. Aquela pimenta mesmo, pra dar sabor, sustância no negócio.
8: Bom dia, Léo, tudo bom?
0: É coisa de macho.
8: Aqui é o Luna, eu gosto de pizza. Pizza com coca.
0: Ah, sem graça, né, mano? Totalmente, hein? Olha lá, pimenta de bico. É, cara. Mocotó com pimenta de bico. Ó, deve ser bom isso aí, hein? O caipirão. O caipirão gosta das comidas mais assim do sítio mesmo, né? As comidas.
9: É, comer vaca atolada.
0: Comida caipira.
9: Até funciona, mas eu prefiro desatolar primeiro. E no brejo é muito ruim.
0: Calma, quem disse que você vai no brejo comer, cara? Só se você come aí no seu brejo aí, sei lá.
10: Tamo junto, Léo Júnior. Grande beijo. Edson Mauá, bora pra luta.
0: Valeu, cara, um abraço pra você. 3 horas 38 minutos. Já já nós vamos fazer o concurso de piadas ruins. Concurso internacional esse aqui, hein? Internacional de piadas ruins. Eu quero você participando comigo, mas tem que contar uma piada ruim. Não vem com piada boa, hein? Não, aqui só entra piada ruim, daquelas bem sem graça, sabe? Eu quero só ver, hein? Quero só ver. Enquanto isso, vamos falando com esses orelhudos aqui, ó.
11: Ô, Léo, tem ciclo de boi, eu comi muito, viu, velho? Quando eu puxava ferrajado na fazenda, nós chegava, os peão tava capando os boi.
0: Ah.
11: Aí juntava aquele monte de tecido, fervia ele, jogava um salzinho, comia.
0: Já era, já
11: rapaz,
0: era.
11: Pensa numa coisa gostosa.
0: Imagino, cara.
11: Cachaça e cerveja. Eita, não, obrigado.
0: Bexiga. Vai pra dentro, vai pra dentro, vai pra dentro.
12: É lasanha. Churrasco e batata frita é fenomenal, não.
0: É fenomenal. As comidas do fenomenal, cara. A comida do fenomenal. Deixa eu ver quem mais mandou mensagem. Ó, pera aí, tanta gente. Região, vai, região, sua vez.
13: Ô, Léo Júnior, bom dia, beleza? Tô saindo aqui da casa da namorada do Murilo Louco. Região, taxista. 3 tapas na cara do Murilão e de todos os motores de aplicativo. Região, taxista.
0: Aí você pergunta o que o Região gosta de comer. Ah, o Região gosta de todos os travecos, né? Claro. A comida preferida dele.
14: Bom dia, Léo. Ô, Léo, a comida que eu gosto é fricassê de frango. Quando faz um fricassêzinho em casa,
0: fricassê, tá, nunca começa.
14: Não sobra nem pistachô.
0: É, gente. Hoje, olha, estamos falando de comida, hein? Tá bom. Vamos lá, 11999919197. Você participa aqui da nossa madrugada mais gostosa. Eu quero você aqui, vai.
15: Bom dia, Léo. Dá um alô aí pra galera do Puxa do Palito Doce, da usina Santa Vitória.
0: Puxa do Palito Doce, é isso, cara. 11999919197. A Mel mandou: minha comida preferida é maionese da minha mãezinha e feijoada dela. Ah, deve ser bom, hein? Deve ser bom. Ah, o Léo, a melhor comida, filé. Ó, filé parmegiana. Tomando uma Império, ó, uma cerveja. É, Otávio de Rio Preto. Aí, Otávio, aí você falou minha língua, cara. Aí vai, aí é bom o negócio, é bom.
16: Bom dia, Léo. Ô, Léo, o carpirão, ele degusta testículo de boi, só que o boi ainda tá vivo. E depois que ele degusta, o boi ainda continua vivo.
0: Exatamente. Só que o caipirão gosta de outros testículos também. É outros tipos de testículos, na verdade.
17: Bom dia, Léo Júnior, Sérgio do Pão Padeiro.
0: Fala, Sérgio do Pão.
17: Léo, eu gosto de costela gaúcha. Os boi vai viajar e deixa só costela lá na geladeira lá. Aí eu peço pra cozinhar, eu adoro.
0: Entendi. Você vai na casa dos boi, né? Aqui, ó, o Fabiano mandou assim, ó. Léo, você já comeu língua de boi? Língua de boi. Ah, cara, nunca comi, mano. Língua de boi. Na boa, cara. Não, nunca comi língua de boi, não. Vai.
18: Ô, Léo, bom dia. Isso aqui é que é bom. Caracóis com cerveja, a melhor coisa que tem.
0: Caracóis com cerveja. A resposta do caipirão, vai.
19: Olha pra quem falou aí do testículo de boi vivo pra mim. E o chibiu da sua avó, será que eu, né, por acaso, né?
0: E o caipirão, ele dá a resposta à altura, né? Não, o caipirão já vem já com a resposta pronta já.
20: Bom dia, Léo. E aí, Léo? Tá faltando criatividade aí, Léo, nos assuntos, pô.
0: É que não, cara.
20: Os nomes, agora comidas. Pô, programa de madrugada. Pô, põe uma coisa mais interessante aí, meu.
0: Cara, o programa é assim, a gente tem vários assuntos. Um gosta, outros não gosta. Então, se a gente for ver o que todo mundo quer, eu acho que não dá nem tempo do programa, gente. Não dá nem tempo, cara. Não dá nem tempo, meu. Vamos lá, vamos seguindo aqui, vai. Vamos seguindo aqui.
21: Não, a comida que eu gosto é priquito sequeiro.
0: E aí, ó. Tá vendo? Aí, tá vendo? Uma cervejinha também, né? Uma cervejinha vai bem também. Vai lá. fala aí.
1: Só quem é nordestino vai saber que isso é uma delícia. Sarrabulho.
0: Como é que é o nome? Como é que é?
1: Sabe que isso é uma delícia. Sarrabulho.
0: O que, que é sarrabulho? Sarrabulho. Vamos ver o que, que é sarrabulho. Peraí. Deixa eu perguntar o que, que é sarrabulho. Peraí, gente. Eu quero saber o que, que é sarrabulho. Sarrabulho. Vamos ver aqui. Ó, sarrabulho é um prato tradicional da culinária portuguesa de algumas regiões do Brasil, como Maranhão, Pantanal, feito à base de miúdos de porco. Olha isso, gente. Ó, que coisa, hein? Coração e baço, sangue coalhado. Meu Deus do céu. Sarrabulho. Hã? Hein? Vamos lá, Região. Fala aí a sua, vai.
2: Léo Júnior, bom dia. Eu gosto de quiabo com frango, da minha mãe. Senhora minha mãe. É uma delícia.
0: Não, eu já não curto quiabo, não, viu?
2: Região
0: já...
2: taxista.
0: Não curto quiabo, não. Nunca gostei de quiabo, sabia?
22: Fala, Léo. Comida boa é o seguinte: é lagartixa frita. Eu tô falando sério, cara. Vai lá na China. Se o bicho se mexeu, vira pintura na hora.
0: Que é isso, cara?
22: É muito bom.
0: Que bora isso? Lagartixa frita. Pelo amor de Deus, cara. Ah, tá de brincadeira comigo, não?
23: Oi, Léo. Minha comida favorita é sonho de noiva. Você sabe o que é sonho de noiva?
0: Sonho de noiva. Vai.
23: Ai, pensando aí. É isso mesmo que você tá pensando. Dois ovos e uma linguiça. Essa é minha comida favorita. Ai,
0: a comida da Marta Cine. Ela gosta.
23: Assado, frango frito e batata cozida, batata frita, batata.
0: Tudo batata.
23: Essa é minha comida favorita. E aquela que você vai mudar de novo, né? Adorei aquela comida sua, viu?
0: Ah, peraí.
23: Quero repetir a delas.
0: Que comida minha, o quê? A outra já querendo arrumar confusão já. A Mara Tassini aqui já. Já tá querendo arrumar confusão já. Uma comida minha, velho. Ah, deixa eu ver aqui, ó. Outro mandou porção de lambari. Olha, gente, porção deve ser. É gostoso, hein? Porçãozinha de lambari, vai bem. Ó, tô segurando esse assunto aqui, que 4 horas da manhã vamos lá pro nosso concurso de piadas ruins. Esse concurso é internacional. Esse é internacional, hein?
24: Bom dia, Léo. Ô, Léo, tinha um cara que ele teve um filho e ficou sem saber que botar o nome da... Ficou sem saber que não quer colocar na criança, entendeu? Aí a criança foi crescendo, e ele ficou observando a criança. Na idade da criança, de 5 a 6 anos, ele pegou esse menino dele, moço, no fundo do quintal, comendo terra molhada. Aí ficou observando e falou: ah, já sei como é que vai ser o nome desse menino. Vou botar É Terreno.
0: Porque... Putz, coitado do nome do moleque, É Terreno. Ai, meu Deus do céu. Outro mandou aqui a esfirra de carne mijada. Olha lá.
25: Mudando, né? Estamos mudando de assunto. Entrando nessa. A comida preferida minha é da minha mãezinha.
0: Coitado do nome do moleque, É Terreno. Ai, meu Deus do céu. Outro mandou aqui a esfirra de carne mijada. Olha lá.
25: Mudando, né? Estamos mudando de assunto.

0: explosivo. O Neymar vai jogar a próxima Copa.
1: Ah, peraí, cara, peraí. Não, não, não, não, não, velho. Não tá falando de Copa. Peraí, agora no Brasil não vai vencer a Copa e o Neymar vai jogar. Como que o Neymar vai jogar a próxima Copa, cara? Não tem lógica, mano. Não
0: o
1: tem
0: Neymar
1: lógica.
0: Vai jogar Copa e vai pros Estados Unidos. Não fica mais no Santos. Exclusivo. É fenomenal, não, não, não.
1: Exclusividade do fenomenal, mas jogar a próxima Copa aí é bem difícil, hein, cara? É bem difícil, hein?
2: Ô Léo, Eduardo Prudente, isso que a mulher falou aí se chama aqui no interior do Tuquidi de São Paulo aqui, é Sarapatel.
1: Sarapatel.
2: É o miúdo do porco.
1: É.
2: Fiz aí, foi minha janta ontem, Léo.
1: Ô, Sarapatel,
2: não
1: bom.
2: Não trocei por nada.
1: Eu já comi Sarapatel, é bom também, cara. Sarapatel é legal, hein?
3: Paquito aqui da Europa, Paquito e Parazinho. Só queria um prato de feijão, arroz e bife com cebola.
1: Aí também é bom demais.
3: Aqui é muito difícil achar.
1: Não, viu? Arroz, feijão e bife acebolado. Não precisa de mais nada, né? É uma delícia o negócio. Vai!
4: Até é legal, né?
5: Gosto da macarronada, não cena do Davi.
1: Tá bom, né?
5: É ótimo.
1: Tá bom, vai. Ó, gente, 3 horas e 48 minutos. Vamos até às 5 da manhã. Mas, ó, manda na seu áudio, manda, manda. 11 999919197.
6: Baratacine, prazer, batata.
1: Ela falou que gosta de batata, né? Já se apresentou. Já se apresentou o batata aí, ó.
7: Ô, Léo. Pelo amor de Deus, Léo. Que judiação pros motoristas, aplicativo de Uber. Só falando em comida boa e gostosa.
1: Deixa os caras com fome.
7: Tá roncando, hein?
1: É, já.
7: Mas
1: tá.
7: Mas a comida minha preferida é estrogonofe. Estrogonofe de frango.
1: Estrogonofe de frango. Eu gosto também. Eu tô só deixando o povo com vontade, né? Deixando o povo com fome, né? Deixando a galera com fome. Eu também já tô ficando, já só de falar em comida já aqui, viu,
8: gente? Neymar vai jogar a próxima Copa de baralho, se for botão, ping-pong.
1: Dominó, dominó.
8: Bolinha de gude, mas futebol, esquece.
1: É. Pois, se quiser, até pode ser futebol de salão. Campeonato, Copa de bocha. Por aí ele vai jogar, isso aí a gente já sabe.
6: É, Léo, esse daí é um frango, viu? Estrogonofe. Comida de macho é feijoada, pô.
1: Claro, cara, comida de macho é feijoada, é comida boa, eu gosto, feijoada é feijoada.
9: Ô, Léo, bom dia, meu querido.
1: Bom dia.
9: O filho do Pingaiada nasceu, assim que saiu do hospital, foram pro cartório pra registrar a criança.
1: Tá.
9: Chegou lá, a mulher perguntou, qual que é o nome da criança? Ele falou assim, que é cana. Aí... A mulher falou assim, não, que é cana, não pode, isso aí não é nome. Lógico que pode, quero pôr o nome do meu filho, põe aí, que é cana.
1: Que é cana.
9: Aí a mulher falou, senhor, não pode, isso não existe, vai, mas você tem o Kevinho, por que que não pode ter o que é cana?
1: Já entrou numa piada aí, ó, já entrou, né, praticamente, entrou numa piada ruim aí, tá bom, tá bom. Já entramos já, ó, já estamos no clima do campeonato de piadas ruins aí. Vamos lá, fala comigo, Sidney.
10: Ô, Léo Dias, bom dia.
1: Bom dia,
10: Neymar,
1: bom dia.
10: Neymar, ele vai jogar pôquer.
1: Pôquer.
10: Lá no Hotel Transamérica, onde ele sempre joga pôquer, quando não tem, ele não tem o que fazer, ele pega um helicóptero pretinho dele, vai lá no Hotel Transamérica, os capanga dele jogar pôquer. Sidney, porteiro de Diadema.
1: Aí, Sidney, um abraço pra você. Porteiro de Diadema? Ligado na Band FM, rapaz.
11: Sarapulho, lá em São Paulo, é Sarapatel.
1: Ah.
11: Aqui em Natal é picado.
1: Picado?

0: 4. Alô, Júnior Matheus! Aquele abraço, Júnior Matheus, sempre curtindo a Band FM também. Um abraço pra você, sucesso sempre, viu? A Carolina tá por aqui também, já mandou mensagem. Carolina, seja bem-vinda! A Carolina falou que vai participar do Campeonato de Piadas Internacional de Piadas Ruins. Vai participar com a gente também, não é isso? Beleza, vai começar já já, hein? Daqui a pouquinho.
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0: a Sidneia chegou por aqui, ela é motorista de aplicativo, já sintonizou na Band FM e ela ouve a gente todos os dias. Um abraço pra você, hein? Tá fazendo corrida por aí e já na sintonia do nosso Band Coruja, né? Ó, quem tá aqui participando? Deixa eu dar uma olhada aqui, peraí. Eu tô aqui em Eunápolis, Bahia, ligado em você, né? Um abraço do Palhaço Teco Teco, aí, ó, esse é o

0: Produção, é nóis, é nóis. Vamos fazer o seguinte, vou fazer um intervalo rapidinho aqui. Já já nós vamos, a gente vai voltar. Mas antes, deixa eu colocar os caboclos no ar aqui. Pera aí. Vê que o povo tá falando aqui pra gente fazer um intervalo.
1: Eu sou China e prefiro barata cozida e rato frito. Adolo. Isso que eu adolo.
0: Deus me livre. Deus me livre. Que isso? Já deu um. Ó, o estômago já. Nossa. Que

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4: Band FM, bom dia pra você que tá junto com a gente. Como é que tá sua madrugada? Me conta, tá tudo certo? Virando aqui mais uma hora com você. Esse é o nosso Band Coruja. É às 5 da manhã. Sou seu amigo Léo Júnior. Bora pra última hora, vai! A sua rádio do seu jeito! Vamos começar nosso campeonato! Vamos lá! Vamos começar nosso campeonato internacional! Nosso campeonato internacional de piadas ruins aqui, ó! Então agora eu quero ver você contar sua piada, mas ó, só vale aquelas piadas ruins mesmo, não vem com piada boa aqui que não dá certo, hein?
5: Nada, bebê.
4: Mas, ó, piadas ruins, hein? Bora participar do nosso campeonato de piadas ruins. Chegou aquele momento, já prepara aí a sua piada. Pode ser aquela mais sem graça. Não, peraí, tem que fazer a gente rir também, tá? É sem graça? É, a gente sabe, mas tem que fazer a gente fazer a galera ri também, vai. Tá preparado? Tá preparado pra começar o nosso campeonato de piadas ruins aqui? No nosso Band Coruja? Vamos lá então, vamos ver o que o povo já tá falando aqui no nosso zap, vai.
6: Esses dias eu passei na frente do cemitério, meu, e eu vi assim por trás do muro. Tava um barulho assim. Ai. Ai. Ai.
4: Que isso, velho?
6: Aí eu fiquei curioso, peguei e subi num banquinho e dar uma olhada. Era dois maconheiros cegos, um passava a bituca pro outro, o outro queimava a moca. Ai!
4: Tá certo! Não, legal, foi legal, foi bacana, bacana, legal, hein? Ai, ai, ai, era dois maconheiros lá, tudo cego, velho. Vai lá, vai.
7: Ô, Léo! Dois pintinhos conversando na estrada. Piu, piu, piu, piu, piu, piu, piu, piu. Chega um pato. Os dois saem fora. Porque lá vem o pato mudando de conversa.
4: Yeah. Aí muda de pato pra ganso. Mais ou menos aí, né, cara? 11999919197. Fala comigo, vai.
8: Léo, bom dia, bom programa. Piada ruim, eu vou contar uma. Um dia eu cheguei atrasado no prédio que eu moro. E a porta do elevador tava se fechando. Aí eu entrei de ré e sem querer eu dei uma cotovelada numa senhora lá. Aí eu falei assim pra ela: se a senhora tiver os seios tão mole contra o seu coração, há de me perdoar, né? Ela falou assim: e se o cotovelo for duro igual que eu tô pensando, meu apartamento é 203.
4: Caramba, velho. Fala comigo.
9: Bom dia, Léo, bom dia. Então, meu avô tinha um galinheiro lá. Aí nasceu dois pintinhos, mano.
4: Tá.
9: E um pintinho tinha o fiofó torto e o outro com o fiofózinho tampado, mano.
4: Sei, sei.
9: Aí esse que tinha o fiofó torto, peidou e deu um cavalinho de pau. E o que tinha um fiofó tampado, peidou e explodiu.
4: Caramba, hein? Piadinha sem graça, essa foi boa, essa foi boa. Campeonato Internacional de Piadas Ruins aqui no Band Coruja, vai lá.
5: Ô, Léo, você sabe como é que se tira leite de gato macho?
4: Não.
5: Puxa tigela de leite dele.
4: Gato macho, puxa tigela, tem poder. Caramba. Nossa, eu tive que ficar pensando agora. Vai.
10: A piada é o que é, o que é. A estrela brilha e fala, sorria, sorria, eu estou te filmando. Olha pra estrela, a estrela pisca, pisca, pisca, e olha a lupa e fala, Palmeiras não tem mundial. E o mundial pode ser da lua eterna.
4: Não. Ó, na boa, hein, ô, fenomenal, tá bom, hein, você tá bom de piada ruim, cara. Tá ruim de piada ruim isso aí, tá bom, tá bom.
11: Bom dia, Léo, bom dia, galera da Rádio Band, Guilherme de Jundiaí.
4: E aí, Guilherme, Léo, fala.
11: Tinha dois loucos tomando banho junto, aí um louco olhou pro outro e falou assim, ó, viu, eu duvido você escalar a água até chegar em cima do chuveiro.
4: Tá.
11: Aí o outro louco olhou pro outro e falou assim: eu sou louco, mas não sou doido, né? Vai que eu caio.
4: É. Tá bom, tá bom, tá bom. Ó, que legal. Não, tá, a galera tá embarcando bem aí, né? A galera tá embarcando bem aí no nosso concurso internacional de piadas ruins.
12: Desenrola.
4: Vamos ver aqui, vai mais um, vai.
13: Bom dia, bom dia. Desenrola. Tava o mestre, duas discípulas se perderam numa ilha. Passou uns dias, começaram a ficar com fome. Aí falaram, vamos ter que pegar um pedaço do corpo de cada uma, só que vamos imaginar um pedaço de carne normal pra gente
4: comer.
13: Conseguir comer.
4: É.
13: Aí chegou a primeira mulher e falou assim, ah, eu tirar um pedaço do peito. Tirou um pedaço do peito e falou, ah, é maminha, comer. Segundo dia, outra mulher pegou um pedaço da bunda, da polpa. Aí falou, ah, rabada, vamos comer uma rabadinha.
4: Tá,
13: beleza.
4: Tá.
13: Terceiro dia o mestre pegou, baixou o zíper e elas gritaram, ai, vamos ter linguiça. Ele, não, vocês vão tomar leite e vão dormir.
4: Ai, ai, ai. Tá, essa aí tá quase uma piada boa, cara. Tá bom, vai. Nota 8 pra você, vai. 8, vai, tá bom, vai. Vamos lá, fala comigo.
14: Ô, bom dia.
4: Tudo bem, bom dia.
14: Então, tinha dois bebos, cara, andando na linha do trem. Aí um olhou pro outro e falou assim, rapaz, essa escada não acaba nunca. Aí o outro falou assim, e o pior, que o corrimão é bem baixinho.
4: E o corrimão, Tá bom. Mas olha, de onde vocês estão tirando tanta piada ruim hoje, hein, gente?
15: Léo, bom dia. O gordo foi lá no hospital, né? Emagrecer lá, perguntou pro doutor, doutor, não consigo emagrecer, o que eu faço pra emagrecer? Aí o doutor falou, né? Move a cabeça da esquerda para a direita. Aí o cara ficou meio sem entender, mas falou, mas quantas vezes ao dia, doutor? Aí o doutor respondeu, todas as vezes que lhe oferecerem comida. Bora aqui, bora.
4: Aí, ó, tá bom. Beleza, 11 999 919197. Fala a sua piada ruim, vai, conta pra mim a sua piada ruim.
16: O médico do manicômio queria dar alta pra alguns loucos. Ele perguntou pro primeiro, quanto que é 2 mais 2? Ele respondeu, abacaxi. É, reprovado.
4: Tá.
16: E você agora, quanto que é 2 mais 2? Ele, terça-feira. Reprovado. E você agora, o terceiro, quanto que é 2 mais 2? Ele, 4. Parabéns. Como você chegou nessa conclusão? Abacaxi mais terça-feira, igual a 4.
4: Nossa senhora. Essa foi de lascar mesmo, hein, cara?
17: O vovôzinho tinha mais de 80 anos, parecia com o Ronco, assim, mais ou menos na mesma faixa etária, mesmo físico e tudo.
4: Cara, mais de 80.
17: Não conseguia mais ter ereção, sabe? Não conseguia. Aí ele perguntou pro neto adolescente dele, O que que ele fazia, né? Qual era o remédio pra essas coisas? Porque o neto tá na internet, podia saber, né?
4: Tá.
17: Aí o neto, muito sem vergonha, falou pra vovô: eu fiquei sabendo que pão é uma beleza. Como vai na padaria, compra 50 pães e come que vai dar certo. Aí o vovô foi na padaria, comprou os 50 pães, pediu pra moça, né? A moça veio: oi, vovô, mas você vai dar uma festa, 50 pães? Falei: não, minha filha, só pra mim mesmo, né? Aí ela falou assim: mas vai endurecer a metade. Ah, mãe, então me vi mais 50.
4: Nossa senhora, lá, hein? Ó, o povo tá bem afiado. Os nossos amigos ouvintes estão bem afiados, né? Com as piadas ruins aqui, ó. 11 999 919197. Até às 5 da manhã, eu quero você comigo aqui na Band.
12: Ô, Léo, ô, Léo, ô, Léo. Olha essa piada aqui, tá eu e meu parceiro aqui, vamos ó. Ver, pé de boi na rodagem.
4: Vai, vai, pé de boi.
12: Rapaz, vou falar pra você, ó. É, pensa no rapaz bom, mas bom. Se eu tivesse conhecido ele naquela época de 1700, eu tinha comprado ele pra mim. Eu tinha comprado ele pra pôr na minha fazenda.
4: Nossa senhora. Fala aí.
18: Salve, Léo, meu parceiro. Ô, Léo, sabe como se deixa um viadinho curioso?
4: Eu queria saber a resposta. Como é que deixa um viadinho curioso? Fala aí, meu.
19: O negócio é o seguinte: acaba isso logo, pelo amor de Deus. Eu volto numa piada do caipira. 50-50.
4: Vamos lá, mais um aqui, vai. Fala comigo.
20: Tiozão de Sorocaba.
4: Fala, viu? Tiozão.
20: Tinha duas bucetinhas conversando. Pode falar bucetinha? Será? Não pode, né? Então, tinha duas cheirinhas conversando. Falou, uma falou assim pra outra: sabia que eu sou virgem? Outra: o quê? Olha o sorvete?
4: É, mas eu não entendi direito, vai.
20: O Léo, você tinha conversando, pode falar você tinha, será? Não pode, né? Então, tinha duas cheirinhas conversando. Uma falou assim pra outra: sabia que eu sou virgem? Outra: o quê? Olha o sorvete?
4: Então, totalmente sem graça essa aí. Legal, legal. Essa aí foi bem sem graça mesmo, mas foi legal, foi legal. Deixa eu ver se a Tânia tem uma piada ruim aqui, né, Tânia?
21: O Léo, o elefante perguntou pro camelo: por que você tem essas bolas nas costas? Aí o camelo respondeu: engraçado, né? Ouvir isso de uma pessoa que tem uma bengala no meio da boca.
4: Nossa senhora, hein? Ai, ai, ai. Vamos lá, vai, 11 999 919197. Fala comigo, vai, Dali.
22: Já de caminhoneiro, né, garoto? Toca aí. Ele pegou a carona no meio da estrada. Uma bonitona, maravilhosa, uma mulher bonitona. Um shortinho e tudo, depois começou a namorar, levou pro meio do mato. Ele começou a passar a mão na perna dela, e uma coisa diferente lá. Ela falou: o que é isso aqui? Isso aqui é meu caminhãozinho, meu caminhãozão agora. Sou mais diferente.
4: Tá, também sem graça, né, cara? Bem sem graça, vamos ver.
23: Fala, Léo Júnior. Pouso Alegre na escuta aqui. Que programa maravilhoso, hein? Parabéns pelo programa, hein? É o seguinte...
4: Ó, tá vendo? Uns falam mal, outros falam bem. Outros falam: termina logo esse programa. Outros, hein, falam bem. Então é, como eu falo, divide opiniões, né? É assim mesmo.
23: Vai, aqui vai. A gente vai fazer um sorteio, mas também o Fenomenal ganhou, hein?
24: Alguém aí pra chupar meu pico.
23: Fenomenal é o grande ganhador aí, dessa parabéns. Grande promoção. Um abraço, Fenomenal.
4: Parabéns.
23: Você é o ganhador, parabéns.
24: Aí eu vou sortear alguém aí pra chupar meu pito, hein?
23: Falou, Léo Júnior, parabéns pelo programa. Excelente programa das madrugadas.
4: Ó, oh, Fenomenal, você ganhou, hein, Fenomenal? Você ganhou, hein, Fenomenal? Ó, oh, o cara ganhou em primeiro lugar aí, que coisa, hein? Ó, quem já mandou Van Palestra. Só que o Van Palestra participa pouco aqui no programa também, né, cara?
25: O marido chega na esposa loira e...
4: Fala aí, Van
25: Palestra. Fala, amor, cadê o açúcar?
4: Ah.
25: Aí a loira fala: tá no pote de arroz. Ué, por que você põe no pote de arroz? Ah, pra enganar as formigas.
4: Tá certo. Pra enganar as formigas. Ai, ai, ai. Ô, Fenomenal, você ganhou lá o negócio, hein, Fenomenal?
26: Júnior, esse é meu fã engostido. É Fenomenal, não.
4: Ai, ai, os caras ganham até prêmio. prêmio aqui no programa.
0: Bom dia, meu amigo Léo.
4: Bom dia.
0: Estamos aqui no Puxa do Palito Doce, aqui na Usina Atmos, no Mato Grosso do Sul, Rio Brilhante.
4: Legal, legal. Ô,
0: Léo, o Brasil já entrou perdido, Léo. Desde quando começou a eliminatória, o Brasil já tava pitimbando. O Brasil já entrou derrotado, nós já sabíamos que ia perder. Agora do rapaz de 3 mil reais aí das camisetas e das 3 mil camisetas, faz doação, pô, simples.
4: É, só fazer uma doação. Quem precisa.
0: Agora a voz da mulher que comentou, você tá maluco, Léo. Ei lá, pô.
4: Valeu, cara, valeu. Um abraço pra você aí. Tamo junto. 11 99991 9197. Tem mais alguém com algumas piadas ruins aqui pra gente colocar no ar?
1: O médico no manicômio viu os doidão lá jogando bola sem bola.
4: Tá.
1: Futebol sem bola.
4: Futebol sem bola.
1: E tinha um outro lá de fora que não queria jogar. O médico chamou ele e falou, ó, você vai receber alta, porque o povo tá jogando bola lá e o seu que não quer jogar a bola. Aí falou, de jeito não, jogar a bola com aquela bola murcha lá, bola vazia.
4: Tá.
1: De jeito não.
4: Nossa senhora. Ah. Ele também não ajudou no desânimo dele pra fazer a piada. Não ajudou tanto, mas tudo bem. É uma piada ruim, né? Tá certo, vai lá.
2: Ô, Léo, você já ouviu a piada do pintinho gago?
4: Tá certo, é isso mesmo. É aí, ó, essa é a Mara Tassini que mandou uma piada ruim, né? Ó, mais um, vai, mais um aqui.
3: Por que a senhora não usa relógio?
4: Por quê?
3: Porque ela é senhora. Vinho aqui de Jales.
4: Por que a senhora não usa relógio? Porque ela é senhora. Putz, sem graça. Totalmente, cara. Boa, boa, boa. Racho fora. Vamos ver aqui mais um, vai.
6: Bom dia, Léo Júnior. Bom final de semana pra você.
4: Final de semana.
6: Que Deus te acompanha, viu?
4: Final de semana.
6: Reginaldo Plácido, fora do personagem.
4: Tá bom. Bom final de semana, hein, cara? Você tá bem, né, mano? Ó, deleizão básico, hein, cara?
2: Bom dia, Léo Júnior. Então, duas loiras a caminhar mas na rua. Uma olhou e disse, olha, um passarinho morto. A outra olhou pra cima e perguntou, aonde, aonde?
4: Um passarinho morto, já tá falando, já. Tá bom, é isso aí. 11 99991 9197, fala aí,
7: bom dia, Léo.
4: Bom dia, bom dia,
7: bom dia. Você sabe o que tem no começo do rio e no final do mar, Léo? Você sabe?
4: Não, me espera.
7: É a letra R, Léo, câmbia.
4: Ai, gente, eu tô gostando desse quadro internacional de piadas ruins aqui.
8: Ô, Léo, bom dia, Léo.
4: Final de semana, hein,
8: cara? Você já viu a piada do pintinho de uma perna só?
4: Beleza, básico, hein, cara?
8: Ele foi ciscar e caiu. Ele foi por cá.
4: É isso aí, amigão.
8: Fala pra aquele nojento do sertanejo acelerar esse caminhão que tá atrapalhando tudo o trânsito.
4: Nossa senhora. 11 99991 9197.
27: Foi uma honra, parceiro.
4: Foi bom o concurso de piadas ruins hoje, hein? Eu vou colocar acho que só mais duas aqui pra encerrar o concurso de piadas ruins. Beleza? Vamos lá, vamos ver.
28: Senhor, né? Esse bando de coruja aí tá que nem a seleção brasileira. Quem viu, vinho. Agora é só decadência. Você tá louco com cada assunto, pai.
4: Depende de você, né, cara? Aqui a gente lidar com todos os tipos de pessoas. Essa aí é normal, gente. É normal. Normal, velho. Normal. Normal. Seguimos, né? Seguimos. Vamos ver. Agora, se você tiver um assunto legal, cara, o inteligentão, né? O inteligentão, os inteligentes, e tiver algum assunto bom pra passar pra nós aqui, nós agradecemos, né? Os inteligentes da madrugada aí, né? Os inteligentes que não concordam, pode passar um assunto bom pra gente aqui. Fica à vontade, a critério de vocês, né?
29: Bom dia, bom dia, bom dia, bom dia.
4: Bom dia, bom, bom dia.
29: Motor de aplicativo Mau ABC. Olha aí. Três amigos encontram a lâmpada mágica, o gênio aparece, um pede dinheiro, o outro pede uma grande mulher, o último fala, eu quero meus amigos de volta.
4: Totalmente sem graça. Totalmente sem graça, meu. Totalmente sem graça,
30: Léo. É o Mário aqui do Japão. Ô, Léo.
4: Que Mário?
30: O português foi pro Brasil.
5: Aí andando lá na feira, encontrou um caipira vendendo mudas de fruta.
4: Uhum, mudas de fruta.
5: Aí o português falou assim, ô caipira, eu gostaria de levar um pé de fruta pro Portugal, mas é uma fruta boa, me vende um pé de fruta boa aí. Aí ele vendeu um pé de fruta pro português, né? Uhum. Vai lá, quando você voltar, você me fala se a fruta é boa.
4: Uhum.
5: Aí o português foi pra Portugal, plantou o pé de fruta e voltou, né? No que ele voltou, ele perguntou, o caipira perguntou pra ele, ei, e a fruta é boa ou não é? Aí o português falou assim pra ele, ah, deu uma carga de pelota preta, eu cortei no talo. Moral da história, era um pé de jabuticaba.
4: Totalmente sem noção, hein? Tá bom, gente, esse foi o nosso concurso de piadas ruins. Ué, gostei. Foi legal pra começar, foi bom demais. 4 horas e 17 minutos, esse é o nosso Bando de Coruja. Pode chegar a participar, eu quero ouvir você por aqui, tá? A gente segue aqui até as 5 da manhã junto com você na nossa madrugada mais gostosa do Brasil. Vou tomar uma água e eu volto já, pera aí.

0: matar a saudade. É o nosso Band Coruja, que tá no ar até as 5 da manhã, gente. Vem com a gente. Vem você também. Band Coruja no ar. Quero falar com você no nosso WhatsApp, 11 999919197. O que que você me conta de bom nessa madruga, hein?
1: Eu mando um abraço aí pra todos os motoristas aqui de Lucas do Rio Verde, curtindo a 102.9 Sinop.
0: Valeu, valeu.
1: Estamos aqui no puxa dos palmeirenses aqui.
0: Tá na filiada da Band aí, né, cara? Um abraço, obrigado pela audiência. 4h32, a gente vai até as 5 da manhã.
2: Valeu, Júnior. Que programa maravilhoso.
0: Valeu.
2: Nessa noite aqui. Band Coruja, o melhor programa que a galera de Pouso Alegre está ouvindo. Mandou um abração aqui pra nós da equipe da entrega. Léo Júlio, eu vou fazer um sorteio, mas já sei o ganhador.
0: O ganhador
2: é o Davi.
0: Ah, tá.
2: O Davi, ele é o ganhador. Olha só pra você ver o que, que ele vai ganhar, hein?
0: O que, que ele vai ganhar?
3: Já eu vou sortear alguém aí pra chupar meu pito, hein?
2: Parabéns, Davi, você ganhou! Um abraço, Léo Júnior! O Davi foi o ganhador!
0: Mais um, agora é o Davi! Já não chega um Ale fenomenal, agora é o Davi que ganha!
4: Bom dia, Léo Júnior! Bom dia! Um abraço pra todos aí
0: de... De onde, cara? De onde? Ele vai manda o áudio pela metade, cara! Que coisa é essa, hein? Oi!
5: Bom dia, Léo! Um abraço pra mim e pro Caio.
0: Caio,
5: da terra da cachaça.
0: Tá certo. Um abraço, valeu pela companhia sempre aqui na Band FM. Fala comigo,
6: Léo.
0: Oi.
6: Indo pra mais um dia.
0: É a Thaís, né, Thaís?
6: Uma preguiçinha boa, mas enfim, bora lá. Um beijo pra você. Thaís de Osasco.
0: Obrigado, Thaís. Um abraço pra Thaís de Osasco. Tá ligada na Band FM também. Um abraço pra vocês aí. Fala aí, mais participações e o WhatsApp nosso aqui tá naquele jeito hoje.
7: É uma coisa sensacional, né? O retorno da porcaria de piadas ruins, né? Aborte isso aí, Léo. É fracasso, Léo. Pelo amor de Deus, Léo. Você não vai aguentar o texto, não, Léo.
0: Quer pra lá você, vai se lascar, vai dormir que você ganha muito mais, vai. Vai, pega uma bonequinha aí que você ganha muito mais, ó. Pega uma bonequinha pra você aí, ó. Ah, se lascar, vai. Ó, quem mais tá por aqui mandando mensagem, hein?
8: Oi, bom dia, Léo, aqui é o palhaço Tec-Tec de Onápolis, Bahia, ligado na Band FM aí. Viu, bom demais, hein? Tá junto aí, sempre ligadão.
0: Ó, a gente agradece a sua audiência, viu? A gente agradece o carinho, né? Oi.
9: Bom dia, Léo Júnior, Jarrinha Carreteiro mais uma vez. Jarrinha. Valeu pela carona, falou?
0: Aí, ó, tá bom. Aí, tá
9: bom. Obrigado.
0: Os caras educados, é outra pegada, mano, é outra pegada. Emerson, já tá marcado aqui comigo já, Emerson, você também, né? Oi.
10: Fala, Leozão, bom Oi. Dia. Bom trabalho pra você aí, mais um dia, se Deus quiser, né?
0: Tá certo, cara.
10: Vambora.
0: Vamos lá.
10: Bom trabalho pra você aí, um abraço. André de Santo André.
0: Tamo junto, André de Santo André. Ó, quem chegou aqui, gente. Não, ela chegou pra contar as histórias dela também. Ela chegou, a Catrícia chegou, gente.
11: Bom dia, Léo Júnior, tudo bem?
0: Oi, Catrícia.
11: Oi, meus corujitos, como vocês estão? Tá tudo bem? Eu espero muito, muito que sim.
0: Uhum.
11: E aí, vocês sentiram minha falta, gente? Desculpa pela ausência, viu?
0: Ô, Catrícia, o que aconteceu que você anda sumida, hein? Você tá andando muito sumido, ô, Catrícia.
12: Bebendo limonada.
13: Bom dia, Leonardo de Grátis.
0: Tamo junto.
13: Madrugada vencida com sucesso.
0: Aí, cara. É nós. Adriano, meu amigo Adriano, lá do Apaixonados por Rádio. Ô, Adriano, um abraço, hein, cara. Faz uma. Como é que eu posso falar? Faz uma postagem lá, né, pra falar do nosso Band Coruja, viu, Adriano? Ó, a galera curte na madrugada aí o Band Coruja, viu? Coloca lá uma notícia, né, porque o Adriano sempre compartilha, né, o pessoal das rádios e tal, os amigos. Eu acho muito legal o trabalho do Adriano aí, do Apaixonados por Rádio, né?
12: Então,
0: fala um pouquinho lá do Band Coruja, lá da galera, viu? Que a galera curte demais aí o Band Coruja nas madrugadas do Brasil. Certo, Adriano? É nóis, mano!
12: E eu aqui bebendo
0: limonada.
14: Fala, Léo, bom dia, Fabiano Diadema.
0: Aê, Diadema.
14: Bora pra casa depois de uma noite cansativa, né, Léo? Tomar uma agora e dormir.
0: Vamos lá, vamos lá, vamos lá. Tomar uma, né, meu? Tomar uma pra descansar, vai dormir. Aí você vai dormir que nem um anjinho, velho. Vamos ver, vai.
6: Bom dia, Catrícia. Tava mesmo sentindo sua falta. Já há uns dias que não te ouvia, hein?
0: Oh, verdade.
6: Raquel, aqui de Portugal.
0: Aí, ó, Catrícia, é das nossas aí, né? Participa direto com a gente. Davi, o Davi, vai, Davi.
15: Já tem um ponto passado.
0: Aí eu acho que é outro áudio, vai.
15: Meu amigo, de...
0: Aí, ó. Que isso, Davi? Que isso, Davi? Que isso, Davi? Que coisa é essa, cara?
16: Vamos lá.
0: Meu obrigado. Deus do céu, vai.
16: O Adriano não é apaixonado por rádio, não, Léo. É apaixonado pelo Jovem Pan. Entendeu? Jovem Pan.
0: Ó, outro chapa. Ó, Adriano. Não é eu que tô falando, Adriano. Quem tá falando? Caipirão aqui, ó. Eu não falei nada. Você viu como é que é? Os caras aqui não perdoam, cara. Você sabe, o Band Coruja, os caras aqui não perdoam, velho. Band Coruja é assim, velho. Os caras não. Uns não perdoam, outros falam bem, outros falam mal. Aqui é uma bagunça, velho. É uma bagunça.
11: Oi, Raquel. Um beijo pra você, meu amor. Tá saudade lá. Também.
0: Bebê limonada.
15: Ô, Davi, precisa renovar a receita, hein? Acabou o remedinho? Hoje você tá que tá, hein, Davi? Tá maluco, hein? Se esconder, os garfos e a faca, hein?
17: Bom dia, Léo. Bom dia a todos os ouvintes.
0: Bom dia.
17: Um abraço aí pro meu primo Dudu e meu tio Carlinhos. Bebezão, cachorro de Tapemirim.
0: Bebezão, hein, bebezão? Um abraço, hein? 11 99991-9197 pra você participar aqui da nossa madrugada. Vamos até às 5 da manhã por aqui ou não vamos?
18: Catrícia é nome de um furacão que teve nos Estados Unidos aí um tempo atrás aí. Será que é um furacão mesmo ou é um redemoinho?
19: Catrícia, passa sua localização aí que eu vou te buscar pra te levar pra casa pra gente tomar um café da manhã.
0: Aí, região taxista. Ó, tá vendo? Tá vendo? Tá vendo?
20: Limonada.
0: Tá vendo? Tá vendo? Tá vendo?
20: Pelo radinho, vamos puxar.
0: Vamos lá, vamos lá, vamos falar aqui com a Bela. Bom dia, Léo. É, Rio Preto.
20: Limonada.
0: Mas o que, que é isso aqui? É, o Luciano mandou. O que, que é isso aqui, ô Luciano?
20: Limonada.
0: Isso aí é o quê? As afiliadas? É as afiliadas da Band FM? É isso que você mandou aqui pra gente? Ó, Piracicaba. É, acho que é isso mesmo, olha lá. Ó, é, Rio Preto, aí a Band FM 99.5. Campinas 106.7, é isso aí lá.
21: Ô Léo, bom dia.
0: Bom beleza? Dia.
21: Luciano por cá.
0: Fala, Luciano.
21: Algumas filiadas da Band aí, ó.
0: É.
21: Por esse Brasilzão aí. Tem mais um monte aqui, ó.
0: Ó, tem a Araça.
21: Um abraço.
0: Band FM 96.9 Araçatuba. Tem a Band FM de Catanduva 96.1. Algumas aí, Goiânia. A Band FM de Goiânia 103.3. Tem a de Jales também, 96.7. Matão, né, gente? Olha quanto lugar legal, hein? Piracicaba, 89.7 também. Nossa, muito mais. Muito bem, muito bem. Fala comigo aí, fala comigo.
22: Bom dia, Léo. Essa Patrícia aí quer dar uma voltinha com o pé de boi aqui no boiadeiro.
0: Não, é Catrícia.
22: Pé de boi passa lá e pega ela aí.
0: É, essa
22: semana de férias. Deixa comigo.
0: Ó, eu cuido dela. E Catrícia, você já tá já com os pretendentes aqui, viu?
22: Ué, mas se o cara tá ouvindo a Band em alguma dessas localidades, é porque ele já sabe a frequência já da rádio, né?
0: É. Se divulgar. Já conhece, já sabe.
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0: Aí, Sinop! Aí, Band FM Sinop também tá junto comigo, aí.
24: Pra Catrícia arrancar a salsicha pra ele, tá ferrado.
0: Não, apesar que não, ela tirou, cara. Tirou. Meu, não tem mais, não. Não tem mais. Arrancou.
25: Bom dia, Léo. Beleza? Marquinhos, beleza. Motorista de aplicativo.
0: Fala, Marquinhos.
25: Catrícia, quer dar uma volta de caminhão? Região, ô caminhoneiro.
0: Ô caminhoneiro.
25: Tá, obrigado.
0: Ai, ai, ai, vai, vai lá.
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0: Aí. Tá aí, ó, Band FM, Penápolis. Também tá curtindo. Ó, daqui a pouco tem Band Bom Dia. Já já o Diegão chega por aqui, já já chega o Homem Vinheta. Já já chega o Pidôncio. Já já chega o Ronco, o seu Ronco. E toda a equipe da Hora do Ronco também. Vamos lá, 11 999919197. Oi.
2: Valeu, valeu, Leozão, pelo programa aí top, hein? Um ótimo dia abençoado pra todo mundo aí.
0: Aí, que legal.
2: Tô aqui tá passando em Bauru, sentindo Marília positiva, Guilherme, valeu!
0: Aí, ó, respondendo os amiguinhos, meus amiguinhos, senta aqui no meu colinho. Ninguém é igual a ninguém, meus amiguinhos. Cada um tem o seu jeito de apresentar, né? E a gente faz a nossa forma, né? A nossa forma aqui, enquanto nós estivermos no ar, certo? Vamos lá com você,
2: bom
0: vai.
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0: Aí, ó, tá vendo? É a galera participando, mandando sua mensagem. 11 999919197.
3: Oi. Na verdade, bom dia, né, Léo? Falei boa noite, sorry.
0: Oh, sorry. Nossa. Sorry. Oi.
4: Ô, Léo, meu primo mandou perguntar. A Catrícia tirou lá o brinquedo dela lá. O que será que ela fez com ele? Já será que jogou fora? Será que ela guardou?
0: Sei que você vai querer também o seu?
4: Meu dela? Primo que mandou perguntar.
0: Tá, o primo. É o primo que mandou perguntar. Tá bom. Ah, vamos perguntar vamos perguntar pra Catrícia sobre isso aí. Ele fala que é o primo, mas é ele que quer, né?
5: Ah, é que os caras é chupeta do Diego, Léo. O Diego só passa o...
0: É verdade.
5: A turminha dele.
0: É
5: um dieguista.
0: É dieguista. Os caras são tudo dieguista aí, ó. Dieguista. É, mas viu? Tem jeito. A gente leva de boa. Deixa eles.
7: E aí, Léo Júnior, bom dia. Ótima quarta-feira.
0: É nóis, cara. Abençoe
7: todo mundo. Vamos que vamos.
0: Vambora.
7: Bom dia, Band FM. Bom dia, Luciano. Bom dia a todos.
0: É Luciano.
7: Caminhoneiro Júlio Pinheiro Dias, com destino ali a Jaboticabal.
0: Peraí, cara, mas não tem nem o Luciano aqui não, cara. Meu nome é Léo, cara. Não tem Luciano nenhum aqui não, viu? Eu, hein?
7: Pra entrar no meu caminhão, tem que deixar o chinelo no estribo.
0: Nossa senhora, hein? 4 horas 43 minutos.
26: A Catrícia, ela arrancou a salsicha, né, Léo?
0: Arrancou.
26: Ficou o buraco, né?
0: Arrancou.
26: É uma pergunta que eu tenho um pouco de curiosidade de saber, né? Fica sensibilidade naquilo, fica gostoso naquilo pra ela, né? Pra ela. Ah. Eu sabia pra ela.
0: Mas você não
26: porque
0: quer.
26: Atrás eu tinha certeza, você já tinha, ela já gostava antes,
0: mas
26: né?
0: Mas você fala assim, mas que você também se interessou, né, Caipirão? Você fala assim, mas você deu uma interessada aí, que de boa que eu sei, né?
7: Que legal, hein? Que legal. Quando é o Léo, todo mundo participa. Agora quando é o Diego aí, só os petistas.
0: Os petistas. De nada, que nada. Todo mundo participa com todo mundo aqui, gente. Tá tudo igual, tudo junto, velho. Tudo junto.
7: Ô, Léo, precisava perguntar pra Catrícia por que ela tirou o brinquedinho, mas não consegue mudar a voz. Fala pra ela ligar pra Roberta Close, porque a Roberta Close tirou o brinquedinho também.
0: Ah, é?
7: Então ficou com voz feminina.
0: Só não ficou.
7: A Catrícia, infelizmente, ela não consegue, coitada.
0: Ah, deixa a Catrícia, cara. Ah, deixa do jeito dela, né?
7: Oi. Presta atenção, hein? Tá o Cristiano, tá o Luiz, tá o Ricardo e tá o Vitor. Tudo aí na portaria da Band pra te dar um susto. Cuidado, hein?
0: Ah, eu tô fora, cara. Eu quero levar susto de macho, cara. Eu não quero levar susto de macho, não, velho. Tô fora, mano. Oi, bom dia.
27: Leozinho, mas não acabou a panelinha, bicho. Mandei duas mensagens pra você aí. Não colocou minhas mensagens.
0: Tá aqui sua mensagem no ar. Ó, e vamos colocar outra mensagem dele aqui. Pronto, ó. Demorou, mas vai, cara. Aqui demora um pouco, mas vai.
27: Ô, Leozinho, aí eu aqui de novo. Alves da Ouro e Prata. Agora eu tô aqui por Palotina, no Paraná. Chegando já em Toledo, positiva. Rapaz, pra mim, filé de tilápia com tomate e molho de shoyu.
0: É bom demais, é bom. Não, esse prato é bom demais, hein?
28: Tô nem aí. Foi no
0: cara, o outro aqui acabou de ligar o rádio, ele nem prestou atenção no que tá falando, só falou de comida aqui, o cara tá falando de comida, o cara já falando de panela, velho. Cara, não tem nada a ver uma coisa que você tá ouvindo aí. Não tá nem aí, é umas coisas que os caras ligam o rádio, não ouve direito o que a gente tá falando, né?
6: Ela... Bom dia, Gustavo, daqui de Dublin.
0: Fala, Gustavo. Beleza, mano?
6: Acompanhando vocês aqui pela internet.
0: Legal. Olha, né? Gustavo,
6: tamo aí. Eu sou de Osasco, São Paulo.
0: Gustavo bom dia de Osasco. Alô, Gustavo de Osasco! Um abraço pra vocês. Vamos lá, manda lá seu WhatsApp pra gente. Os últimos momentos do nosso Bando de Coruja de hoje. 11 99991 9197. Fala comigo,
8: Léo, vai. Bom dia, bom dia. Esse é Catrícia, quer comer pizza? Região dono de pizzaria.
0: Dono de pizzaria.
9: Oi. Ô, Léo, Diego aqui de Rio Preto.
0: Fala, mano.
9: Ó, eu faço uma maminha recheada com provolone e bacon, que é uma delícia. É um dos meus favoritos também. Uma
0: maminha recheada, cara. Ai, ai. Ô, bacon, eu gosto de bacon, hein? Nossa, fritinho, uma delícia, hein? Vai que vai, hein?
10: Bom dia, Derek aqui do Guarujá, e no sentido Jundiaí.
0: Fala, Derek.
10: Bom dia pra nós, que Deus abençoe. Ótimo programa, queridão. Você tá aí.
0: Cara, ai, ai. Ô, bacon, eu gosto de bacon, hein? Nossa, fritinho, uma delícia, hein? Vai que vai, hein?
10: Bom dia, Derek aqui do Guarujá, e no sentido Jundiaí.
0: Fala, Derek.
10: Bom dia pra

0: dia,
1: Bom dia, bom dia.
0: Léo, bom dia, tá? Com você aí,
1: Vai.
0: Um bom feriado pra você ficar doido de locução.
1: Deus
0: tá
1: olhe, Deus olhe.
0: Você é um locutor, é um ator louco. Beleza, valeu.
1: Aí no caso sou locutor, né? Já viro locutor. Oi.
2: Bom dia, Léo. Tô aqui escutando seu programa. Léo, Amadeus Pernambuco. Cuida que chama.
1: Alô, Pernambuco! Pernambuco ligado na Band, cara. Olha isso.
3: Não, mano. Não, negativo. A Catrícia não é esquema do Reis, não, porque o Reis gosta de bonequinho, mas com tromba, com linguiça.
1: Ele gosta de... ele quer com tromba, né? Com linguiça. É verdade, né? O Região gosta disso mesmo.
4: Ô, Léo, esse interesse do Edmilson aí em saber se a Catrícia sente prazer ou não, é porque ele tem interesse em fazer a cirurgia, só que é caríssimo, né?
1: Por enquanto.
4: O SUS não tá cobrindo, não.
1: Ele quer fazer.
4: Que o SUS cobriu que vai ter de macho cortando pinguela, tá escrito não, hein?
1: Tudo saindo do armário. E olha, é verdade, quando ele fala uma coisa dessa, cara, eu não me liguei, mas é isso aí, tem lógica que você falou. Ele quer fazer, ele quer tirar também, Vamos lá, fala meu amigo Adriano, bom dia.
5: Bom dia, rapaz.
1: E aí?
5: Tá bom?
1: Bom, e você?
5: Tá mandando bem demais no comando do bando de coruja.
1: Oh, obrigado.
5: Comandar esse bando de maluco que entra no ar aí.
1: Retardado, cara.
5: Tem uns FDP aí que
1: retardado,
5: o saco, né? Mas tem uns caras legais que a gente gosta de ouvir. Tô ouvindo aqui na minha região, aqui pela Band FM, Matão /
1: Que legal, mano.
5: Araraquara. Mas em breve, Band FM Araraquara vai estar com a nova torre, novo sinal.
1: Que legal,
5: vai
1: que bacana.
5: Rasgar o interior de São Paulo aqui, deixar a concorrência no chinelo aí.
1: Aí vai, um abraço, tenho parceiro. Certeza. Um abraço, viu, Adriano? Obrigado, mano. Tamo junto aí na madruga, hein, cara. Isso aí, cara. Tá aí, bom demais. Como lembra que tinha aquele slogan antigo, na Band é bom demais? É, lembra que tinha, né? 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
6: Fala, Léo. Bom dia, Robson Marques por cá, acelerando até a capital dos gaúchos aqui em Rio Grande do Sul. Que é, mãe? Tá ficando feio, né, pro nosso amigo Mesversário de cachorro.
1: Mesversário,
6: velho. E nesse diz gaúcho aqui de Santa Catarina, aí do homem bagual. Ah, mas o homem tá se emprestando, né? Tá se passando os limites.
3: Ô, Caipirão, eu sei capar boi. Se quiser, eu corto o seu cumbrão e tudo.
1: Ó, Caipirão.
3: Você nem vai sentir dor.
1: Você tá ligado, hein, Caipirão? Se você quiser, eu passo o contato dele pra você, cara.
7: Eu quero que o Região vai pro inferno. Se a Catrícia me der um pezinho, é só que eu quero.
1: Nossa, que
7: vozinha, hein, Catrícia? Lesão de voz, hein? Início do Parque Imperial.
1: Taradão pela Catrícia. Se ela der um pezinho pra ele, tá bom. Ô, Catrícia, você tá que tá, hein, Catrícia? Você tá que tá aqui, hein, Catrícia?
8: Que o Xandão, Capô Redondo.
1: Fala, Xandão.
8: Ô, Léo, tá sem graça aí, cara. Porque o pirata, olha o ponto pirata. Cara, tá frio. Vamos tomar um rum, chama a Patrícia. E o Léo, tamo junto, valeu.
1: Valeu, cara. Um abraço pra você. Agora, o bravinho do Davi. E palhaça. O Davi, cara, quando ele quer mandar um áudio, aí o que que acontece? Ele fica ligando aqui, aí atrapalha os outros áudios e ele quer falar. Tá, tudo bem, ele quer falar, mas vamos falar. Agora você fala, vai.
9: Pegar o Delore aí pra algum lugar aí, ó, Júnior. Esses dois aí, porque o Dr. Bravo. O Dr. Bravo tá lá no 3A agora. O Faroeste, porque o mapa foi queimado.
1: Tá assistindo o Faroeste agora. Ai, Davi do céu, oi.
10: Bom dia, Léo. Neto, magnata aqui de Feira de Santana, Bahia. Aqui no caminhão aqui, saí de Salvador, seguindo pra Feira de Santana. Abraço aí pra Catrícia.
1: Valeu, mano. Um abraço, hein? 11 999919197. Fala comigo!
11: Léo.
1: Oi.
11: Mas na real mesmo, cara, ó.
1: Como é que é?
11: É nenhum dos locutores que passou nesse horário aí, ó. Fala com tanta gente diferente igual a você, cara.
1: Ah, a gente fala, né, cara?
11: Você é diferente, você é 10, viu?
1: Tamo junto, aí. A gente, olha, eu não quero ser o melhor, ou isso ou aquilo. Eu quero atender o pessoal, falar, pegar amizade com a galera e fazer o programa rolar, gente. É isso. Enquanto eu estiver aqui, nós vamos fazer do jeito

0: que é pra ser feito aqui no Band Coruja, né? E assim vai, é isso, gente. Colocar a galera pra falar, vamos falar de vários assuntos. E se não quiser falar também, fica mudo. Entendeu? É, tá tudo certo. Vamos lá, oi, bom dia.
1: Léo, Vinícius Padeira aqui. Fala, você Vinícius. É um menino de ouro, viu?
0: Ah, tô.
1: Se derreter, dá um anel.
0: Você que vai. É você que vai dar o anel, cara.
2: Bom dia, Léo. Robson de Guarulhos aqui, galera da Fiorino.
0: Fala, Robson.
2: Olha, quando o Diegão voltar, você tem que ficar um tempo na terapia, hein, cara?
0: É.
2: O tanto de louco que tem aqui nesse banho de coruja não tá escrito.
0: Pois é, mano. Cara, eu tenho que ficar umas férias, isso sim, cara. Eu tenho que pegar uns 30 dias de férias daqui a pouco. Deus me livre, velho. E tomando um remedinho ainda por cima, né?
3: Ô, Léo, bom dia. Manda um abraço pro pessoal de Anchieta aí, Espírito Santo. Gabriel e Riglé Liro. Um beijo, meu amigo.
0: Valeu, aquele abraço. Pessoal de Anchieta, tá curtindo a Band FM? 11999919197. Tá quase acabando o nosso programa, tá quase, minha
1: Ô,
0: gente.
1: Léo, fala pra esses ouvintes que não é programa da Xuxa pra dar abraço. Aonde tá, aonde foi, aonde vai. Aí não é programa da Xuxa nem é Sônia Abrão. Fenomenal, não, não, não.
0: Fenomenal, não, não, não, não, não, não. Esse fenomenal não tem. Fenomenal, vai dormir já, Fenomenal. Já tá na hora, Fenomenal.
4: Léo, bom dia. O programa tá top, hein, Léo? Você é louco, você é top, caramba. Você tá doido. Atrás de você eu me sinto um jumento, Léo.
0: Tô fora, cara, tô fora. Vou mandar pra você, pode ser? Tô mandando pra você aí, cara.
5: Bom dia, Leozinho, meu parceiro. Quer um caldinho, Leozinho? Um caldinho que eu levei pro Diego aí, um caldinho de rola pra esquentar.
0: Não, obrigado. Pode mandar pra ele aí. Pra mim não precisa, não. Muito obrigado.
6: Ó, Léo, fala pra Catrice que em novembro eu estou indo pro Brasil. Vou ficar uns 6 dias em São Paulo, antes de ir pra minha terra, pra Cuiabá. E quero conhecer a Catrícia, tá bem?
0: Aí, ó, olha. Ô, Catrícia, a Raquel... está em outro país. Onde que a Raquel tá? Que eu até... A gente se perde. A gente fala com tanta gente. Ela tá em Portugal, né? A Raquel tá em Portugal. Ela quer vir pro Brasil e quer conhecer a Catrícia, gente do céu. Você vê que coisa? É, gente. Esse é o Banho de Coruja. Vai.
1: Bora, Léo. Bom dia, Léo. Até as 5 da manhã, hein, Léo? Ligado aí com você. Positivo.
0: Ligado no último.
1: Cadê o pai de pet e o canelinha fina?
0: Tá chegando.
1: Chamando já. Todos os Thundercats. Ô, Caipirão, que negócio que é esse? Você quer saber se ele goza pra dentro? falei.
0: Vai. 5 pra 5.
7: O Fenomenal não dorme agora, não. Ele espera o Diego entrar no ar. Ele fica babando o ovo do Diego até tarde.
0: Ah, vai, sim. Esses caras, viu? Vamos lá, vamos pegar os últimos. Esses áudios que chegam agora, velho, é complicado, mano. Vamos lá, vamos pra esse áudio aqui, de boa, do Antônio, Léo, vai.
8: Bom dia. Meu nome é Gomes, motorista aqui do Amarelinho, em Salvador, Bahia.
0: Que legal, cara.
8: Rapaz, eu me acabo de dar risada todos os dias, meu irmão, com vocês.
0: É mesmo, que bom.
8: É meu primeiro dia.
0: Só tem doido aqui, viu? Você não liga não, que só tem maluco aqui nesse programa. Só tem maluco aqui.
9: Bom dia, Léo. É, Jeff Express aqui de São Paulo na estrada. É isso aí, Léo. Tá da hora aí. Pé de rato aí que liga aí, criticando aí. Manda aí cagar rodando e tá tudo certo.
0: Exatamente, cara.
9: Bora pra cima, Léo.
0: Bora. É isso aí, um abraço, hein? 4h56. Gente, já indo pro final já do nosso programa. E claro que a gente volta a se falar logo mais a 1 da manhã novamente, né?
10: Rapaz, pezinho da Catrícia. Isso deve ser um 44 pra mais. O cara tá querendo um pezinho.
0: Ele quer o pezinho da Catrícia, cara. Você não tá percebendo, cara? Deixa o cara, mano. Ele quer o pezinho. Ele quer um pezinho da Catrícia, tá? Vamos ver.
11: Bom dia, Léo. Beleza, mano? Aqui é o Marcelo Negrão. Tô aqui na Goiânia, aqui. Vou completar 12 horas ligado na Band FM.
0: Que legal.
11: Parabéns aí pra Ju. Felicidade, Ju. Tudo de bom pra você. Para de comer, minha amiga. Tá comendo demais.
0: Nossa, coitado. Valeu, Ju. Deixa a menina comer, cara. Deixa a menina comer, velho.
12: Eu queria saber como é que o Davi consegue assistir filme e escutar rádio. É diferenciado.
0: Então, é a Silviana e chupando cano ao mesmo tempo. Como é que ele consegue? Cara, toda vez que ele participa, ele tá ali na televisão, ele tira foto e ouvindo o rádio ao mesmo tempo. Como que ele consegue ouvir os dois juntos? Então pode ser alienígena. alienígena.
13: Bom dia, Léo. José Carreteiro aqui, ó. Saindo aqui de Mato Grosso do Sul, aqui em busca da Capitana Garoa. Tá mandando bem no programa aí, hein? É Band, hein?
0: Valeu, cara. Um abraço pra você. Obrigado aí pela audiência. Mais um aqui pra gente encerrar o programa já já.
14: Ô, Léo, acompanho todo dia de madrugada, entendeu? Todo dia. E vou falar pra você, você tá de parabéns, hein? A programação é da hora.
0: Aí, mano, valeu.
14: Você conversa com todo mundo, o bagulho é mil grau, da hora. Parabéns, hein? Continua assim.
0: Tamo nessa. Vamos lá, ficando mais um mês aí. Vamos ficar mais um mêsinho, meio, vai. Um mês e mais alguns dias. Tá bom? Vamos lá, vai.
15: Valeu, bom dia, ouvintes da Band, aquela missão direto de Piauí, Bahia, sul da Bahia. Rapaz, esse cara tá com raiva porque a Catrícia tirou a linguiça, foi que porra é essa?
0: Então, você vê como é que é? Só porque ela tirou a linguiça, os caras não gostou. Vai entender, né?
15: Olá, ele. Aquela missão que nem fama, não é fama, Santa Santa, nos bota no modelo de nome, no pé de pensado, corpo afiado, tá sempre em contato com a Band de Zé Fêmea, hein? Tchau, obrigado.
0: Oi? O que ele falou? Cara, você tá narrando futebol? Você deve tá ouvindo a Band News FM, só pode, cara. Oh, meu Deus do céu, vai, fala comigo aí.
14: Não aconteceu ainda, mas ainda vai acontecer, sabe? E eu acho, Léo, que o Diego um dia vai ter sonhos maravilhosos com a Tia Gás, vai sonhar que tá naquele momento e tal, né? Pega pra cá, pega pra lá. E quando ele acordar, o cachorro tá lambendo a boca. Putz, dele.
0: Você é bem capaz. Lambendo a boca. Nossa Senhora. Vai, fala comigo.
16: Fala, Leozão. Bom dia. É o Rodrigo, motorista carreteiro.
0: Fala, Rodrigão.
16: Cara, muito obrigado por fazer essa alegria da madrugada pra nós aí. E aqui, Leozão, vou te falar um negócio, meu
0: irmão. Fala aí.
16: Aqui não tem um que não é sequelado.
0: Não é.
16: Não tem um.
0: Não tem um.
16: Tem um ouvinte do Bando de Coruja que não é sequelado. Bom dia a todos aí.
0: Pois é, cara. Aqui é bem isso que você falou mesmo. 99991997, fala comigo!
17: Chegou a hora dos caçambeiros que não toma banho e manda áudio.
18: Mais a uma da manhã novamente.
17: É a hora. 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
0: Olha os caçambeiros, os caras falando, mas viu? O que tem de gente que fala mal dos caçambeiros, cara? Por que falar mal dos caçambeiros? Meu, os caras falam que o caçambeiro dorme sujo. Diegão acabou de chegar. O que, Diegão? Você ouve muito isso, né? Os caçambeiros dormem sujo aí. Que é isso, velho?
19: Bom dia,
0: Diegão. Bom dia.
19: Mano, eu já ouvi falar que, assim, cada categoria de caminhoneiro, né?
0: É.
19: Tem uma peculiaridade.
0: Sempre, né?
19: Os caçambeiros, eu vi que eles dirigem de meia, já viu isso?
0: Ah, de meia?
19: A maioria dirige meia, cara.
0: Ah, meu Deus.
19: Eu não sei porquê, não sei se é só caçambeiro também. Já ouvi esse papo de que caçambeiro não toma banho. Aliás, deixa eu mandar um abraço pros amigos meus caçambeiros, que é lá de Guarulhos, que é o Todo Feio.
0: Todo Feio.
19: O Todo Feio, ele é do Falcões, Raça Liberta, é motociclista também. E realmente, ele não gostava muito de tomar banho, não, cara.
0: Caramba, velho.
19: Agora, por quê? Não sei.
0: A gente não sabe. Mas sabe. E tem uns caçambeiros também que gostam de dirigir de lingerie por baixo, né? Tem uns que é meio assim, então, né?
19: Aí eu já ouvi falar da galera da Scania.
0: Ah, da Scania.
19: Você já ouviu falar do povo da Scania?
0: Cara, o que eles...
19: Depois você pergunta. Eu não vou falar nada. Você pergunta aí do povo da Scania.
0: Qual que é a peculiaridade desses caras?
19: É alguma coisa deles aí, dos escaneiros, né?
0: Ih, caramba. Tá feia a situação, hein?
19: Depois você pergunta.
20: Bom dia. É de boi por cá, a programação foi top, hein?
0: Não, de parabéns. Aqui é Band, cara.
20: É, irmão.
0: Aí, o caldinho de rola, vai ser. Outro de rola aqui. Cara, melhor não vou encerrar esse programa que já tá ficando pior.
19: É, tá piorando.
0: tá piorando cada vez mais. Caldo de rola, que é isso, cara?
19: É, o caldinho de rola, aquela pombinha, sabe, pombinha, rolinha?
0: É. Já tomou caldinho de rola?
19: Ah, aquela é boa, coisa boa.
0: Um abraço.
19: Valeu, mano.
0: Até mais tarde, tchau, gente.

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5: Bom dia, um ótimo dia pra você. Já estamos na quarta-feira, hein? Quartamos! Dia 8 de julho. Você tá bem? Tá tudo certinho? Tudo tranquilo? Vamos lá então, vamos começar nossa festa, nossa bagunça, nossa farra. Aqui na sua rádio, do seu jeito, bebê.
6: Licença pra chegar.

0: Está no ar. Vai lá, Rafinha, vai lá, Rafinha.
1: Bom dia, está no ar.
0: Pode fazer o seu cocôzinho, Rafinha. Pode fazer. Chega, que nós faremos chega, o nosso chega, aqui. Chega, chega, chega. Chegou, chegou, chegou. 5:07, 5:07, horário de Brasília, tudo bem? Tudo tranquilo, tudo na manhã? Você está feliz, você está faceiro, você está abanando o seu rabinho? Por aqui estamos, afinal de contas, já estamos na quarta-feira. Hoje, dia 8 de julho, quarta-feira meiota. O pior já passou, já estamos no meio da semana, no cume. E como você bem sabe, quando chega a quarta-feira, apenas o cume interessa. Estamos no cume da semana. Você tá bem aí, né? Tá tudo certinho, tudo tranquilo? Cadê meu bom dia? Bom dia, bom dia, bom dia!
2: Bom dia, Dieguinho. Lá vamos nós para mais um pão de bom dia, vai. Muita força, muita alegria. Vamos lá, vamos lá.
0: Bora, vamos para cima. Bom dia para Sandra. Tudo bom, Sandrinha? É, sonhou com a tatuagem que ela vai fazer com a Band FM? Que coisa boa. Boa sorte para você. Que tatuagem você quer fazer? Você quer fazer uma tatuagem? Conta pra nós o que que você vai tatuar aí, a gente é curioso, bom dia.
3: Verdade, né? A segunda e a terça já foi, já é a quarta.
0: Pois é.
3: É, pelo menos a cabeça já passou.
0: Já agora passou.
3: É só relaxar.
0: Agora é só relaxar e rebolar, bebê.
4: Bom dia, Diegão.
0: E aí, panela cara?
4: Seca.
0: É você.
4: Amanhã é feriado, trouxa, hein? Bom dia, bom dia.
0: Valeu. Ah, é, né? Ai, mas só no estado de São Paulo, amanhã é feriado. Homem Vinheta já tá ali arrumando as cadeirinhas dele,
5: bom
0: preparando tudo.
5: Bom dia!
0: Obrigado! Um abraço pra você, tamo junto, meu amigo. O que você tá jogando aí, mano? Jogandozinho. Ah, o que tem de vuvuzela nessa rádio, eu vou te falar, viu? Oi! Shalom! Bom dia, um ótimo dia pra você que tá ligadinho com a gente. Homem Vinheta nesse momento está pegando as vuvuzelas da Copa que sobraram ali, tá fazendo uma decoração nova lá no cantinho, no nosso auditório. Nós temos um auditório aqui. Olha, ele tá colocando a vuvuzela no lugar, tá fazendo ali uma decoração nova, diferenciada, tentando aproveitar pra alguma coisa a decoração de Copa, né? É, meu amigo, vou falar pra você. Bom dia, homem Vinheta!
6: Ai, até falhou a voz. Bom dia.
0: Bom dia, tudo tranquilinho?
6: Ah, então as vuvuzelas, né? Ah, é. Cara, então guarda, não fica por... Você sabia que esse armário aí...
0: Uh-huh.
6: Eu comecei a usá-lo. Isso não é um armário, né?
0: É, tem aqui no estúdio, nós temos aqui um... É um púlpito, que chama
6: isso?
0: É púlpito. É tipo um púlpito, né? Que atrás tem um espaço ali. Onde o Homem Vinheta guarda ali as coisas dos personagens,
6: isso,
0: né?
6: Isso. E ali eu comecei a usar pra isso, porque como tem os personagens... Bom dia. E muitos personagens têm muita coisa, cara. Olha aqui.
0: É verdade.
6: Olha, tem isso aqui.
0: O nariz do Bri-Bri-Bri tá ali, o apito, olha só quanta coisa ele tem
6: ali. Tem esse aqui, ó. O
0: que é isso, hein? Olha, uma...
6: Você viu uma cinetinha. Cozininho,
0: cinetinha de bicicleta.
6: Ó, que tem aqui, inclusive é hoje, ó.
0: Ah, é verdade, Bri-Bri-Bri.
6: Tem um monte de coisa, velho, então eu coloquei ali pra isso, porque... É de uso diário.
0: Sim.
6: Agora as pessoas já estão usando pra guardar camisa. Aí esquece ali. Deixa Tupperware.
0: Nossa, tem um Tupperware que ficou um tempão ali, cara.
6: Agora essas vuvuzelas aí já não usa mais.
0: Já não vai usar mais.
6: Ou eu soco ali ou eu soco no...
0: Você vai fazer com a sua vuvuzela, com a sua camiseta verdade, que você comprou da Copa? Teve gente que comprou camisa cara, pagou R$700 na camisa do Brasil, cara. Você acredita?
6: Ainda bem que eu ganhei.
0: É, você ganhou, né?
6: Ganhei duas.
0: Uhum.
6: Uma eu esqueci o nome do rapaz que até vende camisetas, depois eu vou lembrar.
0: Uhum.
6: E uma eu ganhei assinada, cara, do craque Edmilson.
0: Ah, mas aí é diferente.
6: Aí é
0: outra parada.
6: Ah, eu ganhei de presente dele, cara. É. Foi bem legal. Então, assim, tá guardadinha.
0: Tá.
6: Agora, você investir... Mas eu acho assim, por isso que eu falo, tem que ser patriota, usar.
0: Exatamente,
6: cara. Usa normal. Só quando tem.
0: Claro que não.
6: Usa normal.
0: Usa por orgulho. Até porque vai ter jogo da seleção agora em setembro, não é? Vai ter um amistoso. Você vai assistir?
6: Quando é que vai ser?
0: Em setembro.
6: Setembro?
0: É.
6: Nossa, como você sabe disso?
0: Porque eu ouvi
6: alguém
0: falando. Não, eu ouvi alguém falando. Também não acompanho muito futebol, não, viu?
6: Ah, vai ser amistoso?
0: É,
6: vai ser amistoso. Eu
0: também não.
6: Nem perco tempo.
0: Eu também. Já
6: vamos,
0: não...
6: vamos direto?
0: Vamos direto? Vamos lá.
6: Oi! Ei!
0: Ai, ai.
6: São 5 horas 12 minutos. Arredondo o seu aí com o meu arredondo aqui. 5 e 12. Hoje é quarta-feira e nós começamos mais uma edição do Pulo do Gado. O seu gibi eletrônico que te mantém informado logo cedo, logo no começo do seu dia. Vai sair para trabalhar. Está voltando a informação. Bate na sua porta. Eu sou o Pedro Quadras. Bom dia, Ana.
0: Bom dia, Pedro Quadras. Eu sou a Ana Paula Pilares. Vamos para mais uma edição do nosso Gibi de informações, notícias importantes para você, o ouvinte mais bem informado do Brasil. A partir de agora, mais um Pulo do Gado no
6: ar. Eu poderia pedir uma coisa para você, Ana?
0: Claro.
6: Você já fez aí, mas eu quero um especial para mim, que você fale, por gentileza, ofereça um mugido para mim.
0: Um mugido? Um mugido especial para nosso querido Pedro Quadras. Por qual motivo?
6: Não, porque eu queria.
0: Ah, tá.
6: São 5 horas e 13. Ai, desculpa. Eu não falo esse horário. São 5.
0: É. Ah, é verdade. 5 horas e daqui a pouco a gente fala os minutos. É, vamos às efemérides?
6: Vamos às efemérides de hoje, minha querida Ana.
0: Hoje, quarta-feira, dia 8 de julho de 2026. É o dia do ano de número 189. A 28ª semana do ano de 2026. Já se passaram, Pedro Quadra, 51,8% do ano.
6: Olha aí, gente. 51,8%.
0: Impressionante, porque continuamos na lua minguante.
6: É, não vai mudar, viu, gente?
0: Eu acho que não.
6: Eu acho que agora ele estacionou. Vamos aí, ficar na torcida, se ela mudar, a gente vai comentar aqui.
0: Nós comentaremos aqui, vai ser o ano da lua minguante. É, efemérides de hoje. Ah, hoje é uma data muito especial, porque a nossa grande audiência é formada por eles. Hoje é o dia do padeiro.
6: Então, um abraço a todos os padeiros, a todos aqueles que estão junto com a gente nas madrugadas. O padeiro que neste momento já está terminando o seu serviço, né? Ou dando uma continuidade ao mesmo.
0: É.
6: Agora não podemos deixar de fazer a piadinha, né, Ana?
0: Não,
6: eu gostaria
0: podemos.
6: Que você fizesse essa.
0: Não podemos. A um abraço a todos os nossos padeiros distraídos que realmente queimam a rosca.
6: Ah, sensacional. 5 horas 14 minutos.
0: 5 e 14 agora. Hoje também é dia nacional do pesquisador científico.
6: Olha aí, muito obrigado a você que vive pesquisando. Obrigado. Parabéns.
0: Parabéns. Hoje também é aniversário de Ouro Preto. Uma das cidades que faz aniversário hoje é a cidade histórica de Ouro Preto.
6: Ouro Preto, outra cidade que está fazendo aniversário também é Urinam.
0: Urinam. Parabéns a todos os urinenses.
6: Todos os urinenses, muitos ouvindo a gente agora, obrigado. A cidade que tem 8 mil habitantes, cidade também, pequena, mas de grande prosperidade.
0: Sim.
6: Urinam, em Tupi-Guarani, que significa xixi no chão.
0: Xixi no chão. Um abraço a todos.
6: É Urinam. 5:15, 5:15.
0: Olha que legal, hoje também é comemorado o Dia Mundial da Alegria.
6: Desculpa!
0: Ai, que alegria! Que alegria! Chega.
6: 5 horas 15 minutos.
0: E é isso. Hoje é só, as efemérides foram essas, né?
6: As efemérides de hoje no nosso querido Pulo do Gado. E agora nós vamos ao mugido especial. Daqui a pouquinho, ofertas de emprego e também enquete do dia.
0: Sim, teremos hoje a enquete do dia. Um mugido especial. Bom dia. Bom dia, homem-vindo. Pedro Quadras e Ana Paula, por favor. O Edivan. Tá mandando bom dia para todo mundo. Edivan, ele é policial rodoviário, está nos ouvindo agora.
6: Muito bom dia a você que é policial rodoviário. É aquele que a gente, ao mesmo tempo, respeita e, às vezes, xinga também.
0: É uma sensação de amor e ódio, sempre.
6: Eu xinguei um semana passada.
0: Xingou?
6: Mas é normal, isso aí eles já sabem que é normal. Eu vinha passando, mas sabe que eu sou uma das pessoas hoje, com mais idade que eu digo, mais experiente, eu sou difícil de ser pego pelos policiais rodoviários no sentido de aquele radar.
0: Sim.
6: Ou aquela pistola que eles ficam apontando. É difícil me pegar. Sabe por quê?
0: Por quê?
6: Porque se a estrada tá lá 120, o que eu faço? Acelero até 120, coloco no piloto automático e 120 eu mantenho até a hora que eu quiser. Não passo, não ultrapasso isso.
0: Tranquilamente.
6: Então, eu não vou me pegar.
0: Não, pega.
6: Não vou, porque eu mantenho o limite. Eu sou certinho, tá?
0: Pronto.
6: Eu sou certinho.
0: E quando passa, dá vontade de mandando.
6: Só não pode me pegar, senão eu tô sem carta, tô ferrado.
0: Acho que nem bom você comentar isso aí.
6: Meu carro é dublê também.
0: Vamos lá,
6: 5:17.
7: Bom dia, vinheta. Manda um mugido especial pro meu amigo Papa Velha, que tá em choque comigo.
0: Papa Velha, um abraço pro Papa Velha, um abraço Papa pra Velha, você
6: só um
0: também.
6: Um pedido aí, Ana. É Pedro Quadras e Ana Paula. Isso. Por gentileza.
0: É a Mel Banana, nosso ouvinte lá da Bélgica, pedindo um ouvinte, um mugido especial para todos os ouvintes, mandando bom dia, bonjour, good morning, buenos dias em vários idiomas.
6: Isso.
0: E especial para os padeiros distraídos também. Muito, né? Bem. Hoje é o dia deles. Bom dia, bom dia. Cadê o áudio? Bom dia.
6: Bom dia.
7: Bom dia, homem vinheta. Bom dia, Diego.
0: Bom dia.
7: Ô, Diego, não esquece que você vai ter que fazer a abertura pro Pidoncio hoje, hein?
0: É, logo mais ele chega, né? Daqui a pouquinho o Pidoncio tá por aí. Bom dia.
8: Bom dia, Diego. Diego aqui de Rio Preto.
0: Xará. Meu xará.
8: Manda um abraço pro meu amigo Luquinha. Ele é boizão. Manda um mugido pra ele.
0: Um mugido lá pro Luquinha. Muito bem. Lembrando mais uma vez, é Pedro Quadras e Ana Paula agora. Estamos no fundo do
6: jogo. Só um minutinho. 5:18.
0: 5:18 agora.
6: 5:18. Esse é o seu jogo de bi eletrônico. Obrigado pelo carinho da sua audiência, onde quer que você esteja. Quero mandar um... Mudou a trilha, mudou o tom. O seu GB eletrônico, o pulo do gado. Infelizmente, nós temos que noticiar isso. Então, desculpa, viu, Ana, mas mudou a trilha, mudou o tom.
0: Tá.
6: Nesse momento, nós vamos dar uma nota de falecimento.
0: Nossa.
6: Nota de falecimento. Vamos lá?
0: Vamos lá.
6: Olhando tudo certinho... Eu dou uma nota 7,5, você?
0: Eu acho que poderia ter mais coroas de flores, então uma nota 6, tá bom?
6: Não tem.
0: Tá bom.
6: Não, eu dou 7,5, eu dei 7,5, né? Pelo motivo das piadas que estão contando na área do cafezinho, muito fraca.
0: Sempre tem,
6: Mas muito fraca.
0: Muito fraquinha.
6: A piada do cunhado, dos irmãos. Porque assim, né?
0: As lembranças também não foram boas.
6: Não foram boas. Porque lembrando, gente, que velório, existe um ritual no velório.
0: Sim.
6: A pessoa que está em óbito ali, você chega, você dá uma olhadinha, chora, lamenta, conversa um pouquinho, isso é normal. Depois você sai, vai tomar um café, contar umas piadas, ri pra caramba, esquece que a pessoa tá lá morta. Aí depois você ouve alguém falando, gente, eu gostaria de fazer uma oração, aí você volta, aí chora de novo,
0: é
6: um ritual. Né?
0: É verdade.
6: Mas o momento do café é muito especial. Então eu dou 7,5. 7,5 é nota de falecimento?
0: Eu dei a nota 6.
6: 7,5 e 6?
0: Isso,
6: Ok, então
0: nota de falecimento.
6: Essas foram as notas de falecimento, 5:19.
0: Muito bem, estamos de volta. Bom dia pra Maratacine, tá lá mandando as fotos dela, ela disse que rachou de rir. Você já imagina a foto que ela mandou?
6: Ah, tá rachada.
0: Tá rachada.
6: Ela rachou de rir. 5:19.
0: 5:19. Hoje teremos a nossa enquete?
6: Teremos enquete. Oferta de emprego, tem alguma, não?
0: Oferta de emprego, deixa eu ver, pedido de mugido. Não, vaga de emprego.
6: Eu tenho
0: não.
6: Uma aqui.
0: Tem uma?
6: Oferta de emprego. Depilador de saco de porco.
0: Nossa senhora.
6: Você vai depilar o saco ali, não? O escroto do porco. Então, paga-se R$2.000 mais direito quando o porco for abatido a meio quilo de tecido. Meio
0: o
6: quilo
0: pelo do porco é duro, né?
6: É duro. Quem nunca foi comer um toicinho e tinha um pelo?
0: Tinha aquele, né? Aquele que dizer, pois é, devido a esses profissionais que isso não acontece mais.
6: Não acontece mais, porque você vai depilar o saco do porco e devidamente o porco inteiro, né? Então tá aí, R$2.000 mais direito a 1 quilo de toicinho.
0: Opa, que maravilha.
6: 5:20, 5:20, tem mais ofertas de emprego ou vamos pra enquete?
0: Vaga de emprego na padaria Doce Sonho para queimador de roscas, oferece ótimo salário, mais benefícios.
6: Olha aí, gente, mas não sei se é uma profissão que vai ser muito requisitada, afinal de contas ninguém gosta de queimar, né? Eu, por exemplo, Ana, quando eu vou na padaria, eu não peço pão queimado, eu peço ele mais branquinho.
0: Ah, eu não acredito. Sou exatamente assim. Eu prefiro os branquinquinhos, mas então, o pãozinho mais branco, quase cruzinho.
6: Então o queimado, gente, fica amargo. Então, enfim, tá aí a oferta de emprego. 5:21.
0: Muito bem, 5:21, vamos... Tem enquete hoje?
6: Enquete
0: vamos
6: do
0: à nossa
6: dia.
0: Enquete do dia.
6: 5:21, a enquete é... Ontem nós perguntamos da bitoca, craca, o moco de nariz. Hoje a pergunta, a enquete é... Você está conversando com uma pessoa.
0: Atenção.
6: E percebe que ela tem bafo.
0: Alternativa
6: A, você fala... Alternativa B, você fica virando o rosto, disfarçando que tá olhando pro lado?
0: Nossa.
6: Ah, oi, tá. E se você não olha pro olho da pessoa, afasta, dá um passo pra trás? Alternativa C, disfarça e realmente oferece para ela bala, chiclete ou alguma coisa parecida.
0: Muito bem. Responda agora para nós no 11999919197. Será que já tem resposta chegando?
9: Bom dia, Ana, Pedro Quadra.
0: Bom dia. Bom dia.
9: Um abraço aí pro meu amigo Xande Gay, ó, boi.
0: Um abraço, tamo junto. Um abraço, o nosso querido Roger Pellegrino, ele falou que se ele tiver uma balinha, ele oferece. É,
6: lembrando que tem alternativa D também, você olha bem no olho da pessoa e fala, meu, você comeu bosta? 5h22.
0: Bom dia.
10: Ah, pelo amor, com certeza eu falo, hein? Você tá louco.
6: Mas às vezes você não tem intimidade com a pessoa, né?
0: Pois é, como é que vai fazer?
6: Você vai sair com a menina a primeira vez, por exemplo, e você vai falar o quê? Nossa, você tem bafo, gata?
0: Que horrível essa situação,
6: é,
0: né?
6: É horrível.
0: Nossa.
11: Cara, eu, se a pessoa tem bafo, na hora eu não falo nada, cara. Eu respeito, preservo a amizade, eu só pego e compro um enxaguante bucal e dou de presente pra ela, no amigo secreto.
6: Muito bem.
0: Boa.
6: É uma alternativa. Parabéns pela atitude.
0: Parabéns pra você também. É igual a pessoa que é fedida, você vai lá e compra um perfume, um desodorante e dá pra ela, no amigo secreto.
6: É uma indireta que você dá, direta.
0: É verdade.
12: Ah, bom dia, Bodiana. Ana e Pedro Quase. Cara, eu pergunto assim: você peidou? Pra ver se a pessoa se toca, né? Pra sentir o cheiro da merda.
0: Aí é pior. É pior. Muito bem.
6: Você sabe qual foi a vingança nossa pra quem tem bafo?
0: Não.
6: Infelizmente foi na época da pandemia, né? Que a pessoa usava máscara, ela mesma sentiu o seu bafo.
0: Ah, aí,
6: ali foi uma das qualidades e utilidades da máscara.
0: Da máscara, eu acho que era pra isso mesmo.
6: A pessoa respirava o próprio bafo, ela falava, meu Deus, quem cagou aqui perto? E era ela. Gente, são 5 horas e 23, eu acho que nós temos que encerrar.
0: Sim, vamos encerrando aqui, já o nosso pulo do gado.
6: Queremos agradecer a audiência de todos. Ana, mais uma vez, um prazer imenso dividir a bancada com você desse gibi eletrônico, que eu vou guardar nos anais da história do rádio, no meu currículo também, que eu tive a honra de estar ao seu lado no maior e melhor gibi eletrônico do rádio. Obrigado, viu, Ana?
0: A honra, o prazer é todo meu, Pedro Quadras. Espero que amanhã estaremos de volta com mais notícias, mais informações para os nossos queridos ouvintes.
6: Obrigado. Bom dia a todos.
0: Bom dia.

0: muito
1: bem. Vamos falar a verdade, cara.
0: Vamos falar a verdade, vamos.
2: O pão de bom dia é diferenciado, porque a pessoa realmente... Você já entendeu, você que tá ouvindo a gente? Você tá saindo de casa agora e você tem assuntos, oferta de emprego, você tem essa enquete. Essa enquete, gente, você pode fazer no almoço, no jantar com a família. Você pode brincar com seus filhos.
0: É verdade.
2: Faça enquete.
0: Faça.
2: Comente o que você ouve aqui no jornal.
0: Naquele almoço de domingo, pergunta, né?
2: Pergunta.
0: Fala, eu queria uma informação de vocês aqui, uma enquete. Vamos só pra nós. O que você faz quando a pessoa tá com bafo?
2: É igual a enquete de ontem. Imagina uma macarronada aqui. Você olha pro nariz da pessoa, tem uma craca. Então, gente, o gibi eletrônico realmente foi feito pra você, pra toda a família.
0: É verdade. 5h25,
2: gente.
0: Ai, ai. Manda sua mensagem ali, manda o seu beijo, manda o seu bom dia.
2: Bom dia
0: no ar.
2: Deixa eu te perguntar uma coisa, ô Diego.
0: Deixa.
2: Eu não sei se você acompanha o meu Instagram.
0: Uhum.
2: Eu acompanho o seu, inclusive eu vi você mostrando bíceps.
0: Ah, é.
2: Eu
0: é,
2: fiz um
0: é,
2: comentário é, lá, eu falei, me bate, alguma coisa
0: é,
2: assim. Foi ou não foi?
0: É verdade.
2: Tá na minha cara?
0: Sim.
2: Eu não sei se você acompanha o meu.
0: Uhum.
2: Eu tô. Gente.
0: Acompanho.
2: Pessoal. Quem acompanha o meu Instagram, Emerson Franca Oficial, Emerson Franca Oficial, Diego Lopes com 3E, como é que é?
0: É, Diego com Y.
2: Y.
0: E 3S no final do Lopes.
2: É. No meu Instagram eu postei, nesse final de semana, uma coisa que está me deixando sem dormir.
0: Ah, é?
2: Sem dormir, Diego.
0: Caramba.
2: Que é se o ouvinte puder me ajudar, as minhas netas, eu tenho 4 netas.
0: Tá.
2: É pequenininha, ainda não entende muito isso.
0: Uhum.
2: Mas as outras 3 estão enormes, né?
0: Caramba, quando você fala assim, cara, eu não acredito que você já
2: vovô,
0: tem neta, vovô, cara.
2: A minha neta completou 13 anos, tá uma moça. Eu
0: caramba,
2: postei elas dançando.
0: Que legal.
2: E eu fui visitá-las e elas falaram, vovô, você sabe fazer como é que é o passinho do Jamal?
0: Passinho do Jamal?
2: Sabe qual que é ou não?
0: Passinho do Jamal, sei.
2: Eu não consigo fazer o passinho do Jamal.
0: Caramba.
2: Você consegue, Diego?
0: Rapaz, eu não sei, viu? Sabe que a minha mulher é mais jovem, né? Ela tá na academia, às vezes dá uma aulinha de dança, alguma coisa. Ela já tentou me ensinar, mas realmente é muito complicado.
2: Você tem aí ou não?
0: Temos aqui, ó, lá.
2: É essa daí.
0: É.
2: Vamos tentar fazer.
0: Vamos tentar fazer.
2: Gente, quem quiser assistir aí no Band FM.com.br, depois ensina pra nós, faz um videozinho.
0: Vamos ver.
2: Vamos ver.

0: versão proibida aqui que...
1: Não, nessa não, aquela que faz o passinho mesmo, que viralizou.
0: É, pera aí, deixa eu ver se tem...
1: Bom dia, pessoal! Pera aí, Bidu!
2: Acompanha com o Bubu esse pontinho aqui.
3: Vocês estão fazendo de pé, hein?
1: Olha lá, ó. Essa daí.

0: pessoal passando aqui.
1: É tudo louco. Você sabe que o jeito que você fez agora eu peguei mais fácil.
0: É, porque tem uma sequência assim.
2: É, porque elas faziam. Elas fazem um negócio assim, ó.
0: Isso.
2: Né?
0: É.
2: Mas você fez assim, eu peguei mais fácil.
0: É, porque acompanha, né?
1: O que vocês estão fazendo, hein? Peraí, pô! Vocês são loucos!
0: Pidonço não tá entendendo nada.
1: Pidonço, tem uma dancinha aqui.
0: Isso.
1: Já viralizou, nem sei se tá mais.
0: É um negócio de TikTok, né?
1: E a gente tava tentando fazer. Gente, que coisa ridícula.
0: Mas a gente tem que estar na moda, Pidonço.
1: A gente tem que acompanhar.
0: É, a gente que faz conteúdo de rede social, pior que você não mexe com isso. Você não tem Instagram?
2: Não sou idiota.
0: Mas se você.
1: Isso aí, você tá certo.
0: A gente que faz isso, a gente tem que estar na modinha, né? Pra dar engajamento, o pessoal gosta de ver. Você vai ver. Nós vamos tentar fazer esse corte, vamos postar lá.
1: Agora uma pergunta. O ouvinte que viu isso aí, tem um lugar que eles veem, não sei onde é.
0: É
1: bandfm.com.br.
0: Isso, né? dá pra ouvir também lá no Spotify, mas pra ouvir é bandfm.com.br.
1: Se você viu isso aí, faz um comentário, manda um áudio, porque eu vi ao vivo aqui, gente, eu tô impressionado. Esses meninos acho que comeram diarreia quente, saíram na chuva.
0: Pois é. Olha, deixa eu ver. Já temos aqui os nossos os primeiros áudios. É lógico que eles vão tirar sarro da gente. Essa galera não perde tempo. Pidonço, ainda mais você pedindo? Olha lá, vamos ver.
3: Vinheta, bom dia, Diego. Oi, Lopes.
0: Bom dia.
3: Pode ficar os padeiros. Estou indo para a padaria agora.
0: Ah, os padeiros aí,
3: vou te encaminhar no teu direct aí. Você olha aí, Bruno Aragon. Vou te mandar o passo a passo do passinho do Jamal que eu aprendi. E agora você não perde pra nenhuma criança mais.
0: Olha aí,
3: só
0: ó.
3: Só você treinar na sua casa. Aí, tamo junto, bom dia.
0: Ô, Diego, tem um tutorial, cara.
1: Tem, ó. Vou mostrar pra você minhas netas me ensinando, ó.
0: Tá, vamos. É assim que faz. Essas são suas netas.
1: Essa daqui, peraí, deixa eu.
0: Bota aí, né?
4: Ó, é assim que faz.
0: Ó, vó, que coisa linda.
4: Mesmo pé com a mesma mão e vai indo.
0: Olha lá. Olha lá, ó, a mãozinha, ó, a mãozinha. Esse você postou no teu Instagram?
4: Devagar e médio.
1: Foi, postei.
0: Ah, vai acelerando, aí vai ficando difícil.
1: Você viu?
0: Aí, ó. Não, não é fácil, não. Gente, deixa eu falar, parece que é fácil, porque a molecada já nasce fazendo isso hoje em
1: dia. Manu e a Isis, e essa é a Sofia, ó, já tá uma moça, ó que lindo, ó.
0: Olha lá. Quantas netas você tem, Vinheta?
1: Quatro, essa aqui, ó, a Sofia.
4: Você ainda não aprendeu?
1: Olha que linda.
0: Virou uma campanha.
1: Olha lá.
4: 2, 3, 4. 2, 3, 4.
1: Olha que bonitinho. Minhas netas.
0: Caramba, cara.
1: Caramba, Vinheta.
0: Elas são grandes, hein? Quantos anos tem suas netas, cara?
1: 13, 12. E aí vem peraí. Então a Sofia tem 13.
0: Uhum.
1: A Manu, 12. A Isis tá com 6. E a Maitê com 3,
0: tá.
1: Ou 4, é por aí, eu não guardo data.
0: Tá, não, mas tranquilo. Elas são grandes. Agora você tem que aprender, viu? Agora você tem que aprender. Você postou esses vídeos, né?
1: Postei.
0: Elas tentando te ensinar.
1: Eu acho que eu fui bem agora, hein?
0: Gostei. Eu acho que melhorou bastante.
1: Mas eu vou treinar mais.
0: Treina mais.
1: Que eu vou chegar lá, quando eu for visitar elas, aí eu vou dar uma surpresa.
0: Vai dar um show! Vai ser legal.
1: Mais, elas vão ficar maravilhadas.
5: Acordar com vocês desse jeito e não tem como o dia ficar ruim, não. Vocês são top.
0: Ah, valeu, obrigado, mano. Olha lá, os caras já. Os caras filmaram.
1: Mentira,
0: já filmaram.
1: Deixa eu ver.
0: Olha lá, ó. Olha que cena maravilhosa. Olha lá.
2: 2 velhos, né? Tentando fazer algo, velho.
0: 2 velhos tentando fazer, não dá, né? Ai, um abraço pra você. Obrigado, viu, meu mano? Tamo junto aí. Bom dia. Bom dia, Max.
6: Bom dia, Diegão. Bom dia, homem Vieta.
0: Bom
6: beleza?
0: Dia.
6: Hoje é dia do padeiro. Brincadeira, né? Os balconistas, aqui, tudinho tem que ganhar também, ganha o dia também. O certo era só padeiro, né? Dia do padeiro?
0: Não. É igual radialista. Gente, radialista é todo mundo que trabalha em rádio. Desde a tia da faxina, o atendente, estagiário, ou quem comenta. É a mesma coisa, padeiro é padaria, viu?
1: Você comentando a respeito do radialista, o radialista, gente, pra quem não sabe, não é só o locutor.
0: É
1: o que o Diego tá falando. É o sonoplasta, é o técnico. E radialista também trabalha em televisão. Radialista
0: é verdade.
1: É o cameraman.
0: É, sim. É o DRT é o mesmo, né?
1: É, mas peraí.
0: É.
1: Radialista.
0: Tá.
1: TV, seria TV-alista?
0: Inclusive você, Pedoncinho, é radialista. Você sabia disso? Você é radialista, Pedonço.
1: Você tem um DRT, Pedonço? Tem o quê?
0: DRT.
1: Isso é o que? A doença venérea?
0: Que doença venérea?
7: Imaginando as netas do Vinheta olhando pra ele e falando essa lombriga mal matada, requebrando. Que vergonha, vô.
1: É isso mesmo que elas falam.
0: Elas sentem vergonha, né? Elas são assim. Ah, muito bem. 5h33 agora, gente. Bora na sequencinha? Vamos?
1: Peraí, vamos, é só uma coisa.
0: Vamos.
1: Na boa, gente, sou amigo de vocês tal, e... Mas falar que eu tenho DST pra mim...
0: Foi... Não,
1: filho, é DRT.
0: DRT, Delegacia Regional do Trabalho. É uma licença que todo locutor, ator, dançarino, artista de teatro precisa ter, né?
1: Ah, é?
0: É, Pedonço.
1: É pra estar aqui no microfone, você precisa ser habilitado. É uma habilitação, você precisa ser habilitado. Você precisa mostrar que você também tem toda a parte técnica, teórica.
0: Pedonço, o advogado não tem OAB?
1: Hã?
0: O advogado não tem OAB?
1: Não, advogada, né?
0: Não falei OAB. OAB, Ordem dos Advogados do Brasil.
1: Não é OAB, não,
0: filho. Não é OAB, não.
1: Ah, tá, que você falou advogado tem OAB, eu falei... Ai, meu Deus, não adianta.
0: Ai, não adianta. Oh, bom dia.
8: Bom dia, Diego, bom dia, Vieta.
0: Bom dia.
8: Pidoso, Toninho, ex radialista, agora entregador. Beijo, abraço.
0: Ele era radialista, virou entregador. E realmente, a foto do perfil dele é numa rádio aqui,
1: Parabéns, cara. Resolveu ganhar dinheiro.
0: É. Você sabe que aqui a gente pensa muito nisso, né? A gente ouve aqui os relatos da galera, os motoristas de aplicativo, dos entregadores, da galera que tá fazendo ouvido ao influencer agora, que estão ganhando dinheiro. A gente pensa, às vezes, assim, rapaz, o que eu tô fazendo aqui? Os caras ganham 500 conto por dia. É um absurdo, né?
1: Ah, tá louco.
0: Um abraço. Vamos mais uma só aqui?
9: Bom dia, Pidoncio. Bom dia, Homem Vinheta.
0: Bom dia.
9: Bom dia, Diegão.
0: Opa, bom dia.
9: Vocês são 10 aí.
0: Obrigado.
9: E agora, esse negócio aí de tal de Farma Áurea? Ô, negócio sem futuro, viu? O pessoal merece uma surra boa, viu?
0: Farma Áurea.
1: Peraí. É. Eu acho que, então, amanhã... Amanhã...
0: Tá.
1: Eu e você já se prepara em casa,
0: Diego. Ah, boa.
1: Se prepara em casa. Amanhã, atenção, ouvintes. Eu e o Diego Lopes... Nós vamos aqui, nesse estúdio, fazer um campeonato de Farma Aura.
0: Pronto, combinado.
1: Tá combinado?
0: Amanhã farmaremos Aura aqui no Band Bom Dia.
1: O pau vai comer, velho.
0: O pau vai comer.
1: Eu vou vir preparado.
0: Eu vou treinar hoje também.
1: Se o pau vai comer, eu não venho. Respeitável público! Senhoras e senhores, a partir de agora, nós vamos dar início ao nosso circo maluco. E é claro que todo circo tem uma banda. E nós temos uma bunda. E com eles cantam e vibram nossos queridos...

0: Tá aí,
1: e agora ele,
0: peguei o seu sapato. Não, ainda não, ainda não.

0: Bom dia, Bribri, pra, um ótimo dia. Como é que você tá, hein, Bribri?
1: Bom dia, amiguinho!
0: Bom dia, bom dia!
1: Eu tô bom, graças a Deus. E você, amiguinho?
0: Eu tô ótimo, melhor agora com essa sua energia boa, chegando aqui nessa quarta-feira, meio de semana. Como é que tá o circo lá, hein, Bribri? O pessoal tá indo pro circo ainda? Tem
1: graças
0: movimento?
1: A Deus, amiguinho. Eu tô feliz. Você pode apertar o nariz de novo?
0: Posso apertar aqui, ó.
1: O circo tá bem, graças a Deus.
0: É verdade.
1: A gente fez promoção, né?
0: Nossa,
1: é verdade. A gente faz promoção, né, amiguinho?
0: Ah, é verdade. Sempre tem. Às vezes, quando o circo chega lá perto do próximo, a minha casa lá, é aqueles convites VIP, né?
1: Aí é VIP, é aquele jeito que a gente faz. Porque tá. A gente tem que alugar o terreno.
0: Tá.
1: Aí a gente dá VIP, né, pro prefeito. Dá pros comerciantes.
0: Nas rádios. É, nas rádios.
1: Eu vou nas rádios da entrevista.
0: Ah, é?
1: Eu fui numa rádio na uma cidade uma vez. Deixa eu te contar, amiguinho.
0: Conta pra nós, conta.
1: Eu fui numa rádio uma vez, mas não era igual aqui.
0: Ah, não. Era
1: aqui,
0: rádio.
1: Aqui é grande, linda, bonita.
0: Aqui é bonito.
1: Lá não, lá eu entrei, era uma casa.
0: Ah, é?
1: Não parecia uma rádio.
0: Caramba.
1: Aí eu entrei, eu falei, eu vou no estúdio, né?
0: Tá.
1: Aí eu, cadê a rádio? Eu entrei, o pessoal tava, tinha um velho deitado no sofá. Que era o vô da casa. Não, é uma cena terrível.
0: Conheço, mas assim.
1: Você sabe aqueles velhos que usam aquela bermuda de jogador?
0: Nossa.
1: Sem cueca.
0: Nossa senhora, aquela azul.
1: Aí deixa eu te contar, amiguinho.
0: Ah, conta.
1: E eu entrei, o velho tava deitado no sofá,
0: uhum.
1: Uma perna, e ele tava em cima do sofá, a outra tava caída no chão.
0: Nossa.
1: Assim, ele tava assistindo televisão.
0: Tá.
1: Cena terrível, aquele short de jogador sem cueca.
0: Meu Deus.
1: Eu olhei, eu pensei que era uma sacola de supermercado. Eu pensei que era uma sacola de supermercado com dois cocos.
0: Tudo vazando pros lados.
1: Ah, que sabe uma sacola de supermercado com dois cocos?
0: Com os cocos
1: porque
0: vazando.
1: Porque velho, tem um saco grande.
0: O que que acontece, será, hein? Parece que aumenta, né?
1: Dizem que acontece o seguinte, você vai ficando velho, as extremidades do homem vão aumentando.
0: Ah.
1: A orelha aumenta. Você já viu aqueles velhos que tomam orelhão?
0: Ah, é verdade,
1: Gente, eu já vi uns velhos que tomam as orelhas.
0: Será que nós ficaremos assim, bebê, quando a gente ficar velho?
1: Agora a natureza é estranha.
0: É.
1: Porque se aumenta as extremidades. Amiguinho!
0: Oi!
1: Amiguinho!
0: Oi,
1: responde
0: bebê.
1: Comigo!
0: É.
1: Se aumenta as extremidades. Por que que o pepino aumenta?
0: Pois é, isso é injusto.
1: A orelha fica grande, o nariz cresce. Tudo cresce, menos a nariz.
0: Deveria crescer também lá, né?
1: Enfim.
0: Imagina a gente tiozão com um negocinho grandão, parecendo uma vuvuzela.
1: Não, eu acho que o saco de tanto carregar as bolas... Ele arreia. Mas por que as mulheres não têm o seio, não desce?
0: É a força da gravidade, Bribi.
1: Força da gravidade. Mas tem cada véio que eu vou te falar. Eu já vi um véio que a gente chamava ali o seu Antônio, o homem bode. Você já viu o saco de bode?
0: Já vi.
1: Nossa senhora, vai andando, vai batendo nas pernas atrás.
0: Ele vai andando.
1: Bom, deixa eu te contar, é a rádio era essa.
0: Ah, tá.
1: Aí eu fui entrando, a pessoa, entra, eu escutava, entra, vai entrar onde?
0: Aí você chegou,
1: Passei pelo senhor, no saco grande. Aí, de repente, passou um moleque e uma menina correndo na minha frente.
0: Meu Deus.
1: Duas crianças brigando, puxando o cabelo.
0: Ah, minha nossa.
1: É meu, eu não sabia o que estava acontecendo. Entra aí, o cara que tava aí, entra, eu não achava.
0: Isso era uma rádio, meu Deus,
1: escuta,
0: que bagunça.
1: Só. Aí cheguei, na cozinha tinha uma mulher. Uma mulher tava com a camiseta de vereador. Amiguinho, deixa eu te contar. Ela amarrou a camiseta em cima da barriga aqui.
0: Tá.
1: Aquele nó.
0: Uhum.
1: Aquela barriga, que você não sabia o que era aquilo. Era uma barriga e eu vi uma coisa terrível.
0: O que você viu?
1: Ela, sabe o umbigo dela?
0: Sim.
1: Ela tinha pelo, assim, um rastro. A mulher tinha pelo embaixo do umbigo.
0: Uma trilha?
1: Uma trilha.
0: É.
1: Ah, rapaz, e aí ela cozinhando, e ela tava suando, ela tava fazendo feijoada.
0: Meu Deus!
1: E na cidade, a cidade do interior, tava 37 graus. Ela falou, olha, você vai dar entrevista pro meu marido.
0: Isso.
1: Depois você vai comer a feijoadinha comigo, ela suando.
0: Nossa, é o tempero da feijoada.
1: Meu Deus do céu. Aí, beleza. Aí eu escutei, entra aqui. Era o cara me chamando, parecia um labirinto a casa. Eu falei, senhora, desculpa, faz meia hora que eu tô rodando dentro da casa. Onde é o estúdio? Ela falou, aqui, ó, vai vendo o corredor à primeira direita. Entrei, era um banheiro.
0: Nossa.
1: Ele fez estúdio no banheiro.
0: Meu Deus, o tamanhico do estúdio da rádio.
1: Aí que eu descobri, era uma rádio pirata.
0: Ah,
1: a cidade!
0: Isso é um problema, viu?
1: Escuta só! Aí eu entrei. Aí eu falei, oi, amigo. Ele falou, entra. Aí eu falei, onde eu vou sentar, né?
0: Tá.
1: Ele tinha uma cadeirinha.
0: Tá.
1: Onde ele fez uma. Em cima da pia de lavar boca, escovar o dente, ele colocou uma tábua de compensado. E ele colocou a mesa de som ali em cima. Você tá visualizando?
0: Eu tô visualizando, porque eu acho que a acústica, né? Era o único lugar da casa que fazia silêncio, porque as crianças, o velho, imagina.
1: Não, era, no, silêncio não, era terrível. Parecia, você já cantou no banheiro?
0: Já.
1: Alô, alô, alô.
0: Ah,
1: alô.
0: Então ele usava por causa do eco.
1: O eco. Ah. Ele não tinha aquela mesa de fazer o eco. E ele gostava daquele som de eco.
0: Ele montou o estúdio no banheiro.
1: Beleza, falei, onde eu vou sentar?
0: Tá.
1: Adivinha onde eu sentei?
0: Ah,
1: no vaso.
0: Ah, não acredito.
1: Era o único lugar que tinha. No vaso sanitário. Era dentro do banheiro.
0: Meu Deus do céu.
1: Aonde era o chuveiro?
0: E o cheiro do estúdio, como é que era?
1: Porra, até aí que não tinha. Ainda bem que ele não usava ali enquanto estava no ar.
0: Tá, entendi.
1: Ainda bem, graças a
0: Deus. É, já pensou?
1: Mas eu acho que quando não tinha ninguém, ele usava. Porque eu vi dois negocinhos de bom ar. Enfim. Naquele momento eu comecei a dar entrevista pra ele, né? Comecei a dar entrevista, ele espera um pouquinho que eu vou ligar o transmissor.
0: Ah, ele ligava o transmissor na hora. É, não, então era piratinha.
1: O transmissor era na cozinha.
0: Nossa!
1: É, aí ele foi lá, em cima do fogão. Eu achei que era um exaustor.
0: Sim.
1: Não era, assim,
0: era o transmissor era da rádio.
1: Aí ele foi lá, ligou. Aí eu falei, amigo, onde é a antena? Ele falou, chega aí. Aí eu fui, a antena era em cima da casa.
0: Nossa!
1: Ele comprou na Santa Efigênia.
0: Comprou, tem comprou, lá pra vender. Tem.
1: Aí deixa eu te contar, amiguinho!
0: Oi!
1: Aí eu falei, alô, alô, pessoal da cidade, eu falei, tá todo mundo ouvindo?
0: Ah, você vai pra divulgar o Ciro, tem que ir, tem que divulgar.
1: Eu falei, aí, quantas pessoas estão ouvindo? Ele falou, olha, 25 watts.
0: Olha.
1: É transmissor de rádio pirata.
0: Sim, é verdade, é pouquinho.
1: Aí eu falei, pô, então tem muita gente ouvindo? Ele falou, ah, deve ter umas 4.
0: Tirando bem.
1: Não tem audiência? Ele falou, não, na verdade, ele falou, na verdade são 3.
0: É.
1: Meus dois filhos, minha mulher e meu sogro, mas meu sogro tá dormindo.
0: Ah, então ele tá ouvindo.
1: Bom, beleza. Aí eu comecei a dar entrevista. Aí eu falei, alô, pessoal da cidade, chegou o circo. Atenção, você que liga agora, você concorre a um par de ingressos.
0: Olha.
1: Aí pode ligar, eu falei. Aí eu falei, passa o número. Ele falou, o número do quê?
0: Não tinha telefone.
1: Eu falei, o número da rádio, o pessoal ligado, ele falou, não tem.
0: Meu Deus.
1: Eu não dou o número, senão vem a federal.
0: Ah, ele não falava o endereço da rádio,
1: aí
0: nada.
1: Eu falei, tá bom. Eu falei, alô, criançada, você que tá ouvindo a rádio, passa aqui que eu vou dar o ingresso. Você vem na rádio, no estúdio, com esse palhaço. Ele, cala a boca. Não fala endereço. Eu não podia falar endereço. Você acredita?
0: Meu Deus, que agonia dessa rádio.
1: Endereço. Aí tá bom, aí eu falei, tá bom, falei, então eu deixei com ele 20 pares de ingresso.
0: Tá.
1: Falei, ó, você dá pra quem você quiser, tá? Sorteio, não sei, faz aí.
0: É.
1: Nisso que eu tô saindo, aí foi chato.
0: O quê? O que aconteceu?
1: Gritaria na casa, tal, mão pra cabeça, aquela loucura
0: meu
1: toda.
0: Meu Deus.
1: É verdade, verdade. Federal, acredito. Chegou na hora.
0: Chegou na hora federal.
1: PF, a federal é a ANAC.
0: Nossa.
1: ANAC não, a Anatel.
0: Anatel pra fechar a rádio é a Anatel,
1: é. Chegou, pensou, ah, rádio pirata, tal. Você é o dono. Eu falei, não, eu sou palhaço. Ele falou, palhaço, é você. Aí ele achou que você chamava de palhaço.
0: Ele achou que
1: você
0: tava xingando ele de palhaço.
1: Falei, palhaço, sou eu.
0: Meu Deus, meu
1: Deus. Falei, amiguinho, aperta no nariz. Ele apertou, fez barulho. Ele falou, você tá de palhaçada com ele. Algema ele, me algemou.
0: Meu Deus, bri.
1: Aquele dia lacraram a rádio do cara.
0: Caramba, meu, coitado dele.
1: Eu fiquei um mês preso.
0: Poxa vida.
1: Um mês eu fiquei preso.
0: Essa foi sua primeira passagem.
1: É, porque o cara, na hora que ele ouviu a rádio, ele tinha uma rota de fuga.
0: Sim.
1: Sabe aqueles vitrozinhos do banheiro?
0: Sei,
1: era
0: sei.
1: Era falso.
0: Ah, basculante.
1: O basculante era falso, era de plástico.
0: Aí ele pum.
1: Na hora pulou. Que ele ouviu o federal, ele pulou.
0: Meu Deus.
1: Só tinha eu no estúdio.
0: Acabou, foi você mesmo pra cadeia. Eles têm que prender alguém.
1: Um mês preso.
0: Meu Deus, Bribi, que coisa.
1: Só uma pergunta, não vai baixar federal aqui não?
0: Não, aqui não. Aqui é tudo certinho, tudo legalizado. Estamos aqui numa das maiores redes de rádio do Brasil, imagina.
1: Tá.
0: Aqui você pode ficar tranquilo, sossegado.
1: Ah, eu fiquei um mês preso, um mês com diarreia. Sabe?
0: Meu Deus do
1: porque
0: céu.
1: Porque a mulher me forçou a comer a feijoada. Tchau, amiguinha!
0: Esse é o pior.
1: Oi, Aninha!
0: Tchau, Bri!
1: Tá feliz, aperto meu nariz, aperta, amiguinha, aperta.
0: Deixa eu pegar, aperta.
1: Ai, apertou forte.
0: Apertei forte demais, né, Bri? Peguei o seu sapato na marreia, eu dei um nó.
1: Quem eu sou? Eu sou o Bri,
0: blá, blá, blá.
1: Eu perguntei, amiguinho, tá feliz?
0: Eu tô!
1: Então aperte o meu nariz. Tchau, amiguinho!
0: Tchau, Bri!
1: Tchau, que eu tô comendo a federal, tchau!
0: Vai lá, vai lá. Aqui não chega. Aqui você pode ficar tranquilo que não tem esse problema.
2: É, eu sei bem o que é isso, viu?
0: É, rapaz, eu conheço umas rádios assim, hein?
2: Você sabe que eu tive uma rádio dessa.
0: Teve.
2: Lá no Balneário Gaivota, Conexão FM.
0: É, não, é piratinha, é?
2: Mandei 300 watts.
0: Mas não era assim de jeito que você tá falando, não.
2: Passava de Mongaguá.
0: Mas não era assim de jeito que você tá falando, não. O quê? Né? No banheiro,
2: não. Não, cara. É. Montei um estúdio. Montei. Eu já
0: Conexão
2: tinha trabalhado em rádio.
0: FM?
2: Conexão, é.
0: Caramba.
2: Eu já trabalhava em rádio. Quando eu saí da rádio de Peruíbe, a Jureia, que a rádio terminou, que a frequência era alugada, e aí a rádio terminou. Aí eu falei, vou fazer o quê agora? Aí eu vim na Santa Efigênia. Vim na Santa Efigênia. Comprei um transmissor, 50 watts na época.
0: Caramba!
2: É. Eu não tô, gente, pelo amor de Deus, não tô ensinando aqui.
0: É, não tá.
2: Era alugada. É. E aí a rádio terminou. Aí eu falei, vou fazer o quê agora? Aí eu vim na Santa Efigênia. Vim na Santa Efigênia. Comprei um transmissor, 50 watts na época.

0: né? Eu acho que o Tadeu. A rádio tinha. Eu tinha amizade com, inclusive, Sargento Vale. Eu tinha amizade com a base comunitária da Polícia Militar,
1: tá,
0: do bairro.
1: Uhum.
0: Eu tinha acesso à unidade básica de saúde, com os médicos. Então eu fazia amizade com a Sociedade Amigos do Bairro. Todos os serviços ali do bairro, eu relatava na rádio.
1: Olha que
0: legal.
1: Por
0: exemplo, o sargento me ligava e falava, olha, eu tô com uma ocorrência assim, tal, tal, tal, você quer vir? Quando eu tava no ar, meu irmão era meu repórter, o Edson. Aí o Edson ia fazer reportagem.
1: Tem reportagem policial? Tinha
0: híbrida, tudo. Aí ele entrava no ar. Vamos agora com o repórter Edson França Notícias. Balneário Gaivota em pauta. Assaltante é detido pela Polícia Militar. Alô, Edson França. Aí meu irmão entrava.
1: Ah, que legal, cara. É.
0: Aí quando ele entrava no ar à tarde, que eu fazia de manhã, das 8 ao meio-dia. Quando ele entrava à tarde, eu era o repórter.
1: Ah, então daí invertia. Ele ficava no ar e você ia pra rua.
0: Aí ele fazia, acho que era o Tarde de Sucessos. Aí ele falava assim, atenção, o nosso querido repórter Emerson França está nesse momento na unidade básica de saúde com o Dr. Oswaldo, relatando a respeito da saúde da mulher. Nós estamos no mês da saúde da mulher e o Dr. Oswaldo vai falar um pouco a respeito. Alô, Emerson França, eu entrava da unidade.
1: Ah, isso é muito legal.
0: Eu tô falando sério isso aqui.
1: Você não conseguiu pedir mesmo licença pra rádio comunitária? Não,
0: tava tudo encaminhado. Mas é muito difícil. Agora eu nem sei. Agora a coisa tá tão assim que o pessoal tá dando frequência legalizada já.
1: Sim, é verdade.
0: Você já ouviu? Você já viu o anúncio de vende-se rádio? Você já viu isso?
1: Não, não vi.
0: Vende-se rádio no interior, FM, tal, tal, tal.
1: Legalizada mesmo, rádio comercial. Caramba, que coisa, hein, cara.
0: Mas a rádio era. Eu cheguei a ter na minha garagem. As seis cadeiras de roda. Eu fazia doação, cara.
1: Ah, que trabalho maravilhoso.
0: O povo, ele abraçava a rádio.
1: Sim.
0: Então, olha, gente, o pessoal mandava, falava, olha, eu tô precisando de uma cadeira de roda, o fulano de... Eu tenho isso em recorte de jornal, o jornal foi fazer entrevista.
1: Que legal,
0: com hein? A gente entregando a cadeira. Olha, meu pai sofreu um acidente de queimadura, ele foi, como é que eu posso dizer? Regar as plantas, não, fez um corte nas plantas, jardinagem.
1: Podar.
0: Fez uma montanha de mato, jogou gasolina e jogou fogo. Explodiu.
1: Meu Deus.
0: Tá com as pernas todas queimadas. Doamos uma cadeira de roda.
1: Olha que legal.
0: Cadeira de banho. Cara, a gente fazia um trabalho excepcional.
1: Que legal,
0: muito
1: cara.
0: Legal. Só que aí a documentação demorou muito. Aí veio a Federal, a Anatel, lacrou. Eu fiquei um ano dando cesta básica pra minha entidade.
1: Caraca, olha...
0: Gente... Rádio pirata é ilegal.
1: É verdade, é crime. Mesmo que faça um trabalho bonito, vamos buscar essa legalização.
0: Isso foi
1: aí,
0: uma necessidade. É uma história que eu tenho de vida.
1: Sim.
0: É uma história que eu passei.
1: Bagagem, né? Tudo é bagagem.
0: Mas fiz reportagens. Eu fiz um show lá, só pra encerrar o papo.
1: Caramba, até show você fazia.
0: O quê? Posso te falar? Duplas procuravam a rádio pra fazer promoção.
1: Olha que legal.
0: Não tinham duplas assim, de pontas.
1: Não, mas mesmo
0: assim. Mas duplas que estavam com... Eu nunca esqueço. Acho que hoje eu não sei se eles cantam mais. Chama Ricardo e Rafael.
1: Ricardo e Rafael.
0: Ricardo e Rafael. E Banda Usina. Cara, cantavam muito, mas muito. Eu fazia acústica na rádio.
1: Ah,
0: essa
1: que
0: Banda
1: isso?
0: Usina fez um acústico na rádio. Aí eu fiz um show. Ricardo e Rafael, Banda Usina e mais algumas duplas que iam na rádio. Tinha promoções, tudo.
1: Mano, você tem algum material disso? Vídeo, alguma coisa?
0: Posso falar, posso falar quantas pessoas foram nesse show?
1: Sim.
0: No Balneário Gaivota, quem estiver me ouvindo agora de Itaim, foi, vai lembrar, 3 mil pessoas.
1: Que
0: e
1: isso,
0: e eu fiz o show,
1: cara,
0: no terreno, no bem grandão da Polícia Militar. Olha que história que tem esse menino.
1: Que coisa, né, Pidoncio?
0: Que história que tem esse menino. Foi
1: emocionante. Mas você vê, ele conhecia o pessoal da polícia, conhecia todo mundo. Então, realmente, era um trabalho bem feito, né, Pidoncio?
2: Sabia que até hoje...
1: Pidoncio, você tava lá nessa época? Já não?
2: Já. Eu fiz com ele. Foi uma fase difícil na nossa vida, né?
1: Ah, vocês têm muita história,
2: foi difícil,
1: né,
2: foi difícil,
1: Pidoncio?
2: Porque se hoje que tá aqui na Band não me paga, imagina lá na...
1: Coitadinho do Pidoncio, velho. Se não recebe hoje, imagina naquela época. Faltando 8 minutos para as 6 agora, vamos lá de cafezinho, vamos de cafezinho?
0: Vamos!
1: 11-999-919-97, bom dia, bom dia!
3: Ei, japonês da Federal, se você estiver ouvindo aí, tem pirateador de rádio aí.
1: Ô, louca! Já passou, essa fase já passou, né? Aliás, a gente já passou em cada uma, né, Vinheta?
0: Todos nós.
1: O pessoal vê aqui, o Vinheta aqui, me vê aqui, fala, cara, esses caras deram sorte na vida. Vai nessa. Vai pensando que é boy. Bom dia lá pro Somebody Love, tá sempre com a gente, café.

0: Cafezinho pra você, meu querido. Um ótimo dia pra você. Cafezinho,
1: cafezinho. Você fala demais, Vinheta.
2: É. Não, eu só tava contando uma história.
3: Fala, Diego. Fala, Tidão, Vinheta. Denilson, taxista, manda um cafezinho pra nós aí. Um bom dia pra vocês.
0: Cafezinho lá pro Tiagão de Humaitá. O Tiago, ele também tem uma profissão que ele não gosta de comentar, porque também é ele não pode ser divulgada a profissão dele. Ele é, mas a gente sempre fala aqui, tirando onda, que ele como é que é o nome do Kiko?
2: Ladrão.
0: Não.
2: Que ladrão.
0: Que procura ouro lá, esqueço o nome sempre, cara.
2: Procura ouro? Ladrão.
0: É. Não é ladrão, não.
2: Garimpo.
0: É, garimpo, exatamente. Um abraço pra todo o pessoal do garimpo aí.
4: Bom dia, meus amores.
0: Bom dia.
4: Com certeza hoje, que amanhã não trabalha, é feriado.
0: Ah, é?
4: Beijo, Evaldo Paz do Limão.
0: Cafezinho pra você também, Val, que não trabalha amanhã, pra todo mundo que vai curtir o feriadinho.
2: Sabe
0: cafezinho?
2: Onde tem bastante garimpo? Em Cubaiá. Cubaiá.
0: Ah, é?
2: Cubaiá.
0: É verdade.
2: O Homem Vinheta foi conhecer um garimpo lá e me levou, muito legal.
0: Ah, ele foi?
2: Cara, é impressionante, o garimpo é impressionante.
0: É
2: um trabalho mais enorme, grandioso.
0: Sim, eles têm energia própria, cozinha, não,
2: e, tudo. E pra sair, às vezes, o pó do ouro, tem que juntar aquilo pra dar tantas gramas.
0: Caramba, cara.
2: Mas eu peguei uma bolinha, ele colocou na ponta do meu dedo e falou, sabe quando você tem na ponta do dedo? Você tinha o quê? Digital. Não! R$6.000 uma
0: bolinha. Caramba. Tá vendo só?
2: Aí o Vieta tentou roubar, prender. Cala a boca, eu tentei roubar teu nariz. Acabou, gente.
0: Obrigado, senhor.
2: Eu queria levar, mas ele não me deu.
0: Caramba, não deu pra colocar no bolso,
2: me
0: escondido?
2: Ele me deu um grama, eu tenho um grama.
0: Ah, tem lá, tem guardadinho.
2: Tem guardadinho.
0: Quanto tá um grama hoje, hein?
2: O Ronco sabe. Quanto tá um grama de ouro, Ronco?
5: Uns R$800.
0: Caraca!
2: Um grama, cara.
0: Meu Deus, gente. Bom, vamos encerrar por aqui. Valeu, tchau, Pinocinho. Tchau, até daqui a pouquinho.
2: Vinha pra falar demais. Não, eu tava contando história.
0: Obrigado a você. Muito obrigado pelo carinho, pela companhia, pela audiência. Daqui a pouquinho, já, depois do intervalo, chegando a hora do Ronco, na manhã, campeã da Band FM.

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1: Olha, meu senhor, saudamos a todos e a cada um nesta manhã gelada. Um grau a temperatura que dá. Realizou-se. É o que havíamos dito, não é? O cumpriu-se. Serviço de meteorologia que havíamos dito. Tem um grau a temperatura nesse momento, ajada forte, muito forte, na terra dos tropeiros. É a Band FM 94.3 de marca e sinal, trazendo a arte e a cultura através deste Buenas Tché. 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Muito bom dia, meu parceiro. Iniciamos assim.

foi assim. Moça Sidoca, filha do velho Libório, que era um rico estancieiro, num domingo de carreira, conheceu Chico Ferreira, tratador de parelheiro. Margeando o rio largo, seu Libório tinha estância. Dali não muita distância, mas pro outro lado do rio, era a morada do Chico. Muito longe de ser rico, cuidava as terras de um tio. E tratava parelheiros, os mais lindos e ligeiros que por ali já se viu. No que o Chico tratador botou os olhos em Sidoca, seu coração disparou e nunca mais se livrou dos encantos da Chinoca. O olhar dela, no seu, lhe fez perder o juízo, tal como se os olhos dela lhe fossem duas janelas com vista para o paraíso. E quando a moça sorriu, a porta do céu se abriu diante de Chico Ferreira. Não pensou mais em dinheiro, nem cavalo parelheiro, nem comércio de carreira. Virgem nossa, quanto estrago pode fazer a paixão? Descuidando o compromisso, o Chico, por causa disso, quase arruinou o patrão. Nem ele pensou, nem Cida, tanta mudança na vida naquela troca de olhar. Um sabia de cavalo, outra de doce costura, nenhum sabia a loucura que pode o amor provocar. Foi na hora do alvoroço das apostas da corrida que o Chico apostou a vida numa única parada. Chegou bem perto da amada e murmurou-lhe: Sidoca, sou louco por ti, Chinoca. Se me queres, não diz nada. Apenas foge e me espera lá na sombra da tapera, quando a noite for chegada. Enquanto isso, se vieram, levantou a polvadeira. Foi uma linda carreira, mas cadê o tratador? Não tava no partidor. A sombra de uma figueira tava atando outra carreira, uma carreira de amor. Só ele sabe o que disse, só ela sabe o que ouviu. Mas junto à curva do rio, à sombra de uma tapera, na noite de primavera desabrochou nova flor. Uma canoa pequena deslizou na correnteza, levando Sidoca presa nos braços do tratador. Dos dois, nunca mais se soube. Talvez tenham naufragado, talvez tenham se afogado nas águas fundas do rio, jeito feliz de morrer. Quem sabe tenham remado para dali muita distância, para morar numa outra estância.

0: Muito bem, 6:18, nós ouvimos aí Chiru Missioneiro Vaneira do Taragui, Iedo Silva, Um Shot de Laranjeira e o Teixeirinha, A Última Gineteada. E a poesia de hoje por conta do Odilon Ramos, Romance Carreirista, aqui na 94.3 na Band FM. Bom dia, senhoras e senhores, bom dia a toda a Serra Catarinense, a vocês que nos ouvem na internet, www.bandfmlages.com.br. A nossa saudação fraterna a todos vocês. 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Tá aí então, Zonta Motosserra, e sempre ao teu lado, para você que vive lidando na cidade ou no campo. 6:22, bom dia.
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0: 6:23.

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2: Muito buenas então, João Maria, especial. Dão Lucas, como é que tá? Já da grande aí, meu parceiro. Tá certo.
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0: Tá certo, meu senhor. Nós ouvimos então na velha 94.3 de marca e sinal. Isso mesmo. Ouvimos aí Newton Ferreira, Água, Cedo. Dizem que a semana que vem, lá pro final da semana, chove muito, né? De quinta em diante, mais de 100 milímetros. Isso, quinta, sexta e sábado. Tá aí a previsão. Ouvimos também, juntando Égua, a música mais popular da 32ª Sapecada Canção Nativa aí. É, bonita letra, né? Isso. Ouvimos com Walter Moraes, Buchincho. Tá certo. Aqui na 94.3, na Band FM, Sapecada Canção Nativa. É, como é o nome do Tauro aí? Grupo Coração de Porto, de Potro. E o André Teixeira. Isso. Tá aí, então, atendendo pedidos. É isso, Dom Lucas? Especial de primeira? Muito bem, tá certo. Band FM 94.3, 6:37. Neste contrapasso, nós vamos tropeando, levando a arte, a cultura e a boa moda, nem que esteja frio. 1 grau a temperatura, uma geada muito forte aqui na cidade de Lages e região, eu tenho certeza. Segundo Lucas, muito forte, de fato, a geada aí também nos campos da Cocheira. É verdade. Vamos trabalhando, parceiro. 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Tá certo? Muito bem. 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
3: Muito bom dia, 6:42.

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7: Tá certo, meu senhor. Muito bom dia. 16 minutos faltando então para as 7 horas da manhã. De fato, 1 grau é a temperatura já da forte na Terra Serrana.
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0: Muito bem, meu senhor. Nós ouvimos, quando são 6 horas e 56 minutos, aqui na 94.3, Leopoldo Racier. Isso, Leopoldo Racier, gaita, cordione gaiteiro. Ouvimos o Baitaca atendendo pedidos, Pedro, do fundo da grota. E ouvimos aí Chacareira do Feio, da décima, também segunda, sapecada da canção nativa. Para contribuir, um ritmo ajeitado que é Chacareira, né? Uma dança folclórica lá da Argentina, mais precisamente de Santiago del Estero, lá no nordeste da Argentina, com raízes que remontam aí o século XIX. Considerada então um contraponto do tango, não é? Isso, caracterizada pelos seus movimentos e comportamentos ternário. Um ritmo bonito, ágil, para cima, não é? Pelo uso de instrumentos tradicionais como violão, violino, bombo legueiro e por aí você vai. Neste caso aí, vacaria no bombo legueiro. Aí dá uma vacaria especial de primeiro. Um abraço, meu parceiro. 6 horas e 57 minutos, 6h57 na 94.3 é a Band FM de Marca e Sinal, trazendo a arte, a cultura e a boa moda todos os dias aqui para os nossos ouvintes. Honrando o nosso compromisso, não é? Entendemos ser esse o nosso legado de manhã bem cedo levar a boa moda para todos os nossos ouvintes, não é? Em nome dos nossos parceiros patrocinadores, não é? Isso, aqui estamos honrando neste dia. Confesso aos senhores que às vezes é brabo, né? Mas aqui estamos. 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Feito! 6 horas e 59 minutos na 94.3. Bom dia.
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7: Muito bom dia, 72.
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4: Ouça a hora certa, 7:06, 7:06 na 94.3. Amanheceu o dia, eu vejo uma geada forte aqui no terreno que tem do lado dos nossos estúdios. Como tá o tempo aí, meu parceiro? Frio também? É verdade? 7:06 e assim, ou Buenas e você vai?

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1: 7:13, Dom Tonico Viggers.

0: Muito bem, meu senhor, 7:17, César Filho, Santuário de Chúculos, Dão Adair de Freitas, na velha escola campeira, e ouvimos aí Marcelo Oliveira, Marlene e a Irene, aqui na 90.43, na Band FM. Bom dia aos senhores da cidade, bom dia aos senhores do campo, nossa saudação fraterna a todos vocês. 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Bom dia? Bom dia. 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Aí no Cerrito, segundo o Tonico Viggers, baixou, deu uma jada muito forte e agora uma cerração muito forte também, não é? Em função do rio Canoas, das barragens que ali está, Cerrito é dominada, parte pelo menos Cerrito é dominada pela cerração aí neste tempo de inverno. É isso, Dom Tonico? Bom dia, meu parceiro. 7:20, volto já.
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6: Muito bom dia, 7:22.
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Muito bem, senhores, vamos com a previsão do tempo para este dia 8 de julho de 2026, 7 horas e 23 minutos e a temperatura 1 grau Celsius neste momento, uma acerração muito forte. Então hoje, temperatura foi de zero a mínima, a máxima de 17, obviamente que aí em lugar pouco mais alto, aí provavelmente onde a jada pega forte, aí a temperatura é inferior a zero nos termômetros de relva, não é? Dia de sol com o névoa amanhecer e o nevoeiro pela noite. Aí está limpando o céu? De fato. O vento que sopra sudoeste é 3 km por hora, lua minguante. Fechou. Então, para amanhã, quinta-feira, que teremos? Amanhã, mínima de 4, máxima de 19. Dia de sol com nevoeiro amanhecer e as nuvens aumentam à tarde. Na sexta-feira, mínima de 9, máxima de 19. 3,2 milímetros de chuva. Sol com muitas nuvens, né? E períodos de céu nublado, noite com pancadas de chuva. Está aí sexta-feira, então. 3,2 milímetros de recolhimento. No sábado, mínima de 11, máxima de 16. Já é possível que chova 13,2 milímetros de recolhimento. Sol com algumas nuvens, chove rápido durante o dia e noite. No domingo, 0,6 milímetros de recolhimento, mínima de 8, máxima de 16. Portanto, sol com muitas nuvens durante o dia e períodos de céu nublado, noite com muitas nuvens. Tá certo? Havia te dito de manhã mais cedo que na segunda-feira existe uma probabilidade muito forte de chuva a partir segunda. Opa, atualizou, rapaz. Ó, menos mal, então. Retiro o que eu disse, viu? Segundo o clima-tempo atualizado, lá pelo dia 13, 14, 15, 16, 17, não há possibilidades de chuva. É? Olha só, menos mal, então, não é? Porque a chuva é bom, mas chuva demais, o pasto não vem, né, tia? Né? Tu rapou teu pasto com muito, muito frio e chuva, daí não tem como crescer o pasto, judia. Mas retiro o que eu disse. Então, de terça-feira até sexta-feira 17, não há possibilidades de chuva, segundo o clima-tempo. E as temperaturas, a mínima consegue ser de 5, né? 5, 6, 8, 9 e 8, respectivamente, em relação à semana. Entendido? 7h26 é horário.

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4: Muito bem, senhores, a nível de produtor, vamos aí com o preço do mercado agrícola, atualizado dia 6/7 para o Planalto Sul. Por que que ele dá? Planalto Sul, dá o Planalto Norte, o litoral, enfim, não é? Então, o que nos interessa. Feijão vermelho, bolsa de 60 quilos, R$300, continua. Feijão carioca também, bolsa de 60, R$275. Feijão preto também, bolsa de 60 por R$193,75. Soja industrial 60, R$121,25. E o trigo, bolsa de 60, R$64,33. A soja deu um atualizado? Isso. E o milho amarelo em torno de R$59, tá certo? Vamos aqui para os produtos de origem animal. É isso? Todos os produtos. É? Confirmar. Uhum. Tá certo. De fato, tá aí então. O preço da vaca em torno de R$9,50, o boi gordo R$12,50, né? O bezerro de ano R$14, novilho para corte R$12,83 a R$13, ovinos borrego de R$14,80 até R$16,20, ovelha adulta descarte R$9,26. Feito, meu irmão, a floresta continua normal, sem alteração, portanto, floresta de pinos. A tora em pé, de 35 acima, R$377, de 25 a 34, R$249, de 18 a 24, R$161,50 e de 8 a 17, R$70 a árvore. Certo? O preço da moeda norte-americana para hoje, R$5,16, e o euro, R$5,89, para você que precisa e pretende viajar para o velho mundo. Sabe por que velho mundo, né? Porque a América é considerada um novo mundo, tá certo? Isso, 7:30 então.
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3: Vamos lá, meu senhor. Muito bom dia. 7:33, 7:33, quarta-feira, dia 8/7/2027. Se teu carro é final 7, para parcelar até o dia 10. Entendeu? Sim, sim. Se não, passou do dia 10, uma paulada só. Bom dia.

certo, meu irmão. 15 minutos faltando para as 8 horas da manhã. Tá aí o Edson Dutra com mensagem de saudade. Ouvimos César e o Rogério com Penharol, tratando-se de um cachorro da melhor qualidade. E o Jorge Guedes, Nego Betão. Encerramos mais uma edição do Estebuenas, agradecendo a preferência e audiência de todos. 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Boa quarta-feira, serranos e serranas!

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0: Band. Muito bem, de volta à Hora do Ronco. Vamos direto no telefone, seu Ronco?
1: Vamos. Alô?
2: Alô?
1: Bom dia.
2: Bom dia.
1: Quem é?
2: Aqui eu me chamo Jefferson.
1: Aí? E... Bom, e outro lugar? Amélia.
2: Fala aqui diretamente de Carapicuíba, meus amigos.
1: Ô, valeu.
0: Carapicuíba.
1: Ô, seu Jefferson.
2: Fala aí, meu amigo.
1: Achou ou perdeu?
2: Cara, achei, mas ao mesmo tempo perdi. Me lasquei.
1: Eita. Conta.
2: Rapaz, eu tinha acabado de chegar aqui em São Paulo, era de Pernambuco. Cheguei aqui, cara besta, não conhecia nada. Aí uns amigos meus, eu trabalhava num centro de logística, me levaram em Campinas, num lugar chamado Itatinga. E você já sabe, né? E aí me disseram que a rua era que nem Perdiz, igual GTA. Aquelas mulheradas bonitas e tal.
1: Opa.
2: Aí, vamos conhecer, dinheiro eu não tinha, mas olhar não paga. E aí começamos a andar lá no lugar, conhecendo. E aquilo pra mim foi armado. Quando eu olhei na calçada, tinha uma nota de 100 e mais uns 5 passos da frente tinha mais uma carteira com mais um pacotinho. Acho que tinha em volta de uns R$1.200.
1: Eita, caramba.
2: Cara, eu falei, estourei, né? Hoje eu vou tirar a boa. Resumindo, pegamos aquela carteira, tava eu e mais dois amigos, entramos num lugarzinho lá, desce cerveja, desce isso, desce aquilo. Resumindo, deu uma conta de quase R$5.000, tivemos que deixar o celular lá, carteira, documento, voltar em São Paulo pra poder pagar as coisas lá pros caras, porque até ameaçada a gente foi.
1: Minha nossa.
3: Onde eles foram, hein?
1: Mas peraí, a mulherada valeu a pena?
2: Valeu nada.
1: Então paga.
3: Valeu nada.
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0: grande, FM.
1: Bom dia, Nelson. Peraí, o cara tá desanunciando a música. Meu Deus do céu, até assustou.
0: Ô, Pidoncio, essa é mais uma novidade na nossa programação. Você chama Flash o nome dessa música.
1: Flecha?
0: É, Flash, Flash. Do Lucas Igor.
1: Flecha?
0: É boa, né?
1: Flash!
2: Adulto.
1: Baiano.
0: Ah, Pidoncio.
1: Barata. Joãozinho.
0: Ah, não é, velho.
3: Mendigo. Namorado. Papagaio.
1: Você não grita comigo.
0: Eu não gritei. Religião. Vai, pronto, desculpa.
2: Profissão.
0: Caipira.
1: Caipira. Ai, dois caipiros. Ô, compadre. Você vai no meu chá de bebê? Os caipiras conversando.
0: Boa, coisa boa.
1: Aí o outro caipira falou, eu vou é pra levar o quê? Ele falou, ué, tudo que for pra beber, só.
0: Uhum.
1: Aí o outro falou, então eu vou levar uísque, vou levar cerveja, vou levar
0: caipira. Não, não, não.
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1: Aqui, vou levar
0: tudo. Errado não tá, né?
1: É, ué.

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1: Bom dia, de Rego, homem
2: bom dia,
1: Neta,
2: bom dia.
3: Bom oi, Fio.
1: Bom dia. Então, eu perdi, foi o restinho de vergonha que eu tinha. Isso aconteceu no dia que eu descobri vocês.
2: Poxa.
1: Aí eu entendi sobre o que minha mãe e meu pai falavam sobre as más influências, sabe? É. Realmente existe mesmo esse negócio de má influência. É. Verdade. Beijinho, meninos.
2: Como assim?
4: Querida, fala com seus pais para ouvirem programas políticos, programas sobre crimes, raptos, assaltos, que eles vão acordar bem mais felizes.
2: Não, mas não vou mesmo, não.
0: Não.
2: Continua má influenciada, né?

0: Band FM, o Ferrugem Arrependidaço. Hoje estamos perguntando pra você sobre achados e perdidos, isso, né, seu Ronco?
1: Perdeu alguma coisa importante, achou alguma coisa valiosa? Conta até as 9, Band FM, hora do Ronco.
0: A palavrinha chave, dom, senhor.
2: Pergunta pro Vinheta, eu tô meio cansado.
0: Cansado,
3: Vinheta. Mostarda, gente, mostarda.
0: Mostarda, manda mostarda.
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0: 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Seu Ronco, tem ouvinte na linha já, hein?
1: Alô?
2: Alô, Ronquinho querido, amor da minha vida.
1: Nossa! Bom dia.
2: Bom dia, Ronquinho.
1: Quem fala?
2: É o Migueluxo do Jaçanã, Ronquinho.
1: Tudo bem. Migueluxo, perdeu ou achou?
2: Eu perdi, cara. Deixa eu falar bom dia primeiro pros meninos, vai?
1: Pode falar.
2: Bom dia, Vinheta.
3: Oi, querido Migueluxo.
2: Essa voz não é do Vinheta, é do Vinheta, tá meio afina.
4: Não, ele sempre teve a voz fina, isso aí não adianta, querido.
2: Não.
4: Bom dia.
2: Pidoncio, Pidoncio, bom dia. Tem um saco cheio de latinha aqui pra você.
4: Ah, obrigado, Fio.
2: Agora eu esqueci o nome do, do substituto do Jadeu.
4: Diego.
1: Diego,
2: alô, Diego. Diego, Dieguinha.
0: Bom dia,
2: meu. Bom dia, você tá bom?
0: Tô bem, graças
2: Como
0: a Deus.
2: Como é que você tá sentado no colo do Tadeu?
0: Ah, tá uma delícia, tá uma delícia.
2: Maravilha, que bom, que bom.
4: Sendo assim?
2: Sendo assim, eu perdi um pacotinho com $5,000.
0: Nossa.
4: Tá brincando. É primeiro de abril,
2: sim,
4: não,
2: sim. Não, não era primeiro de abril, não. Era de verdade mesmo. Eu vendi uma casa, né, e guardei uma parte desse dinheiro, que era esses $5,000, para ficar como reserva, né?
1: Muito bom.
2: E quando eu mudei, bom dia, bom dia. Quando eu mudei, o pacotinho desapareceu, rapaz.
3: Meu Deus do céu, $5,000.
2: Eu não sei se foi minha esposa que escondeu de mim, ou se o pessoal da mudança percebeu, viu o que era, levou embora.
1: Ah, foi sua esposa.
0: É, certeza, tá explicado. Nem que...

0: Band FM, é o Eduardo Costa.
1: Por que vocês não falam que vocês estão fora do...
0: Porque a gente vai ser mandado embora, Pidonço. Chega.
2: Para, não vamos falar.
3: Segunda aula do inglês pra vocês. Agora é a hora de você falar.
0: É, agora fala, professor. As crianças aí, ó.
1: Só pra avisar aí, a mãe do Lorenzo ligou pra diretoria depois do recado que eu mandei. Ela tava ouvindo.
0: Ela tava ouvindo?
1: Ela não é de ouvir, mas tava ouvindo.
0: Tava ouvindo, é.
1: A mãe do Lorenzo ligou, falou que... Tá pensando em tirar o Lorenzo dessa aula?
0: Ah, não.
1: Aí eu queria a sua opinião. Você acha que é certo o que ela tá fazendo?
0: Não, eu acho que não. Não,
1: porque
0: imagina.
1: Porque só ele não ganha nota alta?
0: É, não. Tem que ser justo.
1: Vocês estão aqui, ó. A Aninha deu o depoimento dela ali, falou que é a aula. É. Agora a mãe... Ah, não, porque o Fabinho tirou a nota boa e o meu menininho não tirou. Por quê? Porque não estudou, mãe.
0: Exatamente. Ô, Pidonço, fala pra ela. O pau que dá em Chico tem que dar em Francisco.
1: Quem é o Chico? Deixa eu não tenho nenhum aluno chamado
0: Chico. Esquece.
1: Deixa pra lá.
0: A Natália quer saber o significado da palavra nose. Nose. Ô, Pidonço, professor. Tá na hora da aula, né?
1: Como é que é o nome dele?
0: A Natália.
1: Mitile,
0: é. O significado da palavra nose.
1: Bora pegar a cabeça aqui, também vou...
0: Presta atenção aqui, professor. Nose.
1: Repete pra mim.
0: Nose.
1: Ah, ok. Isso aí não é nada mal. Isso é dois amigos conversando. Dois amigos conversando.
0: Como assim, dois amigos?
1: É, começaram a falar de futebol e tal. É, mas um defendendo o Brasil, o outro não, né? Aí defende, porque o Brasil foi melhor. O outro olhou e falou: não, Zé.
0: Não, Zé,
1: não foi.
0: Não, Zé.
1: Era Zé o nome dele, né?
0: É, o Zé. Não, Zé. Não, mas não é, Pidonço. Natália, nose significa bocal. Bocal significa bocal. Não tem nada a ver com nose. Ele tá conversando. Gente,
3: deixa ele.

0: Band FM, é o Panda, eu te seguro. Homem Vinheta, que momento é agora, hein?
1: Ah, eu te seguro e chamo Homem Vinheta. Ah.
2: Peraí, pô, momento do ronco. Momento
3: do... Olha, eu fiquei muito chateado.
2: Que foi, gente?
3: Me disseram que vocês conhecem Johnny Saad, Ricardo Saad.
2: Pelo amor de Deus, sim. Nosso CEO, presidente.
0: Espirrar a saúde.
3: Disse que eles perderam o juízo de manter ainda a hora do ronco no ar.
2: Não, eles não fizeram isso.
0: Fizeram.
2: Eles vão manter no ar?
0: Vai continuar.
3: Não sei. Não, eu não sei.

0: Band FM, Matheus e Cauã, decide aí, muito bem, muito bem. É, agora 8h30, estamos aqui perguntando pra você hoje o nosso Achados e Perdidos, né, seu Ronco?
1: É isso, o que você achou que você perdeu? Valeu a pena? Band FM, hora do Ronco.
0: Conta tudo pra nós aí, você quer participar ao vivo? Aí você tem que mandar a palavrinha chave, Pidão, senhor.
2: Você poderia falar pra mim, ô Diego, que eu tô cansado?
0: Ah, mano, ele tá muito cansado hoje, né, gente? Gente, a palavra chave é mostarda. Mande mostarda no 11 999 919 97, que a linha vai ligar pra você.
1: Que mancha.
2: Mancha mesmo, meu, mancha. Mancha mesmo.
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0: Agora chegou a hora de falar de Copa do Mundo. Ontem, a Argentina e Suíça garantiram as últimas vagas para as quartas de final da Copa do Mundo. A Argentina venceu o Egito de virada por 3-2 em um jogo emocionante. E o polêmico, as polêmicas Suíça venceu a Colômbia nos pênaltis após um empate sem gols no tempo normal. Os confrontos das quartas de final já estão todos definidos. Mas, lembrando que hoje não teremos rodada. Os jogos voltam amanhã com França e Marrocos às 5 da tarde. Na sexta-feira tem Espanha e Bélgica às 4. E no sábado tem Noruega e Inglaterra às 6 horas da tarde. E Argentina e Suíça às 10 da noite. Daqui a pouquinho tem mais notícias pra você.

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1: Ai, amiga.
2: Conta tudo.
0: Papo de amiga. Bom dia, Mi.
1: Bom dia, Di. Tudo bem?
0: Como é que você tá? Tá bem?
1: Eu tô bem. Tá tudo certo. Bom dia, meninos.
3: Bom dia. Bom dia, Mi.
1: Hashtag dicas.
0: É, bora vamos lá. Vamos lá.
4: Bom dia, Milena.
1: Bom dia.
4: É, eu queria uma ajuda. Eu tenho uma amiga, eu gosto muito dela, sabe? Mas ela é muito inconstante. Eu nunca sei o que ela tá pensando. Porque às vezes ela... É, age bem comigo, sabe? Conversa, bate papo. E tem hora que ela simplesmente se fecha e às vezes até pensa que eu fiz alguma coisa errada. O que tu faz?
0: Bipolar.
1: A gente tava falando do filme esses dias, né, Diego? Fragmentado.
0: É verdade, tem várias personalidades.
1: Várias personalidades. É muito ruim. É o Emerson França, não sei se vocês conhecem. É. Então, gente, o negócio é o seguinte, é muito ruim lidar com uma pessoa assim, né? Você nunca sabe como que você tem que ficar pisando em ovos, um dia tá legal, outro dia não tá. É. Eu acho que a primeira coisa que você tem que falar, amiga, já pensou em tomar um remedinho e ir no psicólogo?
3: Com o preço do ovo, né? Pisar em ovo. Cala a boca.
1: Não é?
5: É uma música. Que diz bem o que você pode fazer com essa amiga.
0: Qual seria essa música?
5: Joga fora no lixo!
1: Meu Deus! Ai, meu Deus! Calma, gente!
6: Tudo bom,

0: objetivos aqui na Band FM. Ô, seu Ronco, tem muitos comentários lá nas redes sociais. Posso dar uma passadinha lá?
1: Eu deixo.
0: Ah, então vamos lá. Deixa eu ver quem tá por aqui. Bom dia pra Maria Aparecida. Bom dia.
1: Maria Aparecida.
0: Meus meninos lindos.
1: Onde?
0: Ronquinho, eu perdi a minha filha Júlia na feira. Alguns anos atrás, quando ela tinha 9 anos de idade. Fiquei gritando.
1: Isso não. Nós temos uma Júlia aqui, nós vamos dar de presente.
2: É verdade. Oh, meu Deus do céu. A locutora Band Salvador, tá ouvindo, parabenizando você.
0: Parabéns, obrigado, Kátia.
3: Seu aniversário?
0: Não.
3: Ele tá fazendo bem o trabalho dele. O menino estudou e tá de parabéns.
0: Obrigado, Kátia.
3: É a Kátia, é a Band Salvador, é a Band Salvador. Paquerei.
1: A Kátia quer puxar o tapete do Tadeu.
0: Isso, seu Ronco.
3: A Kátia quer derrubar o Tadeu.
4: Cadê as mãos em cima, assim, passando energia, todo mundo com a gente? Pra ficar bonito.

0: Band FM, Vitor e Léo. A fada, fada querida. Vamos lá no zap, zap.
1: Não, não canta não, tá, Evita?
0: Ah, mas eu gosto. É, eu gosto dessa música. Fada, é. Deixa eu cantar. Comigo.
2: Bom dia, meus amores lindos da minha vida. Onde? Bom dia, bom dia, Band.
0: Dia, dia.
2: Rita de Diadema. Até hoje a coisa mais importante que eu achei na minha vida foi o amor da minha vida, foi meu marido. Que eu achei ele aqui em São Paulo, ele veio lá do Rio de Janeiro e eu achei aqui em São Paulo. Foi a coisa mais importante. Um beijo, meninos, amo vocês. É Rita de Diadema.
0: Beijo, Rita.
1: Rita, veja a recíproca verdadeira.
0: Tem que ver isso aí certinho.

0: pra todo o Brasil.
1: É isso, muito obrigado, Homem Vinheta.
2: Oi, abraço a todos, tchau,
1: abraço,
2: gente.
1: Abraço, abraço, Pidoncinho.
3: Obrigado, fica assim então, qualquer coisa é nóis.
1: Até amanhã, hein?
4: Histórias que a vida conta.
0: Olha, tem coisas que a gente perde, objetos assim, que a gente fica chateado, né?
1: É verdade.
0: Em 1990, eu trabalhava aqui, trabalhava na Bandeirantes AM e fazia os grandes prêmios de Fórmula 1 do Brasil. Fiz o grande prêmio de Jacarepaguá, pedi para o Ayrton Senna nos boxes para me dar o bonezinho, que era patrocínio do Banco Nacional.
1: Nossa, aquele azul, clássico, né?
0: Isso. Meu Deus. Eu tenho que ficar com o bonezinho. Eu falei, pô, por favor, sou teu fã e tal. Ele falou, ó, eu vou até outro box lá, eu não posso ser ele. Quando eu voltar, eu pego outro chapéu e dou pra você. Mas você assina? Assino.
1: Uau.
0: Quando ele voltou, ele falou, ô penteiro, ainda tá aí? O penteiro era eu, tá?
1: Caramba.
0: Você prometeu, pegou, me deu o boné e assinou. No ano 2000, eu fiz a mudança de residência. Sumiu meu chapéu.
2: Sumiu!
1: Não acredito!
2: Hoje valeria muito, mas muito dinheiro.
1: Nossa, não, imagina!
0: Mais sentimental do
2: não,
0: que
2: Não, sim, eu não venderia, claro. Colocaria numa redoma.
0: Ladrões!
1: Cadê, hein? Sumiu, gente.
2: Eu perdi a cueca do Kid Bengala, ele assinou.

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1: Oiê, bom dia. É manhã de quarta-feira, dia 8 de julho de 2026. 9,2, bastante frio aqui em Lages. Vou atualizar para você a temperatura. Agora faz 3 graus. 3 grauzinhos pra gente começar nossa manhã de quarta-feira bem gelada aqui em Lages. 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

0: ótima manhã de quarta-feira pra nós. Essa é a Band FM Lages 94.3, uma emissora do Grupo Barriga Verde de Comunicação. Eu sou Vanessa Souza e vou contigo na sua companhia aqui no radinho, pela internet, no aplicativo, até o meio-dia. 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

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Zé Neto Cristiano, cadeira cativa, pra fechar esse bloco aqui do nosso Manhã Show, iniciando apenas o programa, e você pode participar aqui comigo, me manda mensagem aqui no WhatsApp da Band, já vem fazer companhia e me contar como é que tá iniciando sua manhã. Tá bem gelada, né? Gente do céu, pensa na geada que deu, tudo congelado. Se bem que eu não vi tudo congelado, né? Porque quando eu saí na rua, já era quase agora, né? Foi ali pertinho das 9 horas pra vir pro trabalho. Ai, sem condições. Não precisa sair antes, não vou sair antes na rua, né? Porque é muito frio. Mesmo, se cuida aí do outro lado, se agasalha bem, coloca a luva. E assim, tem algumas coisas que o frio ele traz, ele é lindo, maravilhoso, né? Deixa a paisagem tudo branquinha, muito bonito. Um monte de gente vem pra cá pra turistar, pra sentir o frio. Mas a galera que vem é a galera que mora lá em estados que fazem bastante calor, ou em cidades mais quentes aqui em Santa Catarina também. E aí, nós que já estamos meio que acostumados, que moramos aqui na nossa Serra Catarinense, a gente tem que se preparar, a gente tem que se cuidar, cuidar da pele, cuidar da saúde, porque vem gripe, vem resfriado, vem um monte de coisa ali com relação ao pulmão também. 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Começa a ter rachaduras nas mãos mesmo. A boca também. 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O Jefferson vai dizer: ó, Vanessa arrasou, já começou o programa falando da farmácia. Mas é que não teve como não falar. Eu lembrei aqui de falar do frio, já vou falar da farmácia, porque é importante a gente estar sempre se cuidando, né? Seja no frio, né? Seja no inverno, no verão, primavera, outono, sempre, a gente precisa estar se prevenindo. Bom, agora eu também vou falar pra você, aqui no nosso Manhã Show, porque você sabe que a gente tem os nossos patrocinadores. 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Volto já com a previsão do tempo.

0: 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E a volta do DJ Hugo Aspita.
1: Ladies and gentlemen.

0: Hora de falar do tempo aqui na Band, temperatura em Lages marcando agora 4 graus. A máxima para hoje, quarta-feira, é 18, a mínima é menos 1. Bem, para hoje, agora a gente tem tempo ensolarado, bastante frio aqui na nossa Serra Catarinense, mas tem sol aparecendo tanto de manhã quanto à tarde. Amanhã, quinta-feira também, e amanhã vai fazer um pouquinho menos de frio. A temperatura pode chegar amanhã aos 22 graus, isso mesmo, 22 graus. E como eu falei anteriormente ali para você se prevenir, haja imunidade, né? Haja corpo que aguente essa mudança de temperatura. E amanhã, então, a gente vai ter um calorzinho, tem previsão de tempo ensolarado de manhã e à tarde. O que muda nessa semana é na sexta e no sábado. As temperaturas vão ficar parecidas com as de quinta, né? Um pouquinho mais altas, um pouquinho menos frio, mas na sexta e no sábado a gente tem aproximadamente 9 milímetros de chuva por dia. Tanto na sexta tem 9, quanto no sábado 9 milímetros de chuva. E vai ser um dia um pouquinho mais fechado, um pouquinho mais nublado.
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8: 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Bom, galera, a gente já tá de volta trazendo mais música para você. Você continua por aí participando, manda sua mensagem e me conta. Você tá ouvindo de Lages? Tá muito frio aí onde você tá? Deve estar a mesma temperatura, né? Aqui agora aumentou um grauzinho, viu? Desde que a gente abriu o programa, aumentou 2 até agora. A última vez que eu falei tava 4, agora tá 5 graus. Oh, que coisa boba. Que quente esse tempo. É muito frio, galera. É muito frio. Um abraço aí pro José Milton, que tá ouvindo a gente lá no bairro Coral. Bora se esquentar, hein? 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

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Namora eu de novo. Tô liberando presentão pra você. Tem par de ingressos pra você curtir o Circo Mundo Mágico. É pra hoje ou amanhã. Hoje ou amanhã. E você escolhe, você decide, né? Se você quer ir hoje ou amanhã. Esses ingressos que você vai ganhar é pra hoje ou amanhã, ali no Circo Mundo Mágico, na Duque de Caxias, em frente à Honda. Tem Globo da Morte, tem mágicos, tem malabaristas, tem show infantil pra criançada e muito mais. Bora se divertir, bora sair um pouquinho da rotina. É bom. É bom demais, viu? É importante. Tem espetáculos todos os dias essa semana. Hoje tem... às 8 da noite, amanhã, quinta, às 8 da noite, sexta, às 8 da noite, e no final de semana, no domingão, tem 3 horários. Tem às 4 da tarde, tem às 6 da tarde, e deixa eu ver o outro horário aqui, que é à noite, aí é às 8 horas da noite. Sábado e domingo são esses horários, 4, 6 da tarde e 8 da noite. Os espetáculos aí do Circo Mundo Mágico, que está aqui na temporada, né? Aqui em Lages, na sua cidade, então, na nossa região, para você poder aproveitar, se divertir, levar toda a família. Aproveita também, leva as crianças no circo e bora curtir, viu? Um beijo para a Shayla, do bairro Petrópolis, falou que quer levar... quem? A sobrinha! Um beijo para vocês! Ai, muito frio, né? Um beijo da Lia também. Ela falou, bom dia, que frio! Ah, tá frio demais, Lia. Espero que você esteja bem agasalhada, bem quentinha aí, viu? 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
2: Band, agora 9:45, bom dia.
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0: Ortiz, conta aí, bastante frio, mas bastante ofertas também. As primeiras informações da nossa manhã de quarta-feira é com você agora. Bom dia!
1: Bom dia, Vanessa! Bom dia para você sintonizado na Band FM, quarta-feira ensolarada. 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Bom dia!
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0: FM. Valeu, Ronaldo Ortiz, valeu toda a turma aí da J.E. Abreu, nosso Manhã Show continua dando um bom dia especial para você que está aí nos recebendo no seu carro, na sua casa, ou na empresa, no trabalho. Muito obrigada pela sua companhia. A você também que nos ouve nos municípios vizinhos aqui da nossa Lages, vem participar, você é sempre muito bem-vindo, muito bem-vinda. A gente está muito feliz de estar aí juntinho com você nessa manhã fria de quarta-feira, mas que está esquentando. Como disse o moço aí da J.E. Abreu, vamos esquentar nossa manhã com coisa boa, né? 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Um beijo pras meninas. 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

0: 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Daqui a pouquinho a gente volta trazendo 6 músicas na sequência.
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0: Band agora 10 horas e 6 minutos. Bom dia.
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0: E a gente segue por aqui agora trazendo 6 músicas na sequência. São 6 para você escolher a sua preferida. Aqui na Band FM Lages, bora participar? Então vem pra cá. A sua rádio do seu jeito. E é o seguinte, hein? Nossa Super 6 começando. A partir de agora você vai votando na sua música preferida.
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0: A primeiríssima é com Felipe Rodrigo. Ignora, essa que você ouviu uma palhinha. Já já você ouve completa por aqui na nossa programação. Tem também São Francisco Dor Bandida, Marília Mendonça Foi Por Conveniência, Chiquito e Bordoneio e Corpo e Alma, Coca com Fernê, Murilo Ruf e Saudade Estranha. E você ainda pode escolher essa aqui, ó, Grupo Matiz e Sinais. Conta pra mim qual é a sua preferida dessa edição. 6 músicas na sequência. Deixa o voto aqui no 999430617. Tenho agora pra você um ingresso pra curtir Hugo Retro, a festa neste sabadão com o DJ Guto Loureiro e DM Boys. Antes de falar aqui pra você os patrocinadores da nossa Super 6, quem tá levando os ingressos, o par de ingressos pro Circo Mundo Mágico é a nossa ouvinte Margarete, do fone final 4908. Você que participou, fica ligado que daqui a pouquinho a gente traz mais ingressos aí pro circo. 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
0: Começamos com Felipe Rodrigo, Ignora.

0: Band FM, Grupo Matiz e Sinais, a última música aqui da Super 6. Vota na sua preferida, valendo o ingresso pra curtir o Go Retro, a festa neste sabadão. No Caça e Tiro, com o DJ Guto Loureiro, Demi Boys, o DJ Hugo, volta as picapes também, e DJs convidados. Vai rolar muita diversão, muita festa, e você aí tá convidado pra garantir o seu ingresso ou vir participar aqui do nosso sorteio. Um ingresso, é só você votar na sua música preferida. Qual dessas seis você escolhe pra gente tocar de novo no próximo bloco, hein? Manda pra mim aqui no 999-430617.
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0: 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A gente volta já com o resultado.

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0: Band 10:37.
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12: 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Ele tá de volta em outro ponto da cidade, agora trazendo mais informações pra gente. O Ronaldo Ortiz, você tá no corre por aí, né? Só assim pra esquentar nossa manhã de quarta-feira. E conta pra mim agora, direto de onde você traz informações nesse momento aqui na Band FM.
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1: 10h44 aqui na Band, hora de resultado da nossa Super 6. Vamos saber qual foi a música mais votada e quem leva o ingresso pra curtir o Hugo Retro, a festa neste sabadão. 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
1: Parabéns ao nosso ouvinte Clóvis. Foi ele que faturou esse presentão. Clóvis do Fone Final 0361, bairro Santa Helena. Ô Clóvis, você ganhou um ingresso pra curtir o Hugo Retro, a festa neste sabadão. Agora vou liberando mais presente pra você, valendo um X gourmet duplo do Bueno Lanches, inclusive é nosso patrocinador da Super 6. 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A gente vai saber agora qual foi a música vencedora da Super 6.
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Band FM, a sua rádio do seu jeito, Banda Passarela, sofrendo e vivendo. 8 minutos, faltando para as 11 da manhã, aqui na melhor manhã do seu rádio, com panificadora Miller, a mais completa da cidade. 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
1: Band 5 para as 11. Bom dia para você.
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5: 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E continua agora valendo para você um X Gourmet duplo do Bueno Lanches, uma delícia. 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

0: Grande FM, a sua rádio do seu jeito, Gustavo Lima. 11:07 fechando esse bloco aqui da melhor manhã do seu rádio com Rota 77. 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
0: Band agora 11 horas e 11 minutos, ótima manhã pra você.
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0: E a gente continua por aqui trazendo presente para você. 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Falando aqui, já dá vontade de comer, hein? 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Vem participar, manda mensagem no nosso WhatsApp. Tô te esperando, hein? 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
0: Band FM, agora 11h29. Bom dia.
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9: Band FM, a sua rádio do seu jeito, 25 minutos soltando pro meio-dia. Deixa eu mandar um beijo especial para os meus colegas de trabalho, da nossa produção. Eles que fazem mil e uma coisas aqui, eles que fazem todo o bastidor para entregar isso aqui, que o locutor vem apenas e fala. Beijo para o Lucas, beijo para o Stephanie. Olha, tá gravando, gente. Ai, que vergonha. Vai lá pro Instagram depois, hein? Vocês vão lá acompanhar eles. É Lucas Jaques, o homem do marketing, e Stephanie, não sei como, Rodrigues, olha ali, gente, ela tá rindo aqui pra mim. Adorei, viu? Um beijo pra eles, então. Eles são responsáveis por muita coisa. Se eu for falar, eu fico até ano que vem aqui falando. É muita função. E eles cuidam do Instagram, fazem as nossas ações, mudam os textos aqui das nossas propagandas, o sistema, né? A Stephanie tá aqui, ó, no nosso sistema também. Bom demais. 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

Band FM, a sua rádio do seu jeito, Matheus e Cauã, Lauana Prado, admita. 16 minutos, eu tô indo pro meio-dia, tá quase na hora de sorteio aqui na Band, tá valendo um X gourmet duplo, são dois hambúrgueres lá do Bueno Lanches, na Avenida 31 de Março, bairro Guarujá. 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

0: 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E a hora na Band.
1: Band agora 12 para o meio-dia.
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1: 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Último bloco do nosso Manhã Show, daqui a pouquinho o resultado, quem leva um X gourmet duplo lá do Bueno Lanches. Boa sorte! 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

0: Band FM, a sua rádio do seu jeito. Manhã Show fica por aqui. 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Parabéns ao nosso ouvinte que levou esse presentão último dessa manhã. Olha que sortudo, hein? X Gourmet Duplo lá do Bueno Lanches no Guarujá. Vai pra ele, Pedro Borsato, do fone final 8237. Valeu, Pedrão. Parabéns, você ganhou.
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4: Band meio-dia e 4.
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1: Meio dia e 10. A gente continua por aqui na Band FM Lages 94.3. Essa é uma emissora do Grupo Barriga Verde de Comunicação. Eu sou Vanessa Souza e vou com você agora até a 1 hora da tarde no Da Play. 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
1: Da Play tá no ar hoje, dia 8 de julho de 2026. Boa tarde, bom almoço aí pra você que nos acompanha em Lages, na nossa Serra Catarinense, nas cidades vizinhas, você que nos ouve mais longe também aí no Brasilzão. Muito obrigada pela companhia. 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E agora tenho de presente pra você um almoço completo lá no Caetano's Ranch pra sábado agora. Tá a fim de almoçar aquele almoço delicioso, tem churrasco, tem sobremesa, é bom demais, um ambiente super aconchegante, familiar. Caetano's Ranch lá no Cruz de Malta, em frente à Chácara da Minusa. Pra participar, concorrer esse almoço comigo agora até uma da tarde, você manda nome completo, seu bairro ou a sua cidade aqui no nosso contatinho 999430617. É só isso, viu? Nome completo, bairro, a sua cidade. E pronto, já tá concorrendo.
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1: Agora em Lages faz 14 graus. Tempo ensolarado. Boa tarde pra você.

0: Band FM, a sua rádio do seu jeito. Meio-dia 29, Guilherme Benuto. Change avião e assunto delicado pra gente finalizar esse bloco. Daqui a pouquinho eu tô de volta. Tá valendo pra você um almoço do Caetano Ranch pra sabadão. Manda mensagem, nome completo, bairro, a sua cidade no nosso WhatsApp 999-430617. Boa sorte.
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4: 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E a hora na Band.
3: Band, 12:32.
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0: FM, a sua rádio do seu jeito, Gustavo Lima na Castela Canudinho. Vamos saber quem tá levando o almoço lá do Caetano's Ranch para o próximo sábado. Parabéns ao nosso ouvinte Guilherme Valente, do fone final 2969. Alô, Guilherme, você ganhou. É pro próximo sábado, buffet livre lá no Caetano's Ranch. Beijo pra todo mundo, eu fico por aqui. Iago Ropa chega pra te fazer companhia até às 5.
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1: Boa tarde pra todo mundo! Boa quarta-feira, meio de semana! Iago Ropa chegando na parada com a Super 6. 6 músicas direto no oferecimento de Bueno Lanches, localizado no Guarujá, horário de atendimento, nas 6h30 da tarde, à meia-noite. 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Vamos começar nossa Super 6. 6 músicas na parada. Vamos dar presente pra quem participa. Você vota na música que mais gosta. A mais votada das 6 vai tocar de novo aqui na Band FM. Valendo ingresso pro Hugo Retrô, a festa nesse sábado com DJ Guto Loureiro e Demi Boys. 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
1: Música 1, Henrique Juliano, Amor dos Outros. A 2, Eduardo Costa, Imagina Eu. A música 3 é o Matheus e Cauã e a Luana Prado, Admita. Música 4, Sim, ou melhor, Menos é Mais, o Champagne. Música de número 5, Simone Mendes, Direitos Iguais. E a 6, José de Camargo, Irmão da Lua, Amigo das Estrelas. Dessas 6, qual tem seu jeito?
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1: Tem música direto, vote na preferida, a mais votada vai tocar de novo. 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
1: Band FM, 1:28.
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1: Música vencedora, Henrique e Juliano, Amor dos Outros. Mais votada, toca de novo.
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5: Band FM, 17 para as duas.
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2: Vamos juntos. Agenda Band FM bombando. 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Pinto recebe a Assembleia Geral Ordinária AGE do Segesc, reunindo jovens e empreendedores de todo o estado para 2 dias de network, inovação e fortalecimento do empreendedorismo. 20 e 21 de agosto em Correia Pinto. Alô, Correia Pinto! Eu vou estar lá, inclusive, junto com a galera da AGO. Vai ser demais. Nosso comecinho de tarde tem presente. Tem ingresso para curtir o Hugo Retro Festa sábado, com o Diego Guto Loureiro e Demi Boys. 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
3: Sabe aquele papo de bar? Dois amigos falando sobre amores mal resolvidos. Aquela pessoa que tá sofrendo, deprimida. Vem cá, meu amigo. Meu caso é diferente. Eu até tô sofrendo, mas eu tô vivendo.

cacete, velho. Bote FM, essa é a rádio do seu jeito, Felipe Rodrigo, dois gumes no nosso da Play. 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Vamos atualizar o tempo, como é que fica o tempo para essa quarta-feira?

0: Temperatura agora em Lages é 17 graus, é a máxima de hoje. Sol predominando, solzão, inclusive, gente, o sol mesmo predominando sem nuvens e sem registro de chuva.
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2: Band FM, 3 para as 2.
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15: Boa tarde pra você ligadinho na 94.3. Você que tá no carro, você aí que tá no trânsito, tá cruzando a 212 a 470. Feliz e grato pela sua companhia, Iago Ropa aqui até 5. Na sua rádio do seu jeito.

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1: 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E a roupa na parada. Vamos que vamos! Toda presente pra galera aqui.
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1: Quem tá indo pro Hugo Retrô é o Ronaldo. É o Ronaldo. O Ronaldo Souza, ligadinho na Band FM, final telefone 5642. Ele é do Santa Helena. Tá lá ligadinho e tá levando esse presentaço. 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

0: Band FM, a sua rádio do seu jeito. 12h13 agora, boa tarde pra todo mundo. O Egito formalizou uma reclamação à FIFA após a eliminação para a Argentina nas oitavas de final da Copa do Mundo. A Federação Egípcia de Futebol afirmou que a atuação do árbitro francês e da equipe do VAR teve impacto direto no resultado da partida vencida por argentinos por 3-2. Segundo a entidade, o presidente encaminhou um protesto oficial pedindo investigação sobre os erros de arbitragem e o afastamento dos profissionais envolvidos do restante da competição. Em comunicado repercutido pela imprensa internacional, a federação disse que não poderia permanecer em silêncio diante de decisões consideradas decisivas e inconsistentes ao longo do confronto. Eita, o jogo do Egito contra a Argentina... Foi loucura, hein? E detalhe, eles viraram o jogo, gente. Nos 2 minutos do acréscimo de 7 minutos. Foi uma loucura.
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Diego Vitor Hugo, vem mais que eu na nossa tarde Band FM. 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Tá ligadinho aí na 94.3, né? Vou ter você na Band FM. 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
6: Band FM 12:21, boa tarde.
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11: Ronaldo Ortiz, boa tarde.
12: Boa tarde, Diago Ropa, chegando, iniciando os trabalhos desta tarde. 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
11: Salve, salve, galera! Tá valendo presente pra você aqui na 94.3. Quem quer? A sua rádio do seu jeito, ó. Tá aí o circo. E o circo chegou em Lages, aqui na Duque de Caxias. E aí, vamos curtir? Vamos muito. Tem parte de ingresso de presente.

0: Morte FM, a sua rádio do seu jeito. Boa tarde pra todo mundo, Léo Magalhães. Oi, 12h37 agora, dia ensolarado, friozinho pegando na serra. O importante é que o dia tá ensolarado, né? Isso que importa. Pra você que tá ligadinho aqui na 94.3, tá rolando presente pra galera, tá? Você vai mandar um oi pra mim no 99 43 0617. Pegou aí? E nós temos presente pra galera que participa aqui, tá? Já manda o nome completo, já manda o bairro, coisa linda, aquele esquema. Manda aquele alô pra mim, bora! 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

0: Pode FM, é só a rádio do seu jeito, Luan Santana e o Olho Marrom na nossa tarde Pode FM. 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Curtindo o Band FM, né? 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
3: Band FM, 15 para as 3, boa tarde.
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0: Não sou de ligar.
1: Não ligue, hein?
0: Pelo amor de Deus.
1: Band FM, agora 5 para as 3. Boa tarde para você ligadinho na 94.3. Galerinha, o voo da CBF chegou ao Brasil com apenas um jogador da seleção após a eliminação da Copa. Você sabia? A delegação da seleção brasileira voltou ao país na madrugada de quarta-feira. Isso já foi no dia, ou seja, agora, né? Dia 8. Em um cenário já antecipado, né? Depois da eliminação para a Noruega nas oitavas de final da Copa do Mundo, somente um dos 26 jogadores convocados viajou no voo fretado disponibilizado pela Confederação Brasileira de Futebol, a CBF. O lateral Danilo foi o único atleta a optar pelo retorno ao Brasil junto com a comitiva oficial, como informado com exclusividade, né? Aí pelo portal Léo Dias. A aeronave pousou no aeroporto do Galeão, no Rio de Janeiro, por volta das 3 da manhã. E o desembarque ocorreu a cerca de 1h30 depois, sem registros de manifestações de torcedores. Além de Danilo, também chegaram integrantes da comissão técnica, funcionários da CBF e os coordenadores Rodrigo Caetano e Juan. O goleiro Léo Nanet do Flamengo, que participou da preparação da equipe durante o Mundial, mas não integrou a lista oficial de inscritos, também estava no voo. Ou seja, e os demais jogadores estão aonde, gente? Estão só curtindo os rolês, né? Bem, sabe o que eu acho que tá faltando, gente, nos jogadores do Brasil? É paixão pelo futebol. É muito dinheiro, esses caras ganham muita grana, sabe? É, agora é uma opinião mesmo de Iago Ropa, sabe? Aquele comunicador que você conhece. Então eu acredito que é isso que tá faltando, você entendeu? Sabe quando a gente deixou de ser o país do futebol? Quando o dinheiro fala mais alto do que o próprio esporte. Entende? Bem, sem dinheiro não se vive, né? Mas talvez a paixão é uma coisa que, se a gente se corrompeu, a gente vendeu em algum momento. Bem, tá aí, por isso que o nosso Hexa não veio.
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Tá todo mundo convidado. No 999-430617. 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Já mandou o nome completo e o bairro aí?

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0: pergunta de hoje é: de quem você tem alergia? É mesmo, tem algum tipo de pessoa? Ai, gente, pessoa pessimista não é comigo não, tá? Eu tenho alergia a gente pessimista. De quem você tem alergia? Conta aí.
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0: Quem vai pro circo? 999-430617. Quem vai curtir o circo, um baita apresentaço pra galera aqui. E detalhe, é o parte ingresso, tá? Iago, eu quero. Quem que quer? 999-430617. Alô, Lado Sagrado, Paulo Roberto. Vai curtir sim o circo. Circo chegou, tá ali. Inclusive na Duque de Caxias, em frente à Honda, é o Circo Mundo Mágico. Alô, Paulo Roberto, vai lá curtir muito. Pra galera que participa agora no 999-430617 e diz pra mim de quem tem alergia, vai estar concorrendo a mais um presentaço. E agora, hein? É agora, é já. 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
5: Band FM, 3:26. Boa tarde.
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1: 999-430617. Vamos, gente! Vamos levar essa pizza aqui da Band FM Pizzaria Veneza? Vamos! A sua rádio do seu jeito, manda o nome completo e manda o bairro pra levar e se apresentar. Uma pizza numa quarta-feira, fala sério, é bom, né?

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3: Band FM, 13:04.
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2: Vamos pra agenda. Agenda bombando aqui na 94.3. Seguinte. Nesse sábado, no Clube Cacetiro, Hugo Retro Festa com DM Boys e o DJ Guto Moreno. Tem ingresso na loja Código IRS2 Store. 25 de julho, o Grande Arraial no Clube Cacetiro, a partir das 10 da noite, com muitas atrações. 31 de julho, no Centro Serra, tem Japanicá e o Buladinho 211. 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Em agosto, novidade chegando. Vem aí, terceira edição da Feira de Móveis Home Decor. 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Acontece de 6 a 9 de agosto, ali no Centro Serra. Fica a dica, aguarde. 14 de agosto, retorno Mega Festa, véspera de feriado com Bob Michael e o Tribaile na mesma noite, com Talagaço e Tixaleira. Nos dias 20 e 21 de agosto, Correia Fito recebe a Assembleia Geral Ordinária AGO do Segesc, reunindo jovens empreendedores de todo o estado para 2 dias de network, inovação e fortalecimento do empreendedorismo. Vamos que vamos, valendo pizza pra galera aqui, ó. 999-430617. Já mandou seu nome completo e bairro aqui pra gente? Rádio do seu jeito, tá valendo pizza! 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Já mandou seu nome completo e bairro aqui pra gente? 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

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Um minuto para as 16h. Diago, tô ouvindo aqui, ó. Ligadinha na Band FM. Quero ingresso para curtir. Para curtir essa pizza maravilhosa. Me ajuda aí, é Ana Paula. Diago, me sorteia. Aqui é Sibeli. Oi, Sibeli. Boa sorte. Sabrina Amaral do Bom Jesus. Tá ligadinha lá no Cidade Alta. Ou melhor, do bairro Bom Jesus, aqui em Lages. Diago! Tô ligadinha na Band FM. Me ajuda aí,

0: Ajuda aí, tá lá no Morro do Fusto. Eu tô no como é que fala? Tinha uma música do posto, do Zé Neto Cristiano, não tem não? 999-430617, motorista aqui de aplicativo, Jonas Prado me levando de carona. Larissa de Jesus da Penha, todo mundo quer pizza. Alô, Micaeli, boa sorte, Micaeli.
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Band FM 422, boa tarde pra todo mundo! 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

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Ana Castela, é que eu não te esqueci na nossa tarde de FM. Tudo certo aí, galera? Tudo bem? Tudo Band? Como é que tá sua quarta-feira? Bom ter você na Band FM. Já já eu tenho pizza, hein? 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
4: Com ele trazendo informação, Ronaldo Ortiz.
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3: Ligadinho na 94.3, né? 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
3: Pra você, ligadinho na Band FM. 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

FM, essa rádio do seu jeito, Henrique Juliano. 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

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Ajão, o resultado. Já tem uma galera aqui mandando ver, participando. Manda o nome completo e o bairro. 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
1: Quem tá levando presente é o Edson Carlos, lá da Várzea. Alô, Edson! Comemora aí, lá da Várzea, final telefone 6208, tá levando pizza Band FM, Pizzaria Veneza. Você sabe que a Veneza fica ali, né? 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Então, bora provar aquela pizza maravilhosa da Pizzaria Veneza, né? Não ganhou presente? Calma, gente, tem um montão de presente por aí. Calma, calma, calma, que quanto mais você ouve, mais você ganha.
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0: FM, Bruno Diegues com um sorriso maroto, clique, essa aí é a música 6 da Super 6, daqui a pouco tem o resultado pra você aqui na programação da Band FM, você já escolheu a sua? Ainda não? É, então tá esperando o quê? Você tá meio de lado, não olha pra cá, isso, então escolha, boa sorte, só não enrola, tá?
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0: Band Notícias aqui na programação da Band FM. O Senado Federal aprovou ontem o Pix Pensão, que permite que o beneficiário receba o valor automático da pensão alimentícia mês a mês. Quem recebe o dinheiro pode solicitar o Pix Pensão a qualquer momento e o banco faz a cobrança do valor acordado. Caso não haja o pagamento, os bens do devedor podem ser bloqueados. O projeto ainda foi aprovado de forma simbólica e agora segue para a sanção do presidente Lula. E vai começar as quartas de final da Copa do Mundo. Hoje não tem Copa, vocês viram aí, né? Primeiro dia desde 11 de junho, sem Copa. Amanhã, França e Marrocos jogam às 5 horas da tarde. Na sexta-feira, tem Espanha e Bélgica, 4 horas da tarde. O outro jogo das quartas de final acontece no sábado. Noruega e Inglaterra jogam às 6 da tarde. Era o jogo que era pra ser do Brasil, povo. E Argentina e Suíça jogam também no sábado, às 10 horas da noite. Daqui a pouco tem mais informações pra você aqui na Band FM.

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0: Quem se deu bem? Foi a nossa amiguinha Maria Costa. Alô, Maria Costa. Parabéns, Maria Costa. Você ganhou, Maria Costa. Tá levando a garrafa térmica exclusiva da Band FM. Com a cara da Band pra você curtir aí e utilizar onde você precisa, viu? Maria, só passar aqui na Band FM pra retirar. A gente tá te esperando aqui também, tá bom? Obrigado a todo mundo que participou. Tá na hora da gente ouvir a vencedora. A Maria votou na música 2 e ganhou a música 3.
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0: Marília Mendonça, beija-flor. Já marquei aqui pra você, viu, Maria Valentina? É. Como é que é? Oh, meu Deus, é a música do beija-flor. Isso aí mesmo. Eu quis lembrar agora que me deu branco. Acontece, a gente é velho, viu, Maria Valentina? O Marcelo também tá por aqui. O Anderson Santos mandou mensagem também. Abraço pra ele. A Flor e o Beija-Flor, o nome da música. Pronto, Maria Valentina, lembrei. E o Pato, que mandou mensagem aqui também, tá curtindo com a gente. Vem, manda aí, conta. O que você tá fazendo de bom? Na quarta-feira, vem.
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0: FM, Sorriso Maroto, Ferrugem. Grupo Benzadeus, Perdas e Danos. Aqui no fim de tarde da Band FM com a Maria Júlia, que tá aqui. Já quer ganhar presente, já se inscreveu para as promoções da Band FM também. E um beijo na Marilza, que também mandou mensagem aqui, tá curtindo a programação da Band FM. Pessoal, ó, Band ao vivo tá pronto, esperando você, vai começar na sequência, hein?
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3: Sejam todos bem-vindos ao show.
4: Pra começar bem, a gente vai começar assim, ó.
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3: Enquanto isso, nós vamos cantando e vamos dançando em ritmo de festa, meu povo.
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0: É show no seu rádio, aqui na programação da Band FM. São as músicas que você adora, todas elas, tocando em versão de show. Você curte aqui enquanto vai pra casa, as músicas boas que você adora. Band ao vivo da quarta-feira, já tá pro. E hoje tem Danilo e Davi, tem Exalta Samba. E a gente começa com Marília Mendonça.
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0: Band FM Exalta Samba, jogo de sedução, aqui no nosso Band ao vivo, que é show no seu rádio. Na programação da Band FM, tá aqui, tocou Exalta e a Ana Maria chegou. Cantando, né, Ana?
1: Sambou igual uma louca aqui.
0: Você viu?
1: Tá com fogo, hein,
0: sambou, tá cantando, tá demais. Tá demais. Vocês estão bem?
1: Oi, Bebeto.
0: Gente, hoje não teve Copa, vocês viram?
2: Não teve.
0: Não dá uma tristeza no coração?
1: Ah, dá uma estranho, dorzinha, né? No peito.
0: Você fica lá vendo o jogo todo dia, acostuma, de repente um dia para, você acostuma. É seguinte, esse aqui é o Band ao vivo. Só que já tem o Estação Band FM.
2: Isso aí.
0: E aí no Estação Band FM, a gente vai dar presente pra você. Claro, todo dia a gente dá presente pra você. Vai ter de presente a cafeteira elétrica da Britânia para britanear sua vida.
2: E aí?
0: Para britanear seu cafezinho.
2: Pra participar.
0: Para britanear o cheirinho do seu café. Participa com a gente aqui. O negócio é o seguinte: um homem jogou na Mega Sena, ganhou e não dividiu o dinheiro com a mulher. Depois dos dois terminaram, essa mulher cobrou esse dinheiro na justiça. Cobrou metade do dinheiro. Vocês acham que ela ganhou ou não?
1: Ah, eu acho que não, porque ele não era obrigado a dividir com ela, era?
0: Teoricamente, depende.
2: Eles eram ex já, né?
0: Eles terminaram depois que ela ganhou, mas assim, ele disse que jogava. Depois eu vou contar a história então. Se contar agora, perde a graça.
2: É.
0: O que eu quero saber é o seguinte: se você ganhasse. Não é se você ganhasse, eu quero saber se você já fez esse tipo de promessa. Porque ela falava assim: ele prometia pra mim que ia me dar uma parte do dinheiro.
1: Ah, então peraí. Teve aquele coisa: o dia que eu ganhar, você vai ganhar a sua parte.
0: Isso, o dia que eu ganhar, você vai ganhar a sua parte.
1: Aí ele ganhou e vazou.
0: E não deu. E eles terminaram.
2: O Davi Brito?
0: Só que não tem papel, não tem contrato, não tem nada. Aí uma vez uma pessoa perguntou pra ela assim: mas o fulano ganhou na Mega Sena? Não, perguntou pra ele: mas você ganhou na Mega Sena, vai dar metade? Falando: a gente tá se conhecendo ainda. Então é o seguinte, você já fez igual esse moço aí? Você prometeu alguma coisa pra alguém e não cumpriu?
2: E aí?
0: Se arrependeu de prometer?
2: Se arrependeu?
0: Ai, meu Deus, eu falei que ia dar um carro pro meu filho, mas não tem como comprar um carro pra ele agora. E agora?
1: Eu falei pra minha namorada que o dia que eu arrumasse o emprego a gente ia casar, mas eu não quero casar com ela. Tem umas paradas assim mesmo, bicho.
0: Promessa que você fez e não cumpriu.
1: É.
2: Ou cumpriu e se arrependeu também.
0: Ou cumpriu e se arrependeu.
2: Né?
0: Boa, pegando a Maria, gostei.
2: Né?
0: Promessa que você fez e depois se arrependeu de fazer, ou promessa que você fez, cumpriu e se arrependeu de ter
2: promessa.
0: Cumprido.
1: Eu não fico com ex de amigo. Ah, foi lá e ficou com ex de amigo.
2: É.
1: Cumpriu.
0: Vou não prometer essas coisas. Mas coisa
1: cumpriu,
0: gostosa,
1: não,
0: né?
1: Cumpriu.
0: Coisa gostosa, não prometa que você não vai fazer. Não diga que você não vai fazer coisas gostosas.
2: Olha.
0: Tá? Tipo ficar com a ex do amigo, claro, ex do amigo valer a pena, né?

0: FM, menos é mais, com a Simone Mendes, Pedro Pecado.
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0: Valeu! Final de mais um Band ao vivo. Obrigado a quem ligou, participou com a gente aqui também. Band ao vivo volta amanhã, quinta-feira, 18h, aqui na Band FM, com show ao vivo no seu rádio. Já já tem Estação Band FM, zoeirinha liberada pra você aqui na programação da Band FM. Venha, participa aí. Vem pra cá. Tchau!

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1: A partir dessa edição do torneio, vamos ter alguns ajustes de regras. 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Ah, vale lembrar que essas regras vão valer para todas as competições em nível global.
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0: Roubado pra Argentina. Ah, já falamos isso, já, né? Já falamos lá, roubado.
4: Roubá-lo,
0: peixe, né? Tudo bem, Paulo Gomes, tudo bem, Ana Maria Brisa? Não tem Copa hoje.
4: Não, tá uma abstinência.
0: Uma parte da minha vida se acabou nesse momento. Não vai ter assunto hoje no programa, vai ter assunto.
4: Não, louco, acho que vai.
0: Vai ter?
4: Vai.
0: Ah, não sei.
4: O mundo não para também, né, pai?
0: O mundo não para?
4: Não, de jeito nenhum, né?
5: O mundo é uma bola.
0: Pra mim era como se parasse.
4: Não.
0: É uma bola e fica rodando, né, Ana Maria?
5: Não é?
0: Girando e rodando. Lembra disso?
4: Aí.
0: Olha aqui, você participa com a gente aqui. Estação Band FM começou na quarta-feira. Dia 8 de julho de 2026, aqui estamos nós, esperando você participar com a gente aqui. Vem pelo nosso WhatsApp da Band e vou contar. Hoje tem cafeteira elétrica Britânia.
4: Delícia!
0: Pra britanear a sua vida, britanear o seu cafezinho gostoso.
4: Delícia!
0: Certo, Ana Maria?
5: É.
0: Delícia. Delícia total.
5: Bom demais.
0: Delícia total. E aí o negócio é o seguinte.
4: Ana Maria, delícia.
5: Delícia.
0: Total.
5: Ah, eu?
4: Delícia.
0: Você participa com a gente aqui. Daqui a pouco eu vou contar a história em detalhes de um homem que... perdeu na justiça. Ele foi condenado a ter que dividir o prêmio da Mega Sena com a ex.
5: Ah, é?
0: Porque ele teria prometido a ela, verbalmente, que um dia, se ele ganhasse, ele ia dar dinheiro pra ela.
4: Pois
5: depois
4: é.
5: Que e ela conseguiu. Acabou ganhando.
0: Ele ganhou e ela provou na justiça que ele prometia.
4: Caramba, então ele tinha provas.
0: Tinha.
4: Ih!
0: E aí, então, porque muita gente falou, ah, mas ele só falou de boca, não, como é que você fala aqui? Falou, e tá aqui, ó.
5: É.
0: Agora é o seguinte, você aí, já prometeu alguma coisa pra alguém e se arrependeu de ter prometido?
5: Eita.
0: Já prometeu alguma coisa pra alguém, cumpriu e se arrependeu de ter cumprido?
4: Ai!
0: Já prometeu alguma coisa pra alguém e não cumpriu?
4: Ai!
0: E mais, já prometeram pra você... E não cumpriram?
5: O programa de hoje se resume em promessas.
0: Promessa. Especialmente você, que alguém prometeu alguma coisa e não cumpriu, quero que você fale aqui, bote a boca no trombone.
4: Ah, é verdade.
0: Meu marido me prometeu me levar pra Paris.
4: Fala. Gostei.
0: Nunca me levou.
4: Boa.
0: Já faz 30 anos.
5: É.
0: Aí a gente vai perguntar, mas quando
4: pode ele protestar, disse que vai levar? Vamos fazer protesto.
0: Ele não falou quando, então pode ser o ano que vem. Não é? Não é verdade?
5: Não é.
4: Pode protestar, pô.
0: Proteste. Então é promessa, tá, gente? O assunto é promessa. Temos destaques, Paolo?
4: Cara, eu tenho um destaque aqui.
0: Ah.
4: Jogador famoso.
0: Ah, é de Copa?
4: Não, mas não tem a ver com futebol.
0: Não é, não tem a ver com futebol.
4: Jogador famoso. Pede para construir um iate só pra ele, Robson.
0: Liga na fábrica.
4: É mais ou menos isso. Você quer saber já o valor ou eu falo depois?
5: Não, fala
0: o valor.
4: 120 milhões de reais.
0: Mentira.
5: Olha.
0: Mentira.
4: Ana Maria, você ouviu?
0: O
4: iate de 120 milhões de reais.
0: Gente. Posso falar?
5: Mentira. Será?
4: Ninguém tem esse dinheiro. Básico não é. Vem falar que é básico, não.
5: Aí já é luxo.
0: Aí ninguém tem esse dinheiro.
4: Aí é luxo.
0: Ninguém
4: aí
0: tem
4: é
0: esse dinheiro pra pagar,
4: não. Esse parça aqui tem.
0: Pra pagar um aí barquinho?
4: É tem.
5: Rapaz.
4: Ela tá de boca aberta com o iate de...
0: Ele vai pescar com esse barco aí?
4: Sei lá, velho. Vamos discutir. Não, vamos discutir aqui.
0: 150? 120?
4: 120 milhões.
5: Gente.
0: É muito dinheiro, bicho.
4: Não, é enorme. Daqui a pouco eu conto.
0: Ana Maria, fala aí.
5: Olha, eu vou falar de jogador de futebol também, viu?
0: Parece
5: que o Alexandre Pato vai ter um novo clube aí.
4: Ei,
5: né?
4: Ei,
0: não vai.
5: Vai pra outro.
0: Ele vai voltar a jogar?
5: Vai sair do Inter.
4: Não. Já foi.
5: Ué.
4: Comentou a Copa no SBT.
5: O Pato?
4: Rebeca,
5: o Pato.
4: Casou com a Rebeca.
5: Mentira, gente.
4: Já parou o futebol, já.
5: Rapaz, eu...
4: O Pato? Tá
0: ano, você leu errado o papel.
4: O Pato?
0: Tá
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0: O Pato? Você leu errado o papel.
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0: Lucas Davo Lima, Luiz Fonsi, vagabundo aqui no nosso Estação Band FM 11999919197. Se arrependeu de uma promessa? Prometeram alguma coisa pra você e não cumpriram? Você prometeu e não cumpriu?
1: Eu prometi que ia dar duas.
0: Com a duas o quê?
1: Nenhuma, ela ficou brava. Isso é uma promessa.
0: Mas o que queria dar?
2: Ele fala aí.
1: Aqui é Rodrigo, motorista de aplicativo.
0: Mas não falou. Dá.
2: Falou, volta aí, não falou?
0: Ah, dá duas.
3: Volta
0: duas,
3: aí,
0: duas,
3: volta
0: duas,
3: aí.
0: Duas chaves, duas moedas, duas...
2: Mas volta o áudio aí, não falou? Não?
4: Acho que ele duas. Falou também.
0: Dá duas.
1: Achei que ia dar duas com a mina e só dei uma, ela ficou brava. Isso
0: é... O que que é?
2: Cara...
4: Ah, já sei.
0: Duas... O quê?
2: Sei lá...
4: Duas
2: agora
4: bolas,
2: fiquei, sei, duas maçãs?
0: Duas mariolas, meu.
2: Duas...
4: Quase isso.
0: Aí só deu uma mariola.
2: Não entendi, juro que sei eu não lá. Entendi também. Agora vai isso lá. Aqui vocês vão entender.
0: Ah.
2: A atriz Flávia Alessandra.
0: Flávia Alessandra.
2: Linda ela, né?
0: Maravilhosa. É
2: linda. Maravilhosa.
0: Mulher de Otaviano Costa, nosso parceiro.
2: O apresentador, né?
0: Sim.
4: É,
2: pois é, ela tava num podcast dela com a filha dela... A Júlia, né?
0: Júlia Costa.
2: É. Ela revelou algo ali que viralizou.
0: A
2: Flávia.
0: A Flávia?
2: É, a atriz. O que acontece? Ela tem uma filha com o Otaviano Costa.
0: Tem. Que não é a Júlia.
2: Que não é a Júlia.
0: Isso aí.
2: E ela contou que uma época que eles estavam reformando o apartamento, a casa deles, eles precisaram ficar na casa dos pais da Flávia Alessandra.
0: Uhum.
2: Aí ficou a família inteira lá. E aí, o tempo que ela ficou lá, foram uns meses, ela saiu de lá como?
0: Grávida?
2: É. E ela revelou que, realmente foi na cama dos meus pais.
0: O pai dela ficou sabendo só agora?
2: Mas disse que virou piada na família, virou, isso, Robson. Né?
4: Rapaz.
2: E ela falou que sim, foi na cama dos meus pais.
4: Que é essa mesmo?
2: Foi o tempo que ficou lá.
4: Olha.
2: Acho que uma hora que não tava, mas...
0: Devia ter ido no estabelecimento.
2: E ela, então, essa história viralizou. Ela falou, cara, foi mesmo que a Olivia... fiquei grávida depois que eu fiquei na casa dos meus pais.
0: Ei, Otaviano, hein?
5: Tá vendo? Estação.
0: O cara não esperou.

0: Castela. Simplesmente acontece aqui no Estação Band FM. Fale de promessas, qualquer tipo de promessa. Por exemplo, Ana Maria Brisa já prometeu que ia dar uma grana pra gente aqui, também não deu.
1: Eu prometi.
0: Não prometeu? Não, você falou no corredor ali.
2: Você falou que ia fazer o Pix, meu.
0: Falou, você comentou assim por alto.
3: Nunca falei isso, não.
0: Olha, não comentou assim?
3: Nem dinheiro eu tenho.
0: Ah, não.
3: Não.
0: Ah, não.
3: Eu?
0: É. Isso aconteceu com um camarada...
3: Que?
0: Em Blumenau, Santa Catarina.
3: O que aconteceu?
0: Esse homem foi condenado a dividir metade de um prêmio da Mega Sena com a ex-mulher, depois de ela provar que ele fez um acordo com ela, mesmo verbal. Os dois viviam juntos em 31 de maio de 2022, quando eles jogaram no concurso 2486 e ganharam uma cota de um bolão feito na cidade.
3: Sim.
0: Esse valor da cota que eles ganharam era de 2 milhões e 600 mil reais.
2: Bom dinheiro.
0: Bom dinheiro.
2: Bom,
0: 2 milhões.
3: Bom dinheiro.
0: Segundo a mulher, o rapaz já tinha comentado com ela: se um dia eu ganhar, eu vou te dar um dinheirinho.
3: Eu divido.
0: Se ganhar, vou te dar. Mas nunca oficializou, nunca pôs, era de boca. Só falava, assim, eu mandava mensagem, ó, fiz o jogo aqui, vamos torcer. Se eu ganhar, eu fico com uma parte, você fica com outra. Até o dia que ele ganhou, não repartiu. E depois de um tempinho, os dois terminaram. Treta. E aí ela foi pra justiça pra exigir: eu quero metade do prêmio aqui, ó.
2: Treta.
0: Na minha mão.
2: Treta.
0: O cara falou: não, mas eu sempre joguei sozinho, ela não jogava comigo.
3: Rapaz.
0: E ela não tem como provar que eu prometi pra ela. Era uma conversa de bar. Muito bem. Essa moça apresentou conversas de WhatsApp, relatos de amigos para o juiz. E o juiz acatou.
2: Ela tá aqui. Aí, ó. Mentira!
0: O senhor prometeu mesmo. Tem. E promessa, não precisa só estar ali no papel. O senhor falou.
2: Aí, ó. Deu razão pra ela.
0: Deu razão pra ela. Outra coisa que ele usou pra condenar. Ele deu um pouquinho de dinheiro pra ela, não deu a metade. Ele pegou uma parte do prêmio, um pouquinho, e ia dando lá pra ela todo mês.
2: Tá.
0: Ah, tantos reais, tá, ah, não sei o que lá.
2: 5 mil, 10 mil.
0: Sem ter um presente, compromisso.
2: É, tá.
0: Aí ele falou: isso indica que o senhor tem um compromisso em dar o dinheiro.
2: Ai.
0: Não vai dar a metade do dinheiro agora.
2: Ai.
0: Perdeu, rapaz. Ninguém mandou ficar.
3: Né? Tá vendo?
0: De conversa. Ele disse que vai recorrer, que não tem prova e tal, mas já perdeu.
2: Cara.
3: Ex-namorado?
0: Ex-namorada.
3: Ah, mas ela deu tanto pra ele. Parabéns a ele, né?
2: Não, e a parte da amante, velho?
0: Tem?
2: É, do
0: ar. Ah, mas é por isso que ele não quer dar uma mulher.

0: compromisso com o Gustavo Lima. Fui fiel.
1: Deu bons gols, hein?
0: Oi?
2: Mais,
0: bom lá.
1: Palmas.
0: Parou? Bagulho, né? Parou. Parou. Muitas palmas, hein?
3: É, não, o bagulho merece aplauso.
0: Merece, né? Você tá merece, bom, né, mano Dilson?
3: Eu tô suave, eu tô da hora.
1: Tá. Tá animadão, né?
3: Tá. Tamo pela ordem, pai.
1: Tá bom.
3: Tá. Tamo pela ordem.
0: Tá.
3: Fui visitar minha avó hoje.
1: O que aconteceu? Foi visita normal?
3: Não, visita mesmo. Pra ver a véia mesmo. Salve, salve minha véia, pai.
1: Ela deu toquinho assim,
3: pá. Aquele toquinho.
0: Ela roda.
3: Aí eu chego lá, ela já fala: cadê o meu vilão? Cadê o vilão da vovó?
0: Vilão, rapaz.
3: Cadê? Não, é assim mesmo.
1: Vilão, cadê meu tubarão?
3: Cadê meu cachorreira? Cachorreira da vovó. O vilãozinho da quebrada. Eu vou. Não, minha avó. Mentira que sua avó fala assim. Eu juro pra você.
1: Fala.
3: Você não fala assim com seus netos, não, Ana Maria? Me respeita. Eita, menino. Não, é, eu chego lá, ela... E aí, cachorrinho da vovó.
0: A sua avó tem a mesma idade que a Ana Maria?
3: Não, é, eu acho que...
0: Um pouquinho mais novo.
3: Se pai, que eu perdi as contas já também, né? Olha, você respeita ela. Não, tô falando da sua idade. Ó, você me respeita, hein? Não, mas agora, sério mesmo, a minha avó é figura, viu, mano? Figura. Cheguei em casa, falei pra ela, ela tava meio que fechando os olhinhos assim pra me enxergar, tá ligado? Ela, olha, eu acho que eu preciso ir no olhista, que eu tô, não tô vendo
0: olhista,
3: bem.
0: Não,
3: no olhista,
0: não
3: é olhista. Falei, não, vó, não é olhista, é no oculista. Ela falou, não, o cu tá legal. Tá?
0: Passaram a chamar só de oftalmologista.
1: Mas eu sempre fui no oculista, velho.
0: Sempre?
1: É.
0: Então não tava bom.

0: Matheus e Cauã com a Mari Fernandes, não vitalício.
1: Se alguém quiser falar ao vivo com a gente, tem que fazer o quê?
0: Mandou o WhatsApp, não mandou?
1: É.
0: Escreve assim, fala assim, eu não vou querer gravar, eu quero falar. Escreve lá, ao vivo.
1: Ao vivo. Tá,
0: te bota no ar na hora.
2: Manda aí.
0: Vamos conversar. Na hora.
1: Vamos conversar.
0: Então você tá mandando mensagem aqui no WhatsApp, quero responder esse negócio da promessa ao vivo.
1: Boa.
0: 11 999 919197. Manda ver. Aliás, você pode responder também, sabe esse negócio da Mega Sena que a gente falou? Você dividiria com alguém o prêmio?
1: Opa!
2: É.
0: Tipo assim, você joga sempre lá, não sei se você joga junto com alguém, mas você tem o hábito de jogar, ganhou, beleza.
2: É.
0: Você dividiria com alguém?
1: Aí uma questão, hein?
0: Com primo, com irmão, com... sei lá, com a namorada.
1: É, ué.
0: Você mora com a namorada, mas você que joga, ela nem lembra de jogar. Você ganha, você dá metade pra ela ou não? Então, essa é uma pergunta boa pra responder, hein? Responde aí, 11 999 919197. Mas ele não vai fazer igual o moço lá e falar que vai pagar, né? Se falar que vai pagar e não pagar, realmente você arruma um problema.
1: Aí é um problema.
0: Ana Maria Brisa, você arrumou algum problema?
2: Eu?
0: É.
2: Eu não, eu tenho uma fofoca aqui pra falar.
0: Ah, tá. Mas não é do pato, não, né?
2: Não, não.
0: E quem que é?
2: É do Pelé, tô brincando.
1: Rafa Kalimann.
0: Rafa Kalimann, claro.
2: Rafa Kalimann,
0: lógico.
2: Né? Queridíssima.
1: Esposa do cantor Natan, né?
0: É.
2: Ela cometeu um erro ao comprar na internet.
1: Como
2: você
1: assim?
2: Você sabe que pode acontecer. Você vai comprar na internet, se você não olhar bem o que você tá comprando, você pode se enganar.
1: Coloca lá no carrinho, né?
2: Coloca no carrinho lá da compra online.
0: Pode.
2: E ela quis fazer um agrado pros sobrinhos dela. E quis comprar bastante pacote de figurinha.
0: Figurinha da Copa.
1: Legal.
2: Tá na moda agora.
1: Molecada,
0: né? Qual é o lance do álbum? É a figurinha. Quanto mais figurinha você tem, melhor.
2: Boa. Quanto mais figurinha tem, aí a criançada, como é que eles falam? Hoje arrasa.
0: Não, Ana Maria, não fala assim.
1: Não fala mais arrasa.
0: Não fala mais arrasa.
2: Farma aura. Ai, credo. Enfim, ela quis agradar os sobrinhos, só
0: legal.
2: Que ela errou. Em vez de comprar figurinha, chegou uma pilha de álbum da Copa. E ficou
1: a tia!
2: Um álbum da Copa, ela até colocou. A tia tentou agradar. Errei.
0: Agradou demais.
2: Mas eu vou. Aí, enfim, vai
0: tem
2: ter que comprar.
0: Tem o número
2: aí
0: de álbum que tinha ou não?
2: Não tem o número aqui, ó.
1: Cara, mas era um caminhão pilha, de álbum.
2: Ela falou que vai doar. Era muito.
0: Nossa, se é pra doar é porque foi muito.
2: É. Ela tia tentou acertar. Vou doar, avisou a Rafa Kalimann. Levando a situação com bom humor, né?
0: Claro,
2: tem que fazer.
0: Já gastou,
1: né? E a tia é a maior figura, né?
0: Imagina. Agora é legal quando você tem dinheiro, né? Porque a figurinha custa R$7. O álbum custa
2: R$19,90.
0: É. Digamos que ela fosse comprar 100 figurinhas, né?
2: É.
0: Então ia dar lá. São 7. Enfim, ia dar lá uns 200, R$300, né?
1: Boa.
0: Ela comprou 100 álbuns da 1990 e beleza, tá tudo bem.
2: Olha,
0: tranquilo.
1: O cartão tá liberado,
2: né? Fazer o quê, né? Vai doar.

0: Natan com a Zavaqueira. Aí o marido da Rafa Kalimann. Aproveita que eu tô obrigado.
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0: Daqui a pouco a gente vai contar essa história do camarada que praticou um assalto, né? Cometeu um crime lá nos Estados Unidos.
1: Vai ser preso.
0: Mas aí deu errado, porque ele foi roubado também. Enquanto ele cometia o crime, cometeram um crime com ele. Que coisa, não, gente? Que coisa. Daqui a pouco, inteirinho, aqui na estação.
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0: Nossa, você sentou?
1: Será que é uma microbiota?
2: Quem que é isso?
0: Microbiota.
2: Que é microbiota.
0: Pra onde você pode ter um micróbio.
2: Ah, é?
0: Você pode comprar.
2: Vende aonde?
0: Ai, onde cara. Vende microbiota?
1: Cara, eu não sei, que era um hot dog hoje.
2: Vende online?
0: Tem hot dog com microbiota?
2: Você prefere hot dog com uma ou duas salsichas?
1: Cara, eu tô com uma fome.
0: Que hoje no seu hoje. Programa de manhã eu vi uma salsicha que vira polvo. Olha que coisa instrutiva.
2: Você viu hoje?
0: Olha que coisa interessante. A Ana Maria ensinou a fazer um negócio pra criança nas férias. Você pega a salsicha e faz um monte de cortinho nela, ela vira as perninhas. Assim, você põe no meio do ovo como se fosse um polvo. Só que aí a Ana Maria, sem vergonha, ela fez a salsicha dela com a ponta um pouco maior. E aí parecia outra coisa, né?
2: Parecia.
0: Você tá ficando muito velho, sem vergonha.
1: É disso que o povo gosta.
0: Tá ficando muito velha, sem vergonha.
1: Deixa ela.
0: Ah, ela fez isso na televisão.
1: Deixa ela.
0: Ah, que isso. Olha aqui, aí ficava passando a mão na salsicha.
1: Para.
0: Pô, gente. Olha aqui, Estação Mãe FM no ar tem cafeteira elétrica da Britânia para britanear sua vida de presente. E a gente quer saber aí, ó, se você já fez promessas, se arrependeu. Se já prometeram coisa pra você que não cumpriram. Se você já prometeu e não cumpriu. Se você dividiria a grana de Mega Sena, tudo bem. Fala aí.
3: E aí. Fala, meus amigos da Band. Boa noite. Emerson de Pádua, tá bom da Serra.
0: Fala, Pádua.
3: Motorista de aplicativo.
0: Vai.
3: Minha gente, se a gente promete no altar, diante do padre, ser fiel na alegria e na tristeza, na saúde e na doença, na riqueza e na pobreza, a gente não cumpre? Por que a gente tem que cumprir e dividir o prêmio? Não. Tá errado. Essa lei aí não deveria existir, não. Eu discordo.
0: Ele discorda.
3: Não dividi nada, sai correndo. Vai morar em outro país e pronto. Suma! Forte abraço, galerinha!
0: Ele. Atenção, mulher do Emerson. Se ele ganhar, já sabe o que vai acontecer.
1: Vai sumir. Não, vai vazar, não quer nem saber. Estação Band FM.
0: Quer falar ao vivo? Escreve ao vivo, vem.
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0: pedido de socorro na versão exclusiva do De Pertinho. Programa aqui da Band FM, onde o artista canta assim, é na sua cara. Todo mundo ouve no Brasil inteiro, maravilhoso. Pertinho, né? E vai ter o próximo, mês de agosto, tem o próximo De Pertinho, Paulo Gomes.
1: Com a boiadeira.
0: Ana Castela?
1: Isso mesmo. Que
0: é
1: isso?
0: Coisa linda, hein? Ana Castela no dia, já tem até data.
2: Tem.
0: Posso falar?
2: Claro. Pode.
0: 20 de agosto.
1: Eita.
0: Marque na agenda.
2: Olha.
0: 20 de agosto, Ana Castela no De Pertinho da Band FM, você não vai perder.
1: Que demais. Que
0: coisa maravilhosa, hein? Vem com a gente. Tem ouvinte na linha. Alô?
3: Alô?
0: Quem fala?
3: A Valéria.
0: Oi, Valéria. Tudo bem, meu bem?
3: Tudo jóia.
0: A Val, deixa eu falar uma coisa. A Val nos ama, tá?
2: Ah, é?
3: Com certeza. É.
0: Ela já mandou mensagem pra mim aqui pra dizer isso.
1: Ah, linda. Maravilhosa, maravilhosa. Linda.
0: Ô, Valéria.
3: Oi.
0: Te prometeram alguma coisa, não cumpriram? Já fala que a gente vai atrás.
2: Ou foi você que prometeu e não cumpriu?
3: Eu já prometi e não cumpri, mas também já me prometeram e também não cumpri.
0: Pois
3: mas...
0: é, sabe como é que é, né? Vai lá, vamos.
3: Eu prometi, a minha irmã, né? Gente, eu tô na rua, se o Bobo tiver muito... Ah. Eu prometi a minha irmã que eu buscaria minha sobrinha, né, no cursinho. Não busquei.
0: Não busquei. Não buscou?
3: Ela ficou muito brava, não.
1: Você esqueceu a sobrinha lá?
3: Esqueci.
0: Que
3: ela
0: isso?
3: Ficou muito nervosa, brigou comigo. E tadinha. Depois ela me ligou brigando comigo.
1: Tadinha.
3: Aí eu fiquei com um remorso depois. Aí eu falei assim, não, tem problema, desculpa, tá? Aí depois eu quis reverter a situação, mas não teve jeito não, ficou muito bravo.
0: Olha. É mesmo assim, mas vocês já estão amiguinhas de novo, não?
3: Ah, a gente conversa todos os dias, né? Mas ela falou assim, poxa, a sua sobrinha, filhada, você esqueceu ela.
0: Tá, mas
3: e ela tem 15 anos só.
0: Mas aí essa menina tá bem, tá viva, tá dando risada? Ah, então tá tudo bem.
3: Tá bem, mas ela tá brava, ficou brava comigo. Ela falou assim, não fala mais com a minha tia. Aí depois de 3 dias ela mandou mensagem assim, oi tia.
2: E filhos, você tem filha, filho?
3: Eu tenho filhas, 3 filhas e tenho 5 netos.
2: Olha, ela lembra ainda dos filhos.
1: Lembra do neto também.
0: Lembra do neto.
1: Esquecidas.

0: Bicho até, meu amor, aqui no nosso hein? Estação Band FM. Que bom, hein?
1: Delícia.
0: E raizão, hein, Gomes?
1: Deixa eu falar uma coisa
0: conta
1: pra
0: aí,
1: vocês.
0: Bidedo. Conta, Bidedo. Ô, Bidedo.
1: Já tem um iate no litoral brasileiro aí, ó. De um jogador de futebol que já tá rodando aí, viu?
0: Aqui no litoral brasileiro?
1: É, foi construído no Brasil esse iate.
0: Olha
1: aí, viu?
0: Só, prestigiando os estaleiros nacionais.
1: Pois é.
0: Que coisa, hein?
1: É, o nome, você quer saber o nome desse iate, desse jogador famoso?
0: A Ana Maria vai estar no celular e não vai saber.
2: Eu acho que eu sei quem é. Eu acho que é.
1: NJ.
0: NJ?
1: É o nome do iate.
0: Aliás,
1: o super iate, né?
0: O iate chama NJ?
1: É.
0: Ah, então é. Nivaldo ele. José.
1: Nivaldo José.
0: Então não é ele?
1: Quase isso.
2: Então é dele, né?
1: É dele mesmo, Neymar Júnior.
2: Neymar Júnior.
0: Ah, você tá brincando. Mas, ok, um jogador que volta ter um iate é um negócio que não é tão exatamente absurdo, né, Ana Maria?
1: Cara, um dos maiores projetos náuticos de lazer já produzido no Brasil, viu?
0: Ah, é?
1: Cara, o valor é absurdo, a gente já falou, 120 milhões.
2: Milhões.
0: Tá errado.
1: Quer saber o tamanho do iate?
0: Não, quer saber? Eu vou ver aqui, tá errado, certeza.
1: Não, pode procurar.
0: Você é meu amigo, mas não existe isso.
1: Quer saber o tamanho do iate? Assim, de 800, eu disse 800 metros quadrados.
0: Meu Deus, que é isso?
1: É, pai.
0: Não, peraí, não é iate, é navio de cruzeiro, ele comprou da MSC lá, é isso?
1: É umas 6 suítes.
0: Aquele que ele fez o cruzeiro, ele comprou, ele falou, me dá esse navio, é esse?
1: Não, quase isso.
0: 800 metros quadrados?
1: É. Não, e aí você não vai acreditar, além das 6 suítes, sabe o que tem lá pra facilitar a ida pro iate? Um heliponto.
2: Pousar de helicóptero.
1: É, pra facilitar os convidados chegarem. Não, conta!
2: O iate
1: vai embora.
2: Não.
1: Cara, tem um heliponto no iate, velho.
3: Tem um heliponto no iate?
1: Tem! Cara, que. Olha, vou dizer uma coisa pra você. E parece que onde vai ficar ancorado é Angra dos Reis, né?
0: Ah, é que é do lado de Mangaratiba que ele tem a casa, né? Do ladinho. É pertinho, Ana Maria.
2: Pertinho.
1: É. Aí, ó,
0: 20 minutos.
1: E até uma matéria da revista Náutica, que segundo a matéria, partiu de Fortaleza, fez uma parada em Recife.
0: Dá pra fazer um cruzeiro do fim do ano só pra contrariar lá.
1: Mas também dizem que. Todo mundo tá achando que pode ser Angra dos Reis, mas muita gente tá falando que pode ser o litoral de Santa Catarina também.
0: Também, Porto Belo.
1: É. Enfim, cara, 800 metros quadrados, 6 suítes, ele, ponto. Ops, tem, acho que 2 andares.
0: Não, deve ter mais coisa. Procura aí, deve ter, sei lá.
1: Ela,
0: banco.
1: São 3 andares.
0: Shopping, né? Tem shopping?
1: Não tem.
0: Padaria.
1: Olha, Robson, um helicóptero pousando iate é que o negócio é brabo mesmo.
2: Mas também, né, gente?
0: Tem padaria lá, deve ter.
2: Deve ter. Mas também com tanto de criança que ele tá fazendo, né? Tem que ser grande.
0: Tem parque de diversão, não tem?
2: Tem. Tem
0: isso com água.
1: Olha, Maria, não é básico não esse aqui, hein?
2: Esse não, esse aí.
1: Esse aí.
0: Na verdade, ele comprou aquele navio do Cruzeiro lá, não foi? Pra ele, pra família.
1: Usou com

0: FM, Fred e Fabrício, te amaram, meu talento. Tô com dó do Santos.
1: Por quê?
0: Porque o Santos tem uma dívida com o Neymar reconhecida, né?
1: Sim.
0: Não é que é escondido, é reconhecido.
1: Contrato do ano passado ainda.
0: E tem falado lá com o Neymar pra renegociar, pra ir pagando.
1: É. Né? Mas que até 2032.
0: O Santos deve pro Neymar 90 milhões. O Santos deve pro Neymar um barco desse aí. Ele podia falar assim pro Santos. Faz o seguinte, paga o barco pra mim.
2: É.
0: Paga aí. Tá tudo certo.
1: Cara, tem um heliponto, o helicóptero do Batman vai descer lá. Tem sim, lá atrás.
0: Ah, não é verdade.
1: Tem sim.
0: Não, não é possível. Tá escrito isso aí?
2: Parece que vocês nunca viram um heliponto, gente.
0: Mas não, já vi ali na avenida, no,
1: né? No prédio.
0: No prédio. Né? Barco nunca vi.
2: Quem não tem um helicóptero hoje?
0: O meu fica. Olha aqui.
2: Aqui não tem helicóptero.
0: A vida desse rapaz aqui é um problema. Esse aqui é um rapaz que infelizmente não. Antes do rapaz, deixa eu falar o seguinte. Desafio ao mano.
2: É, pai, tô aqui.
0: Três palavras.
2: Solta aí pra nós.
0: Certo?
2: É.
0: Três palavras, você manda aqui no zap. Escreve as três palavras, o mano faz a rima na hora. Se você quiser um plus, olha, um plus. Você pode pedir pra pôr um convidado no meio aqui que a gente chama.
1: Convidado, gostei.
0: A gente chama o convidado pra fazer a rima.
1: Pode ser quem que você quiser.
2: No mundo do rap é um feat.
0: Feat, o feat do rap.
2: Faz um feat.
0: Manda aí.
1: Sei lá, Ana Maria.
2: No mundo musical. Tudo.
0: Chama eu. Eu faço.
2: Faz aí, ó. Robson.
0: Aí, não, para. Deixa eu ver. Não inventa.
1: Aí, mano.
2: É, entendeu?
1: Botou não, dele na reta, hein?
0: Ó, o nome do rapaz é Jalen Goddard.
2: Que tem?
0: Ele roubou uma loja.
2: Ei,
0: ladrão.
1: Careta.
0: Ladrão.
2: Roubou mesmo.
0: Roubou uma loja nos Estados Unidos, cidade de Baltimore. E a polícia recebeu na mesma hora uma ligação sobre arrombamento. Ó, estão arrombando aqui e tal. Os investigadores só ligaram os pontos a notar que o suspeito não tirava a mão no bolso. Porque havia sangue de uma janela quebrada, usada aparentemente para ele, para entrar no local. Ele não queria mostrar. Os policiais deram voz de prisão na mesma hora. Porém, ao chegar da delegacia, o Jalen também queria prestar uma queixa.
2: Ué.
0: Entendeu? Não, peraí, eu tenho uma queixa, quero prestar uma queixa, pô. Vocês estão me trazendo aqui, eu quero prestar uma queixa. Mas você roubou a loja? Tá, mas eu quero fazer uma denúncia. Enquanto ele tava roubando a loja, a picape dele foi roubada. Tava lá fora na rua. Roubaram o carro dele, Paulo Gomes.
1: O ladrão
0: foi com o carro dele roubar a loja e tava indignado, porque enquanto ele estava roubando a loja, roubaram a picape dele.
2: Acredito.
0: É, ué. Você vê, a vida não tá fácil pra ninguém, né?
2: Tá vendo, menino?
0: É. Isso no sábado dos dedos, hein?
1: Ele se ferrou?
0: Ah, duas vezes, né?
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0: A polícia vai atrás do carro dele roubado?
1: Ah, não, né? Mas, que coisa. Outras coisas pra fazer, né?

0: Bande FM, Henrique e Juliano, liberdade provisória aqui no Estação Bande FM. Mano Dilson do Brasil, ó, arrumei um do Brasil pra você também, bicho.
1: Salve, salve, salve.
2: Que moral, hein?
1: Salve.
2: É, nacional mesmo, assim?
0: É, vamos lá, tiozão?
2: Bora.
0: Você tem aí, Paulo Gomes?
2: Ah, tem aqui. Você
1: sabe,
2: vem.
1: Quem mandou hoje pra nós?
0: Vem, vem, só vem.
2: Então pode ir?
1: Pode,
2: pode, pode, pode. Cara, a Amanda, ela só escreveu as três palavras, não falou mais nada.
1: Amanda. Ah, é?
2: Foi direto.
0: Ah, tem gente que gosta de já castigar o mano direto.
1: Amanda, assim. Amanda.
2: Café. Vai.
1: Café, certo, café.
2: Segunda palavra, dinossauro.
1: Olá.
2: Dinossauro. Dino. É, essa próxima aqui ele não vai conseguir.
0: Dinossauro. Não vai?
2: Anhanguera.
1: Anhanguera. Anhanguera.
2: Não vai saber.
0: Ela Anhanguera, aquele bandeirante.
2: Ficou preocupado.
1: Anhanguera.
2: Anhanguera. Anhanguera, dinossauro e café.
1: Dinossauro tá e café.
2: Ah, aliás, ó, desculpa, ela falou, gente, desculpa, eu estava dirigindo, ela já escreveu rapidinho as palavras.
1: Ah, entendeu? Tá, não, tudo bem,
2: então
1: Amandinha.
2: Volta, então
1: você manda, Amandinha.
2: Vou representar pra Amandinha, então.
1: Vai mesmo?
2: Vamos, vamos. Você vai ramelar, não, né?
1: Representar pra Amandinha,
0: você vai, então. Como é que fala aquela música lá do cara que vai na Anhanguera lá?
1: Ah.
0: Na Via Anhanguera lá?
1: Não sei.
2: Ah, música, ela
0: tá indo pra Goiânia.
2: Rumo a Goiânia. Goiânia, do
1: Leonardo. Tem essa música aí, né?
0: Você vai pra Goiânia pela Anhanguera. De São Paulo pra Goiânia, você vai pela Anhanguera.
1: Mais um Racionais, outras fitas aí. Mas da hora. Ah,
0: tá certo, tá certo.
1: Não, da hora.
0: Da hora também, eu também escuto.
2: Ó, não é muita moral, não. Só da
0: hora. Você
2: é muito bonzinho, cara. Você é muito
0: bonzinho. Para de me enrolar, eu tô concordo com você, Paulo Gomes.
1: Vamos lá, vamos
0: vai, tio.
1: Lá.
2: Ele fica pensando
0: para de me enrolar, tio.
1: Vamos improvisar. E aí? Me diz como é que tá a fé. Acordou cedo hoje, já tomou o seu café? Vamos lá, o dia começou. Aqui tamo ao vivo pra você que já chegou. Mano, e aí? Já era? Como é que tá o rolê? Vai colar em Anhanguera? A Anhanguera é mó rolê. Tamo junto aqui, eu vou mandar meu proceder. Mano, na fita aqui eu até restauro. Se deixar o rimo até pros dinossauros. Que vai estar ao vivo. É isso aí, é o Mano Dilson.
0: Sai, Anhanguera, esse dão, hein?
2: Oi, dá uma ramelada, hein,
0: mano? Ramelada,
1: né, velho? A Anhanguera, né, pai?
0: Você criou agora essa aí, tio.
3: Ah, meu Deus. Estação.
0: Vai finalizar?
1: Ainda.

0: Band FM, João Gomes, Dengo, Estação Band FM.
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1: Band FM. Ai, Ana Maria, vem, vai. Vai.
0: Vamos lá, cara. Vamos. Que vontade de dar um abraço agora.
1: Ah, eu tô triste.
2: Por quê?
1: Não tem Copa hoje.
2: Ah, tá.
1: Cadê a Copa, velho?
0: Só ali, ó. Perto da cozinha. Tá perto da cozinha ali, Rob.
1: Ah, lá, Ana Maria.
2: Amanhã tem.
3: Pensamento de hoje. Olha, diz que a parte ruim do autoconhecimento
1: é
3: descobrir que a gente também não é flor que se cheire, né?
0: É mesmo. Pensamento de FM. É, né? Autoconhecimento.
4: Nossa, Tani Léo Foguete.

0: faz barulho,
1: vai. Band FM, Luan Santana com Léo Foguete e Dona, aqui no nosso Estação Band FM. Tem ouvinte aqui, hein? O pessoal leva a sério esse negócio, hein? Alô?
2: Alô?
1: Tudo bem?
2: Tudo.
1: Quem tá falando?
2: Marcela de Itaquaquecetuba.
1: A Marcela mora em Itaquá, Ana Maria. Ana Maria Brisa não sai de Itaquaquecetuba.
3: Ah, eu gosto. Gosta, um beijo, pessoal.
1: Exatamente. Aqui, Paulo Gomes. Marcela.
0: Que isso?
1: Liga pra ele não, viu, Mar? Marcela, você tá em casa?
2: Oi. Eu tô no shopping de Itaquá.
1: Olha. Você tá fazendo compra?
3: Tá fazendo compra.
2: Não, eu fui levar meu filho pra terapia, como tá muito tarde pra fazer janta, passei aqui pra comer.
1: Ah lá. Ah, vai comer, vai comer.
3: É aquele Garden Lanches. Shopping.
1: Que Garden? Oi?
3: É o Garden Shopping, tem um Garden Shopping.
2: Isso. Olha,
1: é
2: aqui
1: tá mesmo que eu tô. Ana Maria aí, tá sabendo, hein?
3: Eu sei.
1: O que é isso? Então, o que que você já... Vamos falar da comida. O que que você pediu aí?
2: Eu pedi estrogonofe pra minha filha e filé parmegiana pra mim.
1: Ui, delícia, adoro.
0: Delícia, hein?
1: Adoro, né? Adoro. Tá bom. É, me fala a promessa. Você prometeu e não cumpriu? Prometeram pra você e não cumpriram? O que que fizeram esse povo?
2: Então, uma amiga minha prometeu nunca mais voltar pro ex, né? E acabou que voltando e no final virou as costas pra mim.
1: Ah. Ué, mas o que que você tinha com isso?
2: É porque eu não era a favor da volta, né? Ah. Eu dei conselho, no final das contas ela voltou, acabou terminando e a gente acabou ficando inimigas, né?
1: Ah, ela terminou, gente, com ele?
2: Gente. Terminou, não deu certo, não escutou meus conselhos,
1: né? Ou seja,
2: né?
1: Você tava certa, então.
2: Sim, eu tava certa.
1: Sabe o que é isso? É recalque, ela não quer dar o braço a torcer pra
3: você. Orgulho.
0: Cara, você deu
2: conselho. A gente, como amiga, a gente quer o bem, né? Mas o amigo não consegue enxergar, né?
0: Tá vendo? Agora, uma pergunta aqui. Você deu conselho pra ela e ela deu o quê, velho?
2: Estação
3: Band FM. Deu errado.
1: Ah, tá, porque tinha a música do dia que ela deu.

0: nossa estação Band FM. Ei, Copa do Mundo, não teve Copa hoje.
1: Hoje é descanso.
0: Primeiro dia da Copa desde o dia 11 de junho que não tem nada, hein?
2: É, bem amigos.
0: Ô, Calvão, vem cá.
1: Bem amigos, foi curtir, também. Né? Foi curtir
0: todo
1: hoje,
0: tempo,
1: né?
0: Folga. É. Mas você tá aí ainda? Você não voltou ainda?
1: Não, vai narrar as quartas,
0: tchau,
1: a semi.
0: Lá no jogo
1: não,
0: do Brasil?
1: Não,
0: ah, é?
1: Pra jogos do Brasil, né?
0: Na tá, entendi,
2: a
0: entendi.
2: A Copa continua.
0: Tá bom. Ô, Calvão, chama o seu amigo lá.
2: Alô, casa.
0: Vem cá, vem, Valtão. Vem cá,
1: Valtão. Boa noite. Boa noite. Nossa, nem fala do iate pra ele.
0: Boa noite. Não, do iate não.
1: Nem fala, velho.
0: Porque o Casa falou no UOL que o Ancelotti pôs o Neymar e desorganizou o time.
3: Exatamente.
0: Ele falou, inclusive ele falou, não é culpa nem do Neymar, é culpa do Ancelotti. Por quê?
3: Porque pro Neymar ter a condição, né, de jogar, porque ele tá gordo.
1: Não,
3: tá gordo. Ele não aguenta jogar. Então, o Ancelotti teve que fazer um puto esquema, né? Pra poder resguardar o Neymar ali e mexeu mal, né? Então, o Neymar não era pra estar na seleção.
0: Né? Agora você viu, acabou a Copa, Brasil saiu. Brasil saiu. E ele já foi, ele tá de férias em Miami ainda. Tá lá, ele saiu.
1: Infeliz.
0: Ele saiu do
1: gol,
0: foi pra Miami.
1: Tá
0: Orlando, tem o Pateta e o Mickey lá.
1: Jogando.
3: Que feliz de ver o Neymar jogando golfe. Porque eu prefiro ver ele jogando golfe do que futebol. Eu prefiro. É melhor, né?
0: Cê,
3: que ele se aposente
0: que
3: logo.
0: Por que você não vai lá pro Orlando pra pular nas montanhas russas com ele lá?
3: Eu não tenho esse síndrome do Peter Pan. Que ele tem. Eu tive meus compromissos. Eu levo a sério meu trabalho.
1: Entendi.
0: Tá bom, obrigado,
2: tá certo, casa. Obrigado.
0: Deixa eu falar do iate.
1: Não, fala do iate.
0: Fala do iate.
1: Deixa quieto, Galvão.
0: Comprar iate.
1: Deixa eu contar um negócio pra vocês. Ainda ele, Haaland. O norueguês que fez 2 gols no Brasil no último domingo.
0: O homem que gosta do Brasil.
1: Tem um vídeo do pós-jogo dele que ele fala sobre o jogo. Lá no canal YouTube dele. O que ele fala? O Brasil é uma nação do futebol, talvez a primeira nação do futebol que você conhece por conta de todos os jogadores lendários que jogaram lá na seleção brasileira. A camisa, o país, a paixão, todos os grandes jogadores que tiveram, é um pouco irreal jogar contra o Brasil.
0: Nossa!
1: E sabe como ele termina?
2: É, amigo.
1: E não deixe de parecer real, é algo tão distante, nunca imaginei que isso pudesse acontecer, o que torna ainda mais surreal pra mim o fato de termos conseguido vencer o Brasil.
0: Com 2 gols dele.
1: Tem sido incrível, preciso relaxar e dormir porque tô completamente exausto, isso é incrível de tirar o fôlego.
2: Meu amigo, a verdade é que ele...
1: O Haaland.
2: A verdade é que tá conquistando o torcedor brasileiro com sua postura.
0: Não, ele tá sendo honesto. Eu tá fazendo exercício hoje?
2: É, amigo.
0: A gente fala o Brasil em 70, 58, maravilhoso, né? Espetacular, Pelé.
2: Mas
0: vão vir mais pra cá.
2: Vem mais.
0: Pra cá que a gente já reclamava que era ruim.
2: É, amigo.
0: Só pra você ter uma noção, o Haaland é um cara de 25 anos no ano 2000.
2: Tá certo.
0: Vou pegar 94, tá? Que o Brasil ganhou a Copa.
2: 94.
0: Em 94 o Brasil ganhou a Copa do Mundo. Em 95 ganhou a Copa América. Certo. Em 97 ganhou a Copa das Confederações.
2: Amigo.
0: Em 98 foi vice-campeão do mundo. Em 99, ganhou a Copa América. Em 99, ganhou a outra Copa. Ganhou a Copa América, que era 2 em 2 anos. 2001 que ele não ganhou. Em 2002, foi campeão do mundo. Em 2005, ganhou a Copa das Confederações. Em 2004, ganhou a Copa América, aquela que o Adriano faz gol no final.
2: Chocolate pra cima da Argentina.
0: A Argentina tava ganhando e o Brasil foi buscar.
2: Chocolate.
0: 2005, ganhou a Copa das Confederações.
2: Quadrado mágico.
0: Isso tudo, e veja bem, isso aconteceu num período que não era o período do Pelé, nem do Zico.
1: Pra 2000, pô.
0: Olha a quantidade de título que eu falei do Brasil.
2: É, amigo.
0: Em 12 anos.
1: Que saudade.
2: Fora a única seleção pentacampeã.
0: Isso, a que mais fez gol até outro dia, hein?
2: Agora, se o Haaland tá conquistando...
0: É o maior time de futebol do mundo, está sendo desrespeitado.
2: Se o Haaland tá conquistando o torcedor brasileiro, imagina se ele tirar a Argentina com você.
1: Vai,
2: Mete o rolo na minha cabeça. Ah, meu coração.

0: Thierry com Marília Mendonça hackearam meio aqui no nosso Estação Band FM. Vem cá, Manuel. Vamos chamar o Paulo Gomes. Pera aí, Manuel. Vamos tirar essa música.
1: Olá, meus amigos.
0: Tira essa música.
1: Tira essa música aí.
0: Mas fica aí.
1: Tô aqui.
0: Você fica aí.
1: Fica aqui.
0: Tô aqui. É, vamos arrumar aqui. Ana Maria, chama ele aí.
1: Fica aí.
0: Que
1: tá,
0: é
1: tá
0: isso.
1: Tá certo. Tá
0: vamos lá. Paulo Gomes é o homem da notícia.
2: Tá certo.
0: É porque
2: tá certo.
0: Piscou aqui agora, direto da redação.
2: Ah, é?
0: Começar, direto da redação é notícia de última hora.
1: Notícia com vocês.
0: Vem aqui, o Manuel vai comentar. Foi, subiu o tarifaço, é isso?
2: Seria isso, mas tem uma mais importante.
0: Ai, meu Deus do céu, vai lá.
2: Miss Bumbum, Kerolai Chaves.
0: Nossa amiga, amiga do Paulo Gomes.
2: É verdade, minha parça. Miss Bumbum, Kerolai Chaves mantém museu com objetos esquecidos por ex-namorados em casa.
0: Tá brincando?
2: É, ela falou que tem lá no museu dela dos ex. É, aparelho de barbear usado, cuecas, escovas de dente, camisetas, bonés, carregadores de celular e outros pertences lá esquecidos. Tudo esquecendo da casa dela, velho.
1: A sua namorada tem alguma coisa de ex, ou Manuel? Não, eu sou o primeiro homem dela, né?
0: Você é a Mari?
1: É, eu sou o primeiro homem dela.
0: Não, primeiro. Tá.
1: Primeiro homem, primeiro namorado.
0: Primeiro, sim, porque os outros são.
1: Os outros são o quê, Robson?
0: Não, os outros são assinantes. Assinantes do conteúdo, é.

0: Pagodão.
1: Pagodão da hora.
0: Brabo.
1: É, vem cá, pessoal, tá na hora do presente, Manuel, vem cá, ó, não deixa, moça. E... É, ela que ela faz o serviço dela lá online, né, Paulo?
2: Ela, ela faz serviço comigo na obra. Ela
1: não, mas então, mas na internet ela tem imagens, né, que ela divulga.
2: Tá certo.
1: São imagens, são vídeos, né?
2: Eu duvido que ele não sabe.
0: E ela sente calor, bastante calor, né?
2: Será que ele não sabe,
1: Manuel,
2: mesmo?
1: Manuel, conversa com ela, porque eu tava vendo um vídeo desses esses dias.
2: Tá certo.
1: E falei, ela deve estar num lugar muito quente, porque ela não podia ficar de roupa.
2: É que lá é quente, né?
1: E ela faz umas performances lá, sabe? No vídeo. Tem uma amiga dela também no vídeo, às vezes.
2: É amiga dela.
1: Tem.
2: É amiga dela.
1: E elas estavam as duas assim, e aí eu falei, deve estar muito calor.
2: Robson, você assinou?
1: Eu não, eu recebi.
2: Você vai assinar, sou eu quando vou casar com ela.
1: Olha aqui.
0: Você é tadinho, Robson.
1: Cafeteira da Britânia, para britanear sua vida, para Sônia Amélia Machado Cabral. Parabéns, Soninha. Sônia Amélia ganhou, gente. Vambora.
0: Cara, acabou, vem aí a noite da Band.
1: Vem aí.
0: Band Love, Super 6, Kumar e tudo mais.
1: Vambora, gente. Vambora.
0: Vem aí.
1: Vambora, gente. Vambora.

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5: Do Brasil. As notícias do governo federal que movimentaram o país no dia de hoje.
6: Olá, boa noite.
7: Boa noite para você que nos acompanha em todo o país.
6: Quarta-feira, 8 de julho de 2026.
7: Vamos ao destaque do dia na Voz do Brasil.
6: Vacinação infantil.
7: Pneumo 20 contra pneumonia e meningite está disponível nas unidades básicas de saúde. Gabriela Noronha.
8: A Pneumo 20 é indicada para bebês no primeiro ano de vida e crianças menores de 5 anos que ainda não completaram o esquema de vacinação recomendado.
6: Proteção às mulheres.
7: Ligue 180 registra denúncias de violência e funciona 24 horas todos os dias da semana. Pablo Mundim.
9: O Ligue 180 também orienta familiares, amigos, vizinhos e qualquer pessoa que queira saber como agir diante de uma situação de risco.
6: E vamos falar hoje sobre a Rede Nacional de Proteção e Defesa dos Direitos Humanos das Pessoas Idosas.
7: Quem vai explicar pra gente mais sobre o tema é o Secretário Nacional dos Direitos da Pessoa Idosa, Alexandre da Silva.
10: São todas aquelas pessoas, aquelas instituições, aqueles órgãos que atuam no segmento da pessoa idosa e que garantam a defesa, a promoção, a mitigação de violações e violências e a garantia de mais direitos.
6: Hoje na apresentação da Voz do Brasil, eu, Mariana Jungmann e Luciano Seixas.
7: E acompanhe a gente ao vivo. Acesse radiogov.ebc.com.br ou canal Gov na sua TV aberta.
6: Crianças menores de 5 anos e grupos prioritários já podem procurar o posto de vacinação mais próximo para se protegerem com a Pneumo 20.
7: O imunizante previne contra 20 sorotipos da bactéria causadora de doenças graves, como pneumonia e meningite.
6: A ideia é diminuir as hospitalizações, sequelas e óbitos em função das doenças.
8: A vacina Pneumo 20 está disponível nas unidades básicas de saúde e demais pontos de vacinação em todo o país. Éder Gatti, diretor do Programa Nacional de Imunização do Ministério da Saúde, explica que o imunizante vai substituir gradualmente a Pneumo 10 contra a bactéria causadora de doenças como pneumonia e meningite.
11: O Ministério já tinha uma vacina no SUS, que era a Pneumo 10, é uma vacina que cobria contra 10 tipos da bactéria pneumococo, só que agora nós estamos atualizando para uma vacina que cobre contra 20 tipos de pneumococo, ou seja, é um número maior de tipos de bactéria que a vacina protege. E com isso, a gente espera diminuir ainda mais a ocorrência de meningite e pneumonias em crianças.
8: A Pneumo 20 é indicada para bebês no primeiro ano de vida e crianças menores de 5 anos que ainda não completaram o esquema de vacinação recomendado. Segundo Eduardo Jorge da Fonseca, presidente do Departamento de Imunizações da Sociedade Brasileira de Pediatria, a imunização nesta faixa etária é fundamental para prevenir internações e reduzir mortes associadas às infecções pneumocócicas.
12: São as crianças de menores de 2 anos as que mais internam e as que mais morrem, ou seja, tem maior incidência e maior letalidade. Então, esse é o grupo mais importante, é um grupo prioritário para a prevenção das doenças pneumocócicas invasivas, como a gente chama.
8: A Pneumo 20 também é indicada para indígenas com mais de 5 anos sem histórico vacinal, idosos com 60 anos ou mais que estejam acamados ou institucionalizados e pessoas com condições clínicas especiais. O histórico de vacinação pode ser acompanhado pela caderneta digital de saúde da criança, disponível no aplicativo Meu SUS Digital. Reportagem Gabriela Noronha.
7: A doença de Chagas é transmitida principalmente por um inseto conhecido como barbeiro e pode levar à morte, especialmente em populações vulneráveis.
6: Isso porque a infecção pode evoluir de forma silenciosa por anos e, quando não tratada, pode levar a graves complicações cardíacas e digestivas.
7: Para tratar a doença, a Anvisa publicou o registro de um novo medicamento voltado a pacientes menores de 18 anos.
6: É o Lampti, feito de substâncias que danificam o parasita e que levam à sua eliminação do organismo.
13: A Agência Nacional de Vigilância Sanitária, Anvisa, aprovou o registro do medicamento Lampti, indicado para o tratamento da doença de Chagas em pacientes pediátricos. O produto pode ser utilizado desde recém-nascidos com peso mínimo de 2,5 kg até adolescentes menores de 18 anos. A doença de Chagas é causada pelo protozoário Trypanosoma cruzi e está entre as principais doenças negligenciadas no Brasil. A infecção pode permanecer sem sintomas por muitos anos e, quando não tratada, provocar complicações graves, principalmente no coração e no sistema digestivo. O Lampti é um medicamento antiparasitário que atua na eliminação do parasita responsável pela doença. A aprovação do registro foi publicada pela Anvisa no Diário Oficial da União, com a Resolução 2631 de 2026.
14: Claudimário Carvalho, para a Voz do Brasil.
7: Buscar ajuda pode ser o primeiro passo para interromper um ciclo de violência contra as mulheres.
6: O Ligue 180 funciona gratuitamente, 24 horas por dia, e também pode ser acessado por canais digitais como WhatsApp.
7: Os atendentes são especializados para oferecer ajuda imediata, indicando os caminhos para a solução do problema.
15: É por meio do Ligue 180 que milhares de mulheres encontram acolhimento, orientação e encaminhamento para a rede de proteção em todo o país. Cada atendimento começa por uma escuta qualificada e humanizada. O serviço funciona 24 horas por dia, todos os dias da semana, e pode ser acionado pela própria vítima ou por qualquer pessoa que queira denunciar uma situação de violência contra a mulher. A coordenadora de atendimento da central do Ligue 180, Juliana Costa, explica como funciona o atendimento.
16: A denúncia é registrada pelas nossas atendentes. Posteriormente a isso, nós temos uma equipe também especializada que faz a análise dessa denúncia. Então, entrando em contato com o Ligue 180, a pessoa que nos contatar vai ter ali um atendimento especializado e essa atendente ela vai identificar qual é a necessidade dessa pessoa.
15: Segundo o Anuário Brasileiro de Segurança Pública, em 2025 foram registrados cerca de 1.470 feminicídios, o maior número desde que o crime passou a ser tipificado em 2015. Apenas no primeiro trimestre deste ano, já foram contabilizadas 399 mortes. Também cresceram os casos de violência no ambiente digital, como ameaças, perseguição nas redes sociais, invasão de contas e divulgação não autorizada de imagens íntimas. Nos 5 primeiros meses de 2026, o Ligue 180 registrou mais de 16 mil ocorrências desse tipo de violência. A coordenadora de atendimento do Ligue 180 do Ministério da Saúde, Nery Araújo, alerta que o combate ao feminicídio é responsabilidade de todos.
17: É importante que o Brasil inteiro, a sociedade inteira, todo mundo, igrejas, feiras, times de futebol, escolas, templos religiosos, todo mundo seja envolvido. Por quê? Porque não é um problema só da mulher, é um problema de todos nós.
15: Além de atender mulheres em situação de violência, o Ligue 180 também orienta familiares, amigos, vizinhos e qualquer pessoa que queira saber como agir diante de uma situação de risco. O atendimento é sigiloso. sigiloso e pode ser feito de qualquer lugar do mundo. Além dos 180, denúncias e informações podem ser feitas pelo WhatsApp no telefone DDD 61 9610 0180. Reportagem Pablo Mundim.
6: O cidadão conta com uma nova plataforma do programa Luz para Todos.
7: O aplicativo permite registrar e acompanhar solicitações de atendimento, facilitando a identificação de famílias que ainda vivem sem acesso à energia elétrica.
18: O aplicativo do programa Luz para Todos permite a cidadãos, lideranças comunitárias e instituições registrarem e acompanharem as solicitações de instalação de energia elétrica. A iniciativa é voltada para o público que mora em áreas rurais e regiões remotas do país. Segundo André Dias, diretor do Departamento de Universalização e Políticas Sociais de Energia Elétrica do Ministério de Minas e Energia, o aplicativo permite acompanhar as solicitações feitas ao programa e se existem subnotificações.
19: Hoje, nós estimamos que há no Brasil cerca de 220 mil unidades consumidoras, famílias sem acesso à energia, mas a gente entende que esse número pode estar subnotificado, possa ser maior, e aí o aplicativo vai usar justamente esse conhecimento.
18: O aplicativo Luz para Todos está disponível nas lojas de aplicativos para celulares e pode ser baixado por qualquer pessoa de forma gratuita. Ao abrir o pedido para instalação de energia elétrica, o cidadão deverá tirar foto da unidade a ser atendida. Por meio do georreferenciamento, o Ministério de Minas e Energia vai localizar o endereço e encaminhar a solicitação para a concessionária de energia elétrica responsável pela região. Não será preciso acesso à internet para registrar o pedido. Reportagem Luana Karen.
6: Embaixadores estrangeiros que não residem no Brasil participaram nesta quarta-feira, no Palácio do Itamaraty, da cerimônia de entrega das cartas credenciais.
7: O ato habilita oficialmente os diplomatas diante do chefe de Estado do país onde vai atuar.
6: As cartas foram assinadas pelo presidente da República perante o governo anfitrião e dão início à missão diplomática.
7: Ao todo, 14 embaixadores não residentes no país foram oficialmente credenciados.
6: Um espaço para que as mulheres idosas participem da construção de políticas públicas voltadas a elas.
7: O Fórum Nacional pelo Protagonismo e Mobilização das Mulheres Idosas reúne organizações, movimentos sociais e representantes do poder público.
6: Entre os desafios tratados no fórum estão a saúde mental dos idosos, autonomia econômica e combate ao preconceito etário.
7: A secretária nacional de Autonomia Econômica e Política de Cuidados, Joana Célia dos Passos, fala mais sobre o fórum.
20: Esse fórum, ele tem a duração de 2 anos e uma das competências dele é promover iniciativas para o fortalecimento das organizações de participação social de mulheres idosas, para que a gente possa ampliar a capacidade de mobilização, o protagonismo, a autonomia e a incidência no debate sobre as políticas para esse grupo de mulheres idosas.
6: Segundo o IBGE, o Brasil possui 32 milhões de pessoas com 60 anos ou mais, sendo 55% mulheres.
7: E vamos falar agora da Rede Nacional de Proteção e Defesa dos Direitos Humanos da Pessoa Idosa, RENAPID.
6: Ela tem como objetivo garantir uma articulação entre os órgãos públicos que atendem essa população.
7: Nós conversamos com o secretário nacional dos Direitos da Pessoa Idosa, do Ministério dos Direitos Humanos e da Cidadania, Alexandre da Silva, sobre como vai funcionar essa colaboração. Acompanhe. Boa noite, secretário. Explica pra gente o que é essa rede de proteção às pessoas idosas. Que entidades formam essa rede?
21: A RENADP é a Rede Nacional de Proteção e Defesa dos Direitos Humanos das Pessoas Idosas. É uma rede que vem sendo pensada e solicitada pela participação social desde a nossa conferência, da primeira conferência de 2006, e que agora, em 2026, ela se realiza. São convidados todos os entes federativos, todas as pessoas que atuam no parlamento, no sistema de justiça, entidades privadas, entidades públicas, ONG, ONGs, universidades, enfim, são todas aquelas pessoas, aquelas instituições, aqueles órgãos que atuam no segmento da pessoa idosa e que garantam a defesa, a promoção, a mitigação de violações e violências e a garantia de mais direitos.
6: Agora, secretário, essa rede ela funciona para um acompanhamento mais próximo, por exemplo, de idosos que estejam em situações vulneráveis, vamos supor, idosos que vivam sozinhos, precisem desse acompanhamento, essa rede atua assim também?
21: Esse é um dos focos, mas eu vou dizer que o foco central dessa RENADP é a intersetorialidade. Para quem não está acostumado com esse termo, é dizer que algumas soluções para as pessoas idosas, ou para outros grupos também, elas precisam sempre de uma articulação com mais de um setor. Um exemplo, pode acontecer uma dificuldade da pessoa idosa em acessar um serviço de saúde. Isso pode ser decorrente do transporte, isso pode ser decorrente da dificuldade dela em ler, então ela não consegue muitas vezes pegar um ônibus ou chamar um táxi porque ela não consegue ler. E aí pode ser um outro problema, o transporte em si, que pode estar disponível ou dificultoso naquela região. Então a resposta intersetorial é o ponto central. E sim, é o objetivo também da gente, o quanto antes, enquanto sociedade, detectarmos que uma pessoa idosa está numa condição de violência ou de violação e que isso gera um risco para ela de vida, que o quanto antes ela possa ser retirada dessa situação ou que o agente causal ou a situação também possa ser o mais rápido possível eliminada ou eliminado.
7: E como é que os próprios idosos, os familiares ou amigos podem acionar essa rede?
21: A RENADP ela vai ter uma estrutura que precisará funcionar tanto no âmbito municipal, estadual e federal. Então vejamos, se o problema for municipal, nós vamos criar essa rede no município para que essas entidades, esses órgãos, a gestão municipal, uma secretaria específica consiga dar a resposta o quanto antes. Mas por vezes, um problema que envolva, por exemplo, uma questão de uma estrada estadual, eu já teria que procurar a instância estadual para dar essa resposta, ou muitas vezes é uma questão ministerial, alguma ação que possa ser garantida por um ministério. Então, essa pessoa idosa ou familiar, quando perceba uma situação como essa, ela vai procurar algum desses agentes, dessas entidades, desses órgãos que estão vinculados a essa rede para poder acionar a resposta mais efetiva. Cabe lembrar aqui que o Brasil já tem dentro do seu estado a experiência de alguns municípios e alguns estados que já fazem uma rede. Então, nós não estamos partindo do zero, esse é um ponto positivo. A ideia nossa agora é entender o que nós podemos construir coletivamente, e já houve até uma oficina para começar a conversar com essas pessoas que já estão envolvidas em alguma rede, seja ela municipal ou estadual, e perceber como essa rede pode ser construída do que nós chamamos tanto de baixo para cima, ou seja, a partir das experiências e realidade dos municípios e o quanto os governos estaduais, distrital e a União precisam se organizar para concluir as boas respostas, ou também o contrário, o quanto a União vai também construir essa rede dialogando com os estados e o Distrito Federal para poder alcançar os municípios ou, no caso do DF, as regiões administrativas também.
6: Para a gente tentar deixar um pouquinho mais claro, secretário, sendo um caso como o senhor mencionou, né, um problema que o idoso tenha com o transporte, ele deve, nesse caso, por exemplo, procurar a prefeitura da cidade dele, e aí a prefeitura também vai estar, os órgãos da prefeitura vão estar ativos nessa rede, e aí caso se identifique outras necessidades desse idoso, a rede toda pode ser acionada? É assim que funciona?
21: Isso, um bom exemplo, exatamente isso. Então, se for uma questão de transporte, a pessoa idosa que consiga alcançar a prefeitura e a secretaria específica pode fazer da forma como você explicou mesmo, ou muitas vezes a gente pode ter uma liderança comunitária, você pode ter às vezes um agente, um pessoal da saúde ou da assistência que frequenta aquela casa e vai levar e vai levar para algum órgão específico, seja o conselho municipal, caso exista na região, para poder muitas vezes chegar também a um órgão responsável, ou muitas vezes até se tiver uma empresa privada de ônibus que esteja vinculada nessa rede para querer de fato, já sabendo que muitas vezes isso já aconteceu, que ela também tenha uma resposta mais efetiva, ou muitas vezes até a prefeitura que vai pensar um ponto de ônibus. É um bom exemplo. Então, são vários caminhos que nós queremos criar justamente para que a pessoa, tanto aquela que tenha mais autonomia, independência e conhecimento, buscar a prefeitura, ou muitas vezes ver quem são os atores que vão circular naquele território que possam captar essa denúncia e poder encaminhar para um órgão mais específico.
7: Secretária, a rede também prevê a realização de diagnósticos sobre o envelhecimento populacional. De que forma isso pode se converter em políticas públicas posteriormente?
21: Esse diagnóstico ele é fundamental, é ele que vai balizar muito do que nós já fazemos no âmbito nacional, tanto União, Estados, DF, municípios, para ver quais são as demandas atuais. Então, hoje, quando falamos de envelhecimento de pessoas idosas, é muito importante que as ações sejam centradas a partir das demandas das pessoas idosas. E hoje nós temos uma série de informações que possam vir tanto das gestões municipais, com os dados obtidos por meio de suas secretarias, pode ser também a partir dos institutos de pesquisa que nós temos, geração de dados que nós temos no nosso país, e também a partir daquilo que é conduzido e pensado no âmbito governamental e também federal. Então, esse diagnóstico ajuda muitas vezes a criar programas que são feitos no âmbito federal, existem alguns criados já, também no âmbito estadual, e também pela pactuação que a gente pode fazer entre esses três entes, municípios, estados e governo. Então, é fundamental que os diagnósticos aconteçam e, mais do que fundamental para a gestão, que isso fique sempre à disposição da participação social, da sociedade como um todo. Então, a transparência, a divulgação, a linguagem simples desses diagnósticos também faz parte da RENADP de disseminar cada vez mais o conhecimento, porque isso também é um ponto bastante preocupante. Quando falamos de pessoas idosas, muitas vezes existe uma certa invisibilização de alguns dados. E a RENADP vem justamente para poder colocar isso mais à disposição da sociedade, de conselhos, de entidades, movimentos sociais que também estão atuando na defesa dos direitos para as pessoas idosas.
6: Agora, secretário, a gente tem só mais alguns segundinhos, mas o senhor mencionou aí que lideranças comunitárias, por exemplo, né, ou organizações da sociedade civil também podem compor a rede, assim como as prefeituras. E aí quem quer fazer parte dessa rede, essa pessoa deve proceder como, né, ou esse organismo? Eles precisam procurar a Secretaria Nacional dos Direitos da Pessoa Idosa?
21: Sim, exatamente. Nós estamos agora, no próximo mês, mais ou menos, nós vamos concluir a instrução normativa que vai dar os melhores caminhos para qualquer entidade, qualquer segmento que queira aderir à nossa rede. Então, haverá a classificação, a possibilidade de ser um integrante, de fato, para a rede ou de ser um colaborador com papéis distintos. Então, isso é aguardar agora, que nas próximas semanas nós vamos divulgar essa instrução normativa que está dentro do tempo proposto, dentro da portaria que criou a RENADP.
7: Muito bem, nós conversamos com o secretário nacional dos Direitos da Pessoa Idosa, Alexandre da Silva. Muito obrigado, secretário, pela entrevista à Voz do Brasil.
21: Obrigado a vocês, a todos os ouvintes, as ouvintes, uma boa noite.
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6: Quem for fazer o Exame Nacional de Desempenho dos Estudantes ainda tem tempo para solicitar atendimento especializado.
7: Saiba mais com Thaís Araújo.
0: Está aberto o prazo de solicitação de atendimento especializado e para o requerimento de tratamento pelo nome social para os participantes do Exame Nacional de Desempenho dos Estudantes, o ENAD 2026. Os interessados têm até o dia 24 de julho para fazer essa solicitação em relação ao ENAD de bacharelados e cursos superiores de tecnologia. tecnologia. O pedido deve ser realizado diretamente pelo estudante por meio do sistema ENADE e o resultado será divulgado no dia 31 de julho. Em caso de negativa, os estudantes terão prazo para recurso entre os dias 3 e 7 de agosto. A prova está marcada para o dia 29 de novembro. O Exame Nacional de Desempenho dos Estudantes é aplicado a todos que estão concluindo o ensino superior. Thaís de Araújo, para a Voz do Brasil.
6: Forças Integradas de Combate ao Crime Organizado realizam nesta quarta-feira operações em 16 estados em investigações envolvendo organizações criminosas.
7: As medidas incluem 181 mandados de busca e apreensão, 93 mandados de prisão e outras medidas cautelares determinadas pela Justiça.
6: Estão sendo apurados indícios de crimes como tráfico de drogas, de armas e também lavagem de dinheiro.
7: As Forças Integradas reúnem instituições federais e estaduais para atuação conjunta.
6: Foram as notícias do Governo Federal.
7: Uma realização da Secretaria de Comunicação Social da Presidência da República.
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7: Fique agora com o Minuto do TCU. Em seguida, as notícias do Poder Judiciário e do Congresso Nacional. Boa noite.
6: Boa noite, até amanhã.
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3: O Tribunal de Contas da União avaliou a política de autoprodução de energia elétrica, usada por empresas e outros consumidores que geram energia para consumo próprio. A auditoria identificou que as regras atuais dão incentivos econômicos aos autoprodutores, mas podem aumentar custos para os demais consumidores. O tribunal constatou que os autoprodutores usam a infraestrutura do sistema elétrico, mas não contribuem de forma suficiente para manter a estabilidade do serviço. O TCU também apontou o baixo nível de maturidade no desenho, na institucionalização e no monitoramento da política pública. O tribunal recomendou que o Ministério de Minas e Energia formalize diretrizes, objetivos, metas, indicadores e estrutura de acompanhamento para a política. Saiba mais em tcu.gov.br.
1: 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Você vai ouvir agora notícias do Poder Judiciário.
22: Presidente do STF do CNJ participa da instalação de varas especializadas no combate ao crime organizado em São Paulo.
23: STJ reconhece dano moral coletivo por demora na demarcação de território quilombola em Sergipe.
22: Desembargador pernambucano é indicado para ocupar vaga de ministro do TST.
23: Boa noite, eu sou o Arthur Filho.
22: E eu sou Walter Lima.
23: O presidente do Supremo Tribunal Federal e do Conselho Nacional de Justiça, ministro Edson Fachin, afirmou nesta quarta-feira que a criação de varas especializadas no combate ao crime organizado representa uma resposta concreta do judiciário ao avanço das facções criminosas no país.
22: O ministro participou da solenidade de instalação das novas varas estaduais especializadas em organizações criminosas e lavagem de bens, direitos e valores do Tribunal de Justiça de São Paulo. Marta Ferreira.
24: O enfrentamento ao crime organizado tem sido uma das prioridades da gestão do ministro Edson Fachin. Durante a cerimônia, ele afirmou que o crime organizado não é apenas um problema de segurança pública, mas uma ameaça ao próprio Estado de Direito Democrático. Fachin também ressaltou que o judiciário tem ampliado a atuação para combater novos mecanismos utilizados pelo crime organizado, como o uso de plataformas clandestinas de apostas eletrônicas e de empresas aparentemente lícitas para lavagem de dinheiro.
25: Não estou, é claro, a me referir ao mercado regulado, mas estou a me referir, sim, às plataformas clandestinas e também às empresas que têm sido utilizadas como instrumentos de organizações criminosas.
24: A instalação das novas varas está alinhada aos projetos conduzidos pelo Conselho Nacional de Justiça para ampliar a especialização judicial no enfrentamento ao crime organizado em todo o país.
23: A União e o INCRA terão de indenizar um quilombo em Sergipe.
4: O STJ reconheceu danos morais coletivos devido à demora na demarcação do território. Fátima Uchoa.
8: A comunidade Catuabo foi reconhecida como remanescente quilombola em 2006 e o território identificado e delimitado em 2017, mas até hoje não saiu o decreto de desapropriação para a continuidade da regularização territorial. O Ministério Público Federal ajuizou ação civil pública contra a União e o INCRA, pedindo a conclusão do procedimento e indenização por danos morais coletivos. O juízo de primeiro grau e o TRF-5 determinaram a finalização do procedimento, mas não reconheceram dano moral coletivo. Já a primeira turma do STJ considerou que a demora injustificada do poder estatal em efetivar um direito constitucional gera dano moral presumido, que não exige prova de abalo psicológico. O relator foi o ministro Paulo Sérgio Domingues.
23: Presidente Lula indica desembargador para ministro do TST.
4: O pernambucano Sérgio Torres precisa ainda passar por sabatina no Senado. Marla Lacerda.
9: O desembargador do Tribunal Regional do Trabalho da 6ª Região foi indicado pelo presidente da República para ocupar a vaga aberta com a aposentadoria da ministra Dora Maria da Costa. Magistrado de carreira, Sérgio Torres já atuou no TST como desembargador convocado e, recentemente, foi eleito presidente da Academia Brasileira de Direito do Trabalho. Se aprovado na sabatina da Comissão de Constituição e Justiça do Senado Federal, tem ainda a votação no plenário da Casa.
23: Justiça Federal determina que a União formule plano para tornar acessíveis todos os sites da administração federal.
4: A decisão atendeu a pedido do MPF. Vanessa Pereira.
10: O aperfeiçoamento dos sites da administração pública federal é apenas um dos pedidos da ação, que busca garantir a autonomia de pessoas com deficiência no uso de plataformas digitais públicas e privadas. Ao final do processo, o MPF pretende que a Justiça Federal determine à União a regulamentação do artigo 63 da Lei Brasileira de Inclusão, que torna obrigatória a acessibilidade digital.
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23: A você uma boa noite.
4: E até amanhã.
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1: Eu sou Paula Groba.
2: E eu sou Humberto Pinheiro.
1: E estes são os destaques de hoje do Jornal do Senado, que começa agora.
2: Senado aprova transferência automática de pensão alimentícia.
1: Chanceler Mauro Vieira será convidado a explicar alerta sobre intervenção militar no Brasil pelos Estados Unidos.
2: Crédito de 15 bilhões para exportadores vai à sanção após aprovação do Senado.
1: Boa noite.
2: Boa noite.
1: Quem depende de pensão alimentícia poderá ter mais segurança para receber o benefício em dia. O Senado aprovou um projeto que cria a transferência automática dos valores, o que pode reduzir atrasos e facilitar o pagamento.
2: Para isso, o beneficiário deverá pedir à Justiça que determine o repasse mensal, com a transferência automática do valor da conta do devedor para a conta de quem tem direito à pensão, na data fixada pelo juiz. A proposta, conhecida como Pix Pensão, segue agora para a sanção presidencial. Repórter Douglas Castilho.
3: O projeto, que teve origem na Câmara dos Deputados, visa garantir a pontualidade dos pagamentos e oferecer mais segurança jurídica às famílias envolvidas. A relatora da proposta, a senadora Ana Paula Lobato, do PSB do Maranhão, ressaltou a importância da aprovação.
4: Enfrenta problema recorrente nas execuções de alimentos. A necessidade de sucessivas provocações judiciais diante de inadimplementos mensais. Trata-se de solução simples, objetiva e compatível com a natureza urgente da obrigação alimentar.
3: Uma das formas de garantir que os repasses ocorram na prática é a possibilidade de indisponibilização automática dos ativos financeiros do devedor, se ele não possuir saldo bancário suficiente para o pagamento. Para evitar abusos ou erros, o projeto também prevê que esse procedimento deve seguir as regras do Código de Processo Civil, que asseguram um controle por parte do juiz, a intimação do devedor e a correção ou cancelamento de bloqueios excessivos. A operacionalização do processo de transferências será gerida por sistema eletrônico sob responsabilidade do Banco Central.
1: E a senadora Roberta Accioli, do Republicanos de Roraima, apresentou um projeto que torna mais flexível a concessão do benefício da prestação continuada, o BPC. A proposta evita a perda automática do benefício quando houver pequeno aumento na renda familiar ou o ingresso de um integrante no mercado de trabalho.
2: O texto também prevê um período de transição de até 12 meses. Segundo a senadora, a medida permite que os beneficiários melhorem de vida sem o risco imediato de perder o auxílio. O projeto será analisado pelas comissões do Senado.
5: O projeto garante que o ingresso no mercado de trabalho não resulte na perda automática do benefício. Além disso, prevê um período de transição com reavaliação social para que essa mudança ocorra de forma gradual e segura, oferecendo mais segurança às famílias nesse momento de conquista e de reorganização de vida.
1: Já o senador Cleitinho, do Republicanos de Minas Gerais, defendeu o endurecimento de regras para as apostas online e cobrou a votação de projetos que restringem a publicidade das bets. O parlamentar alertou que o avanço desse mercado tem impactos na saúde mental, compromete a renda das famílias e aumenta os gastos públicos com saúde.
2: Segundo Cleitinho, os prejuízos causados pelas apostas exigem uma ação conjunta do Congresso e do governo federal, acima de diferenças partidárias.
6: Se literalmente agora é uma época de Copa do Mundo, que a gente está vendo aqui 35% de aumento na questão dos jogos. É momento agora da gente refletir. Hoje, infelizmente, o Brasil é o Brasil das bets. Então, espero que todos os senadores da República, como eu aqui, possa combater de uma vez por todas essa porcaria de jogo online.
1: A Comissão de Direitos Humanos aprovou um projeto que cria categorias diferentes para os casos de desaparecimento de pessoas no Brasil.
2: O objetivo da proposta é aprimorar as investigações e as buscas de acordo com cada situação. Repórter Patrícia Oliveira.
7: A proposta classifica os casos de pessoas desaparecidas em três categorias. O desaparecimento voluntário é quando um adulto decide romper contato com familiares por vontade própria. O involuntário inclui situações como acidentes, desastres, problemas de saúde mental e o sumiço de crianças e adolescentes. Já o desaparecimento forçado envolve casos relacionados à violência, coação, sequestro ou abuso de poder. Atualmente, a legislação adota uma definição única para todos os casos. Para a relatora, senadora Damaris Alves, do Republicanos do Distrito Federal, a mudança pode contribuir contribuir na atuação das autoridades pela busca, identificação e localização dos desaparecidos.
8: Os dados mais recentes demonstram que o desaparecimento de pessoas permanece como desafio grave e crescente para o poder público.
7: Em 2025, foram registrados mais de 85 mil desaparecimentos no Brasil, cerca de um caso a cada 6 minutos. O projeto segue para análise da Comissão de Constituição e Justiça.
1: A Comissão de Direitos Humanos também aprovou um projeto que endurece a punição para agressões praticadas contra mulheres por razões de gênero. A proposta transforma esse tipo de violência em crime autônomo, que hoje é tratado apenas como agravante da lesão corporal, e também aumenta as penas nos casos mais graves. O texto segue agora para a Comissão de Constituição e Justiça.
2: E o plenário aprovou o projeto que torna obrigatória a divulgação do Ligue 180, canal nacional de denúncia e orientação para mulheres em situação de violência. A proposta determina que o serviço seja divulgado em meios de comunicação e em locais públicos e privados de grande circulação para ampliar o acesso às denúncias e às informações sobre a rede de proteção. O texto segue para a sanção presidencial.
1: O chanceler Mauro Vieira será convidado para esclarecer no Senado as recentes afirmações apontando risco de intervenção militar norte-americana no Brasil. O convite foi aprovado pela Comissão de Relações Exteriores.
2: O risco teria sido apontado a partir da classificação como terroristas de facções do crime organizado que atuam em nosso país. Repórter César Mendes.
9: A Comissão de Relações Exteriores aprovou o convite para que o ministro das Relações Exteriores, Mauro Vieira, esclareça aos senadores declarações recentes dadas por ele de que a classificação do Comando Vermelho e do Primeiro Comando da Capital como organizações terroristas pelos Estados Unidos traria o risco de uma eventual atuação de forças militares norte-americanas no Brasil. Autor do convite, o senador Hamilton Mourão, do Republicanos do Rio Grande do Sul, quer que Mauro Vieira explique melhor de onde tirou os dados que o levaram a fazer essa afirmação, que, na opinião de Mourão, tem uma certa gravidade.
10: Apesar dos Estados Unidos recentemente vinha exercendo de forma unilateral o seu poder militar, tanto no caso recente aí da captura do então presidente da Venezuela, o ditador Maduro, como também no ataque feito ao Irã, apesar disso ser um conflito que se arrasta há 46, 47 anos entre esses dois países, não é? Mas me chama a atenção, face à relação que nós temos com os Estados Unidos da América, inclusive na área militar, não é? Onde combatemos juntos na Segunda Guerra Mundial, e ver por parte de uma autoridade como o ministro Mauro Vieira, uma afirmação nessa natureza. Então eu gostaria de ouvir isso aqui do ministro.
9: A declaração de Mauro Vieira foi dada no dia 1º de julho em resposta oficial do Itamaraty a questionamentos feitos pela Câmara dos Deputados. O comparecimento do ministro em reunião da Comissão de Relações Exteriores ainda não tem data agendada.
1: E empresas brasileiras que exportam produtos para o exterior já podem contar com uma nova linha de crédito para enfrentar os efeitos das barreiras comerciais impostas por outros países.
2: O Senado aprovou a medida provisória que libera até 15 bilhões de reais para financiar exportações por meio do Plano Brasil Soberano. Repórter Douglas Castilho.
11: A medida surge como resposta ao que ficou conhecido como tarifaços impostos pelos Estados Unidos, que elevaram as tarifas de importação daquele país a patamares de até 50%. O senador Randolfe Rodrigues, do PT do Amapá, que solicitou a inclusão da votação na pauta, comemorou a aprovação e explicou a sua importância diante da instabilidade do contexto internacional.
12: Brasil soberano é o significado de como um governo deve agir. Um governo, mesmo agredido por uma potência estrangeira, não deve ficar lamentando. Deve buscar superar a agressão, que o que ocorreu no fato do tarifaço é uma agressão ao Brasil e ao seu povo, e buscar soluções, sobretudo para suas empresas. A Brasil soberano vem para isso, para socorrer.
11: Além das tarifas alfandegárias, a MP apresenta uma resposta às chamadas barreiras sanitárias, que ocorrem por restrições à entrada de produtos não pelo aumento dos tributos, mas com argumentos como o utilizado pela União Europeia este ano. O bloco proibiu a entrada de carne bovina brasileira sob a acusação do uso indiscriminado de antibióticos por parte do setor pecuário brasileiro. O texto segue para a sanção presidencial.
2: Edição de Paulo Groba e trabalhos técnicos de João Lira, o Jornal do Senado fica por aqui. Acompanhe agora as notícias da Câmara dos Deputados. Boa noite.
1: Boa noite e até amanhã.
13: Câmara dos Deputados.
14: Parlamentares aprovam sistema para enfrentar a violência de gênero.
15: Câmara amplia acesso das Santas Casas a linhas de crédito do FGTS.
14: Comissão de Orçamento aprova recursos contra a guerra e desastres.
16: Boa noite. A Comissão Mista de Orçamento aprovou despesas extras de 12 bilhões e 300 mil reais no orçamento de 2026. A repórter Silvia Munhato acompanhou a votação.
17: A Comissão Mista de Orçamento aprovou 8 medidas provisórias com despesas extras no orçamento de 2026, no valor de 12,3 bilhões de reais. Um total de 10,3 bilhões estão sendo utilizados para minimizar os efeitos da guerra no Oriente Médio nos preços dos combustíveis e gás de cozinha. E outros 2 bilhões de reais foram destinados para auxiliar os atingidos por desastres climáticos este ano. Os parlamentares deixaram para esta quarta-feira a análise de um projeto que pretende abrir um crédito novo no orçamento de 13,3 bilhões de reais. O texto original veio com apenas 1,3 milhão de reais para uma contribuição voluntária do país à Comissão Econômica para a América Latina e o Caribe. Mas o governo modificou a proposta para incluir recursos para financiamentos agrícolas e para o programa Desenrola Adimplentes. O deputado Domingos Sávio, do PL de Minas Gerais, e outros parlamentares pediram mais tempo para analisar a proposta.
18: Por outro lado, nos preocupa, e aí por isso é necessário esse tipo de análise, de reflexão. Nos preocupa, por exemplo, que o recurso que está sendo tirado, cancelado, é dentro do Ministério da Cidade, e na primeira análise que a minha assessoria fez seria justamente do Minha Casa e Minha Vida, que também é um programa tão importante e que nós temos preocupação em que a gente continue garantindo alternativa de moradia no país.
17: O deputado Igor Timo, do União de Minas Gerais, relator da medida provisória que destina recursos para os municípios de Minas Gerais atingidos por fortes chuvas este ano, ressaltou a importância do repasse.
19: Entre fevereiro e março deste ano, a nossa Zona da Mata enfrentou um período mais chuvoso da sua história, com um acumulado de 584 milímetros, quatro vezes mais acima da média acumulada. E o resultado foi trágico. Famílias desabrigadas, serviços públicos essenciais interrompidos e comprometidos, o comércio local severamente castigado.
17: As medidas provisórias aprovadas serão agora analisadas pelos plenários da Câmara e do Senado. Da Rádio Câmara de Brasília, Silvia Munhato.
13: Ciência e tecnologia.
14: Merlon Solano, do PT do Piauí, defende a revisão das regras para o funcionamento das apostas esportivas e dos jogos online no Brasil. Para o deputado, a regulamentação atual é insuficiente diante do endividamento crescente das famílias e dos impactos do vício em jogos.
16: Merlon Solano sugere discutir medidas como o aumento da tributação sobre empresas do setor, a restrição da publicidade e até a proibição de determinados jogos. Ele afirma que o país precisa enfrentar o tema como uma questão de saúde pública e proteção financeira.
14: Luiz Lima, do Novo do Rio de Janeiro, defende a regulamentação das apostas esportivas para impedir que a atividade se torne parte permanente da rotina do esporte nacional. O congressista argumenta que a publicidade excessiva estimula a ilusão de ganho fácil.
16: Luiz Lima adverte que a propaganda abusiva das apostas pode comprometer o orçamento de famílias brasileiras. Ele sugere restrições aos anúncios do setor nos mesmos moldes das proibições aplicadas ao mercado de cigarros.
13: Trabalho.
14: Paulão, do PT, manifesta solidariedade aos trabalhadores da Companhia de Abastecimento e Saneamento de Alagoas em paralisação pela falta de proposta da direção. Ele critica o adiamento da negociação para janeiro por considerar que a medida desrespeita a anualidade da convenção coletiva.
16: Paulão aponta falhas no serviço prestado por empresas privadas de saneamento, com tarifas altas e comunidades rurais que ficam meses sem abastecimento regular. O parlamentar levou o caso ao Ministério Público e à Defensoria Pública de Alagoas.
14: Tadeu Venere, do PT do Paraná, cita dados de pesquisa feita por 16 organizações da sociedade civil, segundo os quais quase 64 milhões de brasileiros com 15 anos ou mais não terminaram o estudo básico para defender o fim da escala 6x1 e as jornadas exaustivas de trabalho.
16: Na opinião de Tadeu Venere, reduzir a carga laboral semanal vai devolver ao trabalhador a oportunidade de desenvolvimento pessoal e o direito de estudar. O legislador conclama a sociedade civil a enfrentar o debate e pede que o Senado siga o exemplo da Câmara e aprove a matéria.
13: Transportes.
14: Rodrigo de Castro, do União de Minas Gerais, comemora a inauguração das pontes de Embaúba e da Cachoeira da Usina, que ligam os municípios de Ervália e Muriaé. O congressista ressalta que as obras integram trecho estratégico da BR-356, importante para a conexão entre os estados do Sudeste.
20: É mais um trabalho que nós fizemos que tem uma repercussão muito grande na zona da Mata Mineira, não só nos municípios de Ervália, Rosário da Limeira, São Sebastião da Vargem Alegre, Muriaé, Viçosa, Ponte Nova, mas também é uma estrada que liga ao litoral do Rio de Janeiro e ao litoral do Espírito Santo. Portanto, ela tem uma conotação realmente regional. Agora vamos acompanhar a última etapa, que é a execução da ponte dentro do município de Ervália.
16: Rodrigo de Castro afirma que a entrega das pontes é resultado de articulações iniciadas em 2021, junto ao DENIT e aos ministérios. Ele lembra que a conclusão das obras atende a uma antiga demanda da população local, que conviveu por anos com lama e poeira.
14: Bebeto, do PP do Rio de Janeiro, destaca o avanço das obras na Serra das Araras e na rodovia Presidente Dutra, previstas em contratos de concessão do governo federal. Ele assinala que as intervenções são essenciais para quem se desloca da Baixada Fluminense em direção à capital.
16: Bebeto relata articulações entre governo federal, a concessionária responsável pelos trechos e a Light para destravar viadutos, alças e duplicações na região. O deputado também pede a revitalização da ferrovia da Baixada, com passarelas, muros de proteção e sinalização nas passagens de nível.
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13: Desenvolvimento Regional.
14: A Câmara criou uma comenda com o nome do Padre Cícero para quem contribuir para o desenvolvimento do Nordeste. O repórter Antônio Vital explica como vai funcionar.
22: A Câmara dos Deputados criou uma honraria a ser concedida a pessoas ou instituições que contribuam para o desenvolvimento social, econômico e cultural da região Nordeste. A condecoração, batizada de Comenda Padre Cícero Romão Batista de Desenvolvimento Regional, será concedida a 5 pessoas ou entidades selecionadas a partir de indicações de deputados e senadores. A homenagem será entregue pela Comissão de Integração Nacional, Desenvolvimento Regional e da Amazônia e pela mesa diretora da Câmara, em uma sessão solene, todos os anos, no dia 24 de março, data de nascimento de Padre Cícero. O projeto que cria a comenda foi apresentado pelo deputado Luiz Gastão, do PSD do Ceará, e aprovado pelo plenário da Câmara. A relatora do projeto foi a deputada Fernanda Pessoa, do PSD do Ceará. Ela retirou da proposta original a proibição de premiação a pessoas que estejam no exercício de mandato político e seus parentes até o segundo grau. Segundo a relatora, isso torna a comenda democrática e acessível a todos. Padre Cícero morreu em 1934, aos 90 anos de idade, em Juazeiro do Norte, no Ceará, onde exerceu sacerdócio e teve grande influência política. O autor da proposta, deputado Luiz Gastão, defendeu a comenda a quem contribuir para o desenvolvimento do Nordeste e a homenagem a Padre Cícero.
23: Hoje a Câmara fez justiça a um grande nordestino, a um grande brasileiro, que é o Padre Cícero, que foi, acima de tudo, um grande desenvolvimentista, não só para Juazeiro, para todo o Nordeste, referenciado ainda por gerações.
22: Não houve votos contrários à criação da comenda Padre Cícero Romão Batista de Desenvolvimento Regional. Da Rádio Câmara de Brasília, Antônio Vital.
14: Ranieri Paulino, do Republicanos, cumprimenta Dom Edelson Soares Nobre, quinto bispo a assumir a diocese de Guarabira, na Paraíba. Para o congressista, o lema episcopal do sacerdote, em tudo a caridade, reflete a doutrina social da igreja em amparar os mais necessitados.
16: O deputado cumprimenta as autoridades presentes na posse de Dom Edelson e ressalta o papel fundamental do bispado de Guarabira para a região. Ranieri Paulino menciona ainda seu apoio à diocese e suas iniciativas voltadas à valorização da fé e do turismo paraibano.
13: Economia.
0: Pompeu de Matos, do PDT do Rio Grande do Sul, pede a criação de fundos constitucionais para as regiões Sul e Sudeste, nos moldes dos já existentes para o Norte, Nordeste e Centro-Oeste. Segundo ele, a medida promove uma redistribuição mais equilibrada dos recursos federais.
14: Pompeu de Matos diz que os novos fundos destinariam mais de 21 bilhões de reais por ano para cada uma das duas regiões. Ele argumenta que os recursos impulsionariam investimentos, desenvolvimento regional e obras de infraestrutura.
3: Saúde.
0: A Câmara aprovou projeto que permite acesso a linhas de crédito com recursos do FGTS para santas casas e hospitais filantrópicos. O repórter Antônio Vital acompanhou a votação.
4: O plenário da Câmara aprovou o projeto que reabre até 2030 o prazo para que santas casas e hospitais filantrópicos tenham direito a linhas de crédito que usam recursos do FGTS. A lei que trata do Fundo de Garantia por Tempo de Serviço previa o uso desse tipo de crédito para entidades beneficentes apenas até 2022. A reabertura do prazo foi prevista em uma medida provisória editada este ano, mas que perdeu a validade sem ter sido votada pelo Congresso. Por isso, o projeto aprovado, que reproduz o texto da medida provisória, foi apresentado pelo líder do governo na Câmara, deputado Paulo Pimenta, do PT do Rio Grande do Sul. Na justificativa da proposta, ele disse que créditos com recursos do FGTS somaram 3 bilhões de reais e beneficiaram 140 hospitais filantrópicos que prestam serviço ao Sistema Único de Saúde, o SUS. Paulo Pimenta estima que essas linhas de crédito podem reduzir a taxa de juros para santas casas dos atuais 18% para 12%, o que vai ajudar a aliviar a situação financeira dessas entidades, muitas delas endividadas. Além dos hospitais filantrópicos, o projeto também permite que instituições sem fins lucrativos que prestam atendimento a pessoas com deficiência também usem essas linhas de crédito. A condição é que as entidades também atuem para o SUS. O relator do projeto, o deputado Antônio Brito, do PSD da Bahia, diz que as linhas de crédito não comprometem a sustentabilidade financeira do FGTS. Ele explicou a proposta.
5: Esse projeto vem em função da medida provisória de número 1336, que expirou o prazo e que trata das santas casas e hospitais filantrópicos pela possibilidade dessas instituições terem o caixa hospital baseado na lei do FGTS.
4: O projeto foi aprovado de maneira simbólica pelo plenário, sem votos contrários. Para o deputado Hildo Rocha, do MDB no Maranhão, linhas de financiamento com recursos do FGTS beneficiam a saúde do trabalhador.
24: Esse projeto, ele é muito importante, porque o recurso do FGTS, ele tem um juro muito menor, que é um juro menor do mercado, é o do FGTS. O prazo de carência para o início de pagamento é bem elástico, portanto, é recurso do trabalhador que volta em benefício do trabalhador, porque as Santas Casas de Misericórdia atendem justamente os trabalhadores.
4: O projeto que reabre até 2030 o prazo para que hospitais filantrópicos e entidades de assistência a pessoas com deficiência tenham direito a linhas de crédito que usam recursos do FGTS, seguiu para análise do Senado. Da Rádio Câmara de Brasília, Antônio Vital.
14: Vavá, do Avante de Minas Gerais, detalha sua atuação na Comissão de Saúde como relator da Política Nacional de Enfrentamento ao HIV e à AIDS. O legislador avalia que ajudou a construir uma proposta voltada a quem enfrenta dificuldade para manter o tratamento.
0: Vavá defende a criação de um auxílio deslocado.
14: Detalha sua atuação na Comissão de Saúde como relator da Política Nacional de Enfrentamento ao HIV e à AIDS. O legislador avalia que ajudou a construir uma proposta voltada a quem enfrenta

0: Projeto que cria a Política Nacional de Prevenção de Quedas entre Pessoas Idosas. O deputado argumenta que o objetivo é reduzir acidentes, preservar a autonomia dos idosos e orientar ações de prevenção e acompanhamento em todo o país.
1: Segundo Luiz Couto, o projeto organiza medidas de prevenção, acompanhamento e conscientização para evitar quedas que podem provocar perda de mobilidade, internações e outras complicações de saúde. O texto já foi aprovado em duas comissões da Câmara.
0: Justiça. A Câmara aprovou proposta que cria um sistema nacional de enfrentamento da violência contra meninas e mulheres. A repórter Daniela Lessa acompanhou a votação.
2: O Brasil chora com a morte de nossas mulheres, infelizmente, todos os dias, e gostaria, antes de promover a leitura do parecer por parte da deputada Jandira Fegali, pedir um minuto de silêncio em favor da senhora recentemente assassinada, a qual foi encontrada com seu filho amamentando enquanto agonizava nos seus últimos momentos.
3: Foi com um minuto de silêncio por uma vítima de feminicídio que o presidente da Câmara, Hugo Mota, iniciou a votação do projeto que cria o Sistema Nacional de Enfrentamento da Violência contra Meninas e Mulheres e prevê recursos para ações de combate ao feminicídio e de proteção à vida de meninas e mulheres. Nesta semana, em Cataguases, Minas Gerais, uma mulher foi encontrada morta em casa, enquanto seu filho de 2 anos dormia em um quarto e uma bebê de 1 ano ainda mamava em seu peito. O marido foi preso, acusado de feminicídio. Pelo texto aprovado, o sistema de enfrentamento será organizado pelo Ministério das Mulheres, em colaboração com estados e municípios. O dinheiro para financiar as ações virá principalmente do PROPAG, o Programa de Pleno Pagamento de Dívidas dos Estados, que permite aos estados renegociarem dívidas com a União, em troca de compromissos, como a realização de investimentos. No mínimo 10% desses recursos deverão ser aplicados no Plano de Ação de Enfrentamento da Violência contra Meninas e Mulheres. A relatora da proposta, deputada Jandira Fegali, do PCdoB do Rio de Janeiro, destacou que esse financiamento garantirá recursos por 10 anos.
4: E nós estamos agora colocando 1,5 bilhão de recursos existentes por ano por 10 anos. São recursos que estarão inseridos no PROPAG, como também no Fundo de Segurança Pública, para que a gente possa fazer com que os estados e os municípios, em ação integrada, possam agir na prevenção e também na responsabilização dos homens violentos deste país, que não conseguem compreender que essa relação é de igualdade, não de submissão.
3: A deputada Soraya Santos, do PL do Rio de Janeiro, também celebrou a garantia de recursos financeiros.
5: E quero chamar mais uma vez a atenção para a virtude desse projeto, que garante recursos. Não há política pública, não basta dizer que eu sou a favor do combate ao feminicídio, se não tiver dinheiro.
3: Para os demais estados que não estiverem no PROPAG, poderão ser usados outros recursos já destinados a ações de combate à violência contra a mulher. Os recursos poderão ser aplicados em ações de prevenção e enfrentamento da violência, fortalecimento da rede de atendimento às mulheres e políticas de educação para combater a cultura de violência contra meninas e mulheres, especialmente voltadas para homens e meninos. O texto também prevê medidas de enfrentamento à violência digital. O projeto que cria o Sistema Nacional de Enfrentamento da Violência contra Meninas e Mulheres, com verbas garantidas para as ações, agora será analisado no Senado. Da Rádio Câmara de Brasília, Daniele Lessa.
0: Segurança Pública.
1: Roberto Fraga, do PL do Distrito Federal, critica a demora do Senado em analisar propostas aprovadas pela Câmara, como a redução da maioridade penal. Segundo o deputado, a falta de votação dessas matérias prejudica o combate ao crime organizado.
0: Na visão de Roberto Fraga, a redução da maioridade penal é fundamental para o enfrentamento da criminalidade. Ele sustenta que o tema é um anseio antigo da população.
1: Sérgio Turra, do PP do Rio Grande do Sul, critica a decisão que autorizou a busca e apreensão na residência de Jair Bolsonaro. Na avaliação do deputado, a medida foi desnecessária, desproporcional e representa perseguição política e abuso de poder.
0: Sérgio Turra também questiona a imparcialidade do ministro responsável pelo caso, Alexandre de Moraes, afirmando que não deveria conduzir processos relacionados aos atos de 8 de janeiro. O deputado manifesta ainda solidariedade ao ex-presidente e defende limites à atuação do judiciário.
1: Alfredo Gaspar, do PL de Alagoas, critica o andamento das investigações sobre fraudes no INSS. O deputado